0: como era de se esperar, atônitos e apavorados. Vamos fazer um exercício de imaginação aqui. Com qual personagem da narrativa lida até agora você se identifica com mais facilidade? Geralmente, as pessoas se identificam com Saul e os soldados que estão com medo, até por uma questão de proximidade do povo de Deus. Dificilmente uma pessoa cristã se identifica com algum personagem do povo que afronta e desafia o povo de Deus. Mas nos identificamos com os israelitas e com Saul também porque a nossa vida é feita de inúmeros episódios como esse, em que nos vemos diante de uma ameaça, um desafio que num primeiro momento parece impossível ou uma barreira intransponível. É totalmente possível lermos o texto assim, especialmente quando entendemos que os textos bíblicos querem se comunicar com toda a nossa vida e não somente com a nossa racionalidade ou intelecto. Não precisamos nos esconder atrás do entendimento literal do texto, porque o texto evidentemente quer provocar reações emocionais em nós, quer que nos vejamos naquela situação e sintamos as mesmas coisas que as personagens estão sentindo, razão pela qual o texto é tão rico em detalhes dramáticos da cena e dos personagens, como fala também abertamente das emoções das pessoas, como, por exemplo, o ficar atônito e estar apavorado. Diante disso, parece que o texto nos leva a refletir. Como lidamos com situações assim? O que costumamos fazer quando ameaças se colocam diante de nós, sejam elas quais forem? Por isso, deixe essa narrativa encontrar você hoje. Se deixe conduzir em reflexão sobre a sua vida, sobre o que te causa medo hoje, o que te deixa atônito e apavorado hoje. Saiba que essa é uma reação natural a diversos cenários possíveis da vida. Mas saiba também que Deus quer nos ensinar a lidar com esses momentos em que a vida, em seus muitos aspectos, se encontra ameaçada. Vamos encerrando por aqui mais um episódio do Deus na Vida. No próximo episódio, vamos responder à pergunta: como podemos lidar com situações amedrontadoras? Quais são os recursos da fé para o enfrentamento das adversidades da vida? Espero te encontrar por aqui também no próximo Deus na Vida. Até lá!
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4: Muito bem, 9:08. Vamos lá então para mais uma hora juntos aqui no nosso Noite RTM desta quinta-feira, deste 8 de outubro de 2026. Que bom que você está aqui com a gente na RTM Brasil, nos abençoando com a sua audiência. Nos abençoe também com a sua participação no nosso WhatsApp 11974-181-456. E olha, para a gente começar muito bem essa hora, te convido para um momento de oração pelas mulheres. Momento proposto pelo Ministério Mulheres de Esperança. Então, se você puder, junte-se a nós para esta oração intercessória em favor das mulheres. Oremos.
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6: Eterno Deus, bondoso e amoroso Pai, graças te damos por gostar de nós e nos querer bem, pois o Senhor não se cansa de transformar o mal em bem e de nos alcançar com os seus planos de graça. Nessa confiança, hoje intercedemos pelas pessoas na África do Sul, clamando para que Tua graça desça sobre elas. Pai, levante pessoas que amem e protejam os vulneráveis. Eterno, multiplica os abrigos, os trabalhadores que cuidam das vítimas de abuso e violência de gênero no país. Eterno, os salmistas pediam constantemente sua proteção, pois sabiam que o mundo não é governado pelo acaso, mas que há um Deus santo e justo, no trono que nos guarda com sua poderosa mão. É essa boa mão que pedimos que proteja todas as pessoas que se veem cercadas pela maldade desse mundo. Oramos assim no nome de Jesus. Amém. Eu sou Marcelo Fávero e sou grato por suas orações.
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0: Muito bem, são 9h15. Seguimos aqui com o nosso Noite RTM nesta quinta-feira. E olha, vem aí o nosso espelho na janela, né? O pastor Israel Mazzacurati, que já estava conosco anteriormente, ele segue por aqui, junta-se a Renata Burjato, para trazer mais um episódio de Espelho na Janela. Vamos acompanhar.
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sonhos. Mas meu sonho é uma memória de algo real, a memória do dia em que a minha vida foi marcada para sempre. Abro os olhos, vejo o teto da minha tenda. Sinto a brisa quente do deserto que bate pela manhã. Dormi demais, mais uma vez. Sempre acontece quando esse sonho me visita. É nessa hora que me entristeço. Sinto todo o peso do misto de sentimentos que naquele dia me derrotaram, como uma caça, alvejada pelo caçador, caída no chão, pronta para ser levada sobre os ombros daquele que a derrubou. Não, eu não sou um poeta. Sou um caçador que por tantas vezes abateu e carregou a caça sobre os ombros, mas que naquele fatídico dia se sentiu como a caça. As cenas daquele dia ainda são vívidas para mim. Papai já tinha idade avançada e estava praticamente cego. Sempre foi meu o dever de levar para ele uma caça, escolher com cuidado os temperos e prepará-la do jeito que ele gostava de comer. Ah, que satisfação era ver o sorriso no rosto dele ao provar o que eu preparava. Ainda lembro-me do cheiro da carne assada, dos olhos fechados de papai e de seu sorriso orgulhoso do filho, como quem saboreava com um imenso prazer e se lembrava do motivo daquele ser o seu filho preferido, o que nunca foi um segredo. Quantas caças, refeições que preparei, colocaram um sorriso naquele rosto. Eu era o primogênito, hábil caçador e bom cozinheiro. Sim, sempre me senti amado por ele. E aquele era um dia especial, onde o amor do orgulhoso pai seria misturado com a nossa tradição e o seu filho preferido e primogênito receberia as bênçãos que lhe eram de direito. Por isso eu saí para a caçada com grande expectativa. Lembro-me claramente das palavras de papai. Esaú, já estou velho e não sei o dia da minha morte. Pegue agora suas armas, o arco e a aljava, e vá ao campo caçar alguma coisa para mim. Prepara-me aquela comida saborosa que tanto aprecio e traga-me, para que eu a coma e o abençoe antes de morrer. Fiz como ele ordenou e saí à caça. Naquele dia ventava muito e o sol não ardia tanto como sempre. Com olhos fixos e mãos firmes, eu estava à espreita de um animal, preparando-me para a flechada certeira. Enquanto isso, lutava para me concentrar, pois sempre pensava que ao retornar para casa, serviria a refeição para o meu pai, seria abençoado por ele e me tornaria o herdeiro da maior parte dos bens da família. E eu estava certo de que tudo aconteceria como deveria acontecer. E com as bênçãos viria também a responsabilidade de cuidar, sustentar e proteger a família. Garantir a sobrevivência de todos seria também a minha responsabilidade, pois me tornaria o substituto de meu pai, me tornaria o patriarca, o chefe da família.

Cumpri o meu dever com perfeição. Abati o animal, aprontei a refeição com esmero e me preparei para levá-la para meu pai. Caminhava em direção à tenda dele como um soldado que retorna triunfante para sua terra. Ao entrar na tenda de meu pai, Isaac, tratei de dizer logo: meu pai, levante-se e coma da minha caça, para que o Senhor me dê a sua bênção. Ao ouvir as minhas palavras, ele me perguntou quem eu era. Isso me surpreendeu um pouco, mas considerando que ele estava cego, sua audição já não era mais a mesma também. Então respondi: sou Esaú, seu filho mais velho. Ele ficou agitado. Olhei para as mãos dele e vi que tremiam muito. Algo estava errado. Ele ficou visivelmente abalado quando ouviu que eu era Esaú. Pensando bem, desde o momento que entrei na tenda e anunciei que a caça estava pronta, percebi que seu semblante foi ficando cada vez mais fechado, como quem não entendia o que estava acontecendo. Foi neste momento que, com a voz trêmula, voz de quem está envergonhado e com raiva por ter sido enganado, papai exclamou: quem então apanhou a caça e a trouxe para mim? Acabei de comê-la antes de você entrar, e a ele abençoei, e abençoado ele será.

0: Foram estas as palavras que tiraram o chão que estava sobre os meus pés. Eu clamei por uma bênção, mas aquela era uma bênção única, impossível de ser retirada ou transferida. Papai não poderia fazer nada por mim, a não ser me dar uma bênção muito menor, que incluía servir meu irmão. Eu chorei alto, eu gritei. Senti meu coração acelerar, meu rosto aquecer e corar de raiva, quando me lembrei que meu irmão gêmeo, Jacó, havia me traído. Teria sido ele capaz de arquitetar esse plano na minha ausência, enquanto eu estava caçando para o nosso pai? Lembrei-me então que ele cobiçava o meu direito de filho mais velho há muito tempo.
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Certo dia, não me recordo quantos anos antes, Jacó e eu tivemos uma conversa estranha, que aparentemente definiu nosso destino. Eu estava exausto depois de um dia trabalhando no campo. Naquele dia eu não havia caçado nada, pois só me recordo de chegar em casa faminto e quase desmaiando de tanto cansaço. Jacó havia preparado um ensopado de lentilhas, de cor avermelhada, muito cheiroso, além de apetitoso, especialmente quando servido com pão recém-assado. A fome era insuportável. Então pedi que meu irmão me servisse. Ao meu pedido, Jacó respondeu: "Venda-me primeiro o seu direito de filho mais velho." Logo pensei: que refeição mais cara é essa? Ele me pede meu direito de primogênito em troca de uma refeição? Mas eu estava realmente faminto, e num ato impensado, daqueles que a vida nos cobra para sempre, aceitei pagar o preço. No momento pensei: de que me vale um direito a ser recolhido no futuro, se no presente eu estou morrendo de tanta fome? Hoje eu sei que deveria ter sido mais prudente em muitas decisões que tomei. Sei que deveria ter pensado adiante, no futuro, ao invés de só enxergar o momento. No entanto, naqueles dias eu era um homem diferente. Então, só me resta reconhecer a minha imprudência. Vendi o meu direito de filho mais velho por um prato de lentilhas ensopadas com um pedaço de pão. Essa decisão me marcará para sempre. É possível que as futuras gerações refiram-se a Esaú como o tolo que trocou o direito de filho primogênito por uma única refeição. Enfim, não posso mudar o que já foi, mas reconheço que aprendi muito com o meu erro. Não nego que desejei matar meu irmão. Assim que eu soube de todo o plano e de como ele foi executado durante a minha ausência, prometi que assim que o nosso pai morresse, o que não demoraria muito tempo, eu mataria Jacó. Planejei sua morte com riqueza de detalhes. Pensei inúmeras vezes e com grande satisfação no momento em que a minha vingança traria ao mundo um pouco de justiça. Aquela já era a segunda vez que ele agia de acordo com o seu nome, traiçoeiro. Primeiro ele ficou com o meu direito de filho mais velho, depois com a minha bênção de primogênito. Talvez seja verdade o que contam sobre ele e eu brigarmos desde o tempo em que estávamos no ventre de nossa mãe. Parece que fomos assim a vida toda. Eu fui imprudente em vender o meu direito por uma refeição? Sim, eu reconheço isso. Mas meu irmão era astuto demais. Sempre teve inveja de mim por ser o preferido do nosso pai e por eu, não ele, ter os direitos do filho mais velho. No entanto, eu sabia que ele não teria concluído esse plano sem ajuda. Ele teria que convencer papai de que era eu para conseguir enganá-lo e receber a bênção. Algum tempo depois, eu soube por um dos servos de meu pai que a nossa mãe Rebeca o havia ajudado. O servo me contou que ela foi a responsável por tudo, que todo o plano era dela e não de Jacó. Inclusive, teria sido ela quem preparou a refeição para papai com um dos animais do rebanho e que com a pele do animal cobriu os braços lisos do meu irmão para se parecerem com os meus. Até uma roupa minha ela pegou para vestir Jacó a fim de enganar papai com o meu cheiro. Isso fez com que a minha raiva fosse ainda maior e o meu desejo de me vingar de todos aumentasse. No entanto, era de se esperar que ela o ajudaria, pois Jacó era o filho preferido dela. Além do mais, ela não se dava bem com as minhas esposas, pois eram estrangeiras, hititas, embora papai também não gostasse muito delas. Meu irmão fugiu ao perceber que corria risco vivendo perto de mim. Nossa mãe e ele sabiam muito bem que eu buscaria justiça e tiraria a vida dele. Além disso, eu vivia furioso naquela época. O meu coração era de um sentimento só: ódio. Só não o matei naqueles dias por respeito ao nosso pai. Foi assim que Jacó procurou abrigo na casa de nosso tio Labão, em Harã. Lá ele passou muito tempo, se casou, teve filhos e reuniu uma grande família. Eu permaneci junto de meus pais. Casei-me com outras mulheres estrangeiras, de Caná, filhas de Ismael, casamentos que papai e mamãe também desaprovavam. Mas eu não ligava para isso. Com Jacó longe, fugindo de mim, alguém teve que se responsabilizar pela família. Muitos anos se passaram. Minha família cresceu, meu rebanho tornou-se numeroso e eu tinha muitos homens trabalhando para mim. Com o passar dos anos,
pude perceber que eu também havia sido abençoado. Minha vida foi muito diferente do que eu pensei que seria. Não tive a bênção que me era devida, pois Jacó tirou de mim por ser um estrategista de primeira. Ele se tornou o patriarca, o herdeiro de tudo que era de nosso pai. Mas admito que por algum motivo que desconheço, eu fui muito abençoado.

comecei a pensar em tudo o que conquistei desde o dia em que fui traído por meu irmão, e concluí que não havia motivos para alimentar o ódio que me consumia a vida. Meu pai me disse, no dia em que me abençoou, que quando eu não suportasse mais, eu tiraria do meu pescoço o jugo. Eu não entendia o significado dessa frase, tampouco sei se ela terá algum significado para os meus descendentes. Talvez sim. O que eu hoje sei, com certeza, é que esse jugo era o rancor que eu guardava do meu irmão. O desejo de justiça tornou-se uma escravidão do ódio. Eu já vivi o tempo todo desejando matá-lo, planejando, odiando. Esse sentimento já me consumia há muitos anos. Foi quando comecei a olhar ao redor, observar os meus filhos brincando, começando a cuidar dos animais do rebanho. Me vi fabricando arcos e flechas para ensiná-los a caçar. Vi os meus pequenos brincando com tanta liberdade, com tanta paixão pela alegria e pela vida, correndo de um lado para o outro, sem preocupações, sem peso no coração, algo que me fazia gargalhar só de ver tamanha liberdade. Foi nesse instante que lembrei-me de Jacó. Não pude conter as lágrimas, então as deixei correr pelo meu rosto e molhar a minha barba. Senti meu coração acelerar, meu rosto aquecer e corar, mas já não era de raiva, mas de saudades do meu irmão gêmeo, Jacó, que havia me traído, mas que eu amava. Saí para caminhar pelo campo, bebi água fresca, fechei os olhos para sentir a brisa leve do final da tarde. Observei o pôr do sol, e assim, como o sol se vai, senti o jugo do ódio ser quebrado do meu pescoço e me deixar. Há anos que eu não sabia o que era ser livre, mas agora a liberdade havia tomado conta de mim. Poucos meses depois, recebi alguns homens em minha casa, trazendo uma surpreendente mensagem da parte de Jacó. A mensagem era: assim diz teu servo Jacó, morei na casa de Labão e com ele permaneci até agora. Tenho bois e jumentos, ovelhas e cabras, servos e servas. Envio agora esta mensagem ao meu senhor para que me recebas bem. Quando eu ouvi essas palavras, eu dei muita risada. Cheguei a me agachar no chão de tanto rir. Não sabia se eu ria porque meu irmão estava vindo ao meu encontro ou se porque agora ele me chamava de meu senhor. Só sei que ao ouvir essas palavras, meu coração foi inundado por uma paz indescritível. Despedi aqueles mensageiros e me preparei imediatamente para ir ao encontro dele. Juntei um grupo de 400 homens e fui encontrar meu irmão. Pensando bem, ele deve ter morrido de medo quando soube que eu estava indo ao encontro dele com toda essa gente. Fiquei imaginando Jacó, tremendo de medo, joelho batendo com joelho, clamando ao Deus de nossos pais para que o protegesse. Muita coisa aconteceu entre a vinda dos mensageiros até mim e o nosso encontro, mas eu deixo essa parte para ele contar em um momento oportuno. Quando fui me aproximando do local onde o encontraria, percebi que ele tinha muita gente junto dele. Vi que ele separou seu grupo em dois. Certamente era uma estratégia para sobrevivência, pois ele temia que eu fosse atacá-los. Em seguida, ele veio andando em minha direção. Ao chegar perto, ele se curvou 7 vezes, prestando reverência a mim. Ah, eu não aguentei. Saí correndo na direção dele, o abracei com toda a minha força e o beijei. Depois, segurei a cabeça dele para que os nossos olhos pudessem se encontrar sem desvios. Olhei fundo nos olhos dele e todas as palavras de perdão perderam o sentido, pois os nossos olhos disseram tudo o que havia para ser dito. Depois de um longo tempo, Jacó quebrou o silêncio dos nossos olhares e com a voz embargada me disse: ver tua face é como contemplar a face de Deus.

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4: Muito bem, já estamos de volta com o nosso Noite RTM, são 9 horas e 36 minutos. Hoje é quinta-feira é dia da nossa história da igreja, né? E a gente vai avançando nessa linha do tempo a cada semana. Pastor, professor, historiador Marcelo Santos vai nos contando essa história desde a formação da igreja primitiva até os dias atuais, como as coisas foram acontecendo ao longo do tempo, né? Para que a gente possa entender como são as nossas igrejas hoje, por que elas são da forma como são, como nós as conhecemos e como nós as frequentamos, não é mesmo? Então, vamos acompanhar mais, vamos avançar um pouquinho mais na linha do tempo, não é? Acompanhando, então, mais este capítulo de história da igreja.
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5: Olá, querido ouvinte da RTM, eu sou o pastor Marcelo Santos e mais uma vez estou com você. Tenho a alegria e o privilégio, a oportunidade de estar com você aqui no programa História da Igreja, quando juntos nós estamos aí conversando sobre os caminhos da história. E eu quero agradecer a você pela sua audiência, pela sua participação, deixar hoje um grande abraço aí para alguns ouvintes que têm entrado em contato com a gente. O Cristiano, lá de Jundiaí, querida Jundiaí, onde eu tenho tantos amigos aqui no interior de São Paulo. Mandaram um abraço também para o Ivan, lá de Salinas, em Minas Gerais, terra boa, Salinas. Né? A minha esposa é do norte de Minas, da região ali de Montes Claros. Tem uma terra muito boa, muito abençoada, só tem gente boa ali nessa região. E eu quero mandar um grande abraço para o Ivan de Salinas, que está sempre ligado na gente. Um grande abraço para você. E se você quiser aí mandar um alô para a gente, entre em contato aí pelas nossas redes sociais, pelo e-mail da rádio, enfim, pelas minhas redes sociais, ou até mesmo pelos outros programas, né, que veiculam aí o nosso espaço. Vai ser um grande prazer receber aí o seu alô, receber a sua participação, o seu feedback. Você é a razão de nós estarmos aqui, você é o motivo, obviamente, além de glorificar e bendizer o nome do Senhor, para a gente ter esse espaço e dividir tudo que Deus tem dado para nós aí de conhecimento. Bom, vamos entrar aí propriamente na história. Eu quero conversar com você hoje sobre o escolasticismo. Isso mesmo, escolasticismo. Escolasticismo, na verdade, a gente pode dizer que é o ensino teológico e filosófico, né, da doutrina, que foi ministrado nas escolas dos conventos e das catedrais e também nas universidades europeias, na época ali da Idade Média e do Renascimento. A gente pode dizer que a ideia, né, do confronto e dos encontros entre a fé e a razão, né? O escolasticismo ele pode ser entendido como um sistema filosófico e teológico, e ele tentou resolver, a partir de um dogma religioso e mediante um método especulativo, problemas como a relação entre a fé e a razão, desejo e pensamento, a oposição, por exemplo, entre o realismo e o nominalismo, tentou tratar com questões, por exemplo, como a probabilidade da existência de Deus. Enfim, ele era um método feito nas escolas eclesiásticas e nos primórdios da universidade durante a Idade Média, entre os séculos 9 e 17. No método escolástico, debatiam-se questões e opiniões, fundamentando-as com a razão. Os escolásticos, eles procuravam conciliar os ensinamentos da doutrina cristã, que eram sagrados, com o platonismo e com o aristotelismo. A gente já falou sobre isso lá atrás, então eu sugerei que você ouça os nossos programas anteriores, quando a gente conversou sobre Platão, enfim, a influência da cultura grega, e também sobre Aristóteles. Alguns autores vão dividir a escolástica em quatro períodos importantes: a pré-escolástica, a baixa escolástica, a alta escolástica e, por fim, a escolástica decadente. Na verdade, esse termo ele não significa exclusivamente filosofia medieval nem religiosa. Ele é um método que está a serviço, ou estava a serviço, das teses que preocupavam o pensador, que frequentemente se apoiava na razão. A escolástica é uma linha dentro da filosofia medieval de assentos notadamente cristãos, surgida da necessidade de responder às exigências da fé ensinada pela Igreja, considerada então como a guardiã dos valores espirituais e morais de toda a cristandade. Por assim dizer, a gente pode dizer que ela era responsável pela unidade de toda a Europa que comungava da mesma fé. Segundo Erle Kynes, que é um historiador bastante conhecido, o escolasticismo, né, ou escolástico, vem do latim, da palavra scholae, que significa o lugar onde se aprendia. O termo foi aplicado aos professores na corte ou na escola palaciana de Carlos Magno, e também aos eruditos medievais que serviam ou que se serviam da filosofia no estudo da religião. Esses estudiosos procuravam provar a verdade vigente através de processos racionais em vez de buscar uma nova verdade.
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5: Bom, por que que surge o escolasticismo, então? A causa principal para o surgimento do escolasticismo foi a emergência na Europa da filosofia de Aristóteles. Com exceção de algumas traduções de partes da filosofia de Aristóteles feitas no século V por alguns monges liderados por Boécio, pouco se conhecia da sua filosofia, até que traduções de William de Moerbeck, de fontes judaicas ou árabes, começassem a aparecer na Europa Ocidental no século XII. As traduções de Aristóteles, feitas por Averroes, o grande filósofo árabe, elas foram introduzidas no Ocidente através da Espanha, por volta do ano 1200, mais ou menos. Por essa mesma época, as traduções de Moisés Maimônides, que a gente já falou sobre ele aqui, o famoso rabino e filósofo judeu, vão começar a aparecer no Ocidente. Homens como Alexandre de Eios deram boas-vindas a essa filosofia e as tentativas de relacioná-la com a teologia. Uma outra causa para a expansão do movimento escolástico, a gente pode destacar aqui, foi também o interesse das novas ordens, né, mendicantes, né, ordens monásticas mais simples, pelo uso da filosofia no estudo da revelação. Tomás de Aquino, grande escolástico, e Alberto Magno, seu mestre, Guilherme de Ockham e Boaventura, eram franciscanos e fazem parte desse grupo aí. A expansão do movimento universitário, que começou no século XII, deu um lugar para o novo movimento intelectual. Tanto é que as universidades logo vão centralizar seus currículos em torno do estudo da teologia pela ajuda da lógica e da razão. Um exemplo aí que a gente pode citar foi a Universidade de Paris. Né? A Universidade de Paris, ao longo do tempo, principalmente no tempo de Abelardo, o centro principal do escolasticismo. Fica aí uma dica, um personagem que vale a pena você conhecer e estudar. Inclusive, né, tem a bela história de Abelardo e Heloísa, que foi levada até os cinemas, né, que você pode entender esse período. Deve ter aí em vídeo, você com certeza consegue encontrar a bela história de Abelardo e Heloísa. O filme O Nome da Rosa, Em Nome de Deus, né? São filmes que relatam um pouco desse período e podem te ajudar a compreender um pouco da escolástica, de como funcionava essa metodologia de estudar teologia, né, a partir de ferramentas filosóficas e aristotélicas também.
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5: Bom, qual era o conteúdo do escolasticismo? Né? Sobre o que o escolasticismo tratava ou a respeito do que o escolasticismo tratava? Na verdade, o estudante de História da Igreja, né, a gente que gosta de História da Igreja, você que se interessa pela História da Igreja, a gente deve sempre lembrar que os escolásticos, na verdade, não estavam interessados em buscar a verdade. Esse não era o objetivo da escolástica, não era descobrir a verdade, qual era a grande verdade, mas o objetivo deles era organizar, o objetivo da escolástica ou dos escolásticos, era organizar racionalmente um corpo de verdades aceitas para que venha ela da revelação através da fé ou da filosofia através da razão, pudesse ser um corpo harmônico. Né? Por isso que a gente usa essa expressão. Né? A escolástica é um processo de encontros e desencontros entre a teologia e a razão, entre a fé e a razão. Mas a gente precisa entender, então, e deixar muito claro que o objetivo da escolástica, então, não era buscar a verdade ou encontrar a verdade, mas era, se assim a gente pode chamar, ou a gente pode dizer, organizar essas verdades, viessem elas da filosofia ou viessem elas da teologia. A mente medieval, ela buscava uma unidade intelectual, política e eclesiástica. O ressurgimento da filosofia aristotélica, né, ou de Aristóteles, no século XII, força os homens a tomarem sobre si a execução dessa grande tarefa. Para os escolásticos, os dados ou o conteúdo do seu estudo estavam fixados definitiva e absolutamente. O conteúdo do seu estudo era a Bíblia, os credos dos concílios ecumênicos e os escritos dos pais da Igreja. A questão que eles queriam resolver era saber se a fé era ou não razoável, se a fé era algo que podia ser tratado da perspectiva da objetividade científica também, da objetividade lógica. Eli Keynes, que é o autor que eu já citei aqui, e vale a pena você ler os seus textos, ler inclusive o seu livro, né, sobre a história da Igreja, é um dos clássicos aí, dos autores traduzidos para o português, que traz um material muito bom acerca da história da Igreja. Ele vai concluir acerca do escolasticismo que esse escolasticismo, esse movimento escolástico, ele deu à Igreja Católica, que é o contexto onde ela surge, lembrando que a gente está falando de Idade Média e que a única igreja que existe a essa altura, pelo menos institucionalmente, é a Igreja Católica Romana. Então, o Keynes vai dizer que o escolasticismo deu à Igreja Católica Romana medieval e moderna uma síntese definitiva e integrada que harmonizava filosofia e religião. Então é importante conhecer um pouco mais, você que gosta aí de filosofia, você que gosta de teologia e quer se aprofundar, vale a pena você pesquisar e se aprofundar acerca do movimento escolástico ou do escolasticismo, como ele é mais conhecido. Ele teve um papel muito importante, principalmente também no período das cruzadas, né? No período onde os exércitos cruzados, nós já conversamos sobre isso aqui, né? Vão se organizar para tentar reconquistar os locais sagrados dos muçulmanos, em paralelo a esse, digamos assim, a esse exército militar que vai tentar reconquistar por meio das armas os locais sagrados, a esse exército intelectual, né, que são os escolásticos, que vão também combater e reagir ao levante teológico muçulmano, islâmico, reafirmando e reconstruindo e consolidando e organizando, por assim dizer, a teologia cristã. E esse é o pano de fundo, então, e em paralelo a tudo isso, começa a surgir um movimento, né, e a preparar para um movimento que ia explodir no século XVI, que é a Reforma Protestante. E em paralelo a tudo isso, existem personagens que são conhecidos como pré-reformadores, que vão preparar o pano de fundo para que no século XVI a Reforma Protestante acontecesse. Mas quem são esses personagens? Quem são esses pré-reformadores? Isso é uma outra história. Uma outra história que eu quero trazer e compartilhar com você no próximo programa. E eu espero encontrar você lá. Um grande abraço e que Jesus te abençoe.
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0: Muito bem, semana que vem a gente continua contando a história da igreja, né? Quinta-feira, nesse mesmo horário, hein? Ah, é muito legal, né? E olha, nós, quando começamos esta hora, oramos pelas mulheres. Que tal orarmos agora pelos homens? Nosso Ministério de Homens, chamados à Vitória, nos proporciona esse momento aqui no nosso Noite RTM. Então, se você puder, junte-se a nós para orarmos pelos homens.
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2: Hoje é dia 8 de outubro e o tema da nossa oração é Amando a Deus. Mas os que amam o Senhor sejam como o sol quando se levanta na sua força. Juízes capítulo 5, versículo 31. Quando os homens amam a Deus, isso se reflete em seu semblante. Eles levam luz e encorajamento ao ambiente que vivem. Esse é o plano de Deus para todos nós. Eu sou Matheus Pires e é uma honra orar com você.
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0: Muito bem, reta final do nosso Noite RTM. Olha, agora nós vamos falar sobre dinheiro, mas sempre à luz da palavra de Deus. Paulo de Tarso já está por aqui para trazer para todos nós o seu Finanças em Ação.
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2: Olá, meu amigo e minha amiga. Tudo bem com você? Estamos com mais um programa apresentando princípios poderosos da palavra de Deus para transformar sua vida financeira. Olá, meu amigo e minha amiga. Tudo bem com você? Estamos com mais um programa e hoje eu gostaria de conversar com você sobre um tema bastante relevante para suas finanças. Eu quero falar sobre contentamento financeiro. E o que seria esse contentamento financeiro? É estar sempre feliz e agradecido a Deus por tudo aquilo que Ele dá a você como fruto do seu trabalho. Olha, a gente não pode negar que sempre queremos melhorar nossa condição financeira, não é mesmo? Mas isso não significa que tenhamos que estar descontentes com o que temos. E eu comecei a refletir sobre isso ao ler o capítulo 17 de Josué. Dê uma olhada lá na sua Bíblia. Os israelitas estavam em plena campanha pela conquista das terras. Mas aí o que aconteceu? As famílias das tribos de José disseram o seguinte a Josué. Ouça bem, eles disseram assim: por que é que você só nos deu uma parte da terra para ser nossa propriedade? Nós somos muitos porque o Senhor nos tem abençoado. Está lá em Josué 17,14. E aí Josué respondeu da seguinte forma: Se vocês são muitos e a região montanhosa de Efraim é pequena demais para vocês, então tomem uma parte da terra dos Perizeus e dos Refaíns na floresta e limpem o terreno. E aí eles responderam a Josué o seguinte, ouça só: a região montanhosa não dá para nós. Está lá em Josué 17, 15 a 16. Você pode perceber que aqui está em jogo essa questão do quanto é suficiente para nossa sobrevivência? Os descendentes de José achavam que a terra que eles tinham conquistado até aquele momento não era suficiente para atender suas necessidades. Eles se consideraram um povo numeroso e por isso tinham que expandir suas fronteiras físicas.
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2: Hoje vivemos numa sociedade em que os limites do contentamento financeiro estão sempre nos colocando à prova. Por exemplo, como você estabelece seu padrão de vida financeiro? Você acha que poderia viver com 70% do que você ganha e a diferença usar para doação e formação de reservas financeiras? São decisões difíceis, mas necessárias se quisermos ter o padrão de simplicidade que a palavra de Deus nos orienta a ter. Mas voltando aqui ao texto, os descendentes de Josué argumentaram que havia bastante dificuldade para conquistar essa outra parte da terra. Eles disseram que os cananeus tinham carros e ferro e por isso estariam muito bem equipados para resistir às batalhas de conquista da terra. Mas Josué garantiu que eles poderiam expulsar os cananeus. Veja que nem sempre é fácil expandir nossos ativos financeiros. Se não estivermos muito bem conectados com Deus, podemos nos desviar facilmente do propósito dele e ficar simplesmente trabalhando por mais dinheiro.
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2: Então vamos lá. Que lições você poderia tirar a partir deste evento para a sua vida financeira? Entenda agora mesmo que é necessário estabelecer ainda cedo um nível de contentamento financeiro. Tenha sempre em mente que a vida simples é aquela que vai fazer você alcançar esse nível de contentamento, mesmo que você tenha bastante dinheiro. Se você for uma pessoa com muitos ativos financeiros, procure usar esse dinheiro para doar mais e assim ser rico para com Deus e com as pessoas. E olha, obrigado por estar comigo mais uma vez no programa Finanças em Ação. Princípios poderosos da palavra de Deus para transformar a sua vida financeira. Um grande abraço do seu amigo Paulo de Tarso e nos falamos no próximo programa.
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1: Muito bem, assim fechamos o nosso Noite RTM desta quinta-feira, agradecendo a você pela audiência, pelo carinho, por estar conosco desde o início da nossa programação, sendo abençoado e nos abençoando também aqui, não é? E olha, meu convite para que você continue com a gente, depois do intervalo vamos trazer o nosso Revista RTM, com resumo de notícias nacionais, internacionais, destaques esportivos e outras informações importantes para você fechar bem a sua quinta-feira, tá bom? Então fica por aí, porque o intervalo é rápido, e na volta vamos direto para a edição de hoje do Revista RTM.
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0: Muito bem, boa noite para você que acompanha a programação da RTM Brasil. Está no ar a partir de agora o nosso Revista RTM até às 11 da noite, se Deus quiser. Levando para você um resumo de notícias nacionais, internacionais, destaques esportivos, as notícias do mundo do agronegócio, palavra do pastor Janus Tarso, destaque do programa Fique Por Dentro. Tem a sua participação também, mande seu alô, seu olá, seu boa noite. Mesmo que você está sem assunto, manda um oi. Importante você participar, interagir com a gente. Vamos falar o seu nome no ar, você nos abençoa muito quando participa com a gente do Revista RTM, tá bom? Então, envia sua mensagem para nós. Você pode também comentar sobre as notícias que vai ouvindo ao longo do programa. Nós também vamos trazer alguns comentários. E você querendo trazer o seu comentário, dar a sua opinião, colocar para a gente o seu ponto de vista, fique à vontade e participe com a gente. Vai ser muito legal receber a sua mensagem nessa noite de quinta-feira, neste 8 de outubro de 2026. Comigo, Marcos Olivares, aqui no estúdio E da RTM Brasil, no interior de São Paulo. Lembrando que este estúdio está conectado ao nosso estúdio C em São Paulo, capital, na sede da RTM Brasil, onde temos todo o nosso aparato tecnológico, que nesse momento está sob o olhar e a supervisão dele, Dinho Oliveira, que também apresenta comigo o Revista RTM. Boa noite, Dinho Oliveira, seja bem-vindo ao nosso Revista RTM. Como é que você está, meu jovem? Tudo bem contigo? Ah, tá sorridente, bem apessoado, cabelo ao natural. Nas suas cores naturais, é assim que a gente gosta de ver, Dinho Oliveira.
1: Boa noite, Olivares. Ah, que alegria, hein? Poder vê-lo e ouvi-lo, hein? Dinho Oliveira parece aqueles... Não tem aqueles maravilhosos papagaios, que repete. Tem uma, né? Tem horas que não dá pra reproduzir, né? Tem horas que não dá. Olivares é uma... É meio difícil pra imitar Olivares, assim. Então a gente fica pegando as diferenças.
0: Significa que você já tentou, então. Ah, que bom, tá? Eu fico lisonjeado com isso.
1: Algumas manias a gente incorpora, né? Ali, né? Afinal, são 2 anos já. Fazem 2 anos já, em Olivares? Isso. Ouvindo o Olivares aqui dia após dia, não tem como, né? Algumas manias a gente não considera nem mais imitação, né?
0: Já está incorporado, né?
1: Já está ali, já faz parte.
0: Muito bom, meu jovem. Muito, fico feliz de saber disso.
1: É a sintonia, meu jovem. Graças Mas a Deus. Toda vez que surge, né, um vocabulário novo do Olivares, aí faço questão de frisar.
0: Tá certo.
1: Que nem isso. Boa noite. Isso é novo, hein? Isso não tinha, não.
0: É verdade.
1: Então, é legal que vamos criando assinaturas, né?
0: Então, sempre renovando, né?
1: Sempre renovando. Então isso é bom demais. Bom, Olivares, é muito bom vê-lo e ouvi-lo. Quero dar uma boa noite especial, daquele jeitinho especial, que já é uma assinatura também para os nossos ouvintes, viu? Pro ouvinte, deixar mais perto aqui, Olivares.
0: Tá, beleza.
1: Aquilo é bacana, né? Dá pra deixar mais perto aqui, você viu? Sem atrapalhar a visão. Antes ficava meio aqui, assim. Aí você tinha que fazer assim. Tá bacana demais. Bom.
0: Pena que no meu tempo não tinha isso, viu?
1: É verdade.
0: Porque daí eu estaria sempre, né? Depois, visualmente ali aparecendo para o nosso ouvido. Ah, meu amigo.
1: Depois na sua resenha, depois que eu falar, né? WhatsApp, Olivares, a imagem já voltou, viu? Só para atualizar.
0: Joia. Legal.
1: Já dei uma conferida aqui, né? E já estamos com Não. Ih, rapaz, estava até agora.
0: E da imagens?
1: Não tô aqui, imagens. Deixa eu ver, será que é o navegador, meu jovem? Bom, então vamos seguindo em frente aqui. Eu acho que estamos com excesso de ouvintes. Bom, Olivares, que bom, né?
0: Que bom, você é ótimo.
1: Não tá aguentando ali. Olivares, então quero dar o meu boa noite para quem estava acompanhando o Noite RTM e para quem chegou agora exclusivo pro Revista. A gente vai falando, vai lembrando. Exclusivo. Bom, para todos os ouvintes, boa noite. Que alegria estar aqui, Olivares. Que alegria, hein? Hoje sim, hoje vai ser É completo, não vou precisar sair mais cedo hoje não, viu, Olivares? Pelo menos...
0: Ah, você tá tranquilo, então.
1: Tá tranquilo. Hoje minha caminhada tá quase igual à sua, viu? Um pouquinho mais que a sua, viu? Um pouquinho mais, mas nada que eu não consiga...
0: Bem menos, meu Deus.
1: Desafio.
0: Bem
1: menos. Ah, será? Porque tem... Tô fazendo a conta aqui. Quantos mais... um pouco mais, eu acho, hein? Mas a diferença é que
0: pode ser,
1: se chover.
0: Pode ser. Semana que vem eu vou conferir.
1: Se chover, tem que levar guarda-chuva. Eu no meu caso.
0: É, verdade. Mas dá pra dar uma corridinha, vai.
1: Ah, não é bom arriscar, né? Dependendo da chuva.
0: Nessa idade, né? Vai que escorrega, né? Cai quem levanta depois.
1: E vai ser tudo filmado, né?
0: Aí no final, mas essa também.
1: Você correu. Não, mas.
0: Mas ali, se for filmado. Né, uma pequena quedinha, né, sem maiores consequências, vira depois
1: viralizado.
0: Um vídeo lá pro churrasco de fim de ano. Ah, que maravilha.
1: Isso, muito bom. Esse ano quero ir, viu? Bom, enfim, Olivares, estamos aqui para essa edição inédita, né, dia 8, e daqui a pouco vamos ler dos destaques nacionais e internacionais, viu, Olivares? E já quero pedir de antemão aqui, que eu quero fazer um comentário
0: a respeito. Comente, meu jovem.
1: Não, mas depois que eu ler
0: depois.
1: Primeira notícia, eu tenho... Essa foi legal, essa notícia. Mas tá bom, Olivares. Sigamos em frente.
0: Sigamos.
1: Você disse para... Você ia fazer um convite para os ouvintes, né? Então, faça aí e depois eu passo a receita do bolo.
0: Não, então, eu quero sempre que os nossos ouvintes participem, interajam conosco, estreitem nessa relação que nós temos. Você é ouvinte, tá ouvindo de longe? Não, fica bem mais perto, cada vez mais perto da gente aqui para participar do Revista RTM. Agora, se você ainda não sabe como fazê-lo, Dinho Oliveira vai te explicar agora. Se você já sabe, não lembra, vai explicar agora. Se você já sabe, confere com o Dinho Oliveira. Meu jovem, faça aquele convite.
1: Tem um ouvinte perguntando se... Olivares e Oliveira é o mesmo Dinho. Não, eu falo assim, Olivares é o mesmo Dinho Oliveira. Confundiu aqui tudo.
0: É quase.
1: Ela tá falando aí, mas quem é quem aí? Tá, se ela tiver. O... Assim...

0: Ah, que alegria! Sou eu, no caso.
1: Que alegria! Que timbão! Dos
0: orelhas.
1: Muito bem, então, Olivares, vamos chamar os nossos ouvintes para participarem, né, através da sua interação no nosso WhatsApp, viu? Anote isso aí. Pegue caneta, pegue papel. Se não tem caneta e nem papel, porque hoje em dia é difícil, né? Antes tínhamos mais.
0: Anota, né, direto no bloco de notas do celular.
1: Isso, no celular.
0: Ou abre o WhatsApp já do celular e já anota.
1: Abre o WhatsApp. Pra quem eu vou mandar? Se você não tem você mesmo ali no contato, mande pra qualquer pessoa. E a pessoa vai ficar curiosa, vai falar, mas o que é isso? E já manda o site também, rtmbrasil.org.br e o WhatsApp. Faça isso. Distribua aí. Ou se não, pegue o link da rádio ao vivo, né? E já manda ali com o telefone da rádio para pelo menos os 20 contatos ali do seu WhatsApp. Faz isso, vai te ajudar, vai ajudar a gente, né, Olivares?
0: Bom demais.
1: Muito bem, então, para quem está no exterior, em outro país, que nem o nosso querido Edmauro, né, Alves, ele que está em Atlanta, nos Estados Unidos. Ah, mas eu não estou em Atlanta, não estou nos Estados Unidos, mas estou aqui na Indonésia. Tem, você sabia que na Indonésia tem RTM também lá, sabia isso?
0: É mesmo, é?
1: Bem, pois então. É, estava conversando com o André, ele foi numa convenção, né, geral, das RTMs no Brasil, que lá são TWR, né, dependendo do país. E tem na Indonésia, tem outros países. Tem
0: foi um encontro na Alemanha, RTMs do mundo inteiro. Então, RTM Brasil, RTM Portugal, RTM Bolívia, RTM, ontem mais Venezuela, e aí Canadá, e aí Indonésia,
1: país lá.
0: Coreia do Sul. Teve outro lugar também, além da Alemanha?
1: Teve outro lugar, hein? Deixa eu ver aqui, Olivares. Foi na Europa. Eles pegaram como é que fala? Olha, rapaz, 190 países tem, hein? É muita
0: tem
1: coisa.
0: RTM, E aqui é do Brasil,
1: são 200 línguas, viu? E dialetos, viu? Oi?
0: A estrutura que nós temos aqui no Brasil é uma das principais parceiras da TWR americana, né? Que é onde é a matriz, é a RTM Brasil, viu?
1: E olha, muito são mais de uma instituição aqui que fala aqui, né, de que são vários países. Muito legal. Então, Olivares...
0: Diga lá o nosso WhatsApp, meu jovem.
1: 55 é o nosso código aqui. Vamos lá, então. 11-974-181-456. Vou repetir, Olivares, 11.
0: Repetindo, anotei aqui, né? Mas repita aí, vamos ver. Anotei.
1: Depois mostra aí pra gente ver como é que ficou a caligrafia do Olivares.
0: Aqui, cadê o meia?
1: 11-974-181-456. Não esqueça, é claro, de falar o seu nome, a cidade e o estado de onde nos ouve. Eu queria estar ouvindo, queria ver. Eu gosto muito de ouvir rádio, né? Mas eu vou falar pra você, eu nunca ouvi assim uma dupla que nem a gente, não. Confesso. Já ouvi outras duplas também legais. Mas eu falo pra você que eu acho que eu também ia ser um ouvinte nosso.
0: É, com certeza. Ah, que maravilha! E olha, aliás, né? Você que está nos ouvindo, se quiser nos assistir, né, e se isso for possível, porque a gente está com um pequeno problema técnico. Ora as imagens aparecem, ora elas não aparecem, mas o áudio está perfeito, tá bom? Então, mesmo que você coloque lá estúdio ao vivo, lá no nosso site rtmbrasil.org.br ou no aplicativo, coloque estúdio ao vivo. Estúdio ao vivo. Clique em estúdio ao vivo. Ora as imagens aparecem, ora elas não aparecem, mas o áudio está perfeito, tá bom? Então, mesmo que você coloque lá estúdio ao vivo,
1: tá aí, ó,
0: lá no nosso site, tá certo. Então, tá funcionando. Então, você vai procurar por estúdio ao vivo, vai clicar em estúdio ao vivo, vai clicar no play que virá a seguir, e é só isso. Na sequência, você já estará nos assistindo ao vivo em cores a imagem. Round, coisa maravilhosa. Para você nos assistir. Acho que Dinho Oliveira colocou uma panorâmica do nosso estúdio C, muito legal, né? Gosto de ver. Faz tempo que não vejo.

0: estúdio. Senhor, de põe aquela imagem de novo. Me dá imagem. Aquela imagem anterior que é bem bacana, assim.
1: Eu acho que a sua voz some quando eu coloco aqui, mas eu vou colocar só pra você ver que tá funcionando aqui. Não, pode falar. Olha lá. Bacana demais, né? Imagens. Olha lá, Olivares. Olha lá. Olha lá, imagens aqui, ó. Aqui, ó. Pronto.
0: Ah, legal, agora né? Sim. Muito legal, né? Pra gente rever o estúdio C. Estarei aí, se Deus quiser, nos próximos dias. E é isso. Você vai nos assistir também, além de nos ouvir nesta noite de quinta-feira. E olha, Dinho Oliveira, tá dito legal, isso, hein? Dito isso, pergunto a você: temos informações importantes, atualizadas, para o ouvinte do Revista RTM nesta quinta-feira, dia 8 de outubro?
1: Sim, beijo. E agora, porque o momento é sério. Beijo. Sim, Olivares, temos destaques nacionais, mas antes...
0: Sobe o som.
1: O Tribunal Regional Eleitoral do Rio de Janeiro realizará no sábado a retotalização dos votos das eleições 2026 para governador. Com a anulação dos votos de Antônio Garotinho, o procedimento fará Douglas Ruas, do PL, ser considerado eleito no primeiro turno, sem necessidade de segundo turno com Eduardo Paz, do PSD. A cerimônia será publicada e acontecerá no auditório do Palácio da Democracia, sede do tribunal. A medida foi motivada pela decisão do TSE, que manteve o indeferimento do registro de candidatura de Antônio Garotinho Olivares.
0: Sim,
1: sabe,
0: sim.
1: Sabe aquela mensagem que o tiro saiu pela culatra, Olivares?
0: Exatamente.
1: Que ironia, Olivares, nunca vista antes, né? Então, assim, você vai falar melhor, mas pelo que eu entendi é... Eduardo Paes entrou, né? O partido dele entrou para indeferir a candidatura do Antônio Garotinho. E depois... Não, não, calma, deixa. Foi isso, mais ou menos isso? Conta aí pra nós.
0: O que acontece? No início da campanha, as primeiras pesquisas mostravam Eduardo Paes na frente, sempre à frente. E o Garotinho em segundo lugar. O Ruas, que acabou sendo terminando a votação em primeiro lugar, ele estava lá atrás. Com o passar dos dias e das semanas... A candidatura do Ruas foi crescendo. Só que nesse meio tempo, a candidatura, né, o partido, a coligação do Eduardo Paes já tinha pedido o indeferimento da candidatura do Antônio Garotinho, que estava em segundo lugar. E aí foi realmente indeferido. Eles descobriram algumas coisas lá que o impediam de concorrer. Pronto, Eduardo Paes estava nadando em águas tranquilas, navegando por águas tranquilas, certo? Nadando em mar calmo. Só que aí o que aconteceu? O Garotinho pediu a suspensão desse indeferimento, né? E enquanto tudo isso acontecia, o Ruas foi subindo, alcançou o Paes e terminou.
1: Isso na apuração, né?
0: Até chegar, ele foi chegando perto. E quando chegou no dia da apuração, o Douglas Ruas, ele venceu, terminou à frente do Eduardo Paes. Só que foram para o segundo turno, porque ele não teve 50% mais um. Só que aí, o que que acontece? O Garotinho, ele desistiu de recorrer. Como ele viu que ele só teve lá poucos votos, né? E ele viu que não ia conseguir mesmo, não adiantava nada ser considerado candidato, continuaria em terceiro lugar. Então ele foi lá e desistiu. E hoje o que que aconteceu? O TSE, ele foi discutir se ele podia desistir ou não. Porque ele não podendo desistir, ele continua lá no pleito e vamos para o segundo turno. Ele desistindo, ia ser feita uma retotalização de votos. Veja, não é uma recontagem de votos. Não é mexer nas urnas, não é pegar de novo, voto por voto, ver o que aconteceu. Não é. É uma retotalização de votos. O que, que acontece? Os votos dele vão para quem está em primeiro colocado. E aí, esse... Aí o Eduardo... O Eduardo Paes está fora, né? O Douglas Ruas acaba sendo eleito em primeiro turno. Mais um do PL, hein? Sendo eleito no primeiro turno. Ih, a Anitta já veio a público. O pessoal da esquerda está maluco com essa decisão do TSE. Mas o TSE decidiu agora...
1: Que rasteira, hein?
0: A equipe do Eduardo Paes vai entrar com uma ação, né, pedindo anulação dessa, do que foi feito hoje, mas não, já é uma decisão definitiva. Então, o Eduardo Paes está fora do pleito e o Douglas Ruas é o novo governador do Rio de Janeiro, eleito em primeiro turno, mais um aí do PL, mais um de direita, e o pessoal de centro e da esquerda, o pessoal está maluco, viu? A Anitta veio a público, outros artistas do Rio vieram a público. Sabe por que vieram a público? Porque ele disse o seguinte, olha, esqueçam shows milionários no Réveillon, esqueçam Madonna, esqueçam esses shows aí. Não vai ter mais, não. Esse dinheiro vai para hospitais, esse dinheiro vai para as escolas, é muito dinheiro. Ah, mas traz retorno, traz... Muita sujeira, muita violência, traz um caos de pessoas, é péssimo para quem mora no entorno, para quem mora em Copacabana e nos bairros vizinhos. Diz que vai acabar com isso. Diz que vai acabar com shows promovidos pela prefeitura e que esse dinheiro vai ser realocado, né, para a área da saúde, para a área de segurança, para a área de educação. Então, só por essa fala dele, os artistas já estão malucos. Né? E entre outras falas dele, que não vão de encontro ao que essa galera gosta, mas vão de encontro ao que o povo quer. Por isso que o povo votou. E a gente está falando isso dia após dia. Né? Esse pessoal está batendo em determinadas teclas que estão desconectadas com a grande população brasileira. É legal um show da Madonna na praia? É legal. Mas, cara, eu prefiro chegar no hospital e ser bem atendido, ter material de primeira qualidade, bom atendimento, rapidez, mais médicos. Eu prefiro que o meu filho, durante todo o ano, tenha materiais escolares, tenha uniforme, tenha laboratórios, do que eu ter um show de uma noite com a Madonna. É muito legal. Mas se eu tiver que escolher entre um e outro, eu prefiro a escola e o hospital. Se der para ter os dois, eu quero. Mas se não der para ter os dois, eu prefiro. A minha prioridade como cidadão é o hospital e a escola. Não é o show. E é isso que certas pessoas não estão entendendo, que a população está cansada de shows. A população está cansada de determinados assuntos que não nos levam a nada.
1: E outras questões também, né? Como
0: e muitas outras questões.
1: As facções como terroristas, essas
0: exatamente, coisas. As pessoas querem ter essa segurança, elas querem poder fazer como antigamente, né? Meu amigo, vai na Urca. A Urca é um lugar maravilhoso no Rio de Janeiro, né? Que remete ali a um passado glorioso, tantas casas bonitas ali à beira-mar. Os moradores não podem sair de cá, ficar, sabe, um calor como o de hoje, por exemplo. Não pode ficar sentadas na porta de casa conversando como se fazia antigamente. Ficar todo mundo trancado dentro de casa. A população quer ter de novo a segurança. É muito melhor eu ter uma segurança todo dia do que o show da Madonna um dia. É isso. Mas tem gente que ainda não entendeu esse recado das urnas, viu, Dinho? Enfim, sábado vai ser o dia, viu? Amanhã, Eduardo Paes já vai entrar com a ação, né? Mas... por enquanto, tá tudo certo de no sábado isso agora, acontecer.
1: Se fosse ao contrário, ele está comemorando, né?
0: Claro.
1: Não achar ruim, não.
0: É claro. Enfim. E olha, seguindo com os destaques nacionais, o ministro Alexandre de Moraes, do STF, determinou o início do cumprimento da pena do ex-deputado Eduardo Bolsonaro, condenado a 4 anos e 2 meses de prisão em regime inicial semiaberto pelo crime de coação no curso do processo. O que seria isso? Ele está lá nos Estados Unidos... Ele tentou falar com pessoas né, falar, colocar o governo americano no meio da história para que atrapalhasse o processo do julgamento do Jair Bolsonaro e daquelas pessoas lá do 8 de janeiro. É por isso que ele está condenado. Ah, ele tem, né, livre acesso ao governo americano e ele atrapalhou. Foi por causa dele que deu aquele Magnitsky temporário do Alexandre de Moraes. Então, ele atrapalhou. Por isso, está agora condenado a 4 anos e 2 meses de prisão, inicialmente em regime semiaberto, viu? Além disso, Moraes também mandou expedir um mandado de prisão contra o ex-parlamentar que seja destinado à Polícia Federal e também incluí-lo no banco de mandados de prisão, ou seja, se ele voltar para o Brasil, é preso no aeroporto. Outra medida tomada pelo ministro Alexandre de Moraes foi a de determinar o cancelamento de todos os passaportes brasileiros emitidos em nome de Eduardo Bolsonaro, tornando os documentos sem efeito. Mas Eduardo vive nos Estados Unidos desde 2025 e possui o Green Card, ou seja, ele também é um cidadão americano, ele pode viver lá sem vir ao Brasil. É claro que, mesmo que o Flávio Bolsonaro seja eleito, né, que no ano que vem as coisas estejam diferentes no nosso país, o próprio STF vai julgar de novo a questão da prisão do Jair Bolsonaro, ele pode até ser solto, o Eduardo não poderá vir ao Brasil, porque a pena continua valendo. Enquanto não passar isso daí, se não mudar, ele continua sem poder vir ao Brasil. Mas tem green card, né? Não tem tempo para ficar lá. E realmente ele é amigo do Trump, enfim. Ele vai ficando por lá, viu? Não está muito preocupado com essa sentença de hoje, não.
1: Livares, só uma pergunta. O Brasil foi o único que foi taxado pelos Estados Unidos?
0: Assim como da mesma forma que só no Brasil houve mortes por Covid. Só o Brasil foi taxado pelos Estados Unidos da mesma forma que só no Brasil houve mortes por Covid. É isso.
1: Entendi. Porque será que os outros países também querem culpar o... Bom, enfim. Seguindo em frente, Olivares, temos mais destaques nacionais, viu? Olha só que coisa triste, viu? Que notícia triste. O terceiro incêndio que atingiu a Universidade Federal de Pernambuco em uma semana vai ser investigado pela Polícia Federal, que apura se foi uma ação criminosa. O fogo causou um prejuízo de 100 milhões de reais em equipamentos e causou a perda de 20 anos de pesquisas científicas, de acordo com a reitoria da universidade, viu? As chamas destruíram o antigo edifício da Reitoria de Inovação e Empreendedorismo, viu? O prédio abrigava laboratórios de fármacos, informática e genética, além do núcleo de pesquisa em inovação terapêutica. O incêndio não deixou feridos.
0: Pois é, né? Que triste notícia essa. O terceiro incêndio em uma semana, realmente algo não está, né, muito certo aí nessa história, né? Tem algo, me parece, tem algo de errado. 3 incêndios em uma semana, e olha, esse de grandes proporções, hein? Destruiu coisas valiosas da universidade, né? E é um assunto que não está sendo muito falado, né? Está sendo ofuscado pela sucessão presidencial, né? Ou pela campanha do segundo turno, e não está sendo tão falado. Talvez localmente em Pernambuco, né, as pessoas estejam falando mais, mas não está chegando com tanta força para o restante do Brasil. E olha que assunto é tão íntimo, estejam falando mais, mas não está chegando com tanta força para o restante do Brasil. E olha que assunto é tão importante, né? Que notícia importante é essa da Universidade Federal de Pernambuco, né, com esses 3 incêndios, que a polícia investigue e chegue a uma conclusão o quanto antes. E, né, se realmente esses incêndios não foram criminosos, né, então que a universidade ela possa rever aí essa questão, né, da parte elétrica, de fiação, de tudo, que até a gente sabe que as universidades federais estão um pouco sucateadas, não é de hoje, né? Mas o pessoal não está muito preocupado com as estruturas, mas sim com a militância do que é feito nas universidades federais. Então a gente precisa retomar o olhar para as estruturas, para a pesquisa, para o ensino, né? Deixar um pouquinho de lado a questão da militância e voltar à função nobre de uma universidade, que é o ensino.

0: de excelência. Bom, seguindo aqui com os destaques agora internacionais, cerca de 20 mil pessoas participaram hoje de uma manifestação em memória de Mari Carmen Abascal, de 87 anos, que morreu ontem, né? Essa manifestação aconteceu hoje em Madrid, na Espanha. A gente trouxe essa notícia. A idosa morreu ontem, duas semanas, depois de ser despejada da casa onde vivia havia 71 anos. A manifestação foi organizada pelo Sindicato de Inquilinos e começou no centro da capital espanhola. Flores, velas e mensagens foram deixadas durante o dia no local onde os manifestantes se reuniram. O grupo seguiu em direção à rua onde Mari Carmen morava desde os 17 anos de idade. Ela foi retirada do imóvel em 23 de setembro, depois que uma empresa imobiliária comprou o prédio e passou a cobrar 2.650 euros de aluguel por mês. Só que a dona Mari Carmen recebia uma aposentadoria de cerca de 1.350 euros, metade do valor que eles queriam cobrar só do aluguel, fora todas as outras despesas que ela precisa ou precisaria para viver até então. E aí, nessa manifestação, né, o que foi falado muitas vezes é que a dona Mari Carmen, ao ser despejada, já estava vivendo um tempo de muita ansiedade, de muitos transtornos, até chegar esse dia do despejo. Ela viveu meses, né, nessa aflição, e foi o que a deixou muito debilitada, e ela ficou mais debilitada ainda a partir do dia que precisou deixar o imóvel. Então, o sindicato, a população entende que a morte dela, ela morreu de infarto, ela morreu, a causa que foi, seja ela qual for, foi provocada por toda essa tensão que ela viveu nesses últimos meses, e querem responsabilizar essa empresa. Esse assunto ainda vai continuar nas próximas semanas e a gente vai acompanhando.
1: É muito triste, né, Olivar?
0: Muito.
1: É lamentável, né? A pessoa provavelmente ali morreu de desgosto mesmo, né? 87 anos já no final da vida. Poderia esperar um pouquinho,
0: né? E há 70 anos vivendo no mesmo lugar, 70, né?
1: Mais de 70 anos, né? Poxa vida.
0: Enfim.
1: É triste. É verdade. Bom, seguindo em frente, Olivares, temos mais destaques aqui, viu? E agora vem lá dos Estados Unidos. É, da América, o presidente dos Estados Unidos, Donald Trump, descartou um novo ataque ao Irã no próximo mês, hein? Antes das eleições de meio de mandato no país, viu? Trump falou que Washington e Teherã estão tendo discussões produtivas, viu, Olivares? E que o petróleo está fluindo em quantidades recordes no Estreito de Hormuz. Segundo ele, só na noite de ontem, quarta-feira, 22 bilhões de barris passaram pela rota. Nenhum vindo do território iraniano, viu, Olivares?
0: Ou seja, né, o Irã está liberando ali o comércio, né, dos países vizinhos, ali do Golfo, e então por isso, né, o diálogo está sendo produtivo. Na verdade, né, uma eleição de meio de mandato que vai mudar aí parlamentares, né, ele pode perder apoio no Congresso, enfim, e ele está segurando a onda para se manter ali com a maioria, né, a maioria absoluta, até ter um pouco mais de conforto, quem sabe. É porque os democratas estão aproveitando esse momento para bater bastante em cima aí da gestão Trump, para tentar mudar. E olha, o máximo que vai mudar, Trump vai continuar lá como presidente. Eles vão ficar trancando pautas, eles vão ficar desaprovando determinadas pautas, vão ficar atrasando o trabalho do presidente. É isso que vai acontecer, e é o que eles querem fazer. A gente sabe que isso acontece em todos os lugares, aqui também acontece, né? Então, quando você não tem uma maioria para você ter governabilidade, você tem esses entraves. Tudo que você vai fazer demora o dobro do tempo. Isso quando não é barrado definitivamente. E é por isso, muitas vezes, que as coisas não acontecem no nosso país, por esse mesmo problema, né? Então, por isso, quando a gente quando você, a gente falava nessa campanha do primeiro turno, né, deputado federal, deputado estadual, senador, se eles não estiverem alinhados com quem for presidente, se o deputado estadual não estiver alinhado com quem for governador, a gente tem problemas na gestão, né, para que as coisas aconteçam dentro do nosso estado, não só em nível federal no nosso país, mas também no nível estadual, né? Então é isso aí, precisa ser sempre muito bem observado, e lá não é diferente. A Coreia do Sul, meu caro Dinho Oliveira e ouvintes, testou hoje a sua primeira arma hipersônica de fabricação nacional. Em comunicado enviado à imprensa, a Casa Azul, que é a sede da presidência, afirmou que trata-se de uma vantagem estratégica fundamental, capaz de mudar o curso das operações no campo de batalha. Os veículos planadores hipersônicos são impulsionados em direção à alta atmosfera por foguetes. Em seguida, planam em direção ao alvo a uma velocidade 5 vezes superior à velocidade do som, ou até mais. O anúncio de Seul ocorre dias depois de a Coreia do Norte afirmar ter testado também um míssil hipersônico de alcance intermediário. Mas, segundo Pyongyang, o lançamento utilizou inteligência artificial e, graças a ela, não há como evitar o ataque do míssil. Estados Unidos e Coreia do Sul descartaram, né, desmentiram essa informação de Pyongyang, falando: não, a gente consegue, a gente tem armas para poder detectar esse míssil hipersônico da Coreia do Norte, porque ele é intermediário, ao contrário desse da Coreia do Sul. Eu não quero, né, ver isso na prática, só para saber quem é que está falando a verdade. Deixam falar uma coisa, deixa outro falar outra, e que fique só no campo da narrativa. Acho que ninguém quer saber quem é que está certo nessa, viu?
1: Mas eu não sei não, eu acho que a Coreia do Sul tem mais tecnologia que a Coreia do Norte.
0: Não sei, viu? Porque a Coreia do Norte... A Coreia do Norte tem muitos problemas, né? Por conta de ser um país muito fechado. Mas ela tem um apoio grande da Rússia e da China, e a maioria dos recursos que ela tem são investidos em armas de guerra, né? Então a população passa aperto, né? Mas o exército é muito forte, então a gente tem que sempre ficar atentos ao que eles falam, viu? O gordinho lá não tá pra brincadeira, não.
1: Complicado. Bom, seguindo em frente então, Olivares, que preocupante. Vamos então encerrando aqui o destaque nesse bloco de notícias nacionais e internacionais, que teve redação e produção do nosso jornalista de plantão que está no estúdio E, jornalista Sabor, especialista em armas militares.
0: Marcos. Opa! Armas militares hipersônicas. Ah, meu amigo, vamos para o intervalo. Na volta vamos falar de esportes.
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3: Muito bem, estamos de volta para falar de esportes aqui no nosso Revista RTM. Olha, tem bola rolando nesse momento pelo Campeonato Brasileiro, hein? Palmeiras em campo enfrentando o Bahia em casa e o Palmeiras está vencendo por 1-0, resultado parcial. Fluminense também em casa jogando contra o Coritiba. Coxa está perdendo de 2-0, hein? Fluminense 2, Coritiba 0. Esses jogos ainda estão em andamento. E mais cedo, nós tivemos aí o Santos, que recebeu na Vila o Flamengo. E o Flamengo, hein? Olha, começou arrasador. Tava 2-0 pro Flamengo, mas o Santos foi buscar o empate, hein? Final de jogo, Santos 2, Flamengo 2. Com o empate, Flamengo 62 pontos. Se o Palmeiras vencer hoje, vai para 60 pontos, fica 2 atrás do Flamengo. Domingo, Palmeiras pega o Corinthians, que tá mal demais. E dependendo do resultado do Flamengo, Palmeiras pode voltar a alcançar o Flamengo já no domingo, hein? A depender dos resultados. E o Atlético Paranaense, hein? Tava vencendo em casa o Atlético Mineiro, mas no final do jogo, Atlético do Paraná 2, Atlético de Minas 2. Empate em 2-2 também. No Paraná, o Atlético, que estava vencendo, empatou, mas ainda está melhor que o Coritiba, que está perdendo fora de casa por 2-0. Resultados desta noite do Campeonato Brasileiro da Série A, viu, meu jovem Dinho Oliveira?
4: Pois é, Atlético empatou, né? É, meu amigo. O Olivares tem mais destaques aí do esporte?
3: Olha, vamos mudar de modalidade, falar de vôlei, porque a seleção brasileira de vôlei está acumulando críticas, hein, pelos maus resultados recentes. Tem muita gente falando mal da nossa seleção, especialmente após ficar fora da fase final da Liga das Nações pela primeira vez na história, e isso aconteceu em julho. As críticas, principalmente nas redes sociais, transcenderam o âmbito esportivo, atingiram a vida pessoal dos jogadores e, em alguns casos, configuraram crime de homofobia. O quarteto da seleção, que se sentiu atingido por essas críticas, está abalado. A Confederação Brasileira de Vôlei apura o caso. Então tá aí, né? As pessoas estão indo nas redes sociais, não tem muito filtro, né? Estão ligando uma coisa à outra, né? A condição dos jogadores, né? Estão ligando a sua performance dentro da seleção brasileira, né? Coisa não tem nada a ver com a outra. Mas muita gente está usando esse argumento e eles... E só que algumas pessoas são violentas, né, no que falam, nas ameaças que fazem. Os jogadores estão tristes, estão abalados e alguns até com medo. E a Confederação Brasileira de Vôlei diz que vai apurar essa questão aí, principalmente das redes sociais, viu, Dino?
4: Pois é, até O atleta tem que ficar esperto agora com o que fala nas redes sociais, né, Olivares?
3: Pois é, é difícil, viu? É difícil.
4: Olivares, olha só, temos mais um destaque do esporte, viu? O atacante Bernardo Daciolo, de 20 anos, viu? Vem chamando a atenção dentro de campo com a camisa do Sub-20 do Amazonas, viu? Fora dele, o sobrenome também desperta curiosidade, viu? Bernardo Olivares, não sei se você sabe, mas Bernardo é filho do Cabo Daciolo, ex-deputado federal e candidato à presidência da República em 2018, hein? O pai chegou ao Amazonas em março deste ano e posteriormente oficializou a candidatura ao governo do Amazonas nas eleições de 2026. Foi na capital amazonense, né, que Bernardo ganhou uma oportunidade no futebol profissional e está se destacando. Aí o pai já aproveitou esse candidato. Se por acaso ele for lá para os lados da minha cidade, é capaz dele se candidatar lá também, hein?
3: Pois é, pois é. Mas nesse momento, quem está fazendo mais sucesso é o filho, viu? O pai não, o pai nem tanto. Vai ter segundo turno lá, né? Entre o Omar Aziz e a professora Maria do Carmo, o Omar Aziz do PSD e a Maria do Carmo do PL, mas a diferença foi grande, 40% para o Omar Aziz e 24,5% para a professora Maria do Carmo. E o Cabo Daciolo ficou só em quinto lugar, viu? Com 1,75% dos votos. Portanto, né, o filho do Cabo Daciolo está fazendo mais sucesso que ele nesse momento. Portanto, ali no estado do Amazonas. É isso. E assim, encerramos os destaques esportivos de hoje.
4: Que maravilha, Olivares. Sendo assim, então... Escapou. É, sendo assim, então, Olivares... Pastor Jano estava comemorando aqui, pastor. É... Por que que ele tá comemorando, Olivares? Que ele quer...
3: A reação santista frente ao Flamengo deixou o pastor eufórico aqui, foi tomar um café e disse que nem ia colocar açúcar, não colocou açúcar, né, pastor? Ah, colocou. Na hora, desistiu. Tá certo. Tem uma mensagem para hoje, para todos nós? Muito obrigado.
5: 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Você precisa saber que é um tesouro oculto no cordão umbilical. Ele revela a riqueza de Deus Pai. No Brasil, mais de 90% dos cordões umbilicais vão direto para o lixo hospitalar. E esse descarte em massa acontece por pura falta de conhecimento das famílias. O sangue da placenta é rico em células-tronco e combate mais de 80 doenças graves. O material pode ser doado para salvar vidas na rede pública ou guardado em bancos privados. A Bíblia mostra que as pessoas também sofrem e perecem exatamente assim. Elas ignoram as ricas verdades espirituais reservadas nas regiões celestiais em Cristo Jesus. O povo caminha vazio por não conhecer os presentes de Deus Pai. A riqueza escondida no sangue do cordão umbilical mostra o amor de Deus Pai. Quando você olha para sua história, percebe buscas sem fim por proteção. Você tenta salvar a sua família com recursos humanos e passageiros. Muitas vezes o desânimo bate forte ao ver tantas portas fechadas. Isso acontece porque a verdadeira herança segura está guardada em Cristo Jesus. São bênçãos reais como a justificação, o perdão total dos erros e a adoção como filhos. Essa maravilhosa realidade já está disponível para você. Basta conhecer e crer para usufruir. Não descarte o que pode renovar a sua existência hoje. A vida guardada no início, no cordão umbilical, aponta para a herança eterna. Olhe agora para dentro do seu próprio coração. Sinta o peso de viver no automático sem saber onde procurar socorro nas crises. É um desperdício doloroso caminhar sem o selo e a comunhão do Espírito Santo. A ignorância a respeito do Criador consome os seus dias mais bonitos. Deus Pai não planejou a sua jornada para o descarte ou para a condenação. Existe uma reconciliação garantida esperando por você agora mesmo. Lembre-se de que a cura para a alma já foi providenciada na cruz. Vamos, entregue sua inteira confiança na palavra viva de Cristo Jesus. Aproxime-se com sinceridade para desenvolver uma comunhão diária. Busque o conhecimento real do amor divino, porque o tesouro oculto no cordão revela a riqueza de Deus Pai. 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Você encontrará ali a meditação de hoje, temas referentes a datas comemorativas refletindo o Evangelho. 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
3: Muito bem, reta final do nosso Revista RTM. Hora de agradecermos aos nossos ouvintes que estão conosco desde o início da edição de hoje do nosso programa. Dinho Oliveira, tem gente com a gente nesta gloriosa noite de quinta-feira?
4: Tem sim, Olivares, olha só que a Mara Beth, ela que é de Fortaleza no Ceará, continua por aqui, viu, Olivares?
3: Bem-vinda sempre.
4: Ela tá acompanhando a gente desde cedo hoje, desde os livros que tocam, viu? Aí e ela sim, tava ouvindo aqui a programação, e ela falou assim, olha... Ela falou o seguinte, Olivares, ela gostou de uma música que eu toquei, né? Mais cedo, que era Vencedores por Cristo, e ela disse, olha, obrigado pela homenagem tão carinhosa a nós, nordestinos, viu? Essa música do Vencedores por Cristo foi a cereja do bolo. Que canção mais bonita, hein? Não conhecia não,
3: é,
4: viu?
3: É linda mesmo.
4: É a Mara Beth, ela fala, obrigada.
3: É, uma linda canção mesmo, viu?
4: Olha só, a Virgínia, nossa querida Virgínia de Recife, Pernambuco, ela fala, graça e paz, irmãos, boa noite.
3: Boa noite.
4: Irmãos, orem pela minha vida, viu? Orem também, orem pela minha vista, porque ela fez uma cirurgia de catarata, viu, Olivares? Para enxergar melhor a gente.
3: Ah, vai ficar tudo bem.
4: Viu?
3: Isso. Logo, logo você vai estar assistindo aqui, ó. Revista aí, assim, mas que programa maravilhoso. Ah, logo, logo, viu? Fica tranquila, estaremos orando.
4: Bom que ela vai ver o meu cabelo natural, né?
3: Exatamente.
4: Antes era catarata que tava dificultando, né?
3: Isso, mas agora não, vai ver cabelos dourados de Dinho Oliveira, viu? Vai ficar, ó, 100% já já.
4: Verdade. Olha só, o Vicente de Lavras, Minas Gerais. Boa noite, Vicente Benedito.
3: Tô ligado. Fala, Vicente.
4: Aqui também, viu? Tô aqui junto com vocês, hein?
3: Valeu.
4: O Vitor Marx, ele está em Paris. São Paulo também tá por aqui, viu?
3: Ó. Oh, mandou quase em Paris. Aqui.
4: É, mano, registrou participação. O nosso querido Leonardo Antunes, né? Ele que está em Barra Bonita, aqui, interior de São Paulo. Ele fala, olá, paz, grande abraço a todos, viu? Aqui de Barra Bonita, viu? É muito bom estar com vocês. Ah, o pastor falando isso.
3: Obrigado, pastor. É bênção, é bênção.
4: Olha só, nosso querido José Carlos Borges de Petrópolis, Rio de Janeiro. Boa noite, meus amigos queridos. Estamos juntos, viu? E ele tá falando aqui que ele tava ouvindo noite, viu, Olivares? E gostou demais do História da Igreja, hein? Lindo demais.
3: É, na História da Igreja eu gosto demais também. Toda quinta-feira ali nesse horário, né, a gente tem História da Igreja. E eu fico sempre ligado porque eu gosto muito também, viu? Particularmente,
4: é legal,
3: gosto,
4: né?
3: De todos os programas, mas particularmente esse é muito legal.
4: Tem umas curiosidades que a gente não faz nem ideia, né? E ela vem assim tão, né? Tão esclarecedora, muito legal.
3: Exatamente.
4: Olha, quem tá com a gente é a nossa querida professora aposentada, é a Magnólia, né? Ela que está em Macau. Macau. Rio Grande do Norte. Não é, não é Sidney Magal, é Macau. Rio Grande do Norte, viu? E ela fala assim: Olivares, olá Marcos, Olivares, Dinho Oliveira. Eu sou da Assembleia de Deus aqui de Macau, Rio Grande do Norte. Né? Mas ela disse que ela está passeando em Natal. É verdade, isso, ela falou ontem, né?
3: Ela disse
4: na
3: ontem.
4: Casa da prima.
3: Em Natal.
4: Uhum. E Deus abençoe vocês, né? Ela está lá ouvindo com os familiares. Deus abençoe todos.
3: Obrigado, professora, sua prima, toda a sua família ouvindo a gente, né? Em Natal, Cidade do Sol, capital do Rio Grande do Norte. Recebam aí o nosso abraço.
4: Olha só, a Sônia Francisco de Goiânia, Goiás. Primeiro ela fez a pergunta que eu li aqui bem no início. A paz do senhor, irmão Marcos Olivares, irmão Dinho Oliveira, Sônia aqui, viu? Aí ela perguntou, Olivares é o mesmo Dinho Oliveira? Tô ouvindo pelo aplicativo no celular. Aí ela disse, ah, que benção. Eu os vi, viu? Aí você deu a dica pra ela, né? Vi nos vi. Ah, agora eu vi vocês, né? É, que bacana, viu? Sônia e Francisco, eu os assisti aqui de Goiânia, né? Ela disse que conhece pessoalmente o Fábio Zamana e ela conhece mais algumas pessoas aqui da rádio que ela não lembra o nome, mas que estiveram lá em Goiânia, né? Então ela tá mandando um abraço, sim. Agora ela sabe que Dinho Oliveira é um. É esse é um. Aqui, do Estúdio C. E ela disse que o Marcos Olivares, agora ela tá vendo ali que é outro do Estúdio E. Ela manda
3: olha,
4: um abraço.
3: Olha, likes. Para quem está nos assistindo, veja que estou enviando likes para ela, diretamente para Goiânia.
4: Agora não tem mais interrogação.
3: Agora é só exclamação.
4: Só exclamação. Olivares, quem mais está com a gente é o nosso querido Railson Pinheiro, né? Ele que está em Santa Cruz do Piauí, que fica onde, Olivares?
3: Santa é Cruz do Piauí, meu amigo.
4: É muito difícil,
3: Se é Santa muito Cruz, difícil. Mas é do Piauí,
4: uhum.
3: Vou arriscar, hein?
4: Se você errar, eu vou entender.
3: Piauí.
4: Acertou!
3: Ó, eu tava até suado, eu falei, será que eu consigo... Muito obrigado, muito obrigado.
4: Eu tinha que fazer consegui. Assim, aonde quer, aonde quer.
3: Ó, no Piauí. Ah, que maravilha.
4: Ele fala boa noite, tô ligado aqui no Revista, boa noite. Viu?
3: Tamo juntos, valeu.
4: Olha só, o Olivares, nosso querido Etevaldo. Etevaldo de Valparaíso, Goiás. Ele disse o seguinte, olha, olá amigos, boa noite, venho mais uma vez dizer que estamos aqui na escuta, eu, né, o Etevaldo, o ET, a Bebel, o Enos, que está dormindo.
3: Já está dormindo o Enos? Já está dormindo. Que maravilha.
4: Mas ele quer aproveitar, né, pedir oração a todos, né, pelo pai José Alves
3: da verdade. Costa.
4: Que vai fazer a cirurgia amanhã em Teresina, no Piauí, viu? Ele pede aqui, olha, boa noite, que nos ajude em oração. Então, vou até encaminhar aqui para oração, viu, Olivares?
3: Isso, encaminha, né? E você isso, que é nosso ouvinte, tá, coloca aí o nome, né, do Etevaldo, da Bebel, e é o pai do nosso ouvinte, do Etevaldo. Tem o nome dele aí?
4: Tem sim. O nome é José Alves da Costa.
3: Senhor José Alves da Costa, anote aí, né? E amanhã é a cirurgia, então amanhã é o dia que a gente tem que ficar em oração por ele.
4: Olha só, ele, Olivares, o João Batista de Aquino.
3: Sim.
4: Ele que está em São Paulo. Olivares, calma aí agora. Uma nova modalidade, quando a gente fala assim, algumas cidades diferentes. Ele que está em São Paulo.
3: São Paulo. Potengi. Ah, do Potengi.
4: Onde que é, Olivares?
3: Aí, parça, é no Rio. Grande.
4: Grande.
3: Do Norte.
4: Gostei dessa.
3: Muito obrigado, meu jovem.
4: Brasil!
3: É Brasil.
4: Ele fala assim, boa noite, meus queridos. Deus abençoe as suas vidas. Hoje já teve verdão. Não, tem verdão, né? Já tá 1-0. A diferença do Palmeiras para Flamengo é 60 e 61. Um ponto de diferença.
3: Achei que era Achei que o Flamengo tava com 62. Não, mas o Flamengo vai, empatou hoje, foi pra 62, né? Então são dois pontos.
4: Então acho. Empatou
3: com o Santos.
4: Empatou com o Santos. É, pro Santos foi uma certa vitória, né? Empatar com o Flamengo.
3: Não, o Santos tá numa crescente, né?
4: Tá indo bem,
3: né? Tá em sétimo lugar, tá indo bem.
4: Tá indo muito bem.
3: Não, mas pera aí, como é que pode? Tá lá o Gabigol, o Coutinho chegou, tem o Neymar.
4: Mas o Gabigol tava mais ou menos.
3: Não, o Gabigol agora deslanchou, tá com os companheiros bons que estão passando bem a bola pra ele, né? Então o Santos tá se reencontrando. O Cuca é um bom técnico, né? O Santos tá se reencontrando com o caminho das vitórias. E é bom, a gente quer voltar a ver o Santos, né, no lugar que ele sempre
4: com dinheiro, tem que estar. Meu querido. Todo mundo fica feliz, tem Neymar e tem lá, dinheirinho ali, deu um up.
3: Você vê?
4: Na moralzinha ali, né?
3: Dinheiro não é tudo, mas faz uma diferença.
4: Algumas questões ajuda, né? Vamos lá, Olivares. Olha só, o Filinto de Guamaré, viu? O Filinto, ele tá num lugar maravilhoso, né? Rio Grande do Norte. E ele fala assim, boa noite, varões, e a paz do Senhor Jesus para todos.
3: Paz.
4: Nessa noite de bênçãos, né? Foco na missão.
3: Amém.
4: Operando foco. Deus quem impedirá, viu? E ele mandou um vídeo, Olivares. Deixa eu ver aqui, eu vou por outra câmera aqui, Olivares, que não tá aqui, deixa eu ver onde que tá aqui. Deixa eu ver aqui, Olivares, para você ver aqui, olha só. Vamos pôr.
3: O Alves foi embora mais cedo.
4: Tá. Então ele tá com os pés na areia e filmou agora à noite, viu, Olivares?
3: Ei, que maravilha, hein? Mandou aí é bom demais.
4: É, bom demais. Então, Felinho Tudinho.
3: É privilégio de todo mundo, né?
4: Tá com a gente, viu, Olivares? Quem mais?
3: Obrigado, Felinho.
4: Deixa eu ver aqui, a doutora Fabiana tá com a gente também, de Santa Maria, Rio Grande do Sul.
3: Aí,
4: boa noite, rapaz da RTM, estamos acompanhando o Revista, eu e meu marido Manuel, aqui pelo aplicativo de Santa Maria, a doutora Fabiana.
3: Viu, obrigado, doutora. Seja sempre bem-vinda aqui ao nosso Revista RTM, né? Você e esposa, a família.
4: Olha só ele que gosta de Kilauters, tempos e contratempos, Olivares. Quem é, Olivares? Quem
3: é o nosso queridíssimo Luiz Vildian.
4: Essa aqui combina com ele, ó.
3: É, mais combina conhecido como Luiz Justino, né? Por alguns. Toca muito na igreja. Toca muito na igreja. E ele que está na bela cidade de Franca, interior paulista.
4: É ele mesmo, olá meus amigos comandantes desse ótimo e imperdível programa, viu? Um abração e a paz do Senhor a todos, Luiz Justino Baterisco por aqui.
3: Sabe que Franca tem muitas fábricas de calçados, né? O Luiz, se quiser mandar um parzinho aí pra gente, né? Um pra cada um, né?
4: Bom.
3: Fica à vontade, né?
4: Ainda mais o Olivares
3: que caminha. A gente não pede dia. Nada aqui, mas, né? Mas.
4: Ainda mais o Olivares que caminha todo dia aqui, né?
3: Exatamente, preciso de bom calçado, viu?
4: Olha só, a Leida Bispo de São Luís do Maranhão. Boa noite, rapazes abençoados.
3: É brincadeira, parabéns. Viu, Luiz? Brincadeira, Luiz.
4: Brincadeira. Que número que é mesmo? Parabéns aos que votaram para uma renovação no Rio de Janeiro, viu? A população não aguenta mais tanto descaso, só falta agora o Brasil fazendo o mesmo com a nação. A Leida e família de São Luís, no Maranhão.
3: Tô contigo, a Leida, mais uma vez, tô contigo, é só fatos e ela tá bem ligada e bem antenada nos fatos.
4: Olivi de Mossoró, Rio Grande do Norte, ele fala boa noite, meus queridos irmãozinhos, Marcos, espero que estejam bem, viu? Mais uma noite ligado nesse programa, que é o melhor programa do horário, viu? O Revista RTM. Desejo a todos que estão ligados uma ótima noite, abençoada na paz do Senhor. Meu amigo Marcos, faço das suas palavras as minhas, viu? Sobre o que você falou, uma parte da população que ainda não acordou. Né? E um abração de leão pra vocês. Ele fala assim: o Fábio Zamano, Cacá Rodrigues, Héctor e a Renata, enfim, todos que fazem parte da RTM, é o Levi de Mossoró, Rio Grande.
3: Do Norte. Obrigado, viu, Levi? Obrigado pelas suas palavras, né? Que bom que muita gente tá acordando, né? Alguns demoram um pouquinho mais, mas é isso. Tamo juntos e a gente vai aí, né, com fé e esperança.
4: Ele viu o Cristiano Chalma, ele disse Caçapava do Sul.
3: Olha o Cris.
4: Dupla dinâmica. Chris. Ah, eu vi a piada, hein? Ah, eu vi a piada aí que você leu aí, viu? Da prisão lá, do rapaz que tá nos Estados Unidos, né? Ele falou, por que que ele não vai buscar pessoalmente o rapaz lá?
3: Porque se ele for buscar pessoalmente, quem fica lá é ele.
4: Então foi por isso que ele falou, baita abraço.
3: Né? É. Mas assim, né? Ele fez algumas concessões aí que o pessoal falou assim, mudou agora, ficou bonzinho. Então ele falou, não, peraí, deixa eu, né, colocar um contrapeso aí pra fazer de conta que eu sou a mesma pessoa. Mas a gente sabe que, né? Tá mais ou menos.
4: O Ednael, ele que está em Santa Cruz, que fica lá pelos lados dos picos, que é ali. Sabe onde é, Olivares?
3: Não. É Piauí, não é?
4: Piauí. Ele fala graça e paz, viu? Estamos por aqui também, viu?
3: Amém. Tamo juntos.
4: Rapaz, hoje tá que tá em Salvina, Dianicus, Goiás. Eu amo toda a programação, viu? Que Deus abençoe vocês sempre.
3: Ah, eu gosto desse momento que os ouvintes estão com a gente aqui, é bom demais. Eu sei que tá avançando um pouquinho na hora, né? O ouvinte quer dormir também, mas é muito bom, viu? É bênção.
4: Fechando a participação aqui, Olivares, eu vou convidar você a descobrir quem é esta ouvinte, viu, Olivares? Eu não sei
3: se...
4: É, bom, enfim. Esta ouvinte, ela fala assim, olá, meus...
3: Amiguíssimos,
4: abençoada noite,
3: conectadíssima
4: nessa
3: vitoriosíssima
4: programação. Que Deus os abençoe sempre, cheiro no coração. Olivares, quem é a sua ouvinte?
3: Cheiro no coração. Seu também, ela que está Imperatriz do Maranhão, sempre com belíssimas palavras para todos nós. É claro que estamos falando dela, estamos falando de
4: Ainoa.
3: Bem-vinda, Ainoa.
4: Bem-vindíssima. E assim chegamos ao final, viu, Olivares? Hoje é bem
3: bênção. Gostei demais, hein? Gostei demais. Obrigado a todos, né, pela audiência, pelo carinho, por todas as mensagens enviadas a nós, por todas as palavras de carinho dos nossos ouvintes, né? Muito legal essa interação que vocês têm com a gente, viu? E olha, amanhã, sexta-feira, vamos combinar juntos de novo por aqui?
4: Vamos combinar.
3: Que bênção. A partir das 10 da noite, se Deus quiser, aqui na programação da RTM Brasil para mais um Revista RTM, tá bom? Pastor Itamir Neves está chegando com Através da Bíblia. Cláudio Ron, que já também vai te fazer companhia. Aliás, uma excelente companhia na sua madrugada. É ele, Cláudio Ron, tá certo? O nosso barba de pompom. É ele, o barba de pompom. E olha, quanto a você, meu caro Dinho Oliveira, o garoto da motinha. Um bom descanso pra você. Hoje vai descansar um pouquinho mais, vai dormir um pouquinho mais.
4: Hoje eu não tô de motinha.
3: Amanhã tem gravação especial na RTM. Dinho Oliveira vai participar dessa gravação. Então, olha, bom trabalho pra você amanhã. Exatamente, se Deus quiser. E à noite, meu jovem, venha mais uma vez pra gente continuar nessa missão. Grande abraço, bom descanso e até amanhã.
4: Valeu, Olivares, aquele abraço pra você, que Deus abençoe. Bom retorno. Hoje vai te acompanhar, hein? Você aí, eu aqui. Então, tchau, Dimis, que o pastor...
3: Vamos ver quem chega primeiro, hein?
4: Vamos ver.
3: Tchau, Dimis. E o sorriso.

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1: Querido amigo, estamos estudando o livro de Gênesis e você sabe que nós temos sugerido a cada vez que você abra a sua Bíblia, que você apanhe um lápis, um papel, uma caneta, para que você possa fazer algumas anotações e acompanhando os nossos comentários, ir anotando aquilo que é mais significativo para você. Você se lembra da ilustração que fizemos logo no início dessa série? Então estamos com lentes mais potentes, observando com o nosso microscópio os detalhes da Palavra de Deus. O conteúdo desse capítulo é muito importante e merece então uma atenção redobrada. Mas antes de iniciarmos o seu estudo, gostaria de destacar algo do capítulo 9 que merece ainda a nossa atenção, porque nós temos também nesse capítulo 10 o nome de Canaã, que foi amaldiçoado com seu pai Cã. Alguns estudiosos da Bíblia creem que essa maldição se verifica na cor da pele e na sentença de servidão em relação aos descendentes de Jafé e Sem, seus irmãos, também filhos de Noé. Entendem esses estudiosos que a raça negra é a descendência de Cã, mas em relação à pigmentação da pele, podemos afirmar que isso ocorre pela questão do clima e da localização geográfica, conforme nos informam os estudos científicos mais modernos. O que os cananitas enfrentaram quando o território da Palestina foi devastado foi consequência da civilização corrupta, criminosa e de práticas religiosas que ofendiam a vontade de Deus, como, por exemplo, o oferecimento dos seus próprios filhos em sacrifícios aos ídolos. Os descendentes de Cã, em outras localidades, em contrapartida, foram os responsáveis pelas duas grandes civilizações da história humana. O Egito e a Babilônia são descendentes

0: de Cã. Como nós vamos verificar no estudo de hoje, nesse capítulo, nos versículos 10 a 14, então nós temos ao mesmo tempo maldições, mas ao mesmo tempo temos uma descendência que foi próspera, que foi sábia. Portanto, concluir que a maldição de Cã se deu através da coloração, da pigmentação da pele, é um exagero sem base textual. Mas agora vamos ao estudo do capítulo 10 e vamos entender isso melhor ainda. Quero sugerir que você anote o título desse capítulo, que pode ser definido como A Família das Nações. É necessário entendermos que nem todas as nações conhecidas do Antigo Testamento estão roladas aqui. Mas as que aqui são mencionadas mostram que toda a humanidade, com toda a sua diversidade, tem uma origem só, isto é, um só Criador. Nesse capítulo, os principais povos conhecidos pelos antigos israelitas aparecem distribuídos em três grandes grupos, como descendentes de Jafé, do versículo 2 até o versículo 5, como os descendentes de Cã, do versículo 6 até o versículo 20, e os descendentes de Sem, do versículo 21 até o versículo 31. Cada um desses três grandes grupos reúne nações aparentadas entre si, por razões históricas e geográficas. Assim, as diversas nações espalhadas sobre toda a terra são, de certo modo, o resultado da bênção de Deus, de fecundidade e multiplicação, e fazem parte do plano divino. O fato de agrupar todos os povos em uma árvore genealógica demonstra o quê? A unidade do gênero humano. Todos nós somos originários de Adão e Eva, e eles do Senhor Deus, o Criador. Os vínculos apresentados aqui talvez não se baseiem exclusivamente na descendência genética, mas também podem incluir associações geográficas, históricas e linguísticas. Possivelmente, os 70 nomes aqui mencionados influenciaram o Senhor Jesus quando em Lucas 10, 1, ele enviou 70 discípulos para proclamarem o Evangelho, demonstrando o quê? Que o Evangelho é para todas as etnias, para todas as línguas, tribos, raças e nações. Alguns desses 70 nomes são nomes pessoais, por exemplo, Jafé, Nimrod, outros são nomes de lugares, como, por exemplo, Sidom, Sabal, e ainda outros são nomes de povos, por exemplo, Ludim, Caftorim. Então, eu quero chamar a sua atenção para um detalhe significante. Das três famílias da humanidade, estudamos primeiramente a descendência de Jafé, depois a descendência de Cã, e, posteriormente, nós estudaremos a descendência de Sem, que, com certeza, você vai perceber, receberá atenção por todo o restante do livro, porque é dessa linhagem que vai surgir o povo eleito de Deus para realizar o seu grande plano, o seu grande desígnio de salvação para toda a humanidade, a partir de Abraão, do povo de Israel, e a partir de Israel, o rei Davi, e na sequência da linhagem real, o rei dos reis, o Senhor dos senhores, o nosso Senhor Jesus Cristo. Esse também, então, foi o procedimento de Moisés para com os demais temas secundários do livro. Nós vamos verificar isso nos próximos programas, quando em 11 e 10, por exemplo, foram estudados, em primeiro lugar, os ramos não abraâmicos, antes de focalizar o que nós vamos nos concentrar na linhagem patriarcal, os ramos abraâmicos. Moisés sempre fazia assim, pegava a parte menos importante, tratava desse tema em primeiro lugar e depois se estendia em explicações e detalhes das partes mais significativas. Eu quero então, amigo, que você considere nesse capítulo, em primeiro lugar, as 14 nações que se originaram de Jafé e elas estão claramente apresentadas nos versículos 2 a 5. Todos esses descendentes migraram para o oeste. Dentre essas, algumas são bem conhecidas. Conforme nós vamos verificar nesses versículos, Jafé teve os seguintes filhos. Anote aí. Gomer, Magog, Madai, Javã, Tubal, Meseque e Tirás. São nomes interessantes, né? O povo de Gomer são os simérios posteriores e as suas nações que moravam ao norte do Mar Negro. O povo de Magog são os lídios, da Ásia Menor. O povo de Madai são os medos da região montanhosa a noroeste do Irã. O povo de Java são os gregos da Jônia, na costa oriental da Ásia Menor. E os povos de Tubal e Meseque são provavelmente aqueles que habitavam a região do Ponto e as montanhas Mósquias. E, finalmente, o povo de Tirás eram os habitantes da região posteriormente chamada Trácia. No versículo 5, nós lemos o seguinte: deles procederam os povos marítimos, os quais se separaram em seu território, conforme a sua língua, cada um segundo as clãs de suas nações. É importante, nesse versículo 5 e nos versículos 20 e 31, percebermos uma antecipação do relato do capítulo 11, de 1 a 9, quando ali temos o relato, a narrativa da divisão das línguas em Babel. Por ter Moisés escrito Gênesis, quando já as nações existiam e cada um tinha sua própria língua, Moisés, ao descrever essas 70 nações, 70 países, então Moisés já identifica também com essa divisão de línguas que nós vamos apenas ver no capítulo 11. Então, querido amigo, que lição nós podemos perceber e aplicar para as nossas vidas a partir de um relato como esse, de cheio de nomes, de locais, de nações, que são, na verdade, desconhecidas da maioria de nós? É possível haver? Será que temos alguma lição? Qual seria essa lição? Eu quero lhe estimular, então, a usar a imaginação e pensar e meditar em Deus. E assim podemos perceber a sua soberania no seu ato criador e na sua intenção de levar a mensagem para a salvação a todos os povos. Com isso vemos o amor de Deus pela sua criatura. Você tem experimentado o amor de Deus? Mesmo que você não perceba, saiba que Deus controla todo o universo, todas as nações, para quê? Para fazer convergir todas as coisas em favor daqueles que o amam. Se você ama a Deus, você tem sido alvo desse trabalho incansável de Deus. Medite nisso, louve ao Senhor. Mas agora eu quero convidá-lo a seguir no texto. E nessa segunda parte, nós vamos ver os versículos 6 até 20. E aqui nós vamos encontrar os descendentes de Cã, ou então chamados camitas, como muitos os denominam. São 30 as nações que descendem de Cã. Elas se localizam no sudoeste da Ásia e no nordeste da África, na parte sul de Canaã. Se você reparar bem, você vai encontrar em meio a esses nomes os egípcios, os babilônios e os cananeus, vizinhos mais amargos e constantes inimigos de Israel. No versículo 6, por exemplo, encontramos essas palavras: esses foram os filhos de Cã: Cuxi, Mizraim, Puti e Canaã. Cuxi se localizou na região superior do rio Nilo, no sul do Egito, hoje conhecida como Etiópia. Mizraim significa dois Egitos, uma referência clara à localização desses povos no Alto e no Baixo Egito. Puti também se localizou no norte da África, na Líbia, ou a chamada Terra de Punte, que é a atual Somália. E por fim encontramos o nome de Canaã, que significa Terra da Púrpura, da mesma forma que Fenícia, o nome grego da mesma região, daquela região em geral. Então deve-se notar que esse nome, Púrpura, era uma identificação, porque Canaã, a terra de Canaã, era produtora e exportadora da tinta púrpura, uma tinta muito apreciada pela realeza. Todo esse território foi chamado e conhecido na literatura bíblica por Palestina, derivado do nome dos filisteus que habitavam naquela localidade. Nossa, quantos nomes, quantas informações! Como é que você está se sentindo? Mas vamos continuar, vamos em frente. Querido amigo, eu quero que você perceba alguma coisa. Olhando agora para os versículos 8 a 12, que dessa genealogia de Cã, nós temos o relato da trajetória da vida de um dos filhos de Cuxi, o filho mais velho de Cã. O texto diz o seguinte: Cuxi gerou a Nimrod, o qual começou a ser poderoso na terra. Ele foi valente caçador diante do Senhor, daí dizer-se o seguinte: como Nimrod, poderoso caçador diante do Senhor. O princípio do seu reino foi Babel, Ereque, Acade e Caine, na terra de Sinar. Daquela terra saiu ele para a Síria e edificou Nínive e Calá, a grande cidade de Recém. Essa interrupção na sequência genealógica que se faz nesses versículos, além de nos chamar a atenção, nos mostra também que ela é de fundamental importância para a história de Israel. Por quê? Porque ela explica a origem racial e espiritual da Síria e da Babilônia, que mais tarde vieram a conquistar, respectivamente, Israel e Judá. O nome Nimrod provavelmente significa "nós nos rebelaremos". E por essa explicação, você já pode imaginar a história desse homem. Nimrod é provavelmente o nome hebraico de Sargon I, um dos primeiros grandes reis da Acádia. Nas tradições judaicas posteriores, ele é identificado como o construtor da Torre de Babel, que nós vamos verificar no nosso próximo programa, no capítulo 11. Nimrod era caçador e guerreiro, e foi um arquétipo, isso é, um modelo, um padrão do ideal mesopotâmico para um rei. Esse homem é destacado por duas características que o mundo admira: bravura pessoal e poder político. O significado da frase "ele foi um grande caçador" deve ser bem entendido. Nimrod não foi caçador de animais, mas o sentido da frase é que ele foi um grande líder, um grande conquistador de pessoas, um homem carismático que reunia pessoas em torno de si e dos seus projetos. Lendo o texto bíblico, vemos que Nimrod começou a ser poderoso na terra. A palavra poderoso aqui quer dizer que ele quis governar e reinar sobre a terra por meio de um império mundial. E é esse sempre o grande interesse do homem. Ele sempre quer se tornar governador do mundo sem depender de Deus. Então, é importante percebermos duas lições. Em primeiro lugar, devemos notar que a Bíblia não rejeita essas características de bravura pessoal e poder político. Ao contrário, ela por duas vezes afirma essas características que estavam diante do Senhor. Diante do Senhor, indicando o quê? A aceitação e apreciação do Senhor dessas capacidades. Mas em segundo lugar, temos uma outra lição muito significativa sobre como não devemos desenvolver essa bravura pessoal e esse poder político. Isso é, se desenvolvermos a bravura pessoal e o poder político por nossa própria conta, sem nos submetermos ao Senhor, colheremos o mesmo que Nimrod colheu, como consequência. Isso é, uma punição diante do Senhor. O texto do versículo 10 diz o seguinte: o princípio do seu reino foi Babel. Mas no capítulo 11, no versículo 9, nós encontramos o fim dessa aventura de desobediência e de orgulho. Por quê? Depois de tentarem fazer uma torre alta para deixar os seus nomes célebres, desobedecendo a ordem divina de se espalharem sobre a terra, Deus mesmo destruiu toda aquela obra. Assim, todo o trabalho ficou, ou foi, inutilizado. Mas a história desse homem e a sua grande cidade terminam de fato só em Apocalipse, lá no capítulo 18, onde temos de um modo muito claro a queda e a derrota final da grande Babilônia. Este é o resultado de uma vida que poderia ser uma vida abençoada, mas na verdade foi uma vida que foi truncada nos seus planos. Quando achamos que temos muitas virtudes e o nosso próprio poder está sobressaindo, podemos estar certo que estamos trilhando caminhos que desagradam a Deus e com certeza teremos consequências de nossa atitude orgulhosa. Nimrod é por tudo isso uma sombra ou um tipo do anticristo, que terá no final da história humana o governo do mundo por esses mesmos processos e um sistema que nós vamos ver quando estivermos estudando no livro de Apocalipse. Ele foi o modelo do homem do pecado. Nimrod, nos seus atos, foi o homem do pecado. Mas devemos notar também que foi através dele que se formou uma grande civilização. Assim, os filhos de Cã formaram as duas grandes primeiras civilizações da história humana. E mais uma vez, assim fica desconsiderada aquela interpretação errônea de que os filhos ou os descendentes de Cã são aqueles povos que nunca puderam se desenvolver, isto é, os povos negros, sempre atrasados nesse ou naquele ponto da terra. Vemos então que as duas grandes primeiras civilizações antigas, como a Síria e a Babilônia, foram descendentes de Cã, o filho mais novo de Cã, mas também o filho amaldiçoado de Noé. A Bíblia não dá margem a que ninguém despreze este ou aquele povo, esta ou aquela pessoa, por pertencer a esta ou aquela descendência. Se as pessoas têm uma determinada cor ou cultura, isso se deve a outros fatores, que não a maldição de Noé sobre os descendentes de Cã. Muito bem, amigo, estamos chegando então agora ao final do nosso programa, mas também ao final do capítulo que estamos estudando. Agora nós vamos ver os versículos 22 a 30 que tratam sobre a genealogia do descendente de Noé, esse filho chamado Sem. Estamos no capítulo 10 e vamos ver os versículos 22 a 30. É dessa genealogia que veio Abraão e, em consequência, a nação de Israel, e, em consequência, o grande rei Davi, e, em consequência, Jesus Cristo, o Rei dos Reis, o Senhor dos Senhores, o nosso Senhor e Salvador. Temos aqui, então, uma genealogia muito simpática, muito significativa para nós, especificamente, cristãos, mas para o mundo inteiro. Um estudioso chamado Seifer fez afirmações bem importantes a respeito desse capítulo 10 de Gênesis. E ele diz o seguinte: o capítulo 10 de Gênesis é notável. Temos a impressão de que Deus abandonou o mundo e os povos por algum tempo, se bem que continuasse amando a todos, para revelar depois o seu grande amor através de Abraão, de Israel, de Davi e de Cristo. Possivelmente Deus disse o seguinte: eu vos deixo por um pouco de tempo, mas o meu plano está traçado para vos salvar. Querido amigo, o nosso futuro está ordenado e as diversas genealogias estão traçadas. É interessante notar todo o quadro desse capítulo 10. Das 70 nações que estão aqui alistadas, 14 são descendentes de Jafé, 30 são descendentes de Cã e 26 são descendentes de Sem. É interessante também percebermos que no início da humanidade, os povos negros estavam em proeminência, e assim aprendemos que não importa a cor, Deus de alguma maneira atuou no meio e por meio de todas essas nações para cumprir o seu plano. O texto dos versículos 21 a 25 dizem assim: a Sem, que foi pai de todos os filhos de Eber e irmão mais velho de Jafé, também lhe nasceram os filhos. Os filhos de Sem são Elão, Assur, Arfaxade, Lude e Arã. Os filhos de Arã, Uz, U, Geter e Mas. Arfaxade gerou a Salá, Salá gerou a Eber. A Eber nasceram dois filhos. Um teve por nome Peleg, porquanto em seus dias se repartiu a terra, e o nome do seu irmão foi Joctã. No versículo 25, lemos que nos dias de Peleg, que era um dos filhos de Eber, se repartiu a terra. Então surge a pergunta: qual o significado dessa frase, se repartiu a terra? Será possível entender que houve uma divisão física da terra? Ou será que houve uma grande catástrofe física no nosso planeta? Ou Moisés está se referindo aqui ao que aconteceu e ficou registrado no capítulo 11? Isso é, a divisão das línguas. Creio que foi isso que aconteceu, pelo significado do próprio nome, Peleg, que quer dizer separar ou dividir. Com certeza, há um jogo de palavras, e o versículo 25 surge como uma antecipação do episódio da Torre de Babel. Querido amigo, então chegamos ao final desse estudo, no capítulo 10, e ao final do programa. No versículo 32, lemos que das 70 famílias oriundas dos filhos de Noé se povoou toda a terra. Como é bom saber que mesmo diante da tendência humana em desobedecer a Deus, Deus é soberano e levará os seus planos até o fim. Sinta-se seguro nas mãos de Deus e esteja conosco em nosso próximo encontro. Um abraço e que Deus te abençoe.
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6: O Lucas, do Pará, quer saber quais são os sinais, de acordo com a Bíblia, que indicam a proximidade do fim do mundo. Já começamos a falar sobre isso no primeiro programa, mas queria que o professor desse uma rápida recordada para a gente saber o que mostra para a gente que o mundo vai acabar.
7: Olha, nós podemos lembrar especialmente dos textos de Mateus 24, Marcos 13, Lucas 21, como sendo referências principais sobre o que vai acontecer. A Bíblia fala de muitos sinais que vão atingir a Terra, sinais cósmicos, vamos assim dizer, né? Terremotos, sinais no ambiente humano, como guerras, lutas entre os povos, sinais no céu e na Terra, uma espécie de direção, assim, é como se fosse um momento de dores do planeta como um todo, tanto no ambiente cultural humano, como também no ambiente propriamente cósmico, envolvendo a Terra e o que está fora da Terra. Depois, a Bíblia nos dá uma ideia de um crescimento da mentira, né? Ou seja, falsos profetas, gente fazendo milagres e sinais extraordinários que, se possível fosse, enganariam até os escolhidos, e sendo aí uma espécie de crescimento da mentira religiosa. A Bíblia também nos fala de uma expansão sem igual do Evangelho. O Evangelho do Reino será pregado a todas as nações e depois virá o fim. E junto com isso, uma fragilização do cristianismo dominante também. Quando o Filho do Homem voltar, será que vai encontrar fé na Terra? A ideia de que isso não acontecerá antes que venha a apostasia, quer dizer, muitos da cristandade vão virar as costas para Deus, chegará tempo em que as pessoas vão ouvir doutrinas de demônios e se afastar da fé. Então, o ambiente religioso, ambiente cultural, ambiente cósmico vai ter assim uma situação de transtorno, como se fosse grande momento de dores de parto, quando for a proximidade da manifestação da vinda gloriosa e vitoriosa do nosso Senhor e Salvador Jesus Cristo.
6: Pregadores afirmam que esses sinais estão se cumprindo em nossos dias, professor. Quer dizer, então, que a volta de Jesus está próxima, não é mesmo?
7: Então, André, olha só. A Bíblia nos apresenta uma ideia que as pessoas de hoje têm dificuldade de entender, né? Porque desde que Jesus subiu aos céus, o Novo Testamento diz que ele volta em breve e diz que nós estamos nos últimos dias. E o que significa isso? Que esses últimos dias não são apenas um momento imediato antes da vinda de Jesus. É um momento quando se cumpre essa presença da vinda do Messias e do início do seu reino entre nós. Então, quando você vai ler 1 Timóteo, por exemplo, capítulo 4, ele fala de pessoas que estão cometendo coisas absurdas, erradas, e que eles são sinais dos últimos tempos, já naquele tempo. Aquilo é um exemplo de que eles estão já nos finais dos tempos. O Pentecoste, né, quando acontece, olha, o que vocês estão vendo é o que foi dito pelo profeta Joel, falando sobre o dia do Senhor. O dia do Senhor já apresentou um início, mas tem um desfecho. É verdade que tem um desfecho apoteótico com uma marca mais assim específica desse momento final. Eu acho que podemos dizer de maneira geral que a vinda de Jesus está próxima, mas nós não podemos quantificar isso, porque nós não sabemos o que Deus quer exatamente dizer com o breve e com o próximo. Na minha opinião, agora sim, dando uma opinião pessoal, né? O fato de hoje nós termos no mundo uma condição de ter um mundo globalizado com um governo central, uma espécie de unidade mundial possível, que era muito impensável certo tempo atrás, e o fato de nós termos um ressurgimento diferenciado do povo judeu, que retornou predominante à terra de Israel, e que está tendo, vamos dizer, uma crescente inclinação religiosa, e tem todo um cenário diferenciado a essa realidade, parece ser sinais mais específicos de que essa vinda definitiva não está muito longe.
6: A Regina do Paraná quer saber qual é o sinal da besta de Apocalipse 13, 16 e 17. Um chip, o computador, a televisão ou o código de barras, professor?
7: Pois é, André. Aqui nós temos que prestar atenção a esta realidade que precisa ser discutida com bastante tato e atenção. Vamos lá. A ideia do Apocalipse... Eu sei que talvez muita gente não vai gostar dessa resposta. A ideia do Apocalipse não é a gente localizar as coisas da maneira que as pessoas acham que a gente vai localizar. Uma vez, por exemplo, eu vi um sujeito me mostrando uma casa, não sei aonde, um edifício, onde tinha o número 666 na placa e tentando sugerir que aquele edifício que ficava na Europa lá, que talvez tivesse alguma ligação com a besta por causa do número. Imagina, quantos números de telefone, né, tem 666, quantas pessoas moram numa casa que é vizinho do 664, o que ele vai fazer, arrancar a placa ou pedir para mudar na prefeitura? A ideia não é essa. Por que é que Apocalipse usa essa trindade? O que a gente vai descobrir? Que no Apocalipse nós temos o quê? Nós temos a figura aí da besta, né, do falso profeta que aparece, e na verdade você tem a besta que sai do mar, a besta que sai da terra, né? Alguns fazem a ligação direta com o anticristo, e na verdade aparece o dragão aqui também, né? E aparece o falso profeta. Então essa ideia da besta, o dragão e o falso profeta criam uma trindade, uma espécie de trindade do mal. Essa trindade do mal, ela é representada nesse número 666. Por quê? Porque na numerologia hebraica antiga, existe a ideia de 6 como número do ser humano. Ser humano no sentido do homem sozinho, né? Na ideia do homem independente de Deus, que é a referência principal do mal. Então, como o capítulo 12, por exemplo, fala do quê? Está falando da mulher e do dragão, né? A mulher foge do dragão e claramente aí nós vemos o nascimento do menino que é salvo do dragão, que seguramente é Cristo Jesus. A mulher, alguns relacionam com a igreja, outros com Israel, tem uma discussão detalhada sobre isso. E depois aparecem as duas figuras da besta, que alguns acham que tem a ver com poder religioso, poder político, mas que encarna essa realidade desse império anti-Deus, baseado no homem que se opõe a Deus, lembrando inclusive da estátua de Daniel que mencionamos. Então, em vez de achar que a besta é a televisão, que a besta é o computador, que a besta é o chip, né, que a besta é um elemento específico, a besta, na verdade, o número da besta está ligado com esse império do mal ante Deus, independentemente de elementos específicos e particulares. O computador é apenas um instrumento da tecnologia que pode ser usado para o bem ou para o mal. Alguém diz, mas o anticristo não vai usar o computador? Vai, mas ele vai usar roupa, vai usar sapato, talvez use óculos, não sei. Nem por isso essas coisas em si são contaminadas, né? Ele vai usar dinheiro. Agora, essa ideia de que esse poder humano vai pressionar quem é contra o sistema e que não se encaixa, que quer prestar lealdade a Cristo Jesus, isso sim, isso é verdade. Isso deve acontecer. Então, essa ideia de impedir de comprar, né, de pressionar a pessoa por um sistema econômico e político cruel, isso é verdade. A gente deve prestar mais atenção nessas realidades do que nessas coisas de que saiu, né, sei lá, um palm top com o número 6 na ponta. E essas coisas são menos relevantes do que, de fato, o sistema antideus que vai se formar nesse mundo marcado por essa relação de independência e oposição a Deus.
6: Quais profecias bíblicas, como as registradas no Apocalipse, Daniel, Zacarias, Evangelhos e a carta e cartas dos apóstolos, podemos considerar como cumpridas, professor? Quais a gente pode bater o carimbo lá e dizer isso já foi cumprido?
7: Bom, essa pergunta é bastante difícil, né? Por quê? Porque, na verdade, nós temos muitas profecias nesses livros, né? Se nós pensarmos aqui só no livro de Daniel, por exemplo, no capítulo 11, tem várias profecias ligadas ao momento do período Macabeu, que tem a ver com Antíoco Epifânio, tem a época dos Seleucidas e Ptolomeus, que dominavam a região do Oriente Antigo, e ali você tem cumprimento detalhado dessas coisas. Talvez a pergunta pudesse ser até direcionada a profecias ligadas ao final dos tempos, que poderiam dizer que estão cumpridas, porque nós temos aí em Zacarias até coisas no Apocalipse que provavelmente já estão relacionadas. O que a gente pode dizer? Em primeiro lugar, é o seguinte: no próprio Apocalipse, o Apocalipse é um livro de duas faces. Em que sentido? Que ele está falando de uma realidade da época. O Apocalipse, pouca gente imagina, ele é um tratado político subversivo contra o Império Romano pagão. Por quê? Todo mundo diz, César é rei, ele domina. Os cristãos estão apavorados, eles estão morrendo de medo, eles ouvem falar de um Jesus em que eles creram, esse Jesus foi embora, desapareceu do cenário, e o que vai acontecer com eles? Aí vem a visão. Não, não é bem assim. Jesus não é apenas o Cordeiro, ele não é só aquele que foi morto, ele está vivo e reina. E ele agora tem uma espada de dois gumes que sai da boca. Então, em vez de César reinar, quem reina é Jesus. Então, imagina um romano, imperador, achando esse negócio e lendo, falando, esses caras estão querendo criar uma revolução aqui. E, de certa forma, sim. Uma revolução do amor, da implantação do reino, que vai culminar na vitória de Cristo. De certa forma, muito do que aparece no Apocalipse, de certa forma, cumpre-se no ambiente do Império Romano. Já acontece uma certa tribulação apavorante. Só que, da mesma maneira como você lê em Mateus, que fala, olha, não vai ficar a pedra sobre pedra, porque vai acontecer destruição, ore para que a sua fuga não aconteça no sábado, no inverno. Isso se cumpriu no ano 70 com a destruição de Jerusalém, mas isso também é uma referência, é uma espécie de referência tipológica a uma realidade que vai se cumprir plenamente no desfecho do dia do Senhor. Então, nesse sentido, o Apocalipse, em vez do pessoal ficar brigando se ele fala do passado ou do futuro, ele tem uma dupla face, que ele fala daquela época e aponta para a época final. Então, nesse sentido, algumas coisas se cumpriram inicialmente, assim como coisas que se cumpriram em Isaías na época dele e se cumprem em Jesus. Se cumpriram nas profecias messiânicas de certa forma, mas aqui era um sinal do cumprimento superior e pleno mais adiante. Mas eu, agora indo para um lado mais objetivo e prático, André, eu poderia dizer que, pelo menos, eu diria apostasia, em grande parte, eu diria que a expansão tremenda do Evangelho, nos últimos 200 anos, o pessoal não tem ideia como o Evangelho cresceu, pelo menos essas duas coisas e o ressurgimento de Israel são sinais claros de que algumas dessas coisas já aconteceram, estão acontecendo, estão no processo de se cumprir plenamente.
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dia! E chegamos nesta sexta-feira! Hoje, dia 9 de outubro. Bom demais ter você com a gente no começo de Um Amigo na Madrugada, tudo bem? Muito prazer, meu nome é Cláudio Ronque. Aí eu já aproveito para pedir licença. Aproveito para pedir licença para entrar na sua casa, entrar no seu trabalho. Aproveitar desse tempo que a gente tem, né? Aprender mais da palavra de Deus. Aproveito para convidar você para ficar conosco. Vamos até as 4 da manhã aqui com um Amigo na Madrugada. Você que nos acompanha pelo rádio, pelo computador, pelo celular. Bom dia! Bom demais ter você com a gente. Fique à vontade para também deixar o seu recado, né? Pode deixar o recadinho pra gente? Pode! Tem o nosso WhatsApp, o DDD é o 11. O telefone é o 974-181-456. 974-181-456. Posso esperar sua participação hoje? Hoje eu quero ouvir o seu alô, sua mensagem, o seu recadinho. Vamos aproveitar e começar a programação com o melhor da música? Tem o Marquinhos Gomes. Daqui a pouco o nosso momento devocional, a leitura do presente diário para você.

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Bom dia, vamos com o nosso momento devocional, a leitura do presente diário. Presente diário, um devocional editado aqui pela RTM. Todo dia tem uma mensagem nova. E hoje, 9 de outubro, o título do presente diário, Arrependimento. A leitura bíblica fica em Apocalipse, no capítulo 9, do versículo 13 até o versículo 21. Versículo-chave, Joel, capítulo 2, versículo 1. Toquem a trombeta em Sião. Deem um alarme no seu santo monte. Tremam todos os habitantes da terra, pois o dia do Senhor está chegando. Está próximo. O texto de Apocalipse mostra terrível para aqueles que não reconhecem Jesus como Salvador e, consequentemente, ainda não se arrependeram de seus pecados para, por meio do sacrifício de Cristo, fazer parte do povo de Deus. Essa condição lhe dará a salvação eterna e a proteção para enfrentar os últimos tempos sob cuidado divino, como ocorrerá com aqueles que, figuradamente, receberem o selo e a marca do Deus vivo em suas testas. João, em visão, percebeu e anunciou que tudo estava preparado para a destruição. Ele destacou que o exército dos executores daqueles que serão castigados no período que antecede o fim é incontável e imbatível. Esse exército, na visão, prevendo o futuro de forma figurada, saiu para matar um terço dos moradores da terra. E assim o fez. As imagens descritas são assustadoras e têm levado seus intérpretes a conclusões diferentes e até contraditórias. Contudo, mais assustadora do que as imagens utilizadas na visão foi a reação dos sobreviventes. Seria normal esperar que todos os remanescentes, poupados da morte, tremendo e arrependidos, buscassem o perdão do Senhor. Mas na visão, não foi isso que aconteceu. Pelo contrário, o texto é muito claro ao dizer que eles continuaram na prática dos pecados que já vinham cometendo. Assim, entre as muitas lições do texto, percebe-se que aqueles

0: verdade.
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2: Pai de amor e bondade, intercedemos pelas meninas de Timor-Leste que estão expostas a casamentos forçados. 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
3: Tá aí momentos de oração com mulheres de esperança aqui no Amigo na Madrugada. Antes a Eixila cantou Eu Me Arrependo. E o pessoal do Viner chegando de mansinho devagarinho.

0: Melhor da música, Vinear. 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

Muito bem, voltamos aqui com um Amigo na Madrugada nesta sexta-feira. Tudo bem com você? Obrigado pelo carinho. Vamos juntos, aproveitando desse tempo que a gente tem para aprender mais da Palavra de Deus. E olha, daqui a pouquinho tem o Entendendo a Bíblia com o pastor Itamir Melo, né? Se você gosta do Entendendo a Bíblia, aguenta só um cadinho que eu vou ler aqui as participações. As mensagens que estão chegando através do nosso WhatsApp. Você quer participar também? Ah, vai ser bom demais receber sua mensagem. Fique à vontade, o nosso WhatsApp, o DDD é o 11. O telefone é o 974-181-456. 974-181-456. Quem aproveitou para mandar mensagem para a gente foi o Alan de Pedreiras, Maranhão. Tá pedindo uma aqui, rapaz, essa daqui eu vou ter que dar uma caçada. Olha, mas tendo na programação, vamos tocar, vamos. Seja sempre bem-vindo. O João Araújo, nosso ciclista de plantão, diretamente do Rio Grande do Norte, aproveitou para mandar mensagem. Ele estava reunido com uma turma aqui. É, devia ter aqui, o João, devia ter aqui umas 40 pessoas aqui, uns 40 ciclistas, hein? Ah, pra mais, né? Pra mais. Depois você conta pra gente aqui o que aconteceu. Seja sempre bem-vindo, bom demais receber seu recadinho, moço. Tá sumido, hein? Aí o Cinete Coutinho, o Sumida, bom dia. Ela tá pedindo uma com o BJ Thomas. Ah, essa que ela tá pedindo aqui, realmente faz um bocado de tempo que a gente não toca. Será que o Cinete cantaria ela inteirinha aqui, hein? Ó. Oh? Será? Mas ia ser bonita demais. Ia ser. Vamos ficar de olho só na Elcinete. Vamos? Tem que cantar junto, hein?

0: melhor da música internacional, B.J. Thomas, cantando Amazing Grace. Maravilhosa Graça. Cantou junto? Em inglês ou em português? Eu, Sinete, ouvi, cantarolou junto conosco, né? Ah, a gente cantarola aqui sim, moça. Bom dia. Muito bem, deixa eu mandar um abraço aqui pro Jetson. Jetson, que tá conosco diretamente, Palmas, Tocantins? É? Ele mandou recado? Cadê o recado dele?
1: Bom dia, bom dia. Na paz do Senhor Jesus.
0: Paz.
1: Estamos por cá. Opa. Ligado na melhor.
0: Boa.
1: RTM Brasil.
0: Aí, sim.
1: Uma rádio que tem nos abençoado nas nossas madrugadas. Um abraço a todos.
0: Amém. Seja bem-vindo. Excelente sexta-feira, vamos juntos, vamos aproveitar para fazer a companhia pro outro. Sabe que o Adailson também tá conosco, né? Mandou recado pra gente aqui, ó.
2: Alô, meu amigo Cláudio Ron.
0: Ô, moço.
2: Boa noite, boa noite, boa noite.
0: Seja bem-vindo.
2: Bom dia. Estamos aqui na ativa, São Luís Maranhão.
0: Olha aí, ó.
2: Ligadinho na melhorzinha do Brasil.
0: Opa!
2: Mandar aí um alô a todos os caminhoneiros desse meu Brasil.
0: Legal.
2: Eu já fui caminhoneiro aí 20 anos e agora tô aqui empidurei a chuteira. Agora tô só numa vanzinha aqui carregando os colaboradores.
0: Boa.
2: Que da Lumar, São Luís, tá bom?
0: Lumar.
2: Deixar uma canção aí os caminhoneiros. Eles estão aí no volante, na madrugada.
0: Mas você vai cantar?
2: Que Deus abençoe cada um e proteja. Escuta aí com o Silvan Santo. Como um bom caminhoneiro, um herói brasileiro.
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1: Você é bom demais, hein?
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1: Ô, moça, olha Daílson, gente. Vou contar pra você, viu? Seja bem-vindo. Soltando a voz. Bom, né? Bom demais. Deixa eu lembrar o nosso WhatsApp, né? Pra você também participar, sim. Fique à vontade. O DDD é o 11, hein? Tem que colocar o 11, senão não dá certo. O DDD é o 11, o telefone é o 974-181-456. 974-181-456. Você vem conosco, deixa um recadinho, fique à vontade. Olha, o Chaguinha, diretamente de Papo Poranga, no Ceará, aproveitou para dizer que está acompanhando a gente pela Rádio Ceará. Olha, você que nos acompanha nesta madrugada de sexta-feira, pela Rádio Ceará, igual o Chaguinha, uma excelente madrugada. Obrigado pelo carinho, vamos juntos. A gente aproveita também para te fazer companhia. Muito bom saber que você segue com a gente. Você sabe que o Johnny nos acompanha no Rio Grande do Norte, né? Pedindo pra gente tocar aqui uma com o Sérgio Lopes, que tá chegando, viu, moço? Tá chegando de mansinho, devagarinho, tá conosco aqui, ó. Antes do Sérgio Lopes, deixa eu ouvir o recadinho da Leida que chegou aqui, ó.
2: Boa madrugada de sexta-feira, Cláudio Ronco.
1: Oi, moça.
2: Desde já desejo um final de semana de muita paz pra você, pra tua família.
1: Amém.
2: E pra todos os ouvintes da Rádio Transmundial e suas famílias. Claudinho.
1: Diga, moça, diga.
2: Ontem no Energia Máxima, um programa daqui da Rádio 92, eu tava ouvindo o Ricardo Kroskinski.
1: Ah, é?
2: Aqui em São Luís, né? Tava fazendo uma divulgação do presente diário, né?
1: Foi.
2: Eu achei muito legal ele falando. E gostei. Gostei demais de saber que ele estava divulgando aqui. E que possivelmente vai ter alguma coisa entre a Rádio Transmundial. Mais do que já, né? Porque é uma relação de muita amizade e de muito carinho. E a gente tem esse carinho pela Rádio Transmundial também. Como eu já te disse, eu descobri a Rádio Transmundial através da Rádio 92.
1: Olha aí, ó.
2: Então, eu gostei muito de ouvir o Ricardo Kroskinski.
1: Boa!
2: É isso, Claudinho. A Leida e família em São Luís, Maranhão.
1: Olha, Leida, provavelmente ele não falou na divulgação aí. Provavelmente eu vou mandar um recado pra ele. Não sei se ele vai voltar, né, pra falar mais uma vez. Mas é assim, moça, o Kroskinski não é de falar muito do café que tem na sala. A Leida, deixa eu contar pra você, moça. Fofoquinha aqui interna. Na sala do Kroskinski, quando você visitar aqui São Paulo, você, Nonato, a Sofia, o Luiz Felipe, não esquece de passar lá na sala do Kroskinski. Por que, Cláudio Ron? Peraí, que eu vou falar. Olha, tem uma máquina de café aqui na rádio, né? Tem uma máquina de café, você vai lá, aperta o botãozinho, aparece o cafezinho lá. Um cafezinho é bom? Não vou reclamar, não, a gente não pode reclamar, porque, né? Não é todo lugar que tem uma maquininha de café. Então, o café. Não, por quê? Por quê, Cláudio Ronco? Porque na sala do Kroskinski, a lei. querida moça, na sala do Kruskinski. Quando você chegar na rádio, você sentir assim, ó, cheirinho, tá sentindo? Cheirinho, tá sentindo? Cheirinho de café, né? Que cheirinho bom. Deu uma fomezinha. Um cafezinho agora. Ia ser tão bom, né? De onde tá vindo isso aí? Aí você toca a campainha aqui da entrada da RTM. Plim plom. Provavelmente Karina ou Lidinha vai atender você e família. Vão ser educadas, lógico. Bom dia, boa tarde, né? Porque não pode ser. No boa noite não tem. Só bom dia ou boa tarde, que é horário comercial. Aí você vai ser recebida com um belo sorriso. Cumprimentos, seja bem-vinda, entra, vamos conhecer aqui um pouco da RTM, aquela coisa toda. Vai passar pela sala da Karine e da Lidinha, que é do administrativo. Depois tem a parte do administrativo, que é o pessoal aqui que faz pagamento, nota fiscal, aquela coisa toda. É, não é tão legal lá. Que é administrativo, né? Não tem muita graça. Você só passa ali e dá um oi. Oi, bom dia, boa tarde, tudo bem? Tudo bem, tudo bem, tudo bem. Mas você continua. Oi, ô Karina, da onde tá vindo esse cheirinho tão bom? A Karina vai soltar um sorriso e falar: pera um pouquinho, Leila. Vou contar pra você, mas pera só um pouquinho. Aí você já conheceu a Lidinha, seu Valdir, provavelmente, seu Valdir Pide, pessoal aqui da parte da administrativa das notas fiscais, aquela coisa toda. Aí você vai caminhando, vai conhecer o Osni. Aí você vai ver também, tem a parte, como é que chama lá? Não é a parte técnica, é onde vai a transmissão do áudio aqui, é a parte técnica B. Central técnica, é central técnica. Ninguém lá, então você só vai ver. É, você vai olhar e falar, tá. Aí você vai na produção. Vai chegar na produção, provavelmente vai estar a turma lá, correndo pra lá e pra cá. Provavelmente. Você vai falar, oi, tudo bem? Bom dia, boa tarde, boa noite. Tudo bem? E vai continuar. Vai falar, ô Karina, o cheirinho tá mais forte. E tá melhor aqui, hein? A Karina vai soltar um sorriso e falar: peraí, Aleida. Sabe brincadeira de quente ou fria? Ela vai falar pra você: tá quente, tá quente. Aí você cumprimenta o pessoal da produção, tudo bem? É, vai conhecer o pessoal lá, todo gente boa, viu? O pessoal lá é gente boníssima. Provavelmente o Castilho vai estar lá num cantinho dele. Aí finalmente, moça. Você vai se aproximar da sala de Kruskinski. De lá não que vai querer sair mais. Lá na sala do Kruskinski que tem um café maravilhoso, bom demais, e de lá ninguém te tira, viu? E quando o pessoal vem aqui pra ser entrevistado, vem pra cantar, o pessoal fica lá na sala do Kruskinski. Até dizer chega, tem quase que implorar, pessoal, a gente tem horário de entrevista. Vamos, o pessoal dá aquela risadinha amarela de novo, né? Já vou, operação. Caso o Kruskinski faça alguma divulgação a mais, vou mandar um recado para ele aqui. Você que está nos acompanhando, não adianta vir hoje, segundo ele não vem, não adianta vir esses dias, porque ele está no Maranhão. você vai vir aqui, não vai ter café na sala dele. Mas nos próximos dias... vem. E não esquece de dar uma passada na sala do Kroskinski. Café maravilhoso. Maravilhoso. Que história, Cláudio.
3: Ai, que o café lá é bom demais,
1: gente. É bom, eu não sou muito de café, sabe? Mas o café lá é legal, é legal. Muito bem, vamos lá. Quem mais está conosco? Deixa eu ver. Graça, Graça nos acompanha. Nápoles, Goiás. Você que vem junto conosco diretamente de Goiás, né? Você que nos acompanha pela Paz FM, bom dia. A Graça nos acompanha a Nápoles. Tá com a gente nesta madrugada? Chegou aqui, ó, de mansinho, devagarinho, tá com a gente, legal. O Robson botou um tweet. Robson ouve a gente pela FM Esperança. Vem conosco pela FM Esperança. Será que o Kuroskinski também já passou na Esperança, hein? Passou na 92, a Leida falou que ele passou lá, né? Será que ele passou na Esperança? Fala pro Kuroskinski mandar um abraço para os vitaminados. Rapaz, vou mandar um recado pra ele aqui. Vai, o Kuroskinski! Manda um abraço especial aí pra uma turma legal. Ele vai falar pra quem, Cláudio Ronk? Kuroskinski! Pros vitaminados. Sim! O Robson tá conosco, mandou aquele abração pra ele, pro Izinho. Mandou um abraço pra Areli também, que tá com a gente nas madrugadas. Vamos juntos, hein? Um aproveita pra fazer companhia pro outro. Aproveitar pra mandar um abração pro Jailson. Jailson que nos acompanha em São Luís. Jailson, cobra o Kroskinski aí. É, falou, Kroskinski. Vou dar uma passadinha lá em São Paulo, vou tomar um café lá. Dizem que o café lá da sua sala é maravilhoso, hein? Cobra ele, moço. Aproveitar também para mandar um abração aqui para Alice Moraes. A Alice está com a mãe dela, Dona Maria Moraes. A Alice Moraes, as meninas estão com a gente, né? Inclusive pediram música, já estão na expectativa de ouvirem os pedidos. Deixaram para nossa meditação o Salmo 84. Uma excelente madrugada para as duas. E deixa eu aproveitar e falar que as duas estão sumidíssimas aqui. Sejam bem-vindas. Sabe quem está sumida também? A Albanita. A Albanita vem conosco nesta madrugada. Chegou aqui, ó. Paz do Senhor, Claudinho. Tô na audiência desse lindo programa, Um Amigo na Madrugada. Um cheiro para as minhas lindas irmãs, a Aurileide e a Ângela. Ouvindo pela Nordeste Evangélica, diretamente de Natal, Rio Grande do Norte. Moça! Seja bem-vinda, tá sumida também, tá sumidíssima. Paz do Senhor, bom dia, Cláudio Ronk. Quero fazer um pedido aqui com um novo som. Deixa eu ver qual a música aqui. Novo som... Coração. Paulo Roberto e pras amadas e amados nesse Amigo da Madrugada. Bem, amém. Seja bem-vindo. Primeiro vamos ter aqui, Paulo, o Sérgio Lopes. Ele tá chegando aqui de mansinho, devagarinho. Faz tempo que ele não canta aqui nas madrugadas, viu? O novo som também falando nisso, viu? E vamos juntos. A Regiane mandou mensagem pra gente. Cadê o recado dela?
4: A paz do Senhor, paz. Amigo Cláudio Ronk, boa madrugada de sexta-feira para você e para todos os ouvintes da Transmundial. Uhum. Aqui quem fala é Regiane Leite, moro aqui em Senador Canedo, Goiás. Legal. Estou aqui juntamente com meu esposo Messias.
1: Messias é da cantoria.
4: Uma boa noite, a paz do Senhor. Pai, fica com Deus.
1: Amém. Seja sempre bem-vinda. Dá um abração nos dois, pode? É aquele abração. Sejam bem-vindos. Graça e paz, Cláudio. Ah, tô ligadinho aqui, ó. Vamos que vamos. Estou aqui, ó, um pouco sumida, mas de volta. A Leila. Ih, tá sumidíssima mesmo, hein, Leila? Leila nos acompanha em Goiânia, Goiás. Tá ligada pela Paz FM. Ô, moça, bom dia! Olha, quem também aproveitou pra mandar mensagem pra gente? Pastor Mohamed mandou mensagem, cadê?
5: Shalom Adonai, graça e paz, Cláudio. Manda um abraço aí pro nosso parceiro de monte, Pastor Mohamed de Goiânia. Estamos subindo o monte agora.
1: Bora.
5: Manda um alô dos nossos parceiros que estão sempre dormindo enquanto você está falando e eu dirigindo. Deus abençoe, graça e paz.
1: Mas peraí, Pastor Mohamed. Uma coisa, moço. Como é que a turma tá dormindo e ouvindo? Não pode, não pode. Você sabe, pastor, que tem uma turma que manda recado dizendo que vai dormir, né? Manda aqui, Cláudio Ronco, tô indo dormir. Só mandei um recado mesmo pra dizer... pra dizer que eu tô indo dormir. Eu confesso que eu não entendo. Mas tudo bem, a gente manda um abraço, né, na educação. Tudo bem, tudo bem. Ok. Bom descanso, mas às vezes a gente pede para guardar um pouquinho, porque tem música, aquela coisa toda, aquele abraço, né? Mas mandar um abraço, a turma já vai subir pro monte e tá dormindo essa hora? Eu não entendi, como diria o meme lá. É... Vambora, a gente não pode desanimar. Claude Ronque. Jean-Marie, direto de Bordeaux, França, mandou recadinho, Claude Ronquin.

0: Esse o recadinho. Madrugada Brasil. Começo manhã França. Você que nos acompanha direito, fãs. Um abraço de urso. Um calo de urso. Uma excelente sexta-feira. Vamos juntos.
1: Para com isso, Claudio Ronco. Samuel tá ouvindo. Semana você já tomou bronca porque fica falando em japonês toda hora. Agora tá inventando de falar francês. Samuel fica bravo.
0: Ah, mas Samuel é tão bom falar desse jeito. É diferente, diferente, Samuel. Imaginando Samuel falando de... Claude Ronquet, Claude Ronquet. Como diria sua avó, tome tenens. Tome tenens, Claude Ronquet. Vamos de música.
1: Vamos com o melhor da música. Daqui a pouco tem a missionária Dorothy. Falando nisso, vamos fazer o seguinte. Ô Sérgio Lopes, isso é bom, hein? Tudo vai passar. Tua dor vai passar. Tinha pra missionária Dorothy, mas vamos com a música. Música bonita demais.

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1: Olá, aqui é Dorothy. Eu quero continuar hoje no estudo de 1 Coríntios, capítulo 15. No versículo 3, nós lemos que Cristo morreu pelos nossos pecados, segundo as Escrituras. E foi sepultado, e ressuscitou ao terceiro dia, segundo as Escrituras. Como podemos comparar a ressurreição no Antigo Testamento sobre o sinal ser Jonas? E onde ele é encontrado? A ressurreição de nosso Senhor Jesus. Bom, vamos voltar para o livro do Gênesis. Em Gênesis, capítulo 22:2, vemos como Deus disse a Abraão que tomasse seu filho, seu único filho, Isaque, a quem ele amava, e entrasse na terra de Moriá, e o oferecesse ali em sacrifício sobre um dos montes que te mostrarei. No capítulo 3 de João, lemos algo bastante semelhante. Pois Deus tão grandemente amou e estimadamente prezou o mundo que ele até deu seu unigênito, único filho, para que todo aquele que crê nele, confia nele, apega-se a ele, depende dele, não pereça, não venha a ser destruído, não se perca, mas tenha a vida eterna que dura para sempre. A palavra perecer não significa cessação da existência ou da consciência. Significa condição de todo descrente. Essas palavras, na versão ampliada, mostram a comparação com a posição de Abraão, que recebeu o pedido para oferecer seu filho. Essa imagem prefigura Jesus Cristo, conforme encontramos a ilustração da morte, do sepultamento e ressurreição, de acordo com as Escrituras. Versículo 17. Pois Deus não enviou o Filho ao mundo para julgar, rejeitar, condenar, sentenciar o mundo, mas para que o mundo pudesse encontrar salvação e tornasse seguro e sadio através dele. Aquele que crê nele, apega-se a ele, confia nele, depende dele, não é julgado. Aquele que confia nele nunca vai a julgamento. Para ele não há nenhuma rejeição, nenhuma condenação. Ele não incorre em perdição. Que evangelho, gente, isso não é incrível? Nós julgamos, nós rejeitamos, nós condenamos, mas não o nosso Senhor. A obra consumada mostra que fomos libertadas por isso. É Cristo, é Cristo. Ele pagou o preço por todas essas coisas. Em Cristo agora vemos que é tudo sobre Ele. Portanto, o seu amor pode ser derramado em nosso coração pela família de Deus. E o texto continua a dizer: mas aquele que não crê, não se apega, não depende, não confia nele, já está julgado. Isso não é assustador para você? Se você hoje está ouvindo e não pode realmente dizer, eu pessoalmente conheço Jesus Cristo, você já está julgada. Pois o texto na palavra continua dizendo, já está culpado e já recebeu sua sentença. Sim, Deus dá a oportunidade única de uma vida para recebê-lo. Mas você percebe que quando dizemos não a ele em nosso coração, já recebemos o julgamento de morte. Ele nem sempre vai bater e implorar pela sua vida. Você tem um momento e talvez esteja naquele ponto em que percebe que é melhor não adiar mais, pois a vida de Deus continua dizendo, por que não creu e não confiou no nome do unigênito Filho de Deus, está condenado por recusar-se a deixar sua confiança repousar no nome de Cristo. Estou clamando a Deus que, ao ouvir esta mensagem, você veja que não pode esperar até a morte para resolver isso mais tarde. Você precisa resolver isso agora mesmo. Que esse julgamento não caia sobre você, mas que você o receba. Fique à vontade para nos contatar a qualquer hora aqui no estúdio. Por favor, entre em contato com a gente. Queremos dar a você um livro, a sua busca por Deus. Queremos orar por você. Queremos ajudá-la a entrar em Cristo. O texto continua dizendo: a base do julgamento, indiciação, o teste pelo qual os homens são julgados, a base para a sentença está nisso. Ouça com atenção. A luz, que é Jesus, veio ao mundo, e as pessoas amaram as trevas em vez da luz e mais do que a luz. E por que eles fizeram isso? Porque as Escrituras dizem, pois suas obras feitas eram más. Não tenho como enfatizar o suficiente que, se você estiver em Cristo, a obra do Espírito Santo através de você é que Cristo Jesus, o único ganhador de almas, ganhará almas através de você. É importante que você vá até aquele vizinho que está morrendo. Aquela pessoa que passou por aquele período terrível de violência ou aquela pessoa que foi submetida a tal horror. No nome de Jesus, vá e dê a eles a bendita esperança que está além do que está acontecendo nesta vida. Que eles possam vir a Cristo, que possam ser libertos. Eu me lembro da luta de um homem morrendo de AIDS anos atrás na África Oriental. Ele morreu em Cristo, radiante, e crendo para no futuro estar em nosso Senhor Jesus ressuscitado. Nós o louvamos por essa obra em você. Amém.
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0: Bom dia para você, voltamos aqui com um amigo na madrugada. Muito bom saber que a RTM está chegando aí na sua casa, no seu trabalho. Espero que você esteja gostando da programação. Aproveitar para mandar um abraço aqui, antes da gente seguir com o Entendendo a Bíblia. Mandar um abraço para Fran nos acompanha em Poeiras, Ceará. Ô Sumida, seja bem-vinda. Muito bom receber seu recadinho. Você sabe, Fran, que a Maria Divina nos acompanha a Nápoles, né? Tá com a gente pela Rádio Imprensa. Pediu pra gente tocar uma com a Shirley Carvalhais, que daqui a pouquinho vai soltar a voz, moça. Seja bem-vinda. O Josenildo mandou mensagem, aproveitou para dizer quem é o cantor. Ô moço, uma excelente sexta-feira. Vamos juntos, vamos. Josenildo, perguntar para você, moço, Cidade Gaúcha fica onde? Ah, errou! Cidade Gaúcha fica no Paraná. Sim. E Amarildo nos acompanha diretamente da Cidade Gaúcha, no Paraná. Faz companhia pra gente? Faz companhia nas madrugadas da RTM, sim. Seja sempre bem-vindo, tá sumido, hein, moço? Vamos ouvir com atenção as respostas do pastor e professor Itamir Neves. Ele tá com a gente e vai trazer agora o Entendendo a Bíblia que você acompanha aqui no Amigo na Madrugada.
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2: Olá, seja muito bem-vindo e bem-vinda ao Entendendo a Bíblia, o programa que é feito para você e com você, que nos ajuda a produzir o conteúdo a partir da sua pergunta. Eu sou Renata Burjato e ao meu lado...
3: André Castilho, é uma alegria poder conversar com você e junto com você entender a Bíblia também com ele.
4: Itamir Neves. Nós queremos entender a Bíblia a partir da sua pergunta. Vamos procurar responder a partir da Palavra de Deus.
2: Vamos agora com a participação da Jéssica de Caruaru, Pernambuco. Gênesis diz que Caim foi morar em Nod, arrumou uma mulher. De onde veio essa mulher se só existia Adão e Eva?
4: Exatamente, de onde veio? Não tenho dúvida nenhuma, se só existia Adão e Eva, vieram essas mulheres aí, ou essa mulher que, com quem Caim casou, porque quando a gente lê a genealogia lá de Gênesis, né, a gente vai ver que Adão e Eva tiveram filhos e filhas, não só os dois, Abel e Caim. Então nós tivemos, e porque lembra que a ordem do Senhor Jesus, para o Senhor Deus, para aqueles dois, para aquele casal, era que eles crescessem e se multiplicassem. Então, com certeza, nós tivemos vários filhos e várias filhas. E aí, com quem que houve casamento? Somente entre eles mesmo. Então, assim começou.

0: Caim e Abel. Caim matou Abel, Abel morreu, e Caim foi para fora e aí encontrou alguma parente sua lá e aí casou.
1: É,
0: Na
1: existe
0: terra de Nod.
1: isso. Vamos dar uma olhada então, Renata, no texto.
2: Vou começar
0: Gênesis
2: então.
0: 4:17.
2: Sim, Caim deitou-se com sua esposa, ela engravidou e teve Enoque. Então Caim construiu uma cidade, chamou-a de Enoque, em homenagem ao filho. Enoque foi pai de Irade. Irade foi pai de Jeujael. Meujael foi pai de Metusael. Metusael foi pai de Lameque. Lameque casou-se com duas mulheres, Ada e Zilá. Ada deu à luz Jabal, antepassado de todos os que moram em tendas e criam gado. Ele tinha um irmão chamado Jubal, antepassado de todos os que tocam lira e flauta. Zilá deu à luz Tubal-Caim, que se tornou fabricante de ferramentas de ferro e bronze. A irmã de Tubal-Caim chamava-se Naamá.
1: Bom, então a gente já tem aí, começa uma lista, né? E é muito interessante que a Bíblia não está preocupada com a esposa de Caim. Ela vai para outra direção, assim como não
0: Exatamente.
1: está preocupada com a esposa de Sete, né? Porque Sete
0: Sim,
1: também
0: também
1: aparece aí, aparece com uma esposa. Então, o que que a gente entende aqui nesse texto? Se você entendê-lo literalmente, que ali só existiam Adão e Eva e os filhos, Caim e
0: E
1: Abel.
0: Abel.
1: Caim mata Abel e vem Sete. Então, Adão, e aí é importante, as mulheres aqui, elas não aparecem em
0: Sim,
1: genealogia
0: é
1: nenhuma.
0: impressionante isso aí.
1: Genealogia nenhuma. Elas vão aparecer em algumas genealogias, pouquíssimas, entre elas a genealogia de Jesus.
0: Exatamente. Aparece Ruth, aparece a mulher de Salomão, que nem fala o nome dela, né? Interessante isso aí,
1: Mulher de Davi,
0: né?
1: né? Mulher de Salomão, mulher de Davi?
0: Mulher de
1: É,
0: Davi,
1: a Batseba.
0: Batseba.
1: Exato, que é a mulher de Davi, que não aparece o nome dela.
0: Exatamente.
1: Aparece
0: Interessante.
1: Tamar.
0: Raabe. Exatamente,
1: Aparece Tamar.
0: que é da tribo,
1: Aparece
0: né?
1: Raabe também, não aparece Raabe?
0: Raabe, inclusive nós fizemos um programa outro dia
2: Sim.
0: falando sobre Raabe,
1: É,
0: que
1: exatamente.
0: aparece a heroína da fé.
1: E isso, mulheres com vidas muito, muito controversas, digamos assim. Ruth, talvez que era a moabita, a
0: Exatamente,
1: estrangeira, era a
0: então,
1: melhor delas,
0: exatamente.
1: assim. Tamar fingiu-se de prostituta para se deitar com o sogro e dar prosseguimento à genealogia lá.
0: Exatamente.
1: Raabe era prostituta, mas se arrependeu e decidiu proteger o povo de Israel. E Batseba traiu o seu marido Urias com Davi. Então, assim,
0: Exatamente.
1: são mulheres e mulheres complicadas. Mas a gente não está falando sobre a genealogia de Jesus em Mateus 1. A gente está falando sobre Caim. Vamos continuar com ele. As mulheres em Gênesis, você vai olhar, e fora Eva, não aparece mulher em
0: Não tem,
1: genealogia.
0: não tem.
1: Então, o que que isso significa? Que é provável, né, tomando esse texto na sua literalidade, que aquela eram as pessoas que existiam naquela época. Então eles tiveram filhas que não foram contadas na
0: Sim,
1: genealogia.
0: sim, sim,
1: E aí
0: sim.
1: essas filhas, que poderiam até ser mais velhas eventualmente,
0: Sim.
1: improvável, mas que talvez estivessem ali entre Caim e Abel ou entre Caim e Sete, elas foram as filhas ou a filha com quem Caim
0: Caim
1: se
0: casou.
1: casou, e aí foi dando origem aí à genealogia. Essa é a
0: Exatamente.
1: leitura mais literal. Existem outras leituras que são feitas, e comentaristas sérios, crentes, alguns até conservadores, que vão entender que Adão e Eva, na verdade, seriam representantes de um povo. E aí, que seria uma linguagem mais simbólica do Gênesis, e na representação desse povo, quando eles caem, todo o povo cai com eles, mas já existiriam mulheres de outras descendências. E ali havia separação entre povos. Então existe essa leitura por parte de comentaristas que são evangélicos, que creem em Jesus, que creem na ressurreição, que não são comentaristas liberais. Quando você vai para comentaristas mais liberais, aí
0: Ah,
1: realmente
0: não.
1: o pessoal
0: Aí...
1: vai dizer que o texto não é literal, que o texto é completamente simbólico, porque existe realmente essas dificuldades. Existe uma leitura que seria a leitura mais mitológica do texto também, que é parecida com essa que eu coloquei aí, que alguns comentaristas vão trazer, que entende assim: o que a Bíblia está dizendo é verdade, mas ela escreve

0: escreve de uma forma para as pessoas daquela época entenderem, mas as coisas aconteceram ali de outra maneira para poder explicar justamente essas questões e essas situações. O que, que a gente faz? A gente deixa essa discussão aí para o pessoal que vai fazer as conjecturas, e a gente crê que a Bíblia, como palavra de Deus, nos traz de alguma maneira a verdade. Então nós lemos o texto como ele está aqui e nós vamos crer principalmente no propósito do texto. O propósito do texto aqui, ele não está preocupado com quem era a mulher de Caim, apesar que às vezes a gente fica com curiosidade. E não tem problema nenhum ter curiosidade, pode mandar perguntas sobre as suas curiosidades. Mas é importante nós vermos o propósito do texto que a Renata leu, professor Itamir.
1: Sim, sim,
2: e
1: sem
2: dúvida.
1: E um dos
2: propósitos que eu penso também é assim, poxa, depois de Deus alertar Caim para falar que o pecado está à volta, a gente tem que dominar, ele ter sido assassino, ainda assim Deus dá a chance de ele construir uma família, né? Ele tem uma esposa, ele se deita com ela, ela engravida e ele consegue ainda ser pai, ser avô. Então a graça também continuou perseguindo o ser humano, né?
0: Pois é, de alguma maneira é aquilo que é colocado depois mais pra frente no texto bíblico, a chuva cai sobre justos e injustos.
1: Exatamente, isso mesmo.
0: Então Caim continuou tendo, inclusive prosperou, porque ele fundou uma cidade.
1: Uhum.
0: Então, e aí os descendentes dele foram líderes.
1: Deixa eu ler só um versículo aqui para a gente entender isso de uma vez por todas. Gênesis capítulo 5, versículo 3.
0: Certo.
1: Viveu Adão 130 anos e depois gerou um filho à sua semelhança, conforme a sua imagem, e lhe chamou Sete. Então, o Sete que veio no lugar de Abel que
0: sim,
1: tinha morrido. Agora, no versículo 4, é muito interessante. Versículo 5. Os dias de todos da vida de Adão foram 930 anos e morreu. Aí ele começa a falar sobre Sete. Viveu 120 anos e tal, tal, tal, tal. E aí, no versículo 7, e teve filhos e filhas. Então é isso daí. Com quem ele casou, o Caim? Com certeza alguma parente deles, mas é filhas que foram nascendo ali durante todo esse período aí. Quer dizer, imagina só, Adão viveu quanto tempo? 900 e poucos anos. Quer dizer, tem que ter filhos e filhas à vontade.
0: Exatamente, muitos filhos e filhas. E aqui outra coisa importante que aparece é que aparecem sempre os primeiros filhos e os demais não são nomeados.
1: Sim,
0: porque
1: exatamente.
0: O texto ele está querendo mostrar ali, ó, a genealogia.
1: Exatamente.
0: Que foi gerando, que foi dando origem a diversos filhos, a diversos descendentes, e depois eles foram destruídos lá no dilúvio, mas houve, né, a vida continuou e houve uma humanidade, uma parte da humanidade complicada desde o começo com Caim e com Sete. Vários
1: sim,
0: ali, pelo
1: isso,
0: menos, buscam a Deus, mas no final, infelizmente, só sobra Noé.
1: Noé.
2: É, e nesse um minutinho final, uma vez que a pergunta já foi totalmente respondida, né, mostrando interpretações diferentes e tudo mais, mas é muito legal também, né, que perceber que mesmo da família de Caim, mesmo depois do assassinato dele, pra gente que gosta muito das questões de cultura, né, é muito legal que vem na sequência, né, nos versículos 19 até 22, eles iam manipulando, né, os objetos,
0: exato,
2: iam criando coisas, então Deus ainda foi com a sua criatividade, né, usando essas pessoas e esse legado de cultura e de conhecimento chega até a gente.
0: Na verdade, assim, o ser humano, depois do pecado, ele não perde a imagem e semelhança de Deus.
1: Não, exatamente.
0: E de alguma maneira, esse DNA divino está no ser humano, o DNA divino de criação, de curiosidade, que leva a gente até a perguntar essas coisas aqui. Então, isso faz parte aí daquilo que o divino realmente colocou em nós.
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4: Tá, então, para você, o Entendendo a Bíblia aqui no Amigo na Madrugada, dá tempo da gente seguir com Finanças em Ação.
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4: Olá, meu amigo e minha amiga. Tudo bem com você? Estamos com mais um programa apresentando princípios poderosos da Palavra de Deus para transformar sua vida financeira. Estamos com mais um programa e estamos chegando ao final de nossos estudos financeiros aqui em Josué. Mas ainda dá tempo de falar alguma coisa muito boa para a nossa vida financeira. E hoje eu quero falar sobre dízimo territorial. E uma pergunta vai diretamente para você e para mim. Será que nós estaríamos dispostos a dar uma parte de nossas propriedades para pessoas que apoiam nossa formação espiritual? Muito bem. Você deve lembrar que o dízimo foi designado como ajuda financeira para os sacerdotes e para os levitas, está lá em Números 18. Porque no plano de Deus, essas pessoas estariam responsáveis pelo pleno bem-estar espiritual do povo. Hoje, os dízimos devem ser direcionados ao sustento dos pastores e outras pessoas cujo trabalho está voltado a dar a cada um de nós o apoio espiritual que tanto necessitamos. Mas lendo o capítulo 21 de Josué, eu me deparei com estas orientações muito práticas em relação à distribuição de terras para os levitas.
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4: Veja bem, os levitas não fariam o trabalho corriqueiro comum às outras pessoas. Seu sustento viria através dos dízimos e ofertas. Então, eles também deveriam receber uma parte das terras, para que tivessem também um local onde morar. Foi por isso que os chefes das famílias dos levitas foram até a cidade de Siló falar com o sacerdote Eleazar, com Josué e com os chefes de todas as tribos de Israel. Está lá em Josué 21, versos 1 e 2. E ouça bem o que eles disseram. Eles disseram assim: o Senhor, Deus, ordenou, por meio de Moisés, que nos dessem cidades para morar e também pastos ao redor delas para o nosso gado. E os israelitas, obedecendo à ordem de Deus, o Senhor, deram das suas terras cidades e pastos para os levitas. Está lá em Josué 21, versos 2 e 3. Olha que coisa maravilhosa essa ação de generosidade por parte das tribos. Era aquele dízimo territorial que eles necessitavam para ter onde morar. E aqui, quando eu uso a palavra dízimo, é num sentido até mais amplo, não apenas de 10% do território, mas sim uma parte do território que fosse adequado suficientemente para suprir as necessidades dos levitas. Agora, e você? Será que você tem esse tipo de preocupação, principalmente para com seu pastor e com outras pessoas que dão a você o apoio para sua vida espiritual? Pense como você poderia aplicar esse princípio mesmo nos dias de hoje. Mas voltando ao texto, ouça a conclusão de tudo o que aconteceu. Diz assim, que das terras dos israelitas foram dadas aos levitas ao todo 48 cidades com seus pastos. Está lá em Josué 21, 41. E ainda disse, concluindo, que o Senhor cumpriu todas as boas promessas que havia feito ao povo de Israel. Está lá em Josué 21, 45.
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4: Então vamos lá. Que lições você poderia tirar a partir desse evento para a sua vida financeira? Entenda agora mesmo que as pessoas que investem em sua vida espiritual, principalmente o seu pastor, elas necessitam de apoio financeiro, inclusive para ter um local onde possa morar e ter um equilíbrio também nesse aspecto tão importante. Pare agora e lista maneiras através das quais você poderia influenciar financeiramente esse bem-estar dos que investem em sua vida espiritual. Este, certamente, é um alvo desafiador. Não deixe para depois. Faça isso agora mesmo. E olha, obrigado por estar comigo mais uma vez no programa Finanças em Ação. Princípios poderosos da Palavra de Deus para transformar sua vida financeira. Um grande abraço do seu amigo Paulo de Tarso. E nos falamos no próximo programa.
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4: Sim, esta é a sua RTM Brasil, aqui no Amigo na Madrugada. Bom dia para você. Vem conosco agora, nesta sexta-feira. Espero que você esteja gostando da programação. Espero que você goste da programação. O pastor Paulo Biasi também está por aqui. Vai aproveitar e vai trazer pra gente o Correndo para Vencer.
9: Corramos com perseverança a corrida marcada para nós. Com os olhos fixos em Jesus, o líder e aperfeiçoador de nossa fé. Na Bíblia, as pessoas que encontram anjos geralmente caem com o rosto em terra. Uma realidade invisível, de repente, se torna muito visível. Quando os anjos aparecem, frequentemente é para trazer uma mensagem de Deus. Assim como quando Maria foi informada de que daria à luz o Cristo. E os anjos também falaram no Antigo Testamento, como vemos no capítulo 3 de Zacarias. Hoje, vamos descobrir do que se trata essa mensagem tão crucial. Saiba mais, na sequência. Produzido pela Igreja Moody, em Chicago, você ouve Correndo para Vencer, com o Dr. Erwin Lutzer e sua clareza no ensino bíblico, que nos ajuda a cruzar a linha de chegada. Hoje, o pastor Paulo Biasi continua na série sobre o mundo invisível. Agora, volte para o capítulo 3 do livro de Zacarias, para ouvir mais da mensagem sobre Jesus, o diabo e você.
10: Satanás estava ali para acusar. Mas há uma terceira personagem nessa cena, que é o próprio Senhor Jesus, que encontramos na introdução. Veja o que acontece no texto. O versículo 4 diz: Então o anjo disse aos que ali estavam: Tirem as roupas imundas dele. E voltando-se para Josué, disse: Veja, removi seus pecados e agora lhe dou roupas de festa. Imagine só, tirem essas roupas sujas. Agora, é preciso se lembrar de que aqui Josué também está nos representando, não é mesmo? Existem muitas pessoas que pensam que a salvação é apenas perdão. E às vezes pregamos o evangelho dessa forma. Dizemos, venha a Jesus e seja perdoado. E graças a Deus, isso é verdade. Mas, se esse for o evangelho em que você crê, ele é apenas metade do evangelho verdadeiro. Não é o evangelho completo. Porque não se trata apenas de Deus nos perdoar e então nos deixar ali como se estivéssemos nus, como se as vestes de Josué tivessem sido tiradas, mas não lhe dessem nada para vestir no lugar delas. Mas é claro que Deus também diz, eu lhe dou uma veste de justiça. Ele diz, eu lhe dou uma veste de honra. Eu lhe dou uma veste que significa que você é aceitável para mim. É uma festa de beleza, é uma festa de realeza. Você é muito especial para mim. Você é bem-vindo e você é recebido na minha presença. Agora, no meio dessa visão, Zacarias se insere nela. Você pode notar que no versículo 5 o texto diz, eu disse, também precisam colocar um turbante limpo em sua cabeça. E eles colocaram um turbante limpo na cabeça dele e o vestiram com as roupas novas, enquanto o anjo do Senhor permanecia ali. Versículos 6 e 7. Então o anjo do Senhor falou solenemente a Josué e disse, assim diz o Senhor dos Exércitos, se você andar em meus caminhos e seguir meus preceitos, receberá autoridade sobre meu templo e seus pátios. Deixarei que ande junto com os outros que aqui estão. O que Deus estava dizendo é o seguinte, você e eu não fomos redimidos apenas para desfrutar da redenção. Fomos redimidos para servir. Não para continuar cometendo os mesmos pecados, dependendo sempre da misericórdia de Deus, mas para andar na salvação que Ele nos deu. E andando nessa salvação, servi-Lo com aceitação e impacto. E aqui, na Igreja Mude, estamos enfatizando o Evangelho vivido em serviço de muitas formas diferentes. Então, Deus deu essa missão a Josué. Muito bem. Eu lhes contei basicamente a história do texto. Mas como é que isso se aplica a nós hoje em dia? Como essa mensagem atravessa os séculos para não só beneficiar a mim e a você, mas para também compreendermos melhor a nossa própria condição e a salvação de Deus? Por isso, o que eu gostaria de fazer hoje é compartilhar três verdades transformadoras com você, que eu espero que o Espírito Santo use para libertar alguns de vocês da culpa, da vergonha do passado, para poderem andar na presença de Deus com confiança e alegria. Primeira verdade, lembre-se de que Satanás ainda nos acusa. Não me pergunte exatamente onde isso acontece, porque eu não sei. Mas é em algum lugar nessa esfera celestial. Em algum lugar no mundo invisível, Satanás ainda consegue nos levar diante de Deus e continuar acusando o Senhor de injustiça por aceitar pecadores que ele gostaria de ver no inferno junto com ele. Encontramos isso, por exemplo, no capítulo 12 do livro de Apocalipse. Muitos acreditam que esse texto se cumpre durante o período da tribulação, provavelmente na metade da tribulação. Satanás está em guerra no céu. A partir do versículo 7, Miguel e seus anjos estão lutando contra o dragão. Eu amo essa passagem. Houve guerra no céu, Miguel e seus anjos lutaram contra o dragão e seus anjos. O dragão perdeu a batalha e ele e seus anjos foram expulsos do céu. Esse enorme dragão, a antiga serpente chamada Diabo ou Satanás, que engana o mundo todo, foi lançado na terra com seus anjos. Então ouvi uma forte voz que bradava pelos céus. Finalmente chegaram a salvação, o poder, o reino de nosso Deus e a autoridade de seu Cristo, porque foi lançado sobre a terra o acusador de nossos irmãos, aquele que dia e noite os acusa diante de nosso Deus. Imagine só. Versículo 11. Eles o derrotaram pelo sangue do Cordeiro e pelo testemunho deles. Satanás continua nos acusando, primeiramente diante de Deus, lembrando ao Senhor, como já mencionei, que deveríamos estar no inferno com ele, cheios de raiva e inveja. Alguns cristãos não consideram a inveja um grande pecado, porque ela é meio secreta. Mas Satanás é profundamente invejoso, porque um dia nós que pecamos como ele seremos exaltados acima das esferas angelicais. Você sabe disso. Já mencionei muitas vezes que estaremos acima dos anjos, porque os anjos não podem se tornar herdeiros de Deus nem co-herdeiros com Jesus Cristo. E por isso, Satanás está lá constantemente lembrando a Deus que ele é injusto por fazer o que fez. Mas é claro que sabemos que a justiça de Deus foi satisfeita de forma minuciosa por Jesus. Essa é a acusação que Satanás faz diante de Deus. Mas o diabo também nos acusa. O versículo 8 do capítulo 5 da primeira epístola de Pedro adverte. Estejam atentos, tomem cuidado com seu grande inimigo, o diabo, que anda como um leão rugindo à sua volta à procura de alguém para devorar. O diabo tem duas estratégias diferentes. A primeira é nos levar ao pecado. E a segunda, depois que nos levou a pecar, é nos convencer de que Deus está irado conosco, que não somos mais recebidos. Quem é você, seu hipócrita, para querer cantar louvores na igreja? Se as pessoas conhecessem o seu pecado, você nem poderia participar desse coral. Você não é nem digno de entrar na presença de Deus. E então, o que acontece é que sucumbimos à culpa. Eu gostaria de ter tempo para poder falar mais sobre isso. Na verdade, estou pensando em começar uma série futura de mensagens, ainda não sei quando, sobre consciência e a purificação da consciência. Porque existe a necessidade de purificá-la verticalmente em nossa relação com Deus, mas também em nossa relação com os outros. E essa é uma história bem mais longa. Mas permita-me pelo menos introduzir esse tema hoje. Existe algo chamado culpa real. Culpa real é quando nos sentimos culpados por coisas que realmente fizemos e merecemos nos sentir assim. E se você não souber como lidar com essa culpa, acabará fazendo coisas que só vão aumentá-la. Essa é uma situação horrível. A culpa por coisas que você fez e ainda não resolveu é um presente de Deus, mas você precisa responder a ela da maneira certa. Então, existe essa culpa real. Mas hoje quero lhe apresentar a culpa falsa. Muitas pessoas vivem presas à culpa falsa gerada por suas decisões que tiveram consequências terríveis, mesmo que foram tomadas com boas intenções. Você precisa entender que, como seres humanos, às vezes tomamos decisões erradas. E embora nos sintamos péssimos por isso e nunca nos perdoemos, nunca imagine que esse tipo de culpa deve atrapalhar a nossa caminhada com Deus. Mas existe ainda outro tipo de culpa, e é esse o que Satanás mais gosta de usar. Acredito que seja o tipo favorito dele. Ele adora nos acusar por coisas de que já fomos perdoados, por coisas que confessamos e que já foram cobertas pelo sangue de Cristo. Mas ele continua trazendo essas coisas de volta para nos derrubar, para que cada passo do nosso progresso na vida cristã seja dificultado por essa culpa persistente. Às vezes, essa culpa é vertical, envolvendo a nossa relação com Deus. Outras vezes ela é horizontal em nossa relação com as pessoas. Mas nesta mensagem, eu estou falando apenas da culpa vertical, aquela que afeta nosso relacionamento com Deus. A culpa é importante porque ela nos conduz à cruz. Ela nos motiva a acertar nossa vida com Deus. Mas, depois que estivermos na presença de Deus e tivermos sido completamente perdoados, a culpa perde o seu propósito. E então, ela se transforma em um tipo falso de culpa, uma espécie de condenação que realmente nos condena. Porque, embora estejamos livres da condenação eterna, essa culpa nos mantém presos, impedindo que desfrutemos plenamente do plano maior que Deus tem para a nossa vida nesse mundo. Foi muito importante você ter ouvido esta mensagem. Mas não deixe de nos acompanhar em nossa próxima edição, quando traremos a terceira das quatro partes desta mensagem e continuaremos refletindo sobre esse tema. Como mencionei anteriormente, se eu tivesse a oportunidade de levar essa mensagem ao mundo inteiro, eu o faria, porque tem muitas pessoas lidando com essa questão da culpa. Algumas ainda precisam conhecer Jesus Cristo como Salvador, ainda não deram esse primeiro passo. Mas também existem muitos crentes em Cristo que simplesmente não conseguem se libertar da culpa do passado. Essa mensagem que você ouviu faz parte de uma série chamada O Mundo Invisível, em que abordo diversos temas, porque o mundo invisível é muito real. Do meu coração para o seu, espero que você tenha um ótimo dia. Deus o abençoe. E até a próxima edição.
9: Você ouviu o pastor Paulo Biasi trazer mais da mensagem Jesus, o Diabo e Você, que é a sétima numa série de 8 mensagens sobre o mundo invisível. Na nossa próxima oportunidade, ouviremos mais sobre como o manto da justiça de Cristo é a resposta para toda a nossa culpa perante Deus. Sou Héctor Nóbrega e Correndo para Vencer é um ministério da Igreja Mude, em Chicago.
11: Tá então, Correndo para Vencer, aqui no Amigo na Madrugada. Bom dia! Vamos aproveitar e vamos com o Diário de Viagem com Wesley Marlene.
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13: Olá, querido ouvinte da Rádio Transmundial. É sempre uma alegria para a gente começar o Diário de Viagem com você, daí do outro lado, da internet, do rádio e pelo mundo afora, né? Porque com a internet hoje você atravessa países. E hoje nós estamos aqui numa cidadezinha perto de Goiânia, chamado Hidrolândia, onde tem uma fazenda com 45 mil pés de jabuticaba. E nós viemos aqui numa chacrinha do pastor Gilberto tomar um café, e a primeira coisa do café foi uma baciada de jabuticaba. E foi bom demais. Mas a gente está muito feliz porque a gente veio participar de uma conferência missionária da Igreja Cristã Evangélica de Hidrolândia, onde o pastor Gilberto pastoreia. E eu queria começar a entrevista com ele perguntando: pastor Gilberto, como começa o seu ministério?
14: Graça e paz, meus irmãos. O meu ministério começa, eu entendo, com o meu chamado para o ministério. No ano de 1979, em Palmeiras de Goiás, quando eu fui desafiado para o ministério. Então, foi lá que eu comecei.
13: Que bacana. E eu sei que a sua trajetória é longa, pastor, porque você já passou por várias denominações da cristã, né? E começou a igreja, foi para outra. Eu queria que você contasse um pouquinho dessa trajetória, que isso aí faz com que o ministério do pastor seja enaltecido, seja engrandecido. Porque as implantações de igreja, ela é muito importante, né? É muito difícil quando uma pessoa, por exemplo, tem uma igreja concretizada, com muitos membros, e aí ele não quer sair porque a igreja está estabelecida. Mas eu já vi que a sua visão é o seguinte: cresceu, está na hora de eu ir para outro lugar. Conta para a gente dessas igrejas, pastor.
14: Então, irmão Wesley, isso tem a ver com o chamado, né? Porque o meu chamado inicial foi para missões transculturais. Inicialmente eu fui, depois de formado, fui para a Ásia. Fui para o país chamado Indonésia. Morei na ilha de Java e ali eu tive que aprender o javanês, aprender o indonesiano, trabalhar com o evangelismo de muçulmanos. Esse foi o nosso ministério primeiro. Quando retornei ao Brasil, porque não tinha como ficar lá, o visto não podia mais ser renovado, então eu vim pastorear. E fui pastorear a Igreja Cristã Evangélica do Novo Horizonte em Goiânia, que era uma igreja pequena, humilde, mas era o tipo de igreja que eu queria pastorear. E ali nós desenvolvemos um trabalho muito bom, muito abençoado. Ficamos quase 30 anos nessa igreja. Deixamos a igreja com cerca de 300 membros, com congregação, com outros pastores, educadoras cristãs, e colocamos o nosso coração começar outro ministério, outro pastorado, num lugar que estava realmente carente e necessitado. Foi assim que nós viemos para a Hidrolândia em 2021. A igreja com 20 pessoas e nós recomeçamos de novo.
13: Que coisa bonita, que testemunho bacana, pastor. A gente fica impressionado. Uma coisa que eu fico assim muito contente, pastor, porque há um colegiado das cristãs aqui em Goiás, onde vocês são muito juntos, né? Onde vocês sempre estão tendo atividades juntos, um ajudando o outro, um dando testemunho de outro. Conta um pouquinho sobre isso.
14: Então, a nossa denominação, ela é dividida em regiões. Eu faço parte da região chamada região Centro-Sul. A região Centro-Sul, ela tem cerca de 33 igrejas filiadas nessa região e atualmente eu sou o vice-presidente da diretoria, com o pastor Bruno, que é o presidente. Então, essas regiões trabalham com fortalecimento e revitalização das igrejas que estão necessitadas, que estão carentes, que estão fracas. Nós ajudamos essas igrejas dando apoio, tanto presencial, como financeiro, como espiritual, para que essas igrejas possam se reerguer. Então, nós fazemos cafés de comunhão, nós fazemos reuniões com os pastores nas igrejas e procurando o crescimento e revitalização dessas igrejas. E aí nós temos uma comunhão muito boa com os colegas, com os pastores da região e nos eventos que nós realizamos durante todo o ano na nossa região. É assim as igrejas vão se fortalecendo na fé e vão crescendo.
13: Que coisa bonita isso. É, eu e Marlene, a gente viaja praticamente pelo Brasil todo, né? E até fora do Brasil. E eu vou dizer para você, pastor, que é muito difícil ver isso, essa unidade pastoral entre pessoas da mesma denominação, né? Assim, é muito difícil. Então, eu lembro que eu estava lá na Cristã Central, quando se reuniu lá com todos vocês, e aí o pastor da igreja falou, olha, o Wesley está disponível para ir nas igrejas e tal, aí, eu quero você, tal dia na minha igreja, tal dia. E você foi o último, você foi o mais esperto, falou assim, não, vou levar eles numa conferência boa, então tá bom. Mas, pastor, olha, fico muito contente, né, de estar entrevistando você, e eu agora queria chamar uma música para rodar, e eu queria aquela canção Nome Bom, Doce a Fé, com Wesley e Marlene.

0: Você ouviu aí Nome Bom, Doce a Fé, com Wesley e Marlene. Pastor, o nosso programa é curto, é pequeno, mas já deu para ter assim uma noção da sua atividade, da sua disponibilidade com a obra de Deus. Então eu queria agora que você deixasse uma mensagem do seu coração para os ouvintes da Rádio Transmundial. A Rádio Transmundial hoje, ela prega o Evangelho em mais de 180 países e ela tem rádio em quase 200 países, né? E a gente aqui no Brasil já está há mais de 50 anos aqui fazendo a obra, o trabalho, e tem sido maravilhoso poder divulgar a palavra de Deus. Então eu queria que você deixasse uma mensagem para os ouvintes da Rádio Transmundial.
1: Então, meus queridos ouvintes, quando eu estava lá na Indonésia, do outro lado do mundo, eu estava com muita vontade de ouvir alguma coisa em português, na minha língua. Eu comprei um radinho de pilha. Isso foi na década de 80, lá na ilha de Java, no Oceano Pacífico. E quando eu comecei a sintonizar as rádios, automaticamente caiu na Rádio Transmundial, em português. E eu tive isso como uma obra direta do Senhor, respondendo a minha oração, que eu estava com vontade de ouvir a minha língua. Onde eu morava, ninguém falava português. E eu consegui sintonizar rapidamente uma rádio em português, e era a Rádio Transmundial. Então, eu louvo a Deus por isso. Foi marcante na minha vida o alcance da Rádio Transmundial e a bênção que essa rádio tem sido no mundo inteiro. Olha, eu sou do Brasil, estava lá no Oceano Pacífico procurando alguma coisa para ouvir em português e caiu justamente na Rádio Transmundial. Então, ouça a Rádio Transmundial, continue ouvindo a Rádio Transmundial, continue se edificando através das mensagens transmitidas ali e passe para frente aquilo que você tem ouvido. Deus vai te abençoar.
0: Amém. Pastor, eu quero te agradecer muito por essa entrevista. E nós estamos terminando mais um Diário de Viagem com Wesley e Marlene. Um grande abraço, até o próximo programa.
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6: Sim, voltamos aqui com um amigo na madrugada. Bom demais ter você conosco. Lembrando que daqui a pouco vamos com o pastor Janos, hein? Trazendo mensagem para hoje aqui na sua RTM Brasil.

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Olá, sou Samuel Matos em mais um História das Missões. Em 1821, Mary Ann Cook Wilson tornou-se a primeira mulher solteira enviada da Inglaterra para a Índia com o objetivo específico de se dedicar à educação naquele país. Foram 25 anos ininterruptos de trabalho educacional e ela nunca deixou de proclamar o evangelho que abundava em seu coração. Mary Ann Cook nasceu na Inglaterra por volta de 1785. O contexto em que ela cresceu foram moldados pelo evangelicalismo anglicano do início do século XIX, período de forte expansão do movimento missionário britânico. Mary Ann pertencia à ala

0: trabalhou em Londres e tornou-se especialista neste formato pedagógico.
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0: Em resposta ao apelo feito por educadores para atuar em Bengala, na Índia, Mary Ann embarcou enviada pela Brits and Foreign School Society, chegando em Calcutá em 1821. Sua intenção inicial era criar uma escola para educar jovens hindus. Devido a divergências organizacionais locais, Mary transferiu o seu vínculo pouco após a chegada para a Church Missionary Society, a ACMS. A ACMS foi fundada em 1799 por anglicanos comprometidos com o Evangelho. A missão financiou e supervisionou o trabalho de Mary Ann na Índia até 1845, quando ela retornou para a Inglaterra. Seriam 25 anos de total dedicação à educação àquele país. Embora tenha experimentado forte oposição no início de seu trabalho, porque a ideia de mulheres receberem educação não era aceita pela cultura local. Mary Ann Cooke cria que a educação era fundamental para formar adultos civilizados. Havia também a crença generalizada de que as mulheres não deveriam ser educadas, e alguns espalhavam o discurso mentiroso de que educar meninas era inútil. Mary Ann Cooke, no entanto, estava determinada a quebrar essas barreiras.
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0: Mary conheceu e se casaria em 1823, na cidade de Calcutá, com o reverendo Isaac Wilson, que estava viúvo. Clérigo e missionário anglicano da CMS, ele já estava na Índia há 3 anos. Quando o reverendo fez a proposta de casamento, Mary Ann já havia estabelecido com sucesso diversas escolas infantis na região. A liderança missionária local chegou a hesitar em aprovar o casamento de imediato, para garantir que ela não abandonasse o trabalho educacional. Mas o compromisso de Mary Ann e sua vocação foram ainda mais reforçadas com o casamento com o reverendo Isaac Wilson. Após o casamento, ela passou a assinar seu nome como Mary Ann Cooke Wilson e continuou gerenciando as escolas normalmente. O casamento durou cerca de 5 anos, até a morte prematura de Isaac Wilson em 1828. O vínculo de Mary com a CMS, no entanto, se fortaleceu ainda mais.
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0: O trabalho pioneiro de Mary Ann Cooke Wilson, estabelecendo uma rede de escolas missionárias para meninas, foram as primeiras de seu tipo na Índia. E embora houvesse um foco em habilidades domésticas, a ênfase na leitura e escrita era um avanço significativo para a emancipação da mulher indiana. É importante notar que, apesar da resistência inicial, ela conseguiu o patrocínio de homens hindus respeitáveis, e suas escolas eram administradas por pandites brâmanes, o que ajudou a legitimar o seu trabalho. Mary enfrentou vários desafios relacionados a tradições. Um deles, que estava arraigado na sociedade indiana, era o casamento infantil, o que resultava na constante saída de alunas das escolas, dificultando a continuidade do ensino. Essa situação causava um grande desânimo, mas Mary Ann Cooke Wilson persistiu. Outro grande desafio relacionado a tradições era o posicionamento hierárquico das castas, sendo uns superiores a outros. As alunas de castas mais baixas eram frequentemente separadas e enfrentavam dupla discriminação devido ao gênero e à casta. No entanto, essas escolas ofereceram uma rara oportunidade de educação para quem não tinha acesso em outros lugares. O trabalho de Mary Ann Cooke Wilson foi fundamental para o aumento da alfabetização e do acesso à educação na Índia. As escolas que ela fundou serviram como modelos para futuras iniciativas.

0: perspectivas educacionais. E embora o foco inicial pudesse ser a moralidade e os papéis domésticos, a alfabetização abriu portas para um maior conhecimento e autonomia. A estratégia usada nos métodos de Mary tinha como rotina a leitura bíblica. As meninas aprendiam a ler para que pudessem acessar os evangelhos e textos cristãos no seu próprio idioma bengali. Embora sua motivação pessoal fosse a conversão e o evangelismo cristão, a sua abordagem prática priorizou a alfabetização básica e a elevação da condição educacional, social e moral das mulheres indianas. Após 25 anos de trabalho, Mary retornou à Inglaterra, onde faleceu com 84 anos. A história de Mary Ann Cook Wilson é um testemunho de sua dedicação, resiliência e visão, em uma época em que a educação feminina era um conceito revolucionário. O legado deixado por Mary foi duradouro na história e desenvolvimento da Índia. E assim terminamos mais um História das Missões. Produção e apresentação, Samuel Matos. Direção, André Castilho. Escreva-nos um e-mail, rtm@rtmbrasil.org.br. Um abraço e até o próximo
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5: Bom dia para você, uma excelente sexta-feira. Espero que você goste da programação de hoje. E você sabe que o pastor e professor Itamir Neves também está conosco? Está aqui e vai trazer de forma detalhada o capítulo 11 de Gênesis, com o programa Através da Bíblia, que você acompanha agora.

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1: Querido amigo, você se recorda que no nosso último estudo tratamos de um tema de muita importância, que na verdade se referia à descendência dos filhos de Noé, Sem, Cã e Jafé. Naquele estudo nós destacamos que a descendência de Sem foi tratada por último porque dele, os semitas, viria a descendência de Abraão, o patriarca de Israel. Hoje, no estudo que agora iniciamos, vamos observar detalhadamente o capítulo 11 do livro de Gênesis. Um capítulo importante porque, com ele, terminamos a primeira grande divisão desse livro da Bíblia. Você se lembra do esboço do livro de Gênesis com as suas duas grandes divisões? A primeira parte do esboço abrange o conteúdo dos 11 primeiros capítulos de Gênesis e denominamos de a história primitiva da raça humana. Nessa primeira parte de Gênesis, que vai do capítulo 1 até o 11, apresentamos quatro subdivisões que nos ajudaram a reter melhor o seu conteúdo. Vamos a elas. Mostramos quatro narrativas de grandes eventos que deram origem à raça humana. Primeira, a narrativa da criação, nos capítulos 1 e 2. Segundo lugar, a narrativa da queda, nos capítulos 3 a 6. Terceiro lugar, a narrativa do dilúvio, capítulos 6 a 8. E em quarto lugar, a narrativa da Torre do Babel, nos capítulos 9 a 11. E é exatamente nesse ponto que estamos. A segunda parte de Gênesis, que inclui os capítulos 12 a 50, nós a denominamos de a história patriarcal da raça humana. Mas hoje vamos estudar o final dessa quarta subdivisão, isso é, todo o capítulo 11 do livro de Gênesis, do versículo 1 até o versículo 32, e a partir do programa seguinte, nós estaremos entrando, então, na narrativa dos quatro grandes personagens, dos quatro grandes patriarcas de Israel, Abraão, Isaque, Jacó e José. No texto de hoje, encontramos claramente três divisões. Estamos falando sobre o capítulo 11. Do versículo 1 até o 9, o evento da Torre de Babel. Dos versículos 10 até 26, a descendência de Sem. E dos versículos 27 a 32, vamos conhecer a família de onde se originou Abraão, o grande patriarca de Israel. Então eu quero convidá-lo para abrir a sua Bíblia no capítulo 11 de Gênesis e acompanhar aquilo que Deus vai nos dar hoje como alimento para as nossas vidas. Abra a sua Bíblia e vamos estudar. Em relação ao evento da Torre de Babel, é importante fazermos algumas observações. Em primeiro lugar, no versículo 1, nos informa que havia apenas uma linguagem e uma só maneira de falar. Em segundo lugar, no versículo 3, nós encontramos uma informação de que, não havendo pedras, fizeram tijolos bem queimados e, com o betume no lugar da argamassa, obtiveram material para a grande construção planejada. E, em terceiro lugar, o versículo 4 nos diz que os homens pós-diluvianos literalmente disseram: "Vinde, edifiquemos para nós uma cidade e uma torre cujo topo chegue até os céus e tornemos célebre o nosso nome para que não sejamos espalhados por toda a terra." Agora, querido amigo, você está percebendo bem essas observações? Quero que você recorde as palavras de Deus que tinha dito para Noé logo depois do dilúvio. E essas palavras estão registradas no capítulo 9, no versículos 1 a 7. Elas literalmente dizem o seguinte: "Mas sede fecundos, multiplicai-vos, povoai a terra e multiplicai-vos nela." Você percebeu alguma coisa? Deus tinha dado uma ordem expressa: povoai a terra. Mas, de acordo com o que mencionamos em 11.4, o desejo humano foi exatamente contrário à ordem divina. Enquanto Deus ordenou que povoassem a terra, os líderes, convocaram seus semelhantes para se ajuntarem para construir uma cidade e uma torre para não serem espalhados por toda a terra. Aproveitando que falavam uma só língua e habitavam num só local, na planície da terra de Sinar, e com desejo orgulhoso e desobediente, aqueles homens, tomados de arrogância, planejaram algo totalmente contrário aos planos divinos. Alguns dizem que essa liderança foi a liderança de Nimrod, sobre quem nós já conversamos no programa passado. Querido amigo, como a Bíblia não faz essa afirmação direta, nós também não podemos fazê-la com segurança. Mas o que nos importa aqui é percebermos como o coração do homem é contrário às ordens de Deus. O mesmo orgulho arrogante que levou Adão e Eva a se rebelarem contra a ordem divina, preferindo obedecer à sugestão e à voz de Satanás, desejando se tornarem como Deus, a arrogância invejosa de Caim, que o levou a assassinar o seu irmão Abel por ter sido rejeitado no sacrifício oferecido a Deus, o desprezo arrogante dos contemporâneos de Noé, que os levou a rejeitar a mensagem do juízo divino através do dilúvio e fez com que perecessem, e o desejo orgulhoso de Nimrod, que o levou a ser um grande e poderoso líder manipulador dos seus semelhantes, todas essas atitudes agora são percebidas também na desobediência dessa geração à ordem divina. Uma ordem claramente exposta: povoai a terra. E ao invés de povoarem, habitando em todos os rincões da terra, aquela geração começou a construir uma torre para tornar célebre o seu nome e ajuntou-se para aquela tarefa de desobediência. Esse é o coração humano. Essa torre construída era um tipo de um templo típico lá da Mesopotâmia. Ele era conhecido como zigurate, que tinha uma base quadrada e as quatro paredes laterais iam sendo construídas em degraus, com cada degrau sendo menor que o inferior. No topo dessa torre, então, se construía um altar para se sacrificar aos deuses, que eram o sol, a lua e as estrelas. O desejo daquela geração era construir uma torre que seria uma espécie de escadaria, que conforme supunham levaria o homem até o céu para ali dominar toda a criação e se proteger de um futuro juízo divino. Mas, querido amigo, você sabe que embora possamos ter bons planos e elaborar boas estratégias e realizações, quando não os submetemos a Deus, tudo pode ser desfeito num momento. E foi exatamente isso que aconteceu. Nos versículos 5 a 9, lemos o seguinte: então desceu o Senhor para ver a cidade e a torre que os filhos dos homens edificavam. E o Senhor disse: eis que o homem é um, e todos têm a mesma linguagem. Isto é apenas o começo. Agora não haverá restrição para tudo o que intentem fazer. Vinde, desçamos e confundamos ali a sua linguagem, para que um não entenda a linguagem do outro. Destarte o Senhor os dispersou dali pela superfície da terra e cessaram de edificar a cidade. Chamou-se-lhe por isso o nome Babel, porque ali confundiu o Senhor a linguagem de toda a terra e dali o Senhor os dispersou por toda a superfície dela. Quero ainda fazer três destaques em relação a esse episódio. Querido amigo, com sua Bíblia e com seu caderno de anotações, anote aí o seguinte. Em primeiro lugar, percebe-se que Deus viu a intenção do coração humano e agiu soberanamente, provocando a divisão dos homens pela variação de línguas que surgiu. É assim que Deus age. Ele é soberano e quando Ele percebe que em nossos planos e nossa vida a sua vontade não está sendo respeitada, Ele mesmo, conforme o seu querer, age soberanamente impedindo-nos de ter outras ações que o desagradem e sejam prejudiciais a nós mesmos. Em segundo lugar, é importante destacarmos o uso do plural nos verbos do versículo 7. Vinde, desçamos e confundamos. A convocação vinde, que se percebe quando os homens foram desafiados para a construção da torre, agora é usada para impedir que o homem cometesse tal desatino. Mas é interessante notar também que o uso do plural indica a ação das três pessoas da Trindade agindo de acordo com o plano divino previamente traçado. Ainda sobre o versículo 7, vale observarmos que, diante da desobediência do homem, Deus mesmo os espalhou na terra para que toda a terra fosse povoada. Ordem do Senhor sempre é feita, por bem ou por mal, em submissão ou para o quebrantamento do nosso orgulho. A vontade do Senhor é cumprida. E agora, em terceiro lugar, deve-se destacar o nome da cidade construída, Babel, que para os babilônicos significava portal dos deuses, indicando a idolatria que era praticada contra Deus. E num jogo de palavras, Babel, no hebraico, significa confundir, indicando o quê? A confusão das línguas que ali ocorreu. Esse nome deu origem ao nome Babilônia, uma cidade, um estado, uma sociedade ateísta, mas ao mesmo tempo idólatra, com grandes pretensões, conforme esse capítulo 11 de Gênesis nos deixa perceber. Era uma nação perseguidora, conforme Daniel 3, e um povo que buscava os prazeres, os pecados, as superstições, conforme nos informa Isaías 47, 8 a 13. E esta cidade que queria chegar ao céu com a sua torre, ela na verdade chegou até ao céu por sua enorme quantidade de pecados, conforme Apocalipse 18, 5. E que por tudo isso foi derrubada e simboliza a queda do mal no final dos tempos, conforme nós leremos e estudaremos no livro de Apocalipse. Uma lição interessante ainda que esse relato aponta é aquela que vê nesse episódio o amor de Deus em dispersar o homem através de uma confusão de línguas para que ele habitasse todo o planeta que tinha sido criado por sua própria causa. E esse ato é contrastado com Atos 2, quando também por amor Deus permitiu que através de uma nova linguagem, a linguagem do Evangelho, a linguagem do Espírito, todos os que creem, dentre qualquer povo, tribo, língua, raça e nação, possam estar novamente irmanados na família de Deus, sendo todos pertencentes ao corpo de Cristo. Quem realiza essa obra? Sabe quem é? É o Espírito Santo que aconteceu exatamente e veio para nós no dia de Pentecostes. Veio inaugurar essa nova etapa no relacionamento Deus-homem. Isto é alguma coisa maravilhosa. Os planos de Deus são maravilhosos. Os planos amorosos de Deus são de grande benefício para o ser humano. Mas, querido amigo, depois de tantas lições relativas à Torre de Babel, temos que seguir adiante, já caminhando para o final do programa, temos diante de nós os versículos 10 a 26, que apresentam nos séculos entre os dias de Sem até os dias de Abraão, os descendentes de Sem. São mencionados 10 gerações, significando a totalidade de todos os semitas, conforme nós vimos também nas narrativas relativas aos descendentes de Sete. Percebe-se aqui que vão sendo tirados das genealogias aquilo que os estudiosos chamam de ramos laterais. Isso acontece porque Moisés, inspirado pelo Espírito Santo, foi focalizando a sua atenção na família de Abraão, escolhido por Deus como seu instrumento de bênção a todas as nações. Uma outra observação importante é percebemos que nessa genealogia a duração da vida vai se restringindo constantemente do nível pré-diluviano de 900, 800 e 700 anos para os 175 anos de Abraão e os 110 anos de José. E a idade da geração dos filhos chega quase aos limites atuais, como nós veremos no caso do nascimento de Isaac. Nos versículos 10 a 26, esses 10 nomes mostram as 10 gerações. São eles: Sem, Arfaxade, Salá, Heber, Peleg, Reu, Serug, Naor, Terá e Abrão. Todos esses geraram filhos e filhas, e assim foi sendo constituída a linhagem dos hebreus. O nome que se destaca desta relação é o de Eber, no versículo 16, que já foi mencionado anteriormente em 10:21, e cujo nome, conforme entendem alguns estudiosos, deu origem à palavra hebreu. E assim, querido amigo, o texto se afunila em direção da origem dos patriarcas hebreus. E é exatamente esta a ênfase dos últimos versículos, versículos 27 a 32. O texto diz o seguinte: são essas as gerações de Tera. Tera gerou a Abrão, a Naor e a Arã. E Arã gerou a Ló. Morreu Arã na terra do seu nascimento, em Ur dos Caldeus, estando Tera, seu pai, ainda vivo. Abrão e Naor tomaram para si mulheres. A de Abrão chamava-se Sarai, e a de Naor, Milca, filha de Arã, que foi pai de Milca e de Isca. Sarai era estéril, não tinha filhos. Tomou Terá a Abrão, seu filho, e a Sarai, sua nora, mulher do seu filho Abrão, e saiu com eles de Ur dos Caldeus, para ir à terra de Canaã. Foram até Arã, onde ficaram. E havendo Tera vivido 205 anos ao todo, morreu em Arã. Uma primeira observação que devemos fazer refere-se a Ur dos Caldeus. Provavelmente, essa era uma das mais antigas cidades do sul da Mesopotâmia, próxima da desembocadura do rio Eufrates, no Golfo Pérsico, isto é, no atual Iraque. Essa cidade é assim chamada porque foi dominada pelos caldeus no 7º e no 6º séculos antes de Cristo. Nessa cidade, a lua era adorada como Deus, tanto como na cidade de Arã, para a qual Terá foi com seu filho Abrão e Sarai. Embora a Bíblia não apresente as razões que levaram Terá a sair de Ur em direção a Canaã, embora tenha parado em Arã, é provável que essa saída foi provocada pela sua insatisfação diante da adoração da lua ou por uma precaução antecipada, pois conforme os relatos históricos, Ur foi destruída pelos elamitas por volta de 1950 a.C., ou ainda por prévio aviso divino, tendo em vista a preservação da linhagem de Abraão. Mas o que será que realmente aconteceu? Quando nós lemos no capítulo 12, versículo 5, que Abraão, depois de chamado por Deus, prosseguiu e chegou até Canaã, então fica a pergunta: por que Abraão conseguiu chegar onde queria e o mesmo não aconteceu com seu pai Terá? Teríamos já aqui uma lição, como se vê em Hebreus, que somente pela fé é que temos condições de manter o curso, de alcançar os propósitos divinos? O texto de Hebreus 11:9 nos traz as seguintes palavras: pela fé peregrinou na terra da promessa, como em terra alheia, habitando em tendas com Isaac e Jacó, herdeiros com ele da mesma promessa. Querido amigo, minha oração é que você viva sempre olhando para Cristo Jesus, o autor e consumador da nossa fé. Mas ainda uma outra observação que merece ser destacada refere-se à consequência da morte prematura de Arã, cujo filho Ló foi praticamente adotado por Abrão, seu tio, tornando-se assim como um filho para o patriarca. Abraão, tempos depois, conforme nós veremos em Gênesis 13, 1 a 3, numa atitude sem igual de amor e de desprendimento, cedeu o melhor da terra para que Ló, esse seu sobrinho, se instalasse e desenvolvesse ali a sua família, as suas riquezas e o rebanho do seu gado. Nessa atitude, vemos uma demonstração de desapego de Abrão aos bens materiais, que são passageiros, diante do valor de um relacionamento duradouro, de um relacionamento que duraria até a morte de um dos dois personagens. Vale a pena, então, querido amigo, fazer uma autoanálise para verificarmos como vão os nossos valores. Afinal de contas, o que é que nós temos valorizado? São as posses? Os objetos que se desfazem, ou são os relacionamentos que podem permanecer para sempre? O que é que temos valorizado? Você deve se lembrar do provérbio que diz que há amigos mais chegados que um irmão. Provérbios 18, 24. Você se lembra? Então, qual tem sido a sua prática? Você teria algum relacionamento para acertar? Eu creio que Deus está nos dando essa oportunidade. Pela graça de Deus, tome a iniciativa. Querido amigo, querido ouvinte, com essas palavras estamos chegando ao final de um estudo, mas com certeza estamos chegando a um momento muito sério para refletirmos sobre as nossas vidas. Nós estamos valorizando o quê? Posses, bens materiais ou relacionamentos que podem ser duradouros? Chegando à conclusão do nosso estudo e à conclusão do capítulo 11, nós queremos, então, destacar que estamos concluindo também a primeira parte do estudo do livro de Gênesis, que vai do capítulo 1 até o capítulo 11. Quantas informações, quantas coisas novas nós aprendemos, e também quantas recordações importantes, quantas lições fundamentais que nós observamos para as nossas vidas. Então, com uma recordação breve, nós temos que lembrar que estudamos nesses 11 primeiros capítulos quatro grandes eventos, que foram a criação, a queda, o dilúvio e a Torre de Babel. Com o final do capítulo 11, então encerramos essa primeira parte do esboço de Gênesis. A partir do próximo programa, nós estaremos entrando no capítulo 12. E do capítulo 12 até o capítulo 50, nós encontraremos o relato de quatro grandes personagens: Abraão, Isaque, Jacó, depois chamado Israel, e José. Muito bem, chegamos assim ao final de mais um programa e espero que você tenha acompanhado esse programa e tenha tirado proveito dele, aplicações para a sua própria vida. Nós estamos agradecendo a você a sua companhia, a sua fidelidade em nos acompanhar e desejamos que você cresça na sua vida espiritual, na sua vida de intimidade com o Senhor Jesus Cristo. Anote agora o nosso endereço e escreva compartilhando conosco as suas experiências. Espero encontrá-lo no nosso próximo programa. Deus te abençoe.
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E voltamos nesta última hora aqui de Um Amigo na Madrugada. Daqui a pouco tem a palavra do pastor. Daqui a pouco tem para você o Chamados à Vitória, calendário de oração. Pastor Israel Mazzacorati vem com a gente também nesta sexta-feira, hein? Para trazer o Deus na vida. Enquanto isso, vamos com o melhor da música. Vamos com os pedidos musicais. Aqui tem altos louvores.

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1: Hoje é dia 9 de outubro e o tema da nossa oração é amabilidade. Seja a amabilidade de vocês conhecida por todos. Perto está o Senhor. Filipenses capítulo 4, versículo 5. Como o Senhor Jesus está perto de mim e cuida de mim com amor, também posso tratar os outros com amabilidade e cuidado. Ore para que a presença de Deus seja perceptível em sua vida. Eu sou o Matheus Pires e é um prazer orar com você.
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2: Olá, meu nome é José Hildo, eu sou bispo da Igreja Metodista Livre. E hoje eu gostaria de compartilhar com você uma história que se encontra no Evangelho de Marcos, no capítulo 5. Esse texto conta a história da libertação de um endemoniado. Ele é conhecido como o endemoniado gadareno. Provavelmente você já deve ter ouvido falar desta história. E é muito interessante que Cristo tenha atravessado o mar, porque os gadarenos viviam numa província do outro lado do mar da Galileia. E Cristo, já no final do dia, tenha atravessado o mar, enfrentado uma tempestade para alcançar esta única alma que será salva em toda aquela região de Decápolis. Somente esse homem acolheu a Cristo. Somente esse homem experimentou a salvação e a libertação. Isso mostra o valor que Cristo dá às pessoas. Porque as pessoas daquela cidade não davam valor algum a esse homem, que era considerado um louco. Esse homem vivia, quando Cristo o encontrou, ele estava completamente nu, já simbolizando, representando um homem que perdeu a dignidade, que perdeu a honra, que perdeu os brios, que já a autoestima dele completamente arruinada. Imagina, quando a gente olha para uma pessoa como ele, que vivia no sepulcros, ele já não vivia mais em casa, ele já não vivia mais com sua família, com sua esposa e filhos, ele já não vivia mais próximo aos seus vizinhos e amigos, ele já não conseguia mais comungar e conviver com seres humanos normais, ele não era mais uma pessoa civilizada, ele era uma pessoa violenta, ele já havia batido na sua esposa, ele já havia atormentado a vida de seus vizinhos, ele já havia sido preso diversas vezes, ele era uma pessoa muito violenta e, por conta de toda a sua violência e de seu espírito antissocial, agora ele vivia nos sepulcros, era impelido, conforme o texto bíblico diz, era impelido para o deserto pelos demônios. O diabo só veio para matar, roubar e destruir, como falou Jesus. E uma das coisas que ele gosta de destruir é relacionamentos. Relacionamentos conjugais, relacionamento pais e filhos, relacionamentos familiares, relacionamento entre amigos e irmãos. Ele gosta de semear contenda e intriga. Ele gosta de que as pessoas se separem e vivam cada vez mais desconfiadas e isoladas. Ele impele de muitas formas, com muita artimanha, ele está sempre tentando impelir as pessoas para um deserto de vida, para que estejam mais isoladas na sociedade, solitárias, desconfiadas. E assim ele trabalhou na vida deste homem que agora era encontrado nessa situação, ferindo outros, vivendo no meio dos sepulcros, comungando com esqueletos, comungando com os mortos, com nada que é vida. Esse homem estava experimentando uma morte ainda em própria vida e nu. E também agora vemos a descrição de que ele se feria com pedras, não feria apenas os outros, mas estava agora num processo de autodestruição. Ele estava castigando a si mesmo, ele estava destruindo a si mesmo. E quanta gente, de muitas formas hoje, estão se autodestruindo através de vícios, de drogas, daquilo que eles sabem que ser contra a sua própria saúde, através de comportamentos e de atitudes que são autodestrutivas. E são muitas vezes pessoas que a gente encararia como pessoas normais, mas que estão fazendo mal a si mesmas. E muitos são os que chegam a pensar em suicídio, querem pôr fim à sua vida. Isso tudo é a ação do inimigo de nossas almas, que só veio para matar, para roubar e para destruir. Quando esse homem se encontra com Jesus, ele está possuído por uma legião de demônios, mais de 2000. possuíam aquele homem. É um quadro vexatório, é um quadro, é uma caricatura até grotesca daquilo que é a obra do diabo na vida dos seres humanos. Mas esta pessoa, quando tem esse encontro com Cristo, ela experimenta uma tremenda libertação. E depois da libertação, aquele que fora endemoniado é encontrado num estado completamente diferente do anterior. E é maravilhoso o contraste entre o homem antes do seu encontro com Cristo e daquele mesmo homem depois do seu encontro com Cristo. Sabe? Ele que antes andava nu, agora era visto vestido. Ele que antes andava ansioso, agitado de um lado para outro, que não tinha paz, que era inquieto, desassossegado, conforme o texto que diz que ele não dormia nem de dia nem de noite, completamente agitado, com insônias, com preocupações, com angústia, agora é encontrado assentado. É uma pessoa agora que tem paz, é uma pessoa que agora tem aquela estabilidade. O encontro que ele teve com Cristo proporcionou a ele uma paz, uma serenidade, um domínio próprio. Que coisa maravilhosa! Vestido estava esse homem, recobrada estava a sua honra, a sua dignidade, restaurada por Cristo a sua honra, e agora também está assentado, a sua paz foi restaurada. E mais, é dito que ele estava agora em perfeito juízo, ao contrário da sua situação anterior, de uma pessoa endemoniada, de uma pessoa possuída, de uma pessoa violenta, de uma pessoa que não se entende com ninguém, de uma pessoa irada, de uma pessoa rancorosa, de uma pessoa magoada, de uma pessoa traumatizada, de uma pessoa ferida pela vida, que agora é encontrado em perfeito juízo após o seu encontro com Jesus. Em perfeito juízo. Quando a gente encontra Cristo, a gente recobra o verdadeiro juízo. O Cristo é o nosso Criador, é o Senhor da razão, é o Criador da razão, do bom senso. Tem gente que pensa que se converter significa ficar maluco. Tem gente que tem muito preconceito contra Cristo e sua igreja. Mas quando nós nos convertemos a Cristo de fato e de verdade, quando a nossa conversão é genuína, o que acontece conosco é que nós ficamos com o nosso juízo restaurado, perfeito. Nós experimentamos não fanatismo, não uma descompensação. Agora nós atinamos com a razão de ser e de existir, a razão da nossa própria existência. Agora nossa vida fica aprumada aos pés de Cristo. Estamos com paz, estamos vestidos cheios de honra e dignidade que Ele nos concede, e recobrada está o nosso bom senso, o nosso perfeito juízo. E visto isto, aquela comunidade dos gadarenos, quando contemplou esta transformação que se operou na vida desse homem, que foi liberto dos demônios, que agora tinha uma atitude diferente e renovada, é de se esperar que eles ficassem maravilhados e aclamassem a Jesus e o adorassem. Mas não foi bem isso que aconteceu. Sabe por quê? Porque quando Cristo expulsa os demônios, esses demônios vão parar numa manada de porcos. 2.000 porcos são precipitados num despenhadeiro e são mortos. E aquelas pessoas eram muito ligadas aos seus porcos. E quando eles viram o prejuízo financeiro, eles olharam para Cristo e o que eles contemplaram em Cristo foi uma ameaça às suas finanças, uma ameaça ao seu status quo. Eles estavam tão afeitos e apegados àqueles porcos que botaram Cristo para correr. É, literalmente, eles expulsaram Jesus de sua cidade. Eles fizeram pouco caso da transformação, da vitória e da libertação que um ser humano alcançou através de Cristo. Para eles valiam muito mais os porcos do que o ser humano. Para eles valiam muito mais os bens materiais do que a vida de uma pessoa. E aqui é uma questão de jogo de valores, de princípios. E Jesus foi expulso daquela cidade. Mas sabe, ele deixou ali uma testemunha. Quando ele saía e se retirava e voltava para o barco, aquele homem, agora liberto, o ex-endemoniado gadareno, se aproxima de Jesus e diz para Jesus: Jesus, eu quero ir contigo. Eu quero ser agora um missionário. Eu quero te seguir por onde o Senhor for. E sabe o que disse Jesus para ele? Para nossa surpresa, Cristo disse não. Eu não quero que você me siga nesse sentido. Eu quero que você seja minha testemunha diante dos teus. Volta para a tua casa. Se você vai ser missionário um dia em terras distantes, você começa e tem que aprender com Jesus que começamos a ser missionários dentro de nossa própria casa. Cristo está restaurando todas as coisas. Está restaurando agora a família. O homem está restaurado. Mas ele não quer restaurar apenas o homem. Ele quer abençoar toda a sua casa, restaurar a família. Vai para a tua casa, volta para os teus. E assim vemos como Jesus desfez as obras do diabo na vida daquele homem. Se o diabo veio para matar, roubar e destruir, Cristo provou mais uma vez ser infinitamente maior que o diabo e veio para dar vida e vida com abundância. E a minha oração é para que essa vida abundante que Cristo veio trazer possa ser sua, sempre sua. Com Jesus, a gente tem libertação, tem paz, tem alegria e tem direção para a nossa vida. Amém.
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0: É o melhor da música com a bonita voz de Fernanda Brum. Daqui a pouco tem mais pra você aqui no Amigo na Madrugada.
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2: A União Postal Universal ilustra uma verdade simples. Fronteiras não impedem uma mensagem de chegar ao destino. Ao enviar a sua carta para um pequeno país da Ásia, por exemplo, ela chega lá e alegra quem recebe notícias suas. Isso acontece por causa do sistema postal internacional de reconhecer sua carta e fazê-la chegar ao destino, sabia? No reino de Cristo Jesus há pessoas de diferentes culturas, idiomas e costumes. Como reconhecer quem realmente pertence a Cristo em outro país? O selo do Espírito Santo revela quem pertence ao reino de Cristo. Jesus ensinou que o Espírito convenceria o mundo do pecado, da justiça e do juízo. E essa identificação ultrapassa aparência, nacionalidade e tradição religiosa. Ao encontrar cristãos de outras culturas, podemos perceber diferenças na música, na oração, nas roupas e nos costumes. Entretanto, existe uma marca comum produzida pelo Espírito Santo. Quem foi alcançado por Cristo reconhece o pecado, aceita a justiça de Deus Pai e compreende que o mal já foi julgado e passa a amar a vontade de Deus e a verdade de Cristo Jesus. O Espírito Santo revela quem pertence ao reino de Cristo. Essa identidade também é demonstrada pelo amor. Romanos 5, capítulo 5, ensina que o Espírito Santo derrama o amor de Deus no coração daqueles que foram justificados pela fé em Cristo Jesus. Esse amor se manifesta no relacionamento com Deus Pai e com outras pessoas com a mesma experiência. Assim, mesmo existindo diferenças culturais, a verdadeira comunhão quando existem arrependimento, fé em Cristo Jesus e amor sincero de Deus pelo próximo. O amor de Deus revela quem pertence ao reino de Cristo. Por isso, examine sua própria vida. Existe apenas uma identidade religiosa? Ou o Espírito Santo produziu arrependimento, fé em Cristo e amor por Deus Pai? Os sinais não estão apenas nas palavras ou aparência, mas em uma vida transformada pela verdade de Cristo. O Espírito Santo revela quem pertence ao reino de Cristo. Portanto, creia em Cristo Jesus, busque conhecê-lo e desenvolva a comunhão verdadeira com Deus Pai e com outros discípulos de Cristo Jesus. Seja de que nacionalidade for, de que país for, de que povo for.
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0: Seja muito bem-vindo ao Deus na Vida, o programa que busca refletir sobre a vida na presença do Deus Eterno. E é uma alegria para mim ter a sua companhia pelos próximos minutos. Existem diversos meios de ler e interpretar a Bíblia. Um deles é buscar pelo significado histórico das palavras e da mensagem que o texto comunica. Outro deles é buscar o sentido que o texto tem para nós hoje. O importante é que, qualquer que seja a interpretação que faremos do texto bíblico, essa interpretação sempre precisa ser fiel ao significado original do texto. Uma das narrativas mais conhecidas da Bíblia é a história de Davi e Golias. Essa narrativa é tão famosa que Davi e Golias acabou virando a representação de uma batalha desproporcional, uma batalha entre o bem e o mal, entre um fraco e um poderoso, cujo desfecho é aquele que é inferior triunfando sobre aquele que é superior. E isso nos dá a esperança de que é possível vencer, mesmo que seja em situações improváveis. Na literatura brasileira, por exemplo, tanto Machado de Assis quanto Euclides da Cunha utilizaram Davi e Golias como símbolos de lutas desse tipo. Quando lemos o texto assim, estamos fazendo o que chamamos de leitura significativa. Isso significa que, além de compreendermos a narrativa de Davi e Golias em seu contexto histórico e mensagem original, fazemos também a pergunta sobre o que essa narrativa representa para nós hoje. Existem princípios nessa narrativa que são aplicáveis ao leitor moderno? Isso é basicamente o que Renata Burjato e eu, Israel Mazzacorati, fizemos no Espelho na Janela, um programa também aqui da RTM que você pode ouvir no site rtmbrasil.org.br. Quando nós fazemos assim, estamos lendo a Bíblia como Paulo também lia, usando as histórias dos nossos antepassados como exemplos para nós, como espelhos para que aprendamos com eles, tanto aquilo que fazer quanto o que não fazer, o que ser e o que não ser. Sem mais delongas agora, vamos ao texto de 1 Samuel, capítulo 17, do verso 1 ao verso 11. E eu vou fazer aqui apenas um breve resumo desse texto, texto que nos apresenta o guerreiro Golias. Os filisteus e os israelitas se prepararam para a batalha no vale de Elá, cada exército acampado em uma colina. Entre os filisteus estava Golias, um guerreiro gigantesco, fortemente protegido por uma armadura de bronze e equipado com uma lança muito poderosa. Ele desafiou os israelitas a escolherem um único homem para enfrentá-lo num combate individual e propôs que o povo do derrotado se tornasse escravo do povo do vencedor. E diante do desafio e da imponência de Golias, Saul, o rei, e todos os israelitas ficaram aterrorizados. Você consegue se imaginar entre os soldados de Israel diante do desafio e da ameaça de Golias? Vamos pensar juntos sobre isso logo após a vinheta.
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0: O Deus na Vida está de volta e eu refaço a pergunta. Você consegue se imaginar entre os soldados de Israel diante desse desafio e da grande ameaça que Golias está fazendo? A situação do exército de Saul, e também de Saul, é muito delicada. À frente do exército dos filisteus está um guerreiro chamado Golias. A descrição detalhada do homem é de causar medo em qualquer homem. 2,90 metros de altura, capacete de bronze e couraça de escamas de bronze que pesava 60 quilos. Nas pernas ele usava caneleiras de bronze e tinha um dardo de bronze pendurado nas costas. A haste de sua lança era parecida com uma lançadeira de tecelão e sua ponta de ferro pesava 7,2 kg. E era dos pulmões desse homem assustador que saía o grito que desafiava os soldados de Saul, dizendo: "Por que vocês estão se posicionando para a batalha? Não sou eu um filisteu e vocês, os servos de Saul? Escolham um homem para lutar comigo. Se ele puder lutar e vencer-me, nós seremos seus escravos. Todavia, se eu o vencer e o puser fora de combate, vocês serão nossos escravos e nos servirão. E acrescentou, eu desafio hoje as tropas de Israel, mandem-me um homem para lutar sozinho comigo. E é de se entender o medo de Saul e de todos os israelitas, porque a proposta de Golias não envolve apenas o risco de morrer em uma luta corpo a corpo individual contra aquele homem, mas também o risco de sujeitar todo o povo de Deus aos filisteus em escravidão. Agora vamos pensar juntos. O que essa situação pode representar para nós, além do sentido histórico desse texto? Vamos imaginar, primeiro, que estamos diante de um cenário de adversidade, porque a guerra é o oposto de um cenário ou de um tempo pacífico. O palco dessa narrativa é uma batalha iminente, que por si só já é fonte de incerteza e de ansiedade. Existe um vale entre os dois exércitos, indicando o local onde a batalha haveria de acontecer. E vale é um símbolo bíblico de adversidade, de uma passagem em que a vida está em risco. Ecos de um vale assustador são ouvidos no Salmo 23, ainda que eu ande pelo vale da sombra e da morte. E também no Salmo 121:1, elevo meus olhos para os montes, o que pode pressupor também a travessia de um vale, ou a vulnerabilidade de estar embaixo e os perigos que espreitam em cima. Esse é o cenário. Os personagens são igualmente significativos. Golias personifica uma ameaça à vida. O texto nos leva a pensar nele como um guerreiro invencível, alguém como Aquiles ou como Hércules na literatura grega, alguém que não pode ser vencido por um homem comum. Do outro lado da ameaça estão Saul e os israelitas, como era de se esperar, atônitos e apavorados. Vamos fazer um exercício de imaginação aqui. Com qual personagem da narrativa lida até agora você se identifica com mais facilidade? Geralmente, as pessoas se identificam com Saul e os soldados que estão com medo, até por uma questão de proximidade do povo de Deus. Dificilmente uma pessoa cristã se identifica com algum personagem do povo que afronta e desafia o povo de Deus. Mas nos identificamos com os israelitas e com Saul também porque a nossa vida é feita de inúmeros episódios como esse, em que nos vemos diante de uma ameaça, um desafio que num primeiro momento parece impossível ou uma barreira intransponível. É totalmente possível lermos o texto assim, especialmente quando entendemos que os textos bíblicos querem se comunicar com toda a nossa vida e não somente com a nossa racionalidade ou intelecto. Não precisamos nos esconder atrás do entendimento literal do texto, porque o texto evidentemente quer provocar reações emocionais em nós, quer que nos vejamos naquela situação e sintamos as mesmas coisas que as personagens estão sentindo. Razão pela qual o texto é tão rico em detalhes dramáticos da cena e dos personagens, como fala também abertamente das emoções das pessoas, como, por exemplo, o ficar atônito e estar apavorado. Diante disso, parece que o texto nos leva a refletir. Como lidamos com situações assim? O que costumamos fazer quando ameaças se colocam diante de nós, sejam elas quais forem? Por isso, deixe essa narrativa encontrar você hoje. Se deixe conduzir em reflexão sobre a sua vida, sobre o que te causa medo hoje, o que te deixa atônito e apavorado hoje. Saiba que essa é uma reação natural a diversos cenários possíveis da vida. Mas saiba também que Deus quer nos ensinar a lidar com esses momentos em que a vida, em seus muitos aspectos, se encontra ameaçada. Vamos encerrando por aqui mais um episódio do Deus na Vida. No próximo episódio, vamos responder à pergunta: como podemos lidar com situações amedrontadoras? Quais são os recursos da fé para o enfrentamento das adversidades da vida? Espero te encontrar por aqui também no próximo Deus na Vida. Até lá!
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2: Muito bom dia para você. Uma excelente sexta-feira. Isso mesmo, sextou.

É uma excelente sexta-feira para você. Vamos juntos por aqui na sua RTM. Sexta-feira, então, dia 9, hein? Dia 9 de outubro de 2026. E eu, Fábio Zamana, chegando para te fazer companhia e ficar até as 9 horas da manhã, no horário de Brasília. Ótimo dia para você. Uma excelente madrugada, excelente sexta-feira. Já convidando você para vir fazer parte da família RTM, participando, interagindo. O WhatsApp é o 11974181456. 11974181456. Esse é o número para você participar, para você interagir. Fique à vontade, vamos juntos, ótimo dia. Vamos com música. Projeto Oxente, Mais de Ti. Em homenagem a ontem, né, que foi o dia do nordestino.

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Chegando Davi Sasser, Anjos e Homens.

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1: Agora 4 horas 27 minutos, horário de Brasília, intervalo. Daqui a pouquinho tem Música da Terra chegando para você.
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5: Ótimo dia para você, agora 4 horas 31 minutos, horário de Brasília. Vamos lá para o nosso WhatsApp, mandando aquele abraço, aquele bom dia para você sintonizado com a gente. Meu xará Fábio Assis, lá em São Luís, já mandou o seu abraço. Fábio Aurélio, também no Maranhão, como é que você está, meu amigo? Bom dia para você.
6: Bom dia, pastor Fábio Zamana. Um abraço de leão para você e sua família. Um abraço de leão para o irmão André e a irmã Elisiane, que estão na escuta lá no bairro de Fátima. Um abraço de leão aí para o Dudu Sapa, Lima Taxista. E um bom dia e uma boa sexta-feira, sextou. Deus abençoe esta sexta-feira, nos dê um final de semana em paz e alegria, no nome de Jesus.
5: Valeu, um abraço para você e para toda a família também. Graça Imperial está chegando com a gente, bom dia, Graça.
7: A paz do seu pastor Fábio, tudo bem? Graças a Deus que sextou. Eu mando para a senhora, para todos que estão da RTM. Um bom fim de semana para todos.
5: Bom fim de semana.
7: E para a irmã Edna, né? Pastor Zé, pastor Monique. E para você, pastor Fábio.
5: Bom obrigado, bom fim de semana para você também.
7: Para o irmão, para a sua família.
5: Obrigado.
7: E misto de oração. Tive uma crise no sítio, mas estou melhor. Graças a Deus. Obrigado.
5: Que bom, graças a Deus. Um abraço, Graça Imperial. Amanhã, sabadão, estarei por aqui, hein? Gildo de Ipaporanga participando com a gente. Também Ezequias em Goiás. Como é que você está, Ezequias?
8: Bom dia, Fábio Zamana. Bom dia, Fábio Zamana. Aqui é Ezequias da Costa Silva, diretamente de Goiânia, Goiás.
5: Bom dia, amigão.
8: Deu uma chuvinha um dia, mas o calor está voltando de novo, Fábio.
5: É, ontem foi bem quente aqui
8: tá
5: também,
8: bem,
5: viu?
8: Tá tranquilo. Estamos com Deus. Deus é mais, né?
5: É.
8: Então, hoje sextou, hein?
5: Sextou. Fim de semana
8: dia,
5: chegando.
8: Fique com Deus. Que Deus abençoe cada um de nós.
5: Valeu, tamo junto. Zé Dinadinho, Imperatriz, tá por aqui também. Bom dia, Dininha.
9: Bom dia, Fábio Zamana.
5: Tudo bom, Edna?
9: Tudo bem contigo? Mais
5: tudo.
9: Um dia, sextou. Já estamos aqui ligados, ouvindo esses belos hinos com você. E um abraço de leão para todos, para Ada Paulo, pastor Israel, o irmão da bicicleta,
5: Giane,
9: o caminhoneiro, Jessé, e para todos que eu ainda não aprendi o nome.
5: É gente demais, menina, é gente demais.
9: E para vocês, Amanda, um abraço.
5: Obrigado, para você também, Adininha.
9: Para vocês, suas lindas princesas.
5: Abraço para você, Adininha, para sua mamãe também. E você falou no Jessé, ele está por aqui. Bom dia.
10: Meu amigo Fábio Zamana, muito bom dia a todo mundo da Rádio Transmundial. Hoje eu estou por aqui, meu irmão, passando Matosinhos, aqui em Porto, em Portugal. Grande abraço a você, meu nobre, um grande abraço a todos os ouvintes
5: grande
10: que estão ligadão aí, uma boa sexta-feira, um ótimo fim de semana a todos.
5: Maravilha, bom trabalho aí, Jessé, obrigado pela companhia. Gente, cadê o pastor? Ah, eu ia falar agora, gente, cadê o pastor Jean? Quando eu ia falar, gente, cadê o pastor Jean? Ó o pastor Jean aí, ó.
11: Bom dia, Fábio Zamana.
5: Tudo bem, meu amigo? Não some mais, hein?
11: Aqui hoje amanheceu legal, Fábio.
5: É.
11: 12 graus.
5: Eita, tá frio.
11: Nosso inverno tá chegando, hein?
5: Tá.
11: Acabou o calor.
5: E o verão chegando aqui. 43
11: graus já virou história. E tamo aqui, firme. Mandei um café pra você aí, ó.
5: Opa, aceito, viu?
11: Lê aí pra nós o que, que tá escrito aí.
5: Bom,
11: tá
5: bom? Dia, Fábio. Em Vamos francês, tomar um café. Biquim,
11: tá bom? Se você não der conta, manda pra Silvinha que ela lê. Abraço pra todo mundo aí. Daqui a pouco eu vou fazer igual o Jean Soriano. Vou dar uma pedalada também pra acabar com a barriga. Tô precisando. Eu acho que eu engordei umas 300 gramas esses dias, então tem que dar uma
5: crescida. 300 gramas é pouco.
11: Fica com Deus. Um abraço. Tchau. Obrigado.
5: Valeu, pastor Jean. Aquele abraço pra você, meu amigo. Tamo juntos. E olha, esse desafio aí de ler em francês, complicado, viu? Complicado. Mas ainda bem que nós temos a tecnologia, né? A tecnologia que nos ajuda aí, viu, pastor Jean?
12: Café Parisien, café sans sucre avec croissant.
5: É, aqui na verdade eu acho que ficou em inglês, né? Deixa eu ver agora aqui em francês. Agora acho que vai.
13: Café Parisien, café sans sucre avec croissant.
5: Pronto aí. Quem falou que eu não ia falar em francês? gostou, pastor Jean? Gostou? É, achou que ia me pegar nessa, né? Eu passo. Um abraço pra você. Obrigado pela companhia. River Kennedy, esse manja tudo de francês também, né, River Kennedy? Bom dia.
14: Ô, tchê. Meu querido, meu amigo, pastor Fábio Zamana. Quase que não sai a voz aqui,
5: opa,
14: viu?
5: Opa, respira.
14: Passando aqui para desejar aquela excelente, maravilhosa, abençoada sexta-feira, né, para todos nós. E o Ezequias tá aí, né, de Goiânia. Eu também sou de Goiânia, Ezequias, mas tô aqui diretamente da Inglaterra, Londres. Um beijo no coração para todos, zero a mil, quem tá dentro e fora do Brasil. Para Sebastiano, o Gilbertão de Reconquista, e para todos que estiverem ligadinhos, Fábio Zamana.
5: Tá certo.
14: Passa para nós aí depois, Rastro de um Adorador.
5: Toquei
14: Deus abençoe,
5: ontem,
14: meu querido.
5: Rastro de Adorador, seu filho.
14: De bênção para todos nós. Tchau,
5: obrigado. Por volta de umas cinco e pouquinho, toquei ontem, Rastro de um Adorador. Valeu, meu amigão. Um abraço para você, River Kennedy. Obrigado aí pela companhia, obrigado pela participação. Bom trabalho. E seguimos com Música da Terra.
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17: Agora nós segue aqui com o Quarteto de Liade, em breve nas nuvens, seu Gláudio.

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1: Ô, seu Grau, hoje nós vai começar já lendo a Bíblia pro modo começar bem o dia, não é verdade? Caça uma Bíblia por aí, acompanha comigo essa leitura. Vamos lá pro livro de Provérbio, que é um livro pra lá de saber, porque traz muita coisa que é boa de se colocar em prática. Por exemplo, aqui no capítulo 15, no versículo 1, diz assim: uma pessoa amiga e delicada acalma os nervos, mas quem responde com raiva provoca brigas e confusão. Seu Grau, que coisa mais sábia, não é verdade? Por si, me diga, seu Grau, quem responde calmamente alguma provocação, o senhor acha que vai fazer a briga progredir? Mas de maneira nenhuma, não é mesmo? Nosso Deus sempre é Deus de paz. E tenho dito, senhor.

0: próxima música pra nós aqui, Hoje é Vida. Vamos lá, Sérgio Marques e Marquinhos, Conquistas e Vitórias.
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0: Você ouviu Sérgio Marques e Marquinhos aqui no Música da Terra, Conquistas e Vitórias, Zé Dequias.
1: Ô, seu Claudio, o senhor tá pegando jeito da coisa, eu gosto de ver, seu Claudio, tá pegando jeito da coisa. Ô, sabe quem vinha chegando agora, seu Claudio?
0: Não.
1: Quem? Ah, não sei mais no caso, seu Claudio. Você ouve agora os Wesley e as Marlene cantando Achei Bom Amigo!

0: música bonita, achei um bom amigo com os Wesley e as Marlene aqui no Música da Terra, meu grande. Bonita música, hein, senhor?
1: Zé de que?
2: O senhor tem brincadeira comigo, seu grande.
1: Desde a hora que começou o Wesley, mano.
0: Você que está nos ouvindo, preste bastante atenção, abre seu ouvido que vai começar o Boletim Rural. Acompanhe as informações do campo. Daqui a pouco nós voltamos, senhoras e senhores.
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4: Comece em seu rádio Boletim Rural. Hoje na apresentação de Cláudio Ronchi. E nesta edição você fica sabendo: preços do suíno vivo e da carne seguem em alta no início de outubro. Esta e outras notícias agora no Boletim Rural.
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4: Os preços do suíno vivo e da carne suína seguem em alta neste mês de outubro, segundo o CPE. Em Santa Catarina, o quilo do suíno vivo chegou a R$ 5,58, uma alta de mais de 6% desde o início do mês. Em São Paulo, o preço alcançou R$ 6,31, com avanço de mais de 9%. No atacado da Grande São Paulo, a carcaça suína especial está sendo comercializada em média a R$ 9,25 o quilo. Os produtores também estão controlando o preço dos animais para evitar excesso de oferta no mercado. As principais commodities agrícolas registram movimentos diferentes nesta semana. O café operou com queda de mais de 1%. Nos contratos para dezembro de 2026. O cacau também recuou com baixa de 1,42%, enquanto o açúcar caiu 1,82%. A direção contrária, o algodão, registrou alta de 0,27%. Já os contratos de suco de laranja sobem 1,43%. No mercado internacional, o cenário é de cautela, com os investidores acompanhando principalmente os estoques e a oferta das principais commodities. A União Europeia vai analisar nos dias 20 e 21 de outubro a possibilidade de retomar as importações de carnes de ave e mel do Brasil. A decisão será baseada em uma auditoria que considerou satisfatórios controles brasileiros sobre o uso de antimicrobianos. O Brasil está impedido de exportar esses produtos ao bloco desde setembro. Se aprovado, o processo ainda dependerá da oficialização da Comissão Europeia. A expectativa do governo brasileiro é que as exportações sejam retomadas ainda em 2026. Com fonte de Globo Rural, produção de Karina Joubert, coordenação de Marcelo Fávero, direção de André Castilho, com realização da sua RTM Brasil, na apresentação de Cláudio Ronchi, esta foi mais uma edição do seu Boletim Rural.
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0: E aqui no Música da Terra, eu e o Zé Dequias. Ô Zé Dequias, tudo bem?
6: Sou tudo bem. E aí, tem música hoje? Preparei uma seleção musical que seu Claudio dá aqui da pontinha da orelha.
0: Bacana, vamos escutar a nossa primeira de hoje então?
6: É com Luiz e Roberto, sabe? Ser ou não ser? Eis a questão, Zô. Vamos ouvir?
0: Vamos.

0: seu Cláudio. Ser ou não ser?
1: Zedequias, essa é com você.
0: E a Nádia com o Luiz e o Roberto cantar agora aqui no Música da Terra, Zô. E pra aproveitar, Zô, vamos aproveitar já. Quem vem chegando é o Ezio Evirar cantando Dona do Mundo.

0: por hoje é só, Zerquiz.
1: Aí não tá bom. Logo, logo a gente volta. E com muito mais música. Ei, peraí. Esta foi mais uma produção da Transmundial.
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1: Querido amigo, você se recorda que no nosso último estudo tratamos de um tema de muita importância, que na verdade se referia à descendência dos filhos de Noé, Sem, Cã e Jafé. Naquele estudo nós destacamos que a descendência de Sem foi tratada por último porque dele, os semitas, viria a descendência de Abraão, o patriarca de Israel. Hoje, no estudo que agora iniciamos, vamos observar detalhadamente o capítulo 11 do livro de Gênesis. Um capítulo importante porque, com ele, terminamos a primeira grande divisão desse livro da Bíblia. Você se lembra do esboço do livro de Gênesis com as suas duas grandes divisões? A primeira parte do esboço abrange o conteúdo dos 11 primeiros capítulos de Gênesis e denominamos de a história primitiva da raça humana. Nessa primeira parte de Gênesis, que vai do capítulo 1 até o 11, apresentamos quatro subdivisões que nos ajudaram a reter melhor o seu conteúdo. Vamos a elas. Mostramos quatro narrativas de grandes eventos que deram origem à raça humana. Primeira, a narrativa da criação, nos capítulos 1 e 2. Segundo lugar, a narrativa da queda, nos capítulos 3 a 6. Terceiro lugar, a narrativa do dilúvio, capítulos 6 a 8. E em quarto lugar, a narrativa da Torre do Babel, nos capítulos 9 a 11. E é exatamente nesse ponto que estamos. A segunda parte de Gênesis, que inclui os capítulos 12 a 50, nós a denominamos de a história patriarcal da raça humana. Mas hoje vamos estudar o final dessa quarta subdivisão, isso é, todo o capítulo 11 do livro de Gênesis, do versículo 1 até o versículo 32, e a partir do programa seguinte, nós estaremos entrando, então, na narrativa dos quatro grandes personagens, dos quatro grandes patriarcas de Israel, Abraão, Isaque, Jacó e José. No texto de hoje, encontramos claramente três divisões. Estamos falando sobre o capítulo 11. Do versículo 1 até o 9, o evento da Torre de Babel. Dos versículos 10 até 26, a descendência de Sem. E dos versículos 27 a 32, vamos conhecer a família de onde se originou Abraão, o grande patriarca de Israel. Então eu quero convidá-lo para abrir a sua Bíblia no capítulo 11 de Gênesis e acompanhar aquilo que Deus vai nos dar hoje como alimento para as nossas vidas. Abra sua Bíblia e vamos estudar. Em relação ao evento da Torre de Babel, é importante fazermos algumas observações. Em primeiro lugar, no versículo 1, nos informa que havia apenas uma linguagem e uma só maneira de falar. Em segundo lugar, no versículo 3, nós encontramos uma informação de que, não havendo pedras, fizeram tijolos bem queimados e, com o betume no lugar da argamassa, obtiveram material para a grande construção planejada. E, em terceiro lugar, o versículo 4 nos diz que os homens pós-diluvianos literalmente disseram: "Vinde, edifiquemos para nós uma cidade e uma torre cujo topo chegue até os céus e tornemos célebre o nosso nome para que não sejamos espalhados por toda a terra." Agora, querido amigo, você está percebendo bem essas observações? Quero que você recorde as palavras de Deus que tinha dito para Noé logo depois do dilúvio. E essas palavras estão registradas no capítulo 9, no versículos 1 a 7. Elas literalmente dizem o seguinte: "Mas sede fecundos, multiplicai-vos, povoai a terra e multiplicai-vos nela." Você percebeu alguma coisa? Deus tinha dado uma ordem expressa: povoai a terra. Mas, de acordo com o que mencionamos em 11.4, o desejo humano foi exatamente contrário à ordem divina. Enquanto Deus ordenou que povoassem a terra, os líderes, convocaram seus semelhantes para se ajuntarem para construir uma cidade e uma torre para não serem espalhados por toda a terra. Aproveitando que falavam uma só língua e habitavam num só local, na planície da terra de Sinar, e com desejo orgulhoso e desobediente, aqueles homens, tomados de arrogância, planejaram algo totalmente contrário aos planos divinos. Alguns dizem que essa liderança foi a liderança de Nimrod, sobre quem nós já conversamos no programa passado. Querido amigo, como a Bíblia não faz essa afirmação direta, nós também não podemos fazê-la com segurança. Mas o que nos importa aqui é percebermos como o coração do homem é contrário às ordens de Deus. O mesmo orgulho arrogante que levou Adão e Eva a se rebelarem contra a ordem divina, preferindo obedecer à sugestão e à voz de Satanás, desejando se tornarem como Deus. A arrogância invejosa de Caim, que o levou a assassinar o seu irmão Abel por ter sido rejeitado no sacrifício oferecido a Deus. O desprezo arrogante dos contemporâneos de Noé, que os levou a rejeitar a mensagem do juízo divino através do dilúvio e fez com que perecessem. E o desejo orgulhoso de Nimrod, que o levou a ser um grande e poderoso líder manipulador dos seus semelhantes. Todas essas atitudes agora são percebidas também na desobediência dessa geração à ordem divina. Uma ordem claramente exposta: povoai a terra. E ao invés de povoarem, habitando em todos os rincões da terra, aquela geração começou a construir uma torre para tornar célebre o seu nome e ajuntou-se para aquela tarefa de desobediência. Esse é o coração humano. Essa torre construída era um tipo de um templo típico lá da Mesopotâmia. Ele era conhecido como zigurate, que tinha uma base quadrada e as quatro paredes laterais iam sendo construídas em degraus, com cada degrau sendo menor que o inferior. No topo dessa torre, então, se construía um altar para se sacrificar aos deuses, que eram o sol, a lua e as estrelas. O desejo daquela geração era construir uma torre que seria uma espécie de escadaria, que conforme supunham levaria o homem até o céu para ali dominar toda a criação e se proteger de um futuro juízo divino. Mas, querido amigo, você sabe que embora possamos ter bons planos e elaborar boas estratégias e realizações, quando não os submetemos a Deus, tudo pode ser desfeito num momento. E foi exatamente isso que aconteceu. Nos versículos 5 a 9, lemos o seguinte: então desceu o Senhor para ver a cidade e a torre que os filhos dos homens edificavam. E o Senhor disse: eis que o homem é um, e todos têm a mesma linguagem. Isto é apenas o começo. Agora não haverá restrição para tudo o que intentem fazer. Vinde, desçamos e confundamos ali a sua linguagem, para que um não entenda a linguagem do outro. Destarte o Senhor os dispersou dali pela superfície da terra e cessaram de edificar a cidade. Chamou-se-lhe por isso o nome Babel, porque ali confundiu o Senhor a linguagem de toda a terra e dali o Senhor os dispersou por toda a superfície dela. Quero ainda fazer três destaques em relação a esse episódio. Querido amigo, com sua Bíblia e com seu caderno de anotações, anote aí o seguinte. Em primeiro lugar, percebe-se que Deus viu a intenção do coração humano e agiu soberanamente, provocando a divisão dos homens pela variação de línguas que surgiu. É assim que Deus age. Ele é soberano e quando ele percebe que em nossos planos e nossa vida a sua vontade não está sendo respeitada, ele mesmo, conforme o seu querer, age soberanamente impedindo-nos de ter outras ações que o desagradem e sejam prejudiciais a nós mesmos. Em segundo lugar, é importante destacarmos o uso do plural nos verbos do versículo 7. Vinde, desçamos e confundamos. A convocação vinde, que se percebe quando os homens foram desafiados para a construção da torre, agora é usada para impedir que o homem cometesse tal desatino. Mas é interessante notar também que o uso do plural indica a ação das três pessoas da Trindade agindo de acordo com o plano divino previamente traçado. Ainda sobre o versículo 7, vale observarmos que, diante da desobediência do homem, Deus mesmo os espalhou na terra para que toda a terra fosse povoada. Ordem do Senhor sempre é feita, por bem ou por mal, em submissão ou para o quebrantamento do nosso orgulho. A vontade do Senhor é cumprida. E agora, em terceiro lugar, deve-se destacar o nome da cidade construída, Babel, que para os babilônicos significava portal dos deuses, indicando a idolatria que era praticada contra Deus. E num jogo de palavras, Babel, no hebraico, significa confundir, indicando o quê? A confusão das línguas que ali ocorreu. Esse nome deu origem ao nome Babilônia, uma cidade, um estado, uma sociedade ateísta, mas ao mesmo tempo idólatra, com grandes pretensões, conforme esse capítulo 11 de Gênesis nos deixa perceber. Era uma nação perseguidora, conforme Daniel 3, e um povo que buscava os prazeres, os pecados, as superstições, conforme nos informa Isaías 47, 8 a 13. E esta cidade que queria chegar ao céu com a sua torre, ela na verdade chegou até ao céu por sua enorme quantidade de pecados, conforme Apocalipse 18, 5. E que por tudo isso foi derrubada e simboliza a queda do mal no final dos tempos, conforme nós leremos e estudaremos no livro de Apocalipse. Uma lição interessante ainda que esse relato aponta é aquela que vê nesse episódio o amor de Deus em dispersar o homem através de uma confusão de línguas para que ele habitasse todo o planeta que tinha sido criado por sua própria causa. E esse ato é contrastado com Atos 2, quando também por amor Deus permitiu que através de uma nova linguagem, a linguagem do Evangelho, a linguagem do Espírito, todos os que creem, dentre qualquer povo, tribo, língua, raça e nação, possam estar novamente irmanados na família de Deus, sendo todos pertencentes ao corpo de Cristo. Quem realiza essa obra? Sabe quem é? É o Espírito Santo que aconteceu exatamente e veio para nós no dia de Pentecostes. Veio inaugurar essa nova etapa no relacionamento Deus-homem. Isto é alguma coisa maravilhosa. Os planos de Deus são maravilhosos. Os planos amorosos de Deus são de grande benefício para o ser humano. Mas, querido amigo, depois de tantas lições relativas à Torre de Babel, temos que seguir adiante e, já caminhando para o final do programa, temos diante de nós os versículos 10 a 26 que apresentam nos séculos entre os dias de Sem até os dias de Abraão, os descendentes de Sem. São mencionados 10 gerações, significando a totalidade de todos os semitas, conforme nós vimos também nas narrativas relativas aos descendentes de Sete. Percebe-se aqui que vão sendo tirados das genealogias aquilo que os estudiosos chamam de ramos laterais. Isso acontece porque Moisés, inspirado pelo Espírito Santo, foi focalizando a sua atenção na família de Abraão, escolhido por Deus como seu instrumento de bênção a todas as nações. Uma outra observação importante é percebemos que nessa genealogia, a duração da vida vai se restringindo constantemente do nível pré-diluviano de 900, 800 e 700 anos para os 175 anos de Abraão e os 110 anos de José. E a idade da geração dos filhos chega quase aos limites atuais, como nós veremos no caso do nascimento de Isaac. Nos versículos 10 a 26, esses 10 nomes mostram as 10 gerações. São eles: Sem, Arfaxade, Salá, Heber, Peleg, Reu, Serug, Naor, Terá e Abrão. Todos esses geraram filhos e filhas, e assim foi sendo constituída a linhagem dos hebreus. O nome que se destaca desta relação é o de Eber, no versículo 16, que já foi mencionado anteriormente em 10:21, e cujo nome, conforme entendem alguns estudiosos, deu origem à palavra hebreu. E assim, querido amigo, o texto se afunila em direção da origem dos patriarcas hebreus. E é exatamente esta a ênfase dos últimos versículos, versículos 27 a 32. O texto diz o seguinte: são essas as gerações de Tera. Tera gerou a Abrão, a Naor e a Arã, e Arã gerou a Ló. Morreu Arã na terra do seu nascimento, em Ur dos Caldeus, estando Tera, seu pai, ainda vivo. Abrão e Naor tomaram para si mulheres. A de Abrão chamava-se Sarai, e a de Naor, Milca, filha de Arã, que foi pai de Milca e de Isca. Sarai era estéril, não tinha filhos. Tomou Terá a Abrão, seu filho, e a Sarai, sua nora, mulher do seu filho Abrão, e saiu com eles de Ur dos Caldeus, para ir à terra de Canaã. Foram até Arã, onde ficaram. E havendo Terá vivido 205 anos ao todo, morreu em Arã. Uma primeira observação que devemos fazer refere-se a Ur dos Caldeus. Provavelmente, essa era uma das mais antigas cidades do sul da Mesopotâmia, próxima da desembocadura do rio Eufrates, no Golfo Pérsico, isto é, no atual Iraque. Essa cidade é assim chamada porque foi dominada pelos caldeus no 7º e no 6º séculos antes de Cristo. Nessa cidade, a lua era adorada como deus, tanto como na cidade de Arã, para a qual Terá foi com seu filho Abrão e Sarai. Embora a Bíblia não apresente as razões que levaram Terá sair de Ur em direção a Canaã, embora tenha parado em Arã, é provável que essa saída foi provocada pela sua insatisfação diante da adoração da lua, ou por uma precaução antecipada, pois conforme os relatos históricos, Ur foi destruída pelos elamitas por volta de 1950 a.C., ou ainda por prévio aviso divino, tendo em vista a preservação da linhagem de Abraão. Mas o que será que realmente aconteceu? Quando nós lemos no capítulo 12, versículo 5, que Abraão, depois de chamado por Deus, prosseguiu e chegou até Canaã, então fica a pergunta: por que Abraão conseguiu chegar onde queria e o mesmo não aconteceu com seu pai Terá? Teríamos já aqui uma lição, como se vê em Hebreus, que somente pela fé é que temos condições de manter o curso, de alcançar os propósitos divinos? O texto de Hebreus 11:9 nos traz as seguintes palavras: pela fé peregrinou na terra da promessa, como em terra alheia, habitando em tendas com Isaac e Jacó, herdeiros com ele da mesma promessa. Querido amigo, minha oração é que você viva sempre olhando para Cristo Jesus, o autor e consumador da nossa fé. Mas ainda uma outra observação que merece ser destacada refere-se à consequência da morte prematura de Arã, cujo filho Ló foi praticamente adotado por Abrão, seu tio, tornando-se assim como um filho para o patriarca. Abrão, tempos depois, conforme nós veremos em Gênesis 13, 1 a 3, numa atitude sem igual de amor e de

0: valores. Afinal de contas, o que é que nós temos valorizado? São as posses? Os objetos? Os objetos que se desfazem? Ou são os relacionamentos que podem permanecer para sempre? O que é que temos valorizado? Você deve se lembrar do provérbio que diz que há amigos mais chegados que um irmão. Provérbios 18:24. Você se lembra? Então, qual tem sido a sua prática? Você teria algum relacionamento para acertar? Eu creio que Deus está nos dando essa oportunidade. Pela graça de Deus, tome a iniciativa. Querido amigo, querido ouvinte, com essas palavras estamos chegando ao final de um estudo, mas com certeza estamos chegando a um momento muito sério para refletirmos sobre as nossas vidas. Nós estamos valorizando o quê? Posses, bens materiais ou relacionamentos que podem ser duradouros? Chegando à conclusão do nosso estudo e à conclusão do capítulo 11, nós queremos então destacar que estamos concluindo também a primeira parte do estudo do livro de Gênesis, que vai do capítulo 1 até o capítulo 11. Quantas informações, quantas coisas novas nós aprendemos e também quantas recordações importantes, quantas lições fundamentais que nós observamos para as nossas vidas. Então, com uma recordação breve, nós temos que lembrar que estudamos nesses 11 primeiros capítulos quatro grandes eventos, que foram a criação, a queda, o dilúvio e a Torre de Babel. Com o final do capítulo 11, então encerramos essa primeira parte do esboço de Gênesis. A partir do próximo programa, nós estaremos entrando no capítulo 12. E do capítulo 12 até o capítulo 50, nós encontraremos o relato de quatro grandes personagens: Abraão, Isaque, Jacó, depois chamado Israel, e José. Muito bem, chegamos assim ao final de mais um programa e espero que você tenha acompanhado esse programa e tenha tirado proveito dele, aplicações para a sua própria vida. Nós estamos agradecendo a você, a sua companhia, a sua fidelidade em nos acompanhar e desejamos que você cresça na sua vida espiritual, na sua vida de intimidade com o Senhor Jesus Cristo. Anote agora o nosso endereço e escreva compartilhando conosco as suas experiências. Espero encontrá-lo no nosso próximo programa. Deus te abençoe.
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0: É uma ótima sexta-feira para você. Sextou então, minha gente. Sexta-feira, 9 de outubro de 2026, e eu, Fábio Zamana, por aqui te fazendo companhia na sua RTM Brasil. Ótimo dia, ótima sexta-feira, fim de semana tá chegando. Que bom saber que você está por aqui também fazendo parte da família RTM. Eu quero já mandar um abraço, então, bom dia para você que está acompanhando pela TWR em Bonaire, para você que está ouvindo pelas nossas rádios afiliadas, pelo nosso site, aplicativo. Muito bom dia para você. Mário Porto já passou por aqui, já com novidades aí sobre Transformando Feridas em Sabedoria. Pré-lançamento já agendado, né, Mário Porto? Bom dia.
1: Meu bom amigo Fábio Zamana. Fábio, com a graça de Deus, o livro Transformando Feridas em Sabedoria está pronto. Estamos muito gratos a Deus pelo seu prefácio, que é um testemunho que já emocionou nossa audiência. Pude ler para nossa audiência o seu prefácio e o prefácio do nosso mestre Itamir Neves. Olha,
0: que privilégio, viu, Mário Porto?
1: Neste domingo, na Comunidade Vida, sede no Olho d'Água, o pré-lançamento do Transformando Feridas em Sabedoria.
0: Olha só!
1: E assim vamos ter os lançamentos na Assembleia Legislativa, vamos ter o lançamento oficial no dia 14 de novembro, um sábado, às 17 horas, e vamos ter também, em breve, o lançamento pela editora RTM Brasil. Então a gente vai ter nos próximos dias o lançamento do Transformando Feridas em Sabedoria em todo o Brasil.
0: Que maravilha, hein, Mário Porto? Que maravilha. Com certeza todo mundo já ansioso aí para adquirir esse livro que eu já li e eu posso falar que realmente vale muito a pena, gente. Vale muito a pena. Histórias maravilhosas. Mário Porto compartilha como que era a relação dele com o pai dele, que era uma relação linda, né? Um exemplo aí que hoje ele usa esse aprendizado todo que ele teve com o pai dele, com seus dois meninos aí. 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Mas vamos lá, vamos lá. 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Transformando Feridas em Sabedoria, é como o Mário Porto disse, eu escrevi um prefácio e o pastor Itamir escreveu outro prefácio. Então tem dois prefácios para você acompanhar nesse livro maravilhoso. Então você de São Luís, ó, já não perca aí esse pré-lançamento, hein? Gênio Soriano, como é que você tá, meu amigo? Bom dia.
2: Bom dia, meu amigo Fábio Zamana. Bom dia a todos os meus amigos e ouvintes da Rádio Transmundial, ao Despertador.
0: Opa!
2: Aqui é o Gênio Soriano, diretamente.
0: Achei que era o Papai Noel passando aí já.
2: Mas acordei um pouquinho tarde, Fábio, que amanhã nós vamos viajar, né, cedo para Belo Horizonte.
0: Ah!
2: Vou visitar a minha filha.
0: Que legal.
2: Visitar um tio que a gente mora lá. Vai eu, vai minha sogra, vai minha esposa, vai minha filha, vai... minha mãe,
0: cachorrinho,
2: viajar, eu já tô aqui
0: gatinho,
2: tomando meu cafezinho sem açúcar, que eu comprei aqui no dia do pedal, que é um café daqui da minha região.
0: É bom?
2: A moça daqui de Teoflotone, e ela faz esse café gourmet e vende em eventos.
0: Olha,
2: bom,
0: que legal.
2: Deixar um abração aí para todos os meus amigos.
0: Quando
2: aí,
0: você vier para cá, você traz esse café,
2: Brasil,
0: viu, Gianni?
2: De 0 a 100, sem esquecer de ninguém.
0: Valeu, abraço, meu amigo Gianni, abraço para você. Pastor Arimar Castro, bom dia.
3: Bom dia, meu pastor, pastor Fábio Zamana, Deus continue te abençoando grandemente, você e toda a sua família.
0: Obrigado, meu amigo, você também.
3: Quero desejar uma sexta-feira abençoada em nome de Jesus, sextou,
0: e
3: um abraço
0: sextou.
3: De leão,
0: abraço
3: para todos os ouvintes.
0: Valeu, pastor Arimar. Rinaldo Costa, bom dia.
4: Bom dia, Fábio Zamana e todos os ouvintes da Transmundial. Aqui de volta, Fábio Zamana, meu rádio deu uma bagunçada, mas já está funcionando.
0: Não dá para ficar sem rádio, né, Rinaldo?
4: Um bom dia, um abraço de leão para todos os ouvintes da Transmundial, a rádio do melhor do mundo.
0: Esse Hinaldo é animado, hein? É animadíssimo. Valeu, Hinaldo. Aquele abraço pra você. Ótimo dia, ótima sexta-feira por aí. Obrigado pela companhia. Assis Melo tá com a gente. Bom dia.
5: Bom dia, Fábio Zamana, bom dia. Olha, nessa manhã eu quero abraçar a minha sobrinha e irmã e seu esposo Mike, ali da Inglaterra. Também voltando aqui ao Brasil, abraçar a Cruzinha, minha irmã, e os meus primos aí no Guarujá, no Cio, no Tony. E após a oração ali, tomei um suco de tamarindo, pense, maravilha!
0: Que maravilha!
5: É isso aí, meu irmão.
0: Acho que eu nunca tomei um suco de tamarindo, nunca tomei. Só vindo pelo Chaves, mas nunca tomei. Bom dia, Elisângela de Interlândia, Fátima em Natal, Rio Grande do Norte. Abraço de leão para você também. Lima Taxista tá por aqui, bom dia.
6: Bom dia, bom dia, bom dia. Grande Fábio Zamanda, bom dia, meu querido. Bom
0: Tudo
6: dia,
0: bem, meu amigo, bom dia.
6: Aqui é o Lima Taxista, bairro de Fátima, São Luís do Maranhão. Meu queridão, sextou, final de semana chegando. Que Deus nos dê uma semana, um final de semana abençoado, iluminado, em Cristo Jesus.
0: Valeu, saúde, pra você também.
6: Para todos nós, livramentos, e que ele faça morada eterna em nossos corações. Um abraço a você e a todos que já estão aí na escuta desse locutor nota 10.
0: Valeu.
6: É isso aí, meu querido. Queria te pedir aí os parabéns aí para minha esposa, a Bruna Raquel, ok? Obrigado, meu querido.
0: Valeu.
6: Bom dia, bom final de semana para todos nós. Valeu, meu irmão.
0: Aniversário da esposa, então, Lima. É lógico.
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0: Então, um abraço especial aí para Bruna Raquel, esposa do Lima Taxista, que hoje completa mais um ano de vida. Está recebendo homenagem ao vivo aqui na RTM Brasil. Para você. Parabéns, muita saúde, muitas felicidades, muitos anos de vida, que Deus continue te abençoando, te guardando a cada dia, que você possa comemorar e ser muito grata a Deus por esse dia. É um privilégio, né? É um privilégio a gente comemorar mais um ano de vida, e hoje, 9 de outubro, é o seu aniversário. Receba então todo o nosso carinho e, lógico, homenagem do maridão Lima. Um abraço para você. Maravilha, ela vai ficar feliz agora, hein, Lima? Vai ficar feliz. Começando o dia com homenagem na RTM. É bom demais. Abraço, meu amigo. Quem também já está por aqui? Aleida Bispo. Como é que você está, Aleida?
8: Bom dia, pastor. Fábio Zamana. Acabei de ouvir o áudio do Bispo Mário Porto, que é muito querido aqui nosso, em São Luís, Maranhão. E do livro, né? Transformando Feridas em Sabedoria. Vai ser bênção na vida de cada pessoa. Agradeço a Deus. E é isso. Agradeço a Deus também, a Deus, pela Rádio Transmundial. Aleida e família em São Luís, Maranhão.
0: Ô, Aleida, abraço pra você, meu amigo. Então aproveita que você tá em São Luís. Leva aquela galera toda aí, né? Pra esse pré-lançamento, viu? Presbítero Paulo Soares e a sua esposa Elci, direto de Natal, Rio Grande do Norte. Bom dia. Também com a gente, Lourival, lá no Pará, acompanhando a gente. Bom dia, Lourival.
9: Bom dia, Fábio Samana. Deus abençoe vocês.
0: Ótimo dia, meu amigo. Ótimo dia. Levi, Mossoró, Rio Grande do Norte.
10: Bom dia, pastor Fábio Samana. Aqui quem fala é seu irmão em Cristo, Levi. Estou passando para dizer que estou ligadinho neste programa maravilhoso.
0: Opa, bom dia.
10: Quero desejar um ótimo dia a todos na paz do Senhor. Que o Senhor...
0: Valeu, obrigado, Levi. Pastor Reginaldo Viçosa, Minas Gerais, bom dia.
11: Bom dia, meu nobre irmão, pastor Fábio Zamana. Paz do Senhor, sextou, pastor Fábio. Nós estamos aqui na estrada, sentido... Americaninha, lá no Vale do Mucuri.
0: Oh, maravilha, boa viagem,
11: agora
0: boa
11: nós
0: viagem.
11: Estamos aqui para frente de Caratinga, a uns 100 quilômetros de Governador Valadares. Estamos indo lá para o nosso trabalho missionário, tá eu.
0: Que Deus
11: esposa,
0: abençoe vocês aí, viu?
11: O irmão Marilda, a esposa dele, a irmã
0: bacana,
11: Cida.
0: Bacana.
11: Até mais, Fábio, olha por
0: Até
11: nós
0: mais,
11: aí.
0: Com certeza, tamo juntos.
11: Essa aqui é a melhor rádio do Brasil.
0: Valeu, meu amigo, do planeta, do planeta. Rosimar tá com a gente, bom dia.
12: Bom dia, Samana, mais um dia, gratidão. Deus te proteja. E as meninas, como estão? Estão bem?
0: Graças a Deus, estão bem.
12: Aqui tá bem.
0: E você, o Dantas?
12: Não tá melhor porque a minha filha tá internada, mas tudo bem.
0: O que, que sua filha teve?
12: Feito pro bem dele, que Deus proteja.
0: É, já deu tudo certo, né?
12: como é que tá por aí. Um abraço de leão para todos os ouvintes.
0: Abraço, depois você me conta aí que sua filha teve, viu? Mas já estamos em oração por ela, com certeza. Logo, logo vai sair do hospital, já deu tudo certo, viu? Um abraço para você aí, obrigado pela participação. Dona Maria Mendes está com a gente também em São Luís, a mamãe do Josiel Mendes. Que bacana, bom dia, Josiel.
13: Bom dia, paz, meu irmão, meu amigo Fábio Zamana, que é Josiel Mendes, São Luís Maranhão, estamos ligados pela FM Esperança 100.9, um alô aí para toda a família Mendes, para minha mãe, Dona Maria Mendes, para a professora Cátia Centris, Dela do Vale, meus irmãos, pastor Jorge, que minha irmã Jéssica, minha mãe Kelina, Débora João, doutor Adão. Um alô aí de uma sem para esquecer, ninguém de azer para esquecer. Vocês eram mil para todo canto do mundo do Brasil, fiquei na paixão de Jesus Cristo, que saiu de todo atendimento. Um abraço de Léo, meu amigo.
0: Valeu, José, tamo juntos. Abraço para você e para essa família linda aí, viu? Eliane tá com a gente lá em Portugal, também falou bom dia, melhor das galáxias. Tudo bem, Eliane? Como estão as coisas por aí? Você sabe que a nossa amiga locutora Renata Bujato tá em Portugal, né? Pelo menos ontem ela estava, não sei se ainda está, porque ela tá passando por vários lugares e ela foi lá para conhecer a RTM Portugal, junto com o Rubinho, né, Renata Teodoro. Ah, que bacana, a gente fica vendo as fotos e morrendo de vontade, né, morrendo de vontade. Helenilze tá com a gente também, falou bom dia, com alegria, mano Fábio, olha o que estou fazendo desde cedo, passando as roupinhas do nosso amado netinho Christian, que chega no mês que vem. Ah, esse momento é maravilhoso, né, Helenilze? Olha, e ela falou, como o calor tá imenso o dia inteiro, o jeito é acordar de madrugada. Estamos muito felizes e aguardando esse presente precioso do Eterno. E a RTM com a gente em todos os momentos. É, tamo juntos. Eu lembro quando a gente passava a roupa das meninas, né? É, aguardando aí a chegada delas. Realmente é maravilhoso. Você vai guardando, né? Ah, dobrando tudo bonitinho, arrumando a mala. E tá chegando, vovó Heleninho, tá chegando mais um netinho lindo aí para alegrar mais a casa, né? Criança, quanto mais, melhor, né, gente? Vamos com música. Isadora Pompeu com Bruna Oli, Deus Faz Além.

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3: A Palavra para Hoje. Viva um dia de cada vez. Parte 2. Este é o dia que o Senhor fez. Vamos nos alegrar e nos regozijar nele. Salmo 118, versículo 24. Em Cartas de um Diabo a Seu Aprendiz, C.S. Lewis demonstrou que Deus quer que a humanidade se concentre principalmente em duas coisas: na própria eternidade e naquele ponto no tempo que eles chamam de presente. Pois o presente é o ponto em que o tempo toca a eternidade. À luz dessa verdade, Scripp, o demônio veterano, aconselhou um novato chamado Worm Hughes com estas palavras: nosso trabalho é afastá-los do eterno e do presente. Com isso em mente, às vezes tentamos os humanos a viver no passado. Scripp então aconselhou o Worm Hughes sobre outra tática demoníaca: fazer com que as pessoas vivam no futuro. Queremos que toda uma raça esteja perpetuamente em busca do fim do arco-íris, nunca honesta, nem gentil, nem feliz agora, mas sempre usando como mero combustível para acumular no altar do futuro todos os dons reais que lhe são oferecidos no presente. Quer estejamos superando vícios de toda uma vida ou buscando novos objetivos de vida, uma chave para alcançarmos as realizações que almejamos é dividi-las em etapas gerenciáveis e mensuráveis. Uma meta é um sonho com um prazo determinado. Sem prazo, o sonho morre na praia. Programas bem-sucedidos que ajudam alcoólatras e viciados a encontrar sobriedade e força usam o slogan: um dia de cada vez. Se você quer quebrar um hábito, divida-o em compartilhamentos diários. Assim como no boxe, você vai ganhar algumas rodadas e perder outras. Mas é preciso lutar um dia e uma rodada de cada vez. Dessa forma, logo perceberá que suas vitórias serão mais constantes e as derrotas mais raras.
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5: Agora 5 horas e 52 minutos, horário de Brasília. Ótimo dia para você. Quero mandar um abraço aí, um bom dia para você, participando, interagindo através do WhatsApp. Daqui a pouquinho tem Rota 66 com o Luiz Saião, trazendo mais um estudo bíblico. Mandando um abraço para o Valério, Santa Maria do Jequitibá, tá por aqui participando. Bom dia. Carlos Rocha, São Luís, como é que você tá, meu amigo? Bom dia.
8: Bom dia, Fábio Zamana, aqui é o Carlos Rocha, direto da BR-135. Forte abraço, meu querido.
5: Forte abraço,
8: Deus,
5: Carlos.
8: Deus abençoe nesse dia, abençoe você, seu trabalho, toda a sua família.
5: Obrigado,
8: amém?
5: Você também.
8: Abençoe todos os ouvintes da RTM Brasil. Um abraço, Leão, a todos.
5: Abraço.
8: Manda um alô aí a toda a turma do... da Islé aí, do Chapéu Virado, aqui de São Luís do Maranhão.
5: Tá certo. Abraço pra galera do Chapéu Virado. O Odair está com a gente também, pastor Odair, lá na Rádio Imprensa 104,9 FM, em Anápolis. Tudo pronto então, hein? Daqui a pouquinho, Blitz Sertaneja, a partir das 6 horas da manhã, na programação da Rádio Imprensa. Abraço, pastor Odair. Maria Elza está com a gente em Abaetetuba, desejando um bom dia. Poliana, lá na Inglaterra, fala assim: bom dia, Fábio Zamana, sextou, aqui estou todos os dias, mas é difícil enviar mensagens, né? Um fim de semana maravilhoso e abençoado para você, para todos os ouvintes. Abraço aí para o pastor Israel, para Monique, pastores da Inglaterra, da Europa e todos os ouvintes. Valeu, Poliana, abraço para você, minha amiga. Bom saber que você está sempre ouvindo, viu? Mas sempre que puder, manda notícias, manda um sinalzinho de fumaça para gente. Levi Mossoró falou: Fábio, tô completando mais um ano de vida hoje, olha só. Quantos anos aí, Levi? Quantos? 20? 23? Parabéns, Levi. Então receba com muito carinho, Levi, que tá todo dia por aqui acompanhando a RTM. Hoje completando mais um ano de vida. Nasceu no mês mais lindo de todos, hein, Levi? É, meu amigo, outubro, parabéns. Muita saúde, muitas felicidades, muitos anos de vida. Que Deus te abençoe cada dia mais, meu amigo. Aproveite e comemore esse dia. É todo seu, todo seu. Maravilha. É, olha, esse mês estamos batendo recorde de cantar parabéns aqui na programação, né? Fala aí. Quanta gente que nasceu em outubro, hein? Ana Teca falou: bom dia, Fábio. Deus, além do que eu posso ver, do que eu posso fazer, sei que Ele é capaz de fazer muito mais. Deus faz. Essa música é incrível, né, Ana Teca? E você sabe que a gente, quando tá passando por um momento tão difícil da nossa vida, a gente acha que é o fim, acha que acabou, acha que não tem mais jeito, né? Mas quando a gente passa a situação, que a gente olha para trás, a gente fala: nossa, olha, realmente, eu tô vivendo muito mais do que imaginei. E esse é o nosso Deus, Ele faz muito mais, Ele faz além. Então, se você está passando por um momento difícil na sua vida, confie. Confie que Ele está no controle de todas as coisas. E lá na frente, você vai olhar para trás e vai olhar grandes coisas que Deus fez na sua vida. E com certeza, coisas que você nem imaginava. Porque é assim que Ele faz, viu? Valeu, Anateca. Obrigado aí pela companhia. Ednael Picos, Piauí,
9: Lourdes Galvão tá chegando com a gente. Bom dia.
10: Bom dia, pastor Fábio Zamana.
9: Tudo bem, Lourdes?
10: Senhor Jesus.
9: Bom
10: Deus
9: dia.
10: Abençoe.
9: E o Lourival tá acordado aí. Alô, Lourival. Ótimo dia para você. Obrigado pela companhia, viu? O Gianni Soriano falou assim: Fábio, governador Valadares é pertinho de Teófilo Otoni. Deus abençoe aí o pastor que está em viagem. Um abraço para você. Valeu, meu amigo Gianni Soriano. É, então, a família RTM tá junta, né? A gente compartilha os momentos aqui e isso é bom demais. Elenil está lá aguardando já a chegada de mais um netinho, passando roupinha. E cada um no seu momento e a gente juntos aqui na RTM, isso é bom demais. José Rosário, Maranhão, bom dia.
11: Bom dia, Fábio Zamanda. Sextou. Deus venha nos abençoar essa sexta-feira. Minha família, sua família, todas as famílias transmundial. Aqui é José Pastor de Rosário, São Luís do Maranhão.
9: Valeu, um abraço para você também. Obrigado pela companhia, obrigado pela participação. Bom dia, bom dia, bom dia. Denilza tá por aqui com a gente. A Vilma também no Maranhão. Olha só, a Vilma participando. Bom dia.
12: Bom dia, Fábio Zamana.
9: Tudo bem? Como é que você tá?
12: Transmundial. Um abraço aí nas princesinhas. E para todos os ouvintes, para você. Abraço de leão. Bom final de semana, meu amigo.
9: Bom fim de semana, Vilma. Oh, que prazer receber você, Vilma. Em áudio hoje, né? É, isso aí. Bom demais. Um abraço, bom fim de semana para você também. Amanhã, sabadão, dia 10 de outubro, estarei por aqui, hein? Estarei por aqui. É, e tá chegando dia 19 de outubro, meu aniversário. Falta só 10 dias agora, né? 10 dias aí pro meu aniversário, dia 19 de outubro. Aí você fala, nossa, Fábio, você gosta de comemorar aniversário? Gosto, gente, gosto. Eu vejo como um presente de Deus, né? Não tem essa de, ah, mais um ano que você tá ficando mais velho, não. Graças a Deus que a gente tem a oportunidade de chegar nessa idade, né? Tem tantas pessoas que não conseguiram chegar na minha idade, então com certeza é motivo de muita gratidão a Deus por mais um ano de vida e eu gosto de comemorar. José de Ribamar, bom dia pra você, meu amigo. Obrigado pela companhia. Tá comendo cuscuz aí. É, eu hoje no meu cafezinho também, né? Praticamente todo dia o meu café da manhã é cuscuz. Agora hoje, cuscuz com gergelim. Tinha acabado o gergelim, comprei mais gergelim. Hoje já tá cuscuz com gergelim pro meu cafezinho da manhã. Aquele café sem açúcar, né? Silvinha, bom dia. Quase esqueci de você, menina.
13: Hoje é sexta-feira. Chegou o final de semana. Agradecemos a Deus por estar aqui no programa do Fábio Zamana. Chega de murmúrio e de reclamação. Vamos todos juntos dar aquele abraço de leão. Bom dia, irmão pastor Fábio Zamana, paz do seu amém, que Deus abençoe você e toda a sua família, um abraço e leão pra você e todos os ouvintes da Transmundial, todos que faz a Transmundial, todos que faz a Rádio Nordeste Natal e todos os ouvintes também, meu abraço e leão pra todos aqueles que mandam um abraço e leão pra mim, pra quem não manda e agradecendo a Deus por tudo, amém. Hoje é sexta-feira, hoje é dia de tá ouvindo e gravando todos os áudios que vocês mandam.
9: Ah, né? Impossível, menina. É gente nós. Demais, Silvinha.
13: E que Deus abençoe todos os pastores da Inglaterra.
9: Abraço de leão pra você, Silvinha. Bom fim de semana. Faltando agora um minuto para 6 da manhã, você que está ouvindo pela Rádio 92,3 FM, seguirá com meu amigo Mário Porto, pela 100.9 Momentos de Reflexão, pela Rádio Nordeste, pastor Jailton Santos, Rádio Ceará, Razão para Viver, Rádio Imprensa, pastor Oldair. Um forte abraço para todos, ótimo dia. Daqui a pouquinho tem Luiz Saião em mais um Rota 66.
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4: Agora 6h04, horário de Brasília, hora do Rota 66 com Luiz Saião, hoje falando sobre novos dias na era de Messias. Vamos ouvir Luiz Saião.
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6: A igreja, a pessoa vai fazer, entre aspas, suas obrigações religiosas, mas ele está pensando no jogo do futebol, ele está pensando no preço do feijão, ele está pensando em outras coisas. Então, o que estava rolando aqui, vamos assim usar uma linguagem popular?
7: Ouvinte Transmundial, é com muita alegria que abrimos mais esse programa do Rota 66. Eu sou o Beltrão e juntos vamos acompanhar mais um estudo na série Profetas do Antigo Testamento. Hoje o professor Luiz Saião encena seu comentário no livro de Miqueias. O tema desta reflexão será Novos Dias na Era do Messias. Confira lendo capítulos 5 até 7 de Miqueias. Seria possível uma profecia falar de Cristo 8 séculos antes do ocorrido? Você já sabe, ouvinte, numa sociedade arruinada, com a corrupção em todos os níveis, haverá alguma segurança? Ou haverá alguma esperança? Se você, assim como eu, gosto de descobrir mensagens misteriosas falando do futuro, então se liga nessa meditação.
6: Rota 66, caminhando pelo livro de Miqueias. Hoje vamos estudar os capítulos 5, 6 e 7, terminando o livro de Miqueias, e o nosso tema será Novos Dias na Era do Messias. Como nós pudemos observar nas mensagens iniciais do profeta Miqueias falando a Judá no final do 8º século antes de Cristo, vimos a decadência e a corrupção que atingia Judá, Jerusalém e também a cidade de Samaria. Nós pudemos observar as mensagens de repreensão e de juízo que caíram sobre o povo da aliança. No entanto, a palavra divina não traz apenas repreensão nem questionamento do comportamento humano, mas ela traz também palavra de esperança, palavra que se volta para o futuro. E aqui no capítulo 5 em diante de Miqueias, nós vamos ainda ver como Deus vai falar para Israel através de Miqueias sobre o lamento e a destruição que atingirão ali o povo da aliança, vai reforçar também a acusação contra Israel por causa do seu comportamento e vai mais uma vez enfatizar o juízo, mas no meio disso tudo surge a palavra de grande esperança: novos dias na era do Messias. E então, chegando aqui ao versículo 2 do capítulo 5, um texto certamente resplandece nas páginas sagradas. Diz o texto na Nova Versão Internacional da Bíblia: "Mas tu, Belém Efrata, embora pequena entre os clãs de Judá, de ti virá para mim aquele que será o governante sobre Israel. Suas origens estão no passado distante, em tempos antigos." Aqui nós podemos observar que o problema, um dos problemas sérios e graves destacados por Miqueias, é a corrupção dos governantes humanos. Vemos que este é um problema mundial. A situação em Judá e em Israel não era diferente. No meio desse governo humano que não consegue se estabelecer, surge a esperança de que um dia virá aquele governante conforme a vontade de Deus, um governante conforme a verdade. E aqui surge a expectativa de que de Judá, até por causa da monarquia davídica, de Judá, especificamente de Belém, sairia aquele que seria o governante. Suas origens são muito antigas, são, de acordo com alguns tradutores, desde os tempos eternos. E exatamente por causa dessa expectativa é que vemos o Novo Testamento relacionar esse verso de Miqueias com a pessoa de Jesus Cristo, porque em Jesus, conforme vemos no Novo Testamento, são novos dias já chegando na era do Messias. Ele é o Rei dos Reis, o Senhor dos Senhores, aquele sobre cujos ombros está o governo. A expectativa é exatamente a vinda do grande rei para que se estabeleça o reino de Deus. E qual é a característica? O que nós devemos falar mais a respeito desse reinado, dessa esperança que já teve início na pessoa de Cristo e ainda se cumprirá na sua plenitude futuramente? Nós podemos observar no versículo de número 4, ainda de Miqueias 5, ele se estabelecerá, e os pastoreará na força do Senhor, na majestade do nome do Senhor, o seu Deus, e eles viverão em segurança, pois a grandeza dele alcançará os confins da terra. Ele será a sua paz. Falando nessa era messiânica, falando no padrão ou no parâmetro de Deus de lidar conosco, o problema na época de Miquéias não era só o governo, a espiritualidade estava decadente, estava arruinada, e quando vemos Deus falando com o povo e prometendo esta era messiânica, era extraordinária de paz e de bênção, o que podemos pensar na nossa maneira de relacionar-nos com Deus? Como é que isso deve ser percebido? Basta dar uma olhada no capítulo 6, verso 6, e ver com atenção como Miquéias encara e nos apresenta a espiritualidade. Diz o texto: com que eu poderia comparecer diante do Senhor e curvar-me perante o Deus exaltado? Deveria oferecer holocaustos de bezerros de um ano? Ficaria o Senhor satisfeito com milhares de carneiros, com 10 mil ribeiros de azeite? Devo oferecer o meu filho mais velho por causa da minha transgressão, o fruto do meu corpo por causa do pecado que eu cometi? E então vem a resposta do texto: ele mostrou a você, homem, o que é bom e o que o Senhor exige. Pratique a justiça, ame a fidelidade e ande humildemente com o seu Deus. Na expectativa da era messiânica, dos belos e bons dias da era do Messias, surge um enfoque de espiritualidade que diz: olha, o importante não é o ritual, o importante não é o sacrifício desmedido que não atinge o profundo do coração. O importante não é a religiosidade externa. Deus quer que você pratique a justiça, ame a fidelidade, a sua relação de aliança com Deus, um relacionamento pessoal, e que ande humildemente, ou seja, na humildade, contra o orgulho e a altivez humana, que são exatamente as causas da desgraça e da fragilidade e destruição humanas. Portanto, aqui nós vemos que este enfoque aparece nitidamente no início da era messiânica na pessoa de Cristo e certamente deve ser o padrão da nossa conduta. A expectativa que essa era messiânica nos traz não é apenas o aparecimento do grande governante, do Mashiach, do Messias. Não é apenas um novo enfoque mais aprofundado e correto de espiritualidade, mas sim dias maravilhosos que Deus trará para o seu povo e também uma esperança tremenda, porque aqui conhecemos mais de perto quem é o Deus a quem adoramos. Diz o capítulo 7, a partir do verso de número 8: não se alegre a minha inimiga com a minha desgraça. Embora eu tenha caído, eu me levantarei. Embora eu esteja morando nas trevas, o Senhor será minha luz. Por eu ter pecado contra o Senhor, suportarei a sua ira até que ele apresente a minha defesa e estabeleça o meu direito. Ele me fará sair para a luz, contemplarei a sua justiça. É importante destacar que Israel se encontra neste momento invadido ou sendo invadido pelos assírios, e Judá também já está sofrendo os primeiros sinais dessa invasão, e a sua punição também chegará. Então a pergunta que está na mente de todo mundo é: escuta, como é que Deus vai lidar com o seu povo? Deus mantém a sua palavra de bênção e promessa, ele me fará sair para a luz, contemplarei a sua justiça. Então a minha inimiga o verá e ficará coberta de vergonha. Ela que me disse: onde está o Senhor, o seu Deus? Uma referência aos assírios, sem dúvida. Meus olhos verão a sua queda, ela será pisada como o barro das ruas. O dia da reconstrução dos seus muros chegará. O dia em que se ampliarão as suas fronteiras virá. Naquele dia virá você gente desde a Síria até o Egito e desde o Egito até o Eufrates, de mar a mar e de montanha a montanha, mas a terra será desolada por causa dos seus habitantes, em consequência de suas ações. Deus mantém a sua promessa, a sua esperança para o povo de que Israel será restaurado e os seus inimigos que o destruíram de maneira tão implacável haverão de sofrer. E finalizando o livro de Miqueias, nós vemos aqui agora com quem estamos lidando. Quem é esse Deus que se apresenta como um Deus que tem o direito de criticar, de julgar o seu próprio povo? E esse Deus que oferece a esperança messiânica, que nos orienta para a nova era, os novos dias dos tempos do Messias, quem é esse Deus? Miqueias vai nos dar uma dimensão clara sobre ele. Quem é comparável a ti? Ó Deus, que perdoas o pecado e esqueces a transgressão do remanescente da sua herança? Tu que não permaneces irado para sempre, mas tem prazer em mostrar amor, de novo terás compaixão de nós, pisarás as nossas maldades e atirarás todos os nossos pecados nas profundezas do mar. Mostrarás fidelidade a Jacó e bondade a Abraão, conforme prometeste sob juramento aos nossos antepassados na antiguidade. Miqueias termina com a palavra mais esperançosa possível para o seu próprio livro. Ele também anseia e espera com expectativa os novos dias na era do Messias. E então, por que é que ele pode ter essa esperança? Meu querido ouvinte, por que é que você pode crer e ter esperança? Porque nós cremos num Deus vivo e verdadeiro. Esse Deus é o Deus que prometeu sob juramento aos antepassados Abraão e Jacó, e ele manterá a sua fidelidade. Podemos estar seguros que a nossa falha, a nossa fraqueza, não mudará a fidelidade à promessa divina. Do contrário, nós estaremos perdidos, mas o nosso Deus é um Deus fiel, verdadeiro, em quem podemos confiar. E se Deus fosse apenas poderoso e verdadeiro, nós já estaremos aí com muita vantagem. Mas o mais impressionante é que esse Deus tão extraordinário, tão grandioso, em quem podemos colocar nossa esperança e aguardar estes dias de futuro glorioso que já se iniciaram em Cristo, aqui sim nós vamos ver que esse Deus é aquele que tem compaixão de nós. Ele joga os seus pecados, os meus pecados, as nossas maldades, os pecados do seu povo, nas profundezas do mar, lá nas fossas abissais, nos lugares mais ocultos, escondidos, dizendo para nós: olha, não importa até onde você tenha ido, quando há arrependimento, Deus perdoa completamente. Diante dessa realidade, diante desse Deus tão grandioso e disposto a perdoar, certamente nós podemos tranquilamente comemorar estes dias, que são os dias que comemoramos a vinda do Messias. E mais para frente, no futuro ainda glorioso que não chegou, certamente virão dias melhores, dias gloriosos, dias de paz e prosperidade, quando o governante estará de novo no controle e o mundo será outro, o mundo será diferente. Não se esqueça, mantenha sua fé tranquilamente, porque você sabe, virão novos dias quando reinará absoluto o Messias.

0: breve intervalo e já voltaremos com a aula. Esse é o programa Rota 66, o caminho para entender o ensino teológico dos 66 livros da Bíblia. Esta é a série Profetas, hoje encerrando o livro de Miqueias. Tema desta aula, Novos Dias na Era do Messias. 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Novas perguntas. Vamos repassar a lição?
1: Estamos estudando a série Profetas. Hoje, terminando Miqueias no Antigo Testamento, capítulo 5 até capítulo 7. Professor Luiz Saião já está aqui ao meu lado, depois dessa exposição, para responder as perguntas. Professor Luiz Saião, capítulo 5, verso 2, como podemos estar seguros de que esta passagem fala de Cristo? Não poderia se referir a um outro rei de uma outra época?
2: Bom, pastor Alberto, de fato, quando nós vemos algumas profecias do Antigo Testamento, que fala de algum governante, de alguém que vai surgir, em tese, pode se referir a uma outra pessoa. Mas o que chama a nossa atenção aqui é que no auge do sofrimento, da perda de esperança para o povo da aliança no Antigo Testamento, nós vemos algumas coisas aqui que chamam a nossa atenção. Primeiro é que a referência é clara de que isso aqui está ligado à monarquia de Davi, né? Porque a referência está entre os pequenos, entre os clãs de Judá. Então, Judá é o ponto de referência aqui. Aí ele fala do nascimento desse governante que virá, e as suas origens estão no passado distante, em tempos antigos. Algumas versões colocam até desde os dias da eternidade, porque a palavra Olam, do hebraico, tem o sentido de antigo ou de eterno. Aqui fica mais adequado colocar antigo. Então, esse governante é bastante diferente. Toda a expectativa está em cima dele. E ele vai nascer em Belém, que é também chamado de Belém Efrata, porque é uma referência ao nome antigo de Belém. Isso não se encaixa em qualquer governante. Então, necessariamente, essa referência é uma referência messiânica, principalmente por essas origens tão antigas do governante que vive.

0: Então, há uma referência clara que é o nascimento do governante, do monarca, do rei que virá. E a referência ao nascimento é importante. Depois a gente vai ver isso também em Isaías, e uma referência nítida, clara, assim, ligada a esse texto, ou estes textos, né, que aparece no Novo Testamento. E então este é o momento, o nascimento do governante que virá, do Messias, ele será o momento, né, quando haverá a restauração, quando, até diz, o restante dos irmãos do governante voltará para unir-se aos israelitas, falando de restauração, falando de promessa, de modificação desse cenário difícil que eles enfrentavam neste momento.
1: Olha, estou ficando mais animado para ler os profetas aqui do Antigo Testamento. Primeiro que são capítulos menores, rápidos, e isso dá uma força para entender melhor o Novo Testamento. Agora, no capítulo 6 aqui de Miqueias, professor Sayão, por que ele critica o sacrifício? Por que ele critica o ritual que o próprio Deus havia estabelecido, as ordenanças, lá com Moisés, lá para trás?
0: Pois é, pastor Alberto, tem razão. Deus tinha estabelecido, né, as ordens e a regulamentação dos sacrifícios, principalmente no livro de Levítico, mas o problema é que o povo não entendeu o que isso significava. Aquele sacrifício devia ser apenas um sinal da relação espiritual entre a pessoa e Deus. O problema é mais ou menos igual um casamento, um namoro, né? Desaparece o amor, mas permanece apenas as práticas externas sem nenhum relacionamento verdadeiro. Aqui o que estava acontecendo é isso, o cara vai automaticamente, né? A igreja, a pessoa vai fazer, entre aspas, suas obrigações religiosas, mas ele está pensando no jogo do futebol, ele está pensando no preço do feijão, ele está pensando em outras coisas. Então, o que estava rolando aqui, vamos assim usar uma linguagem popular? O pessoal fazia tudo, e Miqueias, então, está sabendo que esse relacionamento com Deus não é verdadeiro. Então, ele até ironiza e usa aqui, né, umas figuras de linguagens fortes. Escuta, será que Deus está querendo que 10 mil ribeiros de azeite? O que interessa é milhares de carneiros? Não, Deus não está interessado no mero formalismo. Então, o problema não está no sacrifício. O problema não estava na prática religiosa em si, mas como ela estava sendo encarada como um substituto da fé e da religião verdadeira que Deus quer, que é o nosso relacionamento de coração.
1: Agora, o profeta aqui, ele começa e ele fala sobre a destruição de Samaria, a destruição de Judá, o fim de Israel, e no capítulo 7, no final do seu livro, ele fala da restauração na era messiânica. É isso mesmo? Como podemos entender a parte final aqui do capítulo 7?
0: Olha, pastor Alberto, de fato, esse texto chama a nossa atenção, porque essa era messiânica, vamos lembrar bem aqui, né, está sendo prometida no momento de caos de Israel, de sofrimento e juízo de Deus em relação ao seu povo. Aí Deus diz que, ainda que isso esteja nessa situação, eles serão restabelecidos, né, o Senhor será a sua luz, mesmo que estejam nas trevas. Vai chegar o dia da reconstrução e naquele dia virá você gente da Síria ao Egito, tal, de mar a mar, de montanha a montanha. E aí acontece o seguinte: alguns estudiosos espiritualizam totalmente essas passagens, achando que elas se referem somente à era messiânica de modo geral, que isso se cumpre na igreja em Cristo, o que não parece ser intenção do texto neste caso. Outras pessoas enfatizam o fato de que algumas dessas coisas talvez já tenham acontecido, por exemplo, numa espécie de era pré-messiânica, o povo volta, né, como sinal de uma restauração plena no futuro, o povo volta do cativeiro, Deus abençoa sua terra, né, Israel e seu povo. Mas a expectativa é que vai mais longe. Parece que esses textos estão indicando que há ainda um lugar para Israel na era messiânica futura, quando, inclusive, outros textos vão dizer que eles reconhecerão o Messias. Talvez não seja um negócio tão literal como outros estudiosos querem exigir, mas que há uma restauração ligada ao povo da aliança. Esta é a indicação imediata que o texto sugere para nós aqui.
1: Obrigado, professor Sayão.

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1: No Rota 66 de hoje, você acompanhou o último estudo do livro de Miqueias. Falamos dos capítulos 5 a 7, estudando sobre novos dias na era do Messias. Você viu como, depois de tanta repreensão, Deus traz esperança ao nosso coração, prometendo os novos dias da era do Messias. E o que vamos aprender como verdadeira aplicação para a nossa vida? Veja que você pôde perceber o sofrimento de Israel e como Deus promete a sua bênção no futuro. Então, não se esqueça, por maior que seja a dor, no fim, sempre o bem será vencedor.
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3: Olá, aqui é Dorothy. Eu quero continuar hoje no estudo de 1 Coríntios, capítulo 15. No versículo 3, nós lemos que Cristo morreu pelos nossos pecados, segundo as Escrituras. E foi sepultado, e ressuscitou ao terceiro dia, segundo as Escrituras. Como podemos comparar a ressurreição no Antigo Testamento sobre o sinal ser Jonas? E onde ele é encontrado? A ressurreição de nosso Senhor Jesus. Bom, vamos voltar para o livro do Gênesis. Em Gênesis, capítulo 22:2, vemos como Deus disse a Abraão que tomasse seu filho, seu único filho, Isaque, a quem ele amava, e entrasse na terra de Moriá, e o oferecesse ali em sacrifício sobre um dos montes que te mostrarei. No capítulo 3 de João, lemos algo bastante semelhante. Pois Deus tão grandemente amou e estimadamente prezou o mundo que ele até deu seu unigênito, único filho, para que todo aquele que crê nele, confia nele, apega-se a ele, depende dele, não pereça, não venha a ser destruído, não se perca, mas tenha a vida eterna que dura para sempre. A palavra perecer não significa cessação da existência ou da consciência. Significa condição de todo descrente. Essas palavras, na versão ampliada, mostram a comparação com a posição de Abraão, que recebeu o pedido para oferecer seu filho. Essa imagem prefigura Jesus Cristo, conforme encontramos a ilustração da morte, do sepultamento e ressurreição, de acordo com as Escrituras. Versículo 17. Pois Deus não enviou o Filho ao mundo para julgar, rejeitar, condenar, sentenciar o mundo, mas para que o mundo pudesse encontrar salvação e tornasse seguro e sadio através dele. Aquele que crê nele, apega-se a ele, confia nele, depende dele, não é julgado. Aquele que confia nele nunca vai a julgamento. Para ele não há nenhuma rejeição, nenhuma condenação. Ele não incorre em perdição. Que evangelho, gente, isso não é incrível? Nós julgamos, nós rejeitamos, nós condenamos, mas não o nosso Senhor. A obra consumada mostra que fomos libertadas por isso. É Cristo, é Cristo. Ele pagou o preço por todas essas coisas. Em Cristo agora vemos que é tudo sobre Ele. Portanto, o seu amor pode ser derramado em nosso coração pela família de Deus. E o texto continua a dizer: mas aquele que não crê, não se apega, não depende, não confia nele, já está julgado. Isso não é assustador para você? Se você hoje está ouvindo e não pode realmente dizer, eu pessoalmente conheço Jesus Cristo, você já está julgada. Pois o texto na palavra continua dizendo, já está culpado e já recebeu sua sentença. Sim, Deus dá a oportunidade única de uma vida para recebê-lo. Mas você percebe que quando dizemos não a Ele em nosso coração, já recebemos o julgamento de morte. Ele nem sempre vai bater e implorar pela sua vida. Você tem um momento, e talvez esteja naquele ponto em que percebe que é melhor não adiar mais, pois a vida de Deus continua dizendo, por que não creu e não confiou no nome do unigênito Filho de Deus, está condenado por recusar-se a deixar sua confiança repousar no nome de Cristo. Estou clamando a Deus que, ao ouvir esta mensagem, você veja que não pode esperar até a morte para resolver isso mais tarde. Você precisa resolver isso agora mesmo. Que esse julgamento não caia sobre você, mas que você o receba. Fique à vontade para nos contatar a qualquer hora aqui no estúdio. Por favor, entre em contato com a gente. Queremos dar a você um livro, A Sua Busca por Deus. Queremos orar por você. Queremos ajudá-la a entrar em Cristo. O texto continua dizendo: a base do julgamento, indiciação, o teste pelo qual os homens são julgados, a base para a sentença está nisso. Ouça com atenção. A luz, que é Jesus, veio ao mundo, e as pessoas amaram as trevas em vez da luz e mais do que a luz. E por que eles fizeram isso? Porque as Escrituras dizem, pois suas obras feitas eram más. Não tenho como enfatizar o suficiente que se você estiver em Cristo, a obra do Espírito Santo através de você é que Cristo Jesus, o único ganhador de almas, ganhará almas através de você. É importante que você vá até aquele vizinho que está morrendo. Aquela pessoa que passou por aquele período terrível de violência ou aquela pessoa que foi submetida a tal horror. No nome de Jesus, vá e dê a eles a bendita esperança que está além do que está acontecendo nesta vida. Que eles possam vir a Cristo, que possam ser libertos. Eu me lembro da luta de um homem morrendo de AIDS anos atrás na África Oriental. Ele morreu em Cristo, radiante, e crendo para no futuro estar em nosso Senhor Jesus ressuscitado. Nós o louvamos por essa obra em você. Amém.

0: E ouvimos Gabriel Bullian cantando Tudo Entregarei, agora chegando correndo para vencer o episódio de hoje, falando sobre Jesus, o Diabo e você, parte 3. Vamos ouvir.
1: Corramos com perseverança a corrida marcada para nós, com os olhos fixos em Jesus, o líder e aperfeiçoador de nossa fé. Uma das táticas favoritas de Satanás é sussurrar aos crentes em Jesus Cristo. Está vendo? Você pecou. Você não é digno de entrar no céu. Mas, quando faz isso, Satanás esconde a verdade de que os crentes em Jesus Cristo não se apresentam diante de Deus com base no seu próprio histórico ou merecimento. Eles se apresentam com base no mérito de Jesus. E é isso que nos permite lidar com a culpa que tantas vezes nos paralisa. Saber a posição que nós desfrutamos em Cristo nos dá autoridade para dizer a Satanás que ele não tem mais poder sobre nós. Esta mensagem continua em seguida. Produzido pela Igreja Moody, em Chicago, você ouve Correndo para Vencer, com o Dr. Erwin Lutzer e sua clareza no ensino bíblico que nos ajuda a cruzar a linha de chegada. Hoje, o pastor Paulo Biasi continua na série sobre O Mundo Invisível. Nos acompanhe para ouvir mais da mensagem no capítulo 3 de Zacarias sobre Jesus, o Diabo e você.
2: Muitas pessoas vivem presas à culpa falsa, gerada por suas decisões que tiveram consequências terríveis, mesmo as que foram tomadas com boas intenções. Uma garotinha olha para a mãe e pergunta: "Mamãe, posso atravessar a rua?" E a mãe diz que sim. E aí um carro vem correndo e atropela a criança. Durante anos, essa mãe não sentiu apenas arrependimento, mas uma culpa profunda que prejudicou o seu relacionamento com Deus. Mas existe ainda outro tipo de culpa. E é essa o que Satanás mais gosta de usar. Acredito que seja o tipo favorito dele. Ele adora nos acusar por coisas de que já fomos perdoados, por coisas que confessamos e que já foram cobertas pelo sangue de Cristo. Mas ele continua trazendo essas coisas de volta para nos derrubar, para que cada passo do nosso progresso na vida cristã seja dificultado por essa culpa persistente. Às vezes, essa culpa é vertical, envolvendo a nossa relação com Deus. Outras vezes ela é horizontal, em nossa relação com as pessoas. Mas nessa mensagem, eu estou falando apenas da culpa vertical, aquela que afeta o nosso relacionamento com Deus. Estou me lembrando, por exemplo, de uma mulher que me contou que depois que ela decidiu abortar seu bebê, sempre que ela vê uma criança com a idade aproximada que seu filho teria hoje em um supermercado ou em qualquer outro lugar, ela não consegue conter o choro e precisa sair correndo dali. Porque toda a culpa daquela sua decisão no passado volta com força total. Então eu perguntei para ela: "Você já confessou esse pecado?" E ela respondeu: "Sim. Já confessei mil vezes, mas essa culpa não vai embora." Agora, meus amigos, a primeira epístola de João, capítulo 1, versículo 9, diz: "Mas se confessarmos nossos pecados, ele é fiel e justo para perdoar nossos pecados e nos purificar de toda injustiça." Por isso, não importa o que tenha acontecido no seu passado, uma vez que você já confessou esse pecado e o colocou debaixo do sangue de Cristo, o que você precisa fazer nos momentos em que tudo volta à superfície é afirmar o fato de que Jesus pagou tudo e você foi perdoado. Você foi perdoado e não deve permitir que esse passado pese sobre o seu futuro. Agora, a questão sobre se o marido dela sabe que ela abortou ou não e as outras consequências relacionais tem a ver com os aspectos horizontais, que não vou abordar nesta mensagem, mas talvez eu trate disso futuramente. Então, Satanás diz: Ah, você diz que é cristão? Olhe só o que você fez. E agora você vai para a igreja para cantar todos aqueles hinos? Isso não é uma grande hipocrisia? Quem é você de verdade? E Satanás continua nos atormentando, até mesmo sobre os pecados que já foram confessados, perdoados e de que Deus já nos purificou. É assim que o diabo faz. Ele nos acusa diante de Deus e usa a nossa culpa para nos atingir. Essa é a primeira afirmação que quero que você guarde. A segunda é que Deus continua nos concedendo a sua justiça, as suas vestes de justiça. Na história que temos aqui no texto desta visão de Zacarias, as roupas sujas foram retiradas de Josué. Aliás, aquelas roupas dele estavam realmente sujas. Não vou entrar em detalhes, mas basta dizer que o texto hebraico é bastante vívido neste ponto. As roupas dele estavam imundas. E então, o que acontece é que elas são retiradas. E ele recebe vestes puras para poder ficar diante do tribunal de Deus, para poder cantar os cânticos de Sião, para poder oferecer adoração e louvor ao Deus Todo-Poderoso, sabendo que ele é aceito por Deus. É claro que isso tem a ver com a justiça de Jesus Cristo no contexto do Novo Testamento. Sim, essa justiça que Jesus Cristo viria para oferecer séculos depois foi concedida antecipadamente para os nossos irmãos no Antigo Testamento. Eles foram salvos como que por crédito, a justiça de Cristo. Na segunda carta aos Coríntios, o apóstolo Paulo diz: pois Deus fez de Cristo, aquele que nunca pecou, a oferta por nosso pecado, para que por meio dele fôssemos declarados justos diante de Deus. Deus diz: venha, venha a Jesus, porque eu tenho vestes novas para lhe dar. E ele diz: em primeiro lugar, elas são vestes preciosas. Estas vestes foram compradas pelo sangue precioso de Jesus. O valor delas é muito alto. Elas são vestes puras. São vestes tão puras quanto o próprio Deus. Você já me ouviu dizer isso muitas vezes, mas vale a pena repetir. É por isso que quando aqueles que confiaram em Cristo como Salvador morrerem, eles serão recebidos do céu como se fossem o próprio Jesus, porque estão vestidos exclusivamente com a justiça dele e serão irrepreensíveis diante do trono. Portanto, temos aqui vestes altamente valiosas. Elas são vestes puras e também são vestes completas, porque elas cobrem todo o nosso pecado do passado, presente e futuro. Lembre-se de que quando Jesus morreu na cruz, todos os pecados que você iria cometer na sua vida ainda estavam no futuro. E se me permite falar com precisão para nos ajudar a compreender melhor, todos esses pecados foram ajuntados. Os nossos pecados foram ajuntados e Jesus Cristo pagou por todos eles. É por isso que cantamos: devo tudo a meu Senhor, pois já me resgatou. Agora, isso não significa que não precisamos confessar os nossos pecados. É a confissão que preserva a nossa comunhão com Deus. Mas a nossa posição como filhos e filhas de Deus permanece segura, porque essas vestes de justiça continuarão nos cobrindo e serão nossas até o dia em que morrermos. Assim, nós podemos nos apresentar com confiança diante de Deus. Podemos cantar com confiança. Podemos abandonar a nossa vergonha. Aliás, a vergonha é outro tipo de culpa. Aquela vergonha que a sua família ou outras pessoas fizeram você sentir e que alguns de vocês ainda carregam. Mas você pode se livrar dessa vergonha lembrando-se de que recebeu as suas novas vestes. As suas vestes sujas foram deixadas para trás. Essas vestes que Jesus lhe dá são vestimentas de dignidade, de aceitação e de valor na presença do Deus Todo-Poderoso. Portanto, Jesus tem vestimentas novas para nós, e elas são dadas para aqueles que creem nele. É por isso que não existe outro caminho para o céu. Não existe nenhum outro mestre ou nenhum outro guru que seja capaz de fazer isso. Você precisa de Deus para realizar a sua salvação. É Deus quem remove o pecado e lhe dá as suas vestimentas novas, vestimentas de justiça, de verdade e de aceitação. E existe um terceiro fato. Aliás, talvez você se lembre de que já faz alguns anos que mencionei a vocês que quando fui pregar em determinado lugar, eu fui inundado por um sentimento de frustração e raiva. Eu estava estacionando o carro e pensei, eu vou ter que pregar daqui a meia hora. Como é que vou conseguir pregar com tudo isso dentro de mim, sentindo toda essa agitação e toda essa culpa? Mas então Deus me lembrou de Romanos 8. Então eu falei em voz alta, ali mesmo, dentro do meu carro. É claro que normalmente a gente não diz isso em voz alta se não estiver sozinho. Senão, alguém pode achar que você deveria estar dirigindo até o hospital psiquiátrico. Mas ali, sozinho no carro, eu falei bem alto. Afaste-se, Satanás, porque está escrito. Quem se atreve a acusar os escolhidos de Deus? Ninguém, pois o próprio Deus nos declara justos diante dele. Quem nos condenará, então? Ninguém. Pois Cristo Jesus morreu e ressuscitou e está sentado no lugar de honra à direita de Deus, intercedendo por nós. É isso que dizem os versículos 33 e 34 do capítulo 8 da carta de Paulo aos Romanos. Naquele instante, a paz tomou conta da minha alma e eu me lembro que eu pude pregar sobre a grande doutrina da justificação pela fé, como estou fazendo agora. Domingo passado, aqui na Igreja Mude, eu pude orar com um homem que vivia afogado na culpa. 10 anos atrás, ele havia gerado um filho, e ele vem tentando se reconectar com este menino. Mas a mãe do garoto, como seria natural imaginar, não quer ter nada a ver com este homem. Ainda assim, ele sente que ainda tem uma obrigação com seu filho. Outra coisa muito errada que esse camarada acabou fazendo foi se envolver com outras mulheres. Fazer isso só aumentou a culpa que ele sentia. Ouça bem, o pecado tem uma característica impressionante. Ele promete nos recompensar como se fosse um Deus, mas no fim ele cobra como o diabo. E esse homem ficou aqui, derramando o seu coração diante do Senhor. Essa mensagem que acabei de pregar, que aliás será concluída na próxima edição do programa Correndo para Vencer, espero que você nos acompanhe, é uma das mais importantes que eu poderia compartilhar com a comunidade cristã. Eu prego esta mensagem para que as pessoas possam se libertar da culpa, para que possam continuar caminhando com Deus, porque não importa o que existe no seu passado, Deus é suficiente para lidar com ele. Espero reencontrar você aqui mesmo, na próxima edição de Correndo para Vencer, para a conclusão desta mensagem.
1: Você ouviu o pastor Paulo Miazzi trazer mais da mensagem Jesus, o Diabo e Você, a sétima numa série de 8 mensagens sobre o mundo invisível. Nos acompanhe em nossa próxima oportunidade para ouvir os pensamentos finais sobre uma verdade maravilhosa proferida pela boca de um anjo. Sou Héctor Nóbrega e Correndo para Vencer é o ministério da Igreja Mude em Chicago.
0: E para você que está ouvindo pela TWR em Bonaire, seguirá com a programação local. Nós voltaremos amanhã a partir das 5:30 da madrugada.
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4: Hoje, 9 de outubro, Presente Diário traz como título Arrependimento. A leitura bíblica está em Apocalipse 9, verso 13 ao verso 21. Versículo-chave, Jeremias 2, verso 1. Toquem a trombeta em Sião, deem um alarme no seu santo monte, tremam todos os habitantes da terra, pois o dia do Senhor está chegando, está próximo. O texto de Apocalipse mostra-se terrível para aqueles que não reconhecem Jesus como Salvador e, consequentemente, ainda não se arrependeram dos seus pecados por meio do sacrifício de Cristo, fazer parte do povo de Deus. Essa condição lhe dará a salvação eterna e a proteção para enfrentar os últimos tempos sob cuidado divino, como ocorrera com aqueles que, figuradamente, receberam o selo e a marca de Deus vivo em suas testas, como está em Apocalipse 2, verso 2 e 3, Apocalipse 7, verso 2 e 3 e 9 e 4. João, em sua visão, percebeu e anunciou que tudo estava preparado para a destruição. Ele destacou que o exército dos executores daqueles que serão castigados no período que antecede o fim é incontável e imbatível. Esse exército, na visão, prevendo o futuro de forma figurada, saiu para matar um terço dos moradores da terra. E assim o fez, como está no verso 18. As imagens descritas são assustadoras e tem levado seus intérpretes a conclusões diferentes e até contraditórias. Contudo, mais assustadora do que as imagens utilizadas na visão foi a reação dos sobreviventes. Seria normal esperar que todos os remanescentes, poupados da morte, tremendo e arrependidos, buscassem o perdão do Senhor. Mas na visão, não foi isso que aconteceu. Pelo contrário, o texto é muito claro ao dizer que eles continuaram na prática dos pecados que já vinham cometendo. Assim, entre as muitas lições do texto, percebe-se que aqueles que não se arrependerem antes da proximidade do dia do acerto com Deus, não terão outra oportunidade e arcarão com as consequências da dureza dos seus próprios corações. Se ainda é necessário mudar, mude já, confiando na salvação oferecida por Jesus, pois quando a sexta trombeta soar, não haverá mais disposição no coração humano para o arrependimento. A hora do arrependimento é agora. Amanhã pode ser muito tarde.
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4: Dani Guace, Se Eu Me Arrepender.

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2: Olá, meu nome é José Hildo, eu sou bispo da Igreja Metodista Livre. E hoje eu gostaria de compartilhar com você uma história que se encontra no Evangelho de Marcos, no capítulo 5. Esse texto conta a história da libertação de um endemoniado. Ele é conhecido como o endemoniado gadareno. Provavelmente você já deve ter ouvido falar desta história. E é muito interessante que Cristo tenha atravessado o mar, porque os gadarenos viviam numa província do outro lado do mar da Galileia. E Cristo, já no final do dia, tenha atravessado o mar, enfrentado uma tempestade para alcançar esta única alma que será salva em toda aquela região de Decápolis. Somente este homem acolheu a Cristo. Somente este homem experimentou a salvação e a libertação. Isso mostra o valor que Cristo dá às pessoas. Porque as pessoas daquela cidade não davam valor algum a esse homem, que era considerado um louco. Esse homem vivia, quando Cristo o encontrou, ele estava completamente nu, já simbolizando, representando um homem que perdeu a dignidade, que perdeu a honra, que perdeu os brios, que já a autoestima dele completamente arruinada. Imagina, quando a gente olha para uma pessoa como ele, que vivia nos sepulcros, ele já não vivia mais em casa, ele já não vivia mais com sua família, com sua esposa e filhos, ele já não vivia mais próximo aos seus vizinhos e amigos, ele já não conseguia mais comungar e conviver com seres humanos normais, ele não era mais uma pessoa civilizada, ele era uma pessoa violenta, ele já havia batido na sua esposa, ele já havia atormentado a vida de seus vizinhos, ele já havia sido preso diversas vezes, ele era uma pessoa muito violenta e, por conta de toda a sua violência e de seu espírito antissocial, agora ele vivia nos sepulcros, era impelido, conforme o texto bíblico diz, era impelido para o deserto pelos demônios. O diabo só veio para matar, roubar e destruir, como falou Jesus. E uma das coisas que ele gosta de destruir é relacionamentos. Relacionamentos conjugais, relacionamento pais e filhos, relacionamentos familiares, relacionamento entre amigos e irmãos. Ele gosta de semear contenda e intriga. Ele gosta de que as pessoas se separem e vivam cada vez mais desconfiadas e isoladas. Ele impele de muitas formas, com muita artimanha, ele está sempre tentando impelir as pessoas para um deserto de vida, para que estejam mais isoladas na sociedade, solitárias, desconfiadas. E assim, ele trabalhou na vida deste homem, que agora era encontrado nessa situação, ferindo outros, vivendo no meio dos sepulcros, comungando com esqueletos, comungando com os mortos, com nada que é vida. Esse homem estava experimentando uma morte ainda em própria vida, e nu, e também agora Vemos a descrição de que ele se feria com pedras, não feria apenas os outros, mas estava agora num processo de autodestruição. Ele estava castigando a si mesmo, ele estava destruindo a si mesmo. E quanta gente, de muitas formas hoje, estão se autodestruindo através de vícios, de drogas, daquilo que eles sabem que ser contra a sua própria saúde, através de comportamentos e de atitudes que são autodestrutivas. E são muitas vezes pessoas que a gente encararia como pessoas normais, mas que estão fazendo mal a si mesmas. E muitos são os que chegam a pensar em suicídio, querem pôr fim à sua vida. Isso tudo é a ação do inimigo de nossas almas, que só veio para matar, para roubar e para destruir. Quando esse homem se encontra com Jesus, ele está possuído por uma legião de demônios. Mais de 2000 possuíam aquele homem. É um quadro vexatório, é uma caricatura até grotesca daquilo que é a obra do diabo na vida dos seres humanos. Mas esta pessoa, quando tem esse encontro com Cristo, ela experimenta uma tremenda libertação. E depois da libertação, aquele que fora endemoniado é encontrado num estado completamente diferente do anterior. E é maravilhoso o contraste entre o homem antes do seu encontro com Cristo e daquele mesmo homem depois do seu encontro com Cristo. Sabe? Ele que antes andava nu, agora era visto vestido. Ele que antes andava ansioso, agitado de um lado para outro, que não tinha paz, que era inquieto, desassossegado, conforme o texto que diz que ele não dormia nem de dia nem de noite, completamente agitado, com insônias, com preocupações, com angústia, agora é encontrado assentado. É uma pessoa agora que tem paz, é uma pessoa que agora tem aquela estabilidade. O encontro que ele teve com Cristo proporcionou a ele uma paz, uma serenidade, um domínio próprio. Que coisa maravilhosa! Vestido estava esse homem, recobrada estava a sua honra, a sua dignidade, restaurada por Cristo a sua honra, e agora também está assentado, a sua paz foi restaurada. E mais, é dito que ele estava agora em perfeito juízo, ao contrário da sua situação anterior, de uma pessoa endemoniada, de uma pessoa possuída, de uma pessoa violenta, de uma pessoa que não se entende com ninguém, de uma pessoa irada, de uma pessoa rancorosa, de uma pessoa magoada, de uma pessoa traumatizada, de uma pessoa ferida pela vida, que agora é encontrado em perfeito juízo após o seu encontro com Jesus. Em perfeito juízo. Quando a gente encontra Cristo, a gente recobra o verdadeiro juízo. O Cristo é o nosso Criador, é o Senhor da razão, é o Criador da razão, do bom senso. Tem gente que pensa que se converter significa ficar maluco. Tem gente que tem muito preconceito contra Cristo e sua igreja. Mas quando nós nos convertemos a Cristo de fato e de verdade, quando a nossa conversão é genuína, o que acontece conosco é que nós ficamos com o nosso juízo restaurado, perfeito. Nós experimentamos não um fanatismo, não uma descompensação. Agora nós atinamos com a razão de ser e de existir, a razão da nossa própria existência. Agora a nossa vida fica aprumada aos pés de Cristo. Estamos com paz, estamos vestidos cheios de honra e dignidade que Ele nos concede, e recobrada está o nosso bom senso, o nosso perfeito juízo. E visto isto, aquela comunidade dos gadarenos, quando contemplou esta transformação que se operou na vida desse homem, que foi liberto dos demônios, que agora tinha uma atitude diferente e renovada, é de se esperar que eles ficassem maravilhados e aclamassem a Jesus e o adorassem. Mas não foi bem isso que aconteceu. Sabe por quê? Porque quando Cristo expulsa os demônios, esses demônios vão parar numa manada de porcos. 2000 porcos são precipitados num despenhadeiro e são mortos. E aquelas pessoas eram muito ligadas a seus porcos. E quando eles viram o prejuízo financeiro, eles olharam para Cristo e o que eles

0: daquela cidade. Mas, sabe, ele deixou ali uma testemunha. Quando ele saía e se retirava e voltava para o barco, aquele homem, agora liberto, o ex-endemoniado gadareno, se aproxima de Jesus e diz para Jesus: Jesus, eu quero ir contigo. Eu quero ser agora um missionário. Eu quero te seguir por onde o Senhor for. E sabe o que disse Jesus para ele? Para nossa surpresa, Cristo disse: não. Eu não quero que você me siga nesse sentido. Eu quero que você seja minha testemunha diante dos teus. Volta para tua casa. Se você vai ser missionário um dia em terras distantes, você começa e tem que aprender com Jesus que começamos a ser missionários dentro de nossa própria casa. Cristo está restaurando todas as coisas. Está restaurando agora a família. O homem está restaurado. Mas ele não quer restaurar apenas o homem. Ele quer abençoar toda a sua casa, restaurar a família. Vai para a tua casa, volta para os teus. E assim vemos como Jesus desfez as obras do diabo na vida daquele homem. Se o diabo veio para matar, roubar e destruir, Cristo provou mais uma vez ser infinitamente maior que o diabo e veio para dar vida e vida com abundância. E a minha oração é para que essa vida abundante que Cristo veio trazer possa ser sua, sempre sua. Com Jesus, a gente tem libertação, tem paz, tem alegria e tem direção para a nossa vida. Amém.
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3: Agora 7 horas, 30 minutos, horário de Brasília. Ótimo dia para você.
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3: Para todo mundo ouvir, excelente sexta-feira para você. Vamos juntos. E daqui a pouquinho tem Café com Deus com Rubinho Pirola. Tem também Finanças em Ação com Paulo de Tarso. E eu quero já mandar um abraço pro Edson Cardoso acompanhando a gente. Tudo bem? Meu amigo Edson, como é que você tá? Como é que tá sua mãe? Como é que tá a família? Eduardo e Ana Macapá, sintonizado aqui também na RTM. Bom dia, Roberto César, João Pessoa, Paraíba. Bom dia, bom dia, bom dia, Felipe Viana, em Vargem Grande. Falou bom dia, Fábio, abraço a todos os ouvintes da RTM. Sexta-feira maravilhosa com feriado na segunda, né? Você viu só, meu amigo? Segunda-feira é feriado, mas vou trabalhar, viu? Então não vou me deixar aqui sozinho. Amanhã também, sabadão, estarei por aqui, se Deus quiser. Josias em Cotia, bom dia. Bom dia, bom dia, José Raimundo. Bom dia, Danusa, São Luís. Amadeu em Belém do Pará. Edson em São Gonçalo do Gurgueia, Piauí. Opa, um abraço para você, meu amigo. Obrigado pela participação. Pessoal também na Panificadora Cristina, trabalhando ao som da RTM. Muito bom dia para você que está aí na padaria comprando seu pãozinho, para começar muito bem aí a sua sexta, né? Luiz Mateus, direto de Minas Gerais, ele sempre super animado. Tá por aqui também, bom dia, bom dia. E vamos com música, daqui a pouquinho tem Café com Deus com Rubinho Pirola, tem Finanças em Ação e 8 horas da manhã tem Fique por Dentro ao vivo hoje na apresentação. Marcelo Fávero e eu, Luana, hoje tem alguns exames de rotina aí da gravidez, né? Consulta com o médico dela, então hoje ela não estará com a gente no Fique por Dentro e o Marcelo, como sempre, com uma ótima disposição, ajudando e apresentando o programa comigo, tá bom? Gabriel Guedes, todos os meus dias.

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2: Olá, gente querida que se expressa em português. Que tal mais um Café com Deus? E o tema que trago hoje, para que sobre ele meditemos, tem a ver com algo que, confesso, soa quase que uma heresia para os tempos atuais. Por que odiar quem pensa diferente?
3: Ô, cafeteiro, dava para mudar de assunto? Estamos em meio a tantas discussões políticas. Queres terminar isso em pancadaria?
2: Não, calma, olha. Podemos discordar sem odiar? Como um cristão deve tratar, por exemplo, quem vota diferente? E quando uma convicção política deixa de ser convicção e passa a ser idolatria? Jesus resolveu o problema numa frase que continua escandalizando cristãos. Amai os vossos inimigos e orai pelos que vos perseguem. Lá em Mateus 5:44. E notem, Jesus não disse concordai com eles, disse que o amássemos.
3: Pera. Essa tradução estaria errada. Será que no original não seria que os amassássemos?
2: Mas olha, é amássemos mesmo. E mais, o evangelho não exige que desliguemos o cérebro. Exige que não desliguemos o amor. Porque uma coisa é combater uma ideia, outra é transformar quem pensa diferente num lixo humano. Paulo diz, se possível, quando depender de vós, tende paz com todos, lá em Romanos 12:18. Observe o detalhe, com todos, e não apenas com os que votam certo, isto é, certo segundo nós e as nossas ideologias ou preferências.
3: Sei não, mas aquele Milor Fernandes estava certo quando disse, democracia é quando eu mando em você, e ditadura é quando você manda em mim.
2: Tem um fundo de verdade, mas olha, Tiago manda sermos todos prontos para ouvir, tardios para falar e tardios para nos irar, lá em Tiago 1:19. Uma excelente regra, especialmente para a internet, onde todo mundo fala antes de pensar e depois de pensar continua a falar. E aqui está o perigo. Podemos defender uma boa causa de uma maneira que desonra o próprio Cristo. Quando a nossa posição política se torna mais importante que a nossa fé, quando não suportamos ser contrariados, quando precisamos destruir o outro para provar que estamos certos, talvez já não estejamos defendendo uma convicção, mas um ídolo. Paulo, lá em Filipenses 2, 3 e 4, nos manda agir com humildade e considerar também os interesses dos outros. Portanto, o cristão pode dizer, discordo de ti, mas até dizer, acho a tua ideia errada, mas não precisa concluir, logo te odeio. A cruz nos ensina uma coisa humilhante. Nós também já estivemos errados. E mais ainda, Deus nos amou quando estávamos errados.
3: Então nós crentes, não precisamos vencer toda a discussão?
2: Não, em absoluto. Apenas permanecemos fiéis a Cristo. Porque talvez o maior problema não seja o outro pensar diferente. Talvez seja imaginarmos que Deus pensa exatamente como nós. Hoje, oremos por alguém de quem discorda de nós profundamente. E não digamos apenas, Senhor, muda a cabeça dele. Digamos também, Senhor, muda o nosso coração, porque podemos discordar sem odiar, defender a verdade sem abandonar a graça, e podemos amar o inimigo sem transformar as nossas convicções em deuses de estimação. Vamos falar com Deus. Pai amado, obrigado por nos lembrares de tão importante comportamento. Então, livra-nos da arrogância de pensar que somos donos da verdade e de transformar discordantes em inimigos. Dá-nos coragem para defender aquilo que é certo, humildade para reconhecer os nossos erros e amor para tratarmos cada pessoa como alguém criada por Ti. Que a nossa maior paixão não seja uma ideologia, mas Cristo Jesus. E em Seu nome pedimos-Te. Amém. Alô, amigos, queridos e companheiros deste café. Escrevam-nos e tragam as suas críticas e sugestões, como também repartam comigo e os que comigo produzem este programa, em que vos temos ajudado. Um abraço nosso, meu e da turma toda que vos serve, desde São Paulo, no Brasil, como em Lisboa, Portugal.
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1: Olá, meu amigo e minha amiga. Tudo bem com você? Estamos com mais um programa apresentando princípios poderosos da Palavra de Deus para transformar sua vida financeira. Estamos com mais um programa e estamos chegando ao final de nossos estudos financeiros aqui em Josué. Mas ainda dá tempo de falar alguma coisa muito boa para a nossa vida financeira. E hoje eu quero falar sobre dízimo territorial. E uma pergunta vai diretamente para você e para mim. Será que nós estaríamos dispostos a dar uma parte de nossas propriedades para pessoas que apoiam nossa formação espiritual? Muito bem. Você deve lembrar que o dízimo foi designado como ajuda financeira para os sacerdotes e para os levitas, está lá em Números 18. Porque no plano de Deus, essas pessoas estariam responsáveis pelo pleno bem-estar espiritual do povo. Hoje, os dízimos devem ser direcionados ao sustento dos pastores e outras pessoas cujo trabalho está voltado a dar a cada um de nós o apoio espiritual que tanto necessitamos. Mas lendo o capítulo 21 de Josué, eu me deparei com estas orientações muito práticas em relação à distribuição de terras para os levitas.
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1: Veja bem, os levitas não fariam o trabalho corriqueiro comum às outras pessoas. Seu sustento viria através dos dízimos e ofertas. Então eles também deveriam receber uma parte das terras, para que tivessem também onde, um local onde morar. Foi por isso que os chefes das famílias dos levitas foram até a cidade de Siló falar com o sacerdote Eleazar, com Josué e com os chefes de todas as tribos de Israel. Está lá em Josué 21, versos 1 e 2. E ouça bem o que eles disseram. Eles disseram assim: o Senhor, Deus, ordenou, por meio de Moisés, que nos dessem cidades para morar e também pastos ao redor delas para o nosso gado. E os israelitas, obedecendo à ordem de Deus, o Senhor deram das suas terras cidades e pastos para os levitas. Está lá em Josué 21, versos 2 e 3. Olha que coisa maravilhosa essa ação de generosidade por parte das tribos. Era aquele dízimo territorial que eles necessitavam para ter onde morar. E aqui, quando eu uso a palavra dízimo, é num sentido até mais amplo, não apenas de 10% do território, mas sim uma parte do território que fosse adequado suficientemente para suprir as necessidades dos levitas. Agora, e você? Será que você tem esse tipo de preocupação, principalmente para com seu pastor e com outras pessoas que dão a você o apoio para sua vida espiritual? Pense como você poderia aplicar esse princípio mesmo nos dias de hoje. Mas voltando ao texto, ouça a conclusão de tudo o que aconteceu. Diz assim, que das terras dos israelitas foram dadas aos levitas ao todo 48 cidades com seus pastos, está lá em Josué 21:41. E ainda disse, concluindo, que o Senhor cumpriu todas as boas promessas que havia feito ao povo de Israel, está lá em Josué 21:45.
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1: Então vamos lá. Que lições você poderia tirar a partir desse evento para sua vida financeira? Entenda agora mesmo que as pessoas que investem em sua vida espiritual, principalmente o seu pastor, elas necessitam de apoio financeiro, inclusive para ter um local onde possa morar e ter um equilíbrio também nesse aspecto tão importante. Pare agora e lista maneiras através das quais você poderia influenciar financeiramente esse bem-estar dos que investem em sua vida espiritual. Este, certamente, é um alvo desafiador. Não deixe para depois. Faça isso agora mesmo. E olha, obrigado por estar comigo mais uma vez no programa Finanças em Ação. Princípios poderosos da Palavra de Deus para transformar sua vida financeira. Um grande abraço do seu amigo Paulo de Tarso. E nos falamos no próximo programa.
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3: Muito bom dia para você, começando Fique por Dentro aqui pela RTM Brasil. Eu sou Fábio Zamana e hoje comigo é ele, Marcelo Fávero. Tudo bem, Marcelo? Bom dia.
4: Muito bom dia, Fábio Zamana. Muito bom dia a você, ouvinte da RTM, especialmente a você, ouvinte do programa Fique por Dentro. Sextou e vamos aqui mais uma vez juntos, Fábio.
3: Vamos juntos então até às 9 da manhã no Fique por Dentro. Já mandando aquele abraço, aquele bom dia para você que acompanha pelo nosso site, câmeras ligadas, rtmbrasil.org.br, ouvindo pelo nosso aplicativo e por onde mais, Marcelo?
4: Pela Rádio Vila Nova, 87,9 FM em Tocantins, no Amazonas, Rádio Integridade, 91,1 FM em Santa Rosa, no Peru. Fica aqui o nosso abraço especial.
3: O nosso bom dia para você. E hoje no Fique por Dentro, vamos falar sobre um assunto que o Marcelo gosta.
4: Gosto, já pratiquei.
3: Já praticou?
4: Já fui faixa preta, voltei para faixa branca.
3: Você sempre fala de uma forma que eu nunca sei se você está falando verdade ou se você está inventando, viu, Marcelo? Porque não. A gente vai falar hoje sobre Karatê como ferramenta de transformação.
4: É isso aí, a entrevista será com ele, o sensei Rogério Toshio Inskava, professor de Karatê. Dei uma travada aqui, mas tá tudo bem.
3: É japonês, fica tranquilo,
4: é japonês,
3: viu, Marcelo?
4: Aqui é só português, não tem jeito. Mas, Fábio, eu fiz Karatê quando era criancinha, então não conta, né?
3: Não conta?
4: Não conta.
3: Eu nunca fiz Karatê. Já tive oportunidade, porque uma vez, até na escola que eu estudava, tinha um projeto lá de Karatê, mas nunca fiz Karatê. Mas, enfim, a gente vai aprender hoje aí sobre isso, viu, Marcelo? Hoje nós teremos também no ponto com o teólogo Luiz Saião, falando sobre misericórdia.
4: Descubra novos lugares com a especialista em turismo, a Cláudia Crinas. Aracaju, Fábio.
3: Ah, gosto. E ontem foi dia do nordestino, né?
4: Foi.
3: Homenagem aí do Descubra Novos Lugares. E Aracaju, uma curiosidade, Marcelo, meu pai nasceu em Aracaju.
4: Isso que eu ia te perguntar.
3: É, meu pai nasceu em Aracaju, então já fui em Aracaju uma vez, gostei muito, inclusive um abraço para os ouvintes aí de Aracaju, e a gente vai descobrir um pouquinho mais aí desse lugar maravilhoso com a Cláudia Crinas.
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3: E o nosso destaque de hoje, então, falando sobre o karatê, que é uma arte marcial que vai além dos golpes, movimentos e técnicas de defesa. Sua prática envolve disciplina, concentração, respeito e autocontrole, valores que podem ser levados para diferentes áreas da vida.
4: Durante os treinamentos, o praticante aprende que a evolução acontece de forma gradual. Cada movimento exige atenção, repetição e dedicação. Esse processo ajuda a desenvolver a persistência e a compreensão de que resultados consistentes são construídos com tempo e também esforço.
3: E para crianças e adolescentes, o karatê também pode contribuir para o desenvolvimento de responsabilidades e limites.
4: O ambiente de treinamento estimula o respeito ao professor, aos colegas e às regras, além de ensinar que força e habilidade devem estar associadas ao controle das próprias atitudes.
3: E a prática também pode favorecer a confiança. À medida que o aluno supera dificuldades e percebe sua própria evolução, pode desenvolver uma percepção mais positiva sobre suas capacidades.
4: E essa confiança, quando acompanhada de respeito e equilíbrio, pode refletir na escola, no trabalho e nos relacionamentos.
3: E outro aspecto importante é a relação entre corpo e mente. O treinamento exige concentração, coordenação motora e controle da respiração e também dos movimentos.
4: Dessa forma, o karatê pode ser sim uma atividade que estimula não apenas o condicionamento físico, mas também a atenção e o equilíbrio emocional.
3: Então hoje no Fique Por Dentro, para falar sobre esse tema, o karatê como ferramenta de transformação, daqui a pouquinho a nossa conversa, o nosso bate-papo será com o sensei Rogério Toshio Inskava, professor de karatê, e você pode participar com a gente, né, Marcelo?
4: É isso aí, participe, mande a sua mensagem. Você já praticou karatê? Você já deu aula de karatê? Já teve que utilizar o karatê alguma vez ou fez uma outra arte marcial? Participe, mande a sua mensagem, 11974-181-456. Fábio, você é do karatê?
3: Não sou do karatê, Marcelo, mas hoje a gente vai aprender um pouquinho, né? Porque realmente, e hoje em dia, às vezes, uma coisa que eu percebo, não sei se eu estou errado, mas a gente não tem tantos projetos aí de karatê como tinha antigamente. Eu acho que antigamente não tinha tantas opções, né? O karatê era, a menina fazia balé e o menino geralmente fazia karatê, ou também
4: o judô também.
3: O judô também. Uhum. Mas hoje em dia a gente tem tanta coisa, né? Que o karatê, eu acredito, está um pouquinho afastado. Essa é a percepção que eu tenho. Eu não vejo mais tantas pessoas fazendo karatê que nem antigamente, né?
4: É, pode ser. Eu acho que essas artes marciais, elas são bem nichadas. Mas eu acredito também que o karatê, eu acho que ele surgiu pra todo mundo. Já é uma arte marcial antiga, né? Mas ele explodiu, de fato, na década de 80 com o Karate Kid.
3: Ah, é verdade.
4: Eu acho que o filme Karate Kid, ele deu aquela popularizada no karatê, e aí virou moda, todo mundo queria praticar, todo mundo queria fazer. E uma curiosidade também, recentemente teve a série do Cobra Kai, que acaba sendo um spin-off do Karate Kid, e a Juliana Taveira, a nossa folguista aqui, locutora da RTM, é fã de Cobra Kai.
3: E
4: ajudou também a popularizar novamente o karatê nesses últimos anos.
3: Anos 80, que Marcelo não era nascido ainda, né, Marcelo?
4: Não era nascido, nem sonhava em nascer ainda. Nem meus pais.
3: Nem seus pais?
4: Sonhavam em me ter ainda.
3: Olha só, é sobre isso, viu, gente?
4: E você, então, Fábio?
3: Eu já era pequeno, já era, né? Nascido, eu nasci em 83. Então, final dos anos 80 aí, né? Eu pequenininho, eu lembro, né? Do Karate Kid. E é isso, participe com a gente também. Mande, então, a sua mensagem. Já falamos do WhatsApp?
4: Já.
3: Então, vou falar do e-mail, ouvinte@rtmbrasil.org.br, ouvinte@rtmbrasil.org.br.
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4: 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Porém, é o próximo objetivo.
3: Será, Marcelo? Será? Se todo mundo que está ouvindo a gente agora já se inscrevesse, a gente ia passar de 1 milhão fácil.
4: Fácil,
3: aí, né?
4: Fácil.
3: É maravilha, viu?
4: E a placa é melhor ainda.
3: É melhor ainda.
4: E se eu não me engano...
3: Ó, quero tirar foto com a plaquinha de 1 milhão.
4: Acho que de 10 milhões é diamante.
3: É mesmo?
4: É, de 10 ou 20.
3: Olha só. 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
3: É sobre isso, viu, Marcelo? Bom, o que todo mundo quer saber agora é a previsão do tempo, Marcelo. Porque ontem você viu que mudou o tempo, ontem esquentou bastante, né?
4: Esquentou ali na parte da tarde para noite,
3: é,
4: né?
3: É, esquentou bem. A Luísa até falou, pai, vamos montar a piscina. Eu falei, não, vamos montar a piscina hoje ainda não, tô com preguiça, dá um trabalhão. Hoje eu tava até vendo que tem algumas piscinas hoje em dia que você enche com ar, né? Então você coloca ela no chão, aí você põe a bomba, ela enche e aí fica lá por um tempo que você quiser, bem mais fácil. Mas a minha, que é estrutural, tem que montar, dar um trabalhão. Então tô segurando um pouco, viu, Marcelo? Mas ontem realmente fez muito calor. Então vamos falar para você a previsão do tempo aí para hoje, sexta-feira, 9 de outubro, aniversário da Paulinha.
4: Ô, Paulinha Ferreira, um beijão, batione.
3: Postei uma foto lá no Instagram, Marcelo, uma foto nossa. Eu, você, a Uruburetama e a Paula.
4: Ah, não vi ainda, vou dar uma olhada.
3: Depois você dá uma olhada.
4: Um beijão pra nossa querida Paula Ferreira, um bacione e um beijão também pra Débora.
3: É, saudades da Débora, viu? Então vamos com a previsão pra esta sexta-feira.
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3: Previsão do tempo, então, para esta sexta-feira, dia 9 de outubro. Estamos no mês mais lindo de todos, com fonte da Climatempo. E a gente começa falando sobre a região sul. A previsão de chuva forte, temporais, alagamentos, enxurradas e elevação dos rios, principalmente no Rio Grande do Sul, oeste de Santa Catarina e oeste, sul e sudoeste do Paraná. Rajadas de vento podem chegar a 90 km por hora em alguns pontos e as temperaturas ficam mais amenas devido à chuva e à nebulosidade, Marcelo.
4: Aqui em nossa região, no sudeste, o calor e a umidade favorecem pancadas de chuva e trovoadas à tarde, principalmente em São Paulo, onde também podem ocorrer ventos de até 70 km por hora. Rio de Janeiro e partes de Minas Gerais podem ter chuva moderada a forte. O norte de Minas Gerais terá ar muito seco, com umidade entre 12% e 20%.
3: Falando agora da região centro-oeste, o tempo será bastante irregular. Mato Grosso e Mato Grosso do Sul podem ter chuva forte e temporais isolados, enquanto Goiás, Distrito Federal e outras áreas terão tempo firme e calor. A umidade ficará muito baixa em partes de Goiás, Distrito Federal e Mato Grosso, chegando a 12 a 20%. E há possibilidade também de ventos de até 70 km por hora no sul e oeste do Mato Grosso do Sul.
4: No Nordeste, predominam sol, calor e tempo seco. Algumas áreas do litoral de Alagoas, Sergipe, Pernambuco e Paraíba podem ter chuva fraca a moderada. A umidade pode ficar entre 12 e 20% em partes da Bahia, Piauí, Maranhão e Pernambuco. Ventos podem chegar a 70 km por hora em trechos do litoral.
3: Falando agora da região norte, calor e umidade favorecem chuvas localizadas e temporais, principalmente no Amazonas, Acre e Rondônia. Roraima, Amapá e Pará, que também podem ter pancadas isoladas. Tocantins e partes do Pará terão atenção para baixa umidade, hein? Entre 12% e 20%. Essa foi a previsão do tempo para hoje, dia 9 de outubro, sexta-feira, com fonte da Climatempo.
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1: Olá, ouvintes da RTM. Eu sou a Cláudia Crinas e esse é Descubra Novos Lugares. Hoje, vamos conhecer e nos surpreender com Aracaju, no Sergipe. É um destino tão legal e tão pouco visitado, então vamos descobrir esse novo lugar? Aracaju é uma cidade encantadora, muito organizada, é plana, super acolhedora. Para organizar o seu roteiro, o grande coração da cidade bate na orla de Atalaia. Ela é considerada uma das mais modernas do Brasil. Ela é um parque, é plana, com lagos com pedalinho, umas pontes super lindas para as fotos e o incrível cenário do Projeto Tamar. Mas, se você quer um pé na areia, um dia perfeito de sol, a dica é ir para a Praia de Aruana. Ela é famosa pela sua estrutura super completa, uma faixa de areia bem grande, é cheia de coqueiro, parquinho para as crianças e ótimos restaurantes. Mas os passeios fora da capital também são de tirar o fôlego, a começar pelos cânions do Xingó. Lá, o passeio de catamarã navega entre as rochas, cortando o rio São Francisco e a sua água verde esmeralda, bem no meio do sertão. Na hora da fome, o destino ideal é a orlinha do bairro industrial, que fica bem na margem do rio e tem excelentes restaurantes familiares para você comer um peixe frito caprichado com pirão e admirar a vista da ponte. O melhor de tudo é que Aracaju tem preços ótimos, é um destino tão maravilhoso e você pode visitar o ano inteiro. Vai te surpreender! Eu sou a Cláudia Crinas e junto com a RTM sigo te inspirando a descobrir novos lugares. Para saber mais sobre viagens, me siga nas redes sociais, @secaturismo. Até o próximo destino. Tchau!
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3: Chegando às principais notícias desta sexta-feira, 9 de outubro, começando com destaque nacional. O Supremo Tribunal Federal, STF, retomou nesta semana a discussão sobre os limites do uso da área dos imóveis na cobrança no Imposto sobre Propriedade Predial e Territorial Urbano, o IPTU.
4: A Corte analisa embargos de declaração apresentados por Chapecó, Santa Catarina, contra uma decisão tomada em agosto.
3: E com isso, o julgamento pode manter, modificar ou limitar os efeitos daquela decisão.
4: Municípios brasileiros declararam R$ 81,8 bilhões em arrecadação com imposto no ano de 2025.
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3: E a circulação de trens da linha 1 azul do metrô de São Paulo opera com velocidade reduzida nesta sexta-feira.
4: A situação ocorre após uma interferência na via da estação Vergueiro para a retirada de um veículo de manutenção.
3: E segundo a empresa, a linha entrou em processo de normalização, mas também reflete na linha 3 vermelha.
4: Na operação em via singela, os trens utilizam uma única via para circular nos dois sentidos de forma alternada.
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3: E os casos de câncer colorretal estão mais comuns entre adolescentes e jovens, mesmo em pacientes sem histórico familiar conhecido da doença.
4: Isso é o que apontam os dados apresentados durante a Conferência Nacional de Pediatria de 2026, no início de outubro.
3: E a pesquisa analisou prontuários médicos de 84 pacientes com 21 anos ou menos, que foram diagnosticados com câncer colorretal entre 2012 e 2023.
4: Os resultados mostraram que apenas 20% dos casos diagnosticados tinham histórico familiar de primeiro ou segundo grau de câncer colorretal.
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3: E agora destaque internacional. Cerca de 20 mil pessoas participaram de uma manifestação em memória de Mari Carmen Abascal, de 87 anos, em Madrid, na Espanha.
4: A idosa morreu na última quarta, duas semanas depois de ser despejada da casa onde vivia havia 71 anos.
3: E ela foi retirada do imóvel em 23 de setembro, depois que uma empresa imobiliária comprou o prédio e aumentou o aluguel por mês.
4: O Sindicato de Inquilinos convocou uma greve geral para 11 de novembro e também passou a defender o adiantamento das eleições gerais.
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3: E o secretário de Defesa dos Estados Unidos afirmou que o público poderá assistir à execução de Nidal Hassan.
4: Ele foi condenado por matar 13 pessoas em um ataque a tiros na base militar no Texas em 2009.
3: A aplicação da pena está marcada para 3 de dezembro e será realizada por um pelotão de fuzilamento.
4: De acordo com o secretário, a exposição pública serviria para mostrar que crimes desse tipo têm consequências graves nos Estados Unidos.
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1: Olha como ele tá arrumadinho hoje, Mati Matheus.
2: Tá estiloso nosso menino. Okay, pra quem já assistiu Velozes e Furiosos, o Matheus tá no, nessa pegada hoje.
3: É, pior que depois dessa não tem nem como falar que não, né?
2: Tá estilo Toretto. O colar, quem dera, quem a regata,
3: dera, quem dera, quem dera.
2: A regata.
1: E aí, gente, aprovado o look de Mati Matheus hoje?
2: Tudo. Manda aí, 11974-181-456, solteiro.
1: Atenção, meninas, você que tá aí, ó, solteira, é. 40 anos solteira, aqui, ó, Mati Matheus, ó.
2: E um detalhe, viu, Fábio, a gente falou de Velozes e Furiosos, tá habilitado, habilitado o menino agora também.
1: Habilitado,
3: e o terror
1: verdade.
3: Do Detran está na rua.
2: É isso aí.
1: E você já alugou o carro falando nisso?
3: Ah, muito, é assim, é menos vantajoso, né, você gasta dinheiro, o negócio é pegar carro dos outros emprestado. Ah. Porque aí você só preocupa com a gasolina.
1: Marcelo, você emprestaria o seu carro que você demorou tanto para conquistar para Mati Matheus?
2: Não.
3: Não, eu entendo.
1: Gostei da resposta rápida.
3: Não, eu entendo, não. Eu entendo. Mas é que o pessoal nunca me viu, aqui da rádio, nunca me viu dirigindo.
1: Ô, Mati Matheus, se a sua mãe tinha medo de andar com você, imagina a gente.
3: Minha mãe não tem medo, é que ela não quer que eu ande sozinho.
1: Ela
3: porque ela sabe o filho que tem.
1: Ah, ela conhece, né? Afinal,
3: ela conhece,
1: né?
3: O filho que tem.
1: Ela que gerou aí.
3: Exato, ela sabe que ele é doidinho numa reta, ele sabe, ela sabe.
1: Ele sabe. Seu pai, e seu pai, qual a opinião do seu? Ou seu pai, a impressão que eu tenho é que seu pai é mais tranquilo, seu pai é mais de boa,
3: meu
1: seu pai,
3: ele
1: é
3: tem um ditado
1: só da paz.
3: Muito famoso, mas só dá pra falar nos bastidores.
1: Ah, é? Ah, então depois você me conta,
2: então,
1: tô curioso.
2: Eu também quero saber.
1: Inclusive, eu tô curioso pra ver suas fotos, em que você ficou de mostrar pra gente, as fotos infantis. Você mostrou uma só, mas lembra que a gente comentou um dia? É uns 30 anos aí?
3: Vai ter vídeo do Diego das redes sociais. Com a
1: ah,
3: minha
1: vai
3: foto.
1: Ter?
3: É.
2: Toma esse spoiler aí. Toma esse spoiler.
1: Então tá bom, então vamos aguardar aí.
2: Então bora com o nosso
1: bora.
2: Boletim esportivo com os spoilers, que já não são spoilers dos resultados de ontem.
3: Exatamente, porque nessa mesa aqui duas pessoas foram dormir tarde por conta de jogos, eu não sei, né? Eu falo por mim, mas o Marcelo...
2: Também.
3: Então é isso, duas pessoas foram dormir tarde porque ontem tivemos a 29ª rodada do Brasileirão com 4 jogos, começando com... O melhor jogo da noite, na minha opinião, sem ser
2: concordo,
3: porque o Santos e Flamengo terminaram o jogo empatados em 2x2 na Vila Belmiro. Com detalhe, o segundo tempo sem Neymar, o primeiro tempo sem Neymar, terminou em 2x0 pro Flamengo. E o jogo terminou em 2x2 com 2 gols dele, Neymar da Silva Santos Júnior.
2: E ele comentou, né, após o fim do jogo, que os dois melhores times do Brasil, hoje, Flamengo e Santos. E aproveitando que tá sobre o Santos, ô Matheus, a gente tem uma mensagem aqui, Luiz Almeida e Sueli. Matheus, comenta os pênaltis do jogo do Santos, até porque os dois gols do Santos foram de pênaltis. Foram pênaltis?
3: O primeiro eu tinha ficado na dúvida, mais do que o segundo, porque o primeiro o Jorginho meteu a mão e ficou em cima da bola. E eu não consegui, tipo, ver direitinho se tava na linha, né?
2: Detalhe, o Flamengo ficou a menos, né?
3: O Flamengo ficou um a menos o resto do segundo tempo inteiro. Mas é aquilo, eu não tenho propriedade pra falar.
1: E foi aceito mesmo,
3: primeiro.
1: Então?
3: É, o primeiro pênalti eu não tenho opinião. Agora o segundo, o Gabigol foi muito malandro. Tem que reconhecer também, porque houve um pequeno toque no joelho do jogador aqui, né? Aí se você tá no jogo, você se joga, né?
1: É.
3: Aí juntou o útil ao agradável. Eu não acho que foi tanto pênalti assim, o contato não foi pra pênalti, mas...
1: Importante que valeu.
3: Coube ao Daronco. É, importante que se eu ajudei o Palmeiras e o meu time.
2: É isso aí, quem agradece é o
1: Neymar
2: Palmeiras.
1: Agradece.
3: Exatamente, falando em Palmeiras,

0: tivemos também a Série B, já que o Ceará venceu o Criciúma por 1-0 e o Novo Horizontino superou o Náutico por 2-0 fora de casa. E agora, como eu não vou estar aqui com vocês amanhã para o
1: Pastel Day... Não acredito, Pastel Day sem você não vai ser o mesmo.
0: Acontece, pois estarei de folga nesse feriado quase que prolongado, então para mim vai ser uma sexta até domingo.
1: Segunda você vai trabalhar?
0: Não.
1: Não vai?
0: De folga.
1: Olha só, a cara do Marcelo Fábio. O esporte vai sobrar para tu, né, Marcelo?
2: É isso aí. Tá, a chuva é para se molhar.
0: Temos novidades para segunda-feira.
1: Temos.
0: Não, podemos, não vamos dar detalhes.
1: Ah, é verdade. Segunda-feira um programa especial, afinal,
0: exatamente.
1: Dia das Crianças.
0: Então,
1: dia
0: uma coisa é certa, o Marcelo não fará o boletim esportivo.
1: Luana e eu apresentaremos o Fique por Dentro de um pula-pula, cada um num pula-pula.
0: Mas, dando spoiler do final de semana com o Brasileirão, que começará a 30ª rodada, no sábado o Vasco recebe o Remo às 5 da tarde. Mais tarde, às 9 da noite, o São Paulo enfrenta o Vitória aqui em São Paulo, no Morumbi.
1: Ei, Hailuz, hein?
2: É...
1: Que desafio.
2: Duelo, hein? Duelo.
0: De duelo de gigantes. No domingo, o Atlético Mineiro encara o Santos às 4 da tarde. Às 5h30, temos o primeiro clássico do dia, que é Fluminense e Flamengo, que se enfrentam no Maracanã. No mesmo horário, teremos ele, o Derby Paulista. Teremos Palmeiras e Corinthians, um dos maiores clássicos do Brasil e do mundo. E também às 5h30 teremos outro grande clássico, que é o Grenal, que tem Grêmio e Internacional se enfrentam no Grenal de número 455 na Arena Grêmio. Às 7h30 da noite, o Curitiba enfrenta o Botafogo. E para encerrar, no mesmo horário, teremos o Bahia, que recebe o Mirassol na Arena Fonte Nova.
2: É isso aí, Mati Matheus, o apresentador do povo, o habilitado, Matheus. Mano, muito obrigado.
1: Solteira.
0: Cheiroso, não vou falar bonito,
2: estudante,
0: mas cheiroso.
2: Estudante, trabalhador.
1: Futuro jornalista.
0: Habilitado.
1: Já falou. E além de tudo, ele tá... Ó, deixa eu falar. Tchau, Mati Matheus.
0: Valeu, mano.
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0: Participe e fique por dentro. Vamos lá, Marcelo Fávero, qual o número?
1: 11974181456, o Fábio já dando aquela risadinha esperando pra eu errar e passar
0: Será
1: vergonha.
0: Será que ele vai acertar? Será?
1: Conheço você, Fábio.
0: Imagina, né? Já há uns 50 anos já trabalhando juntos, 52
1: né? 52 anos
0: 52,
1: já.
0: Né? A gente tem mais tempo do que o Samuel Matos, que tem 30 e...
1: E todos.
0: Vamos lá, WhatsApp então, participe conosco, assim como já fez tio Xande de Ananindeua lá no Pará. Ô tio Xande, de folga hoje? É, hoje alguns professores aqui em São Paulo estão de folga, viu? Não sei se você está aí também no Pará, mas ele falou, estamos juntos ouvindo e curtindo a melhor RTM, é claro, com a melhor equipe de todas. Valeu tio Xande, bom fim de semana.
1: Jean Maciel lá do Maranhão, Shalom. Neymar apitou no segundo tempo. E aí, Matheus, fica o recado pra você, hein?
0: Roberto Brito de Diadema tá com a gente também. Mandou pergunta aqui pro nosso convidado daqui a pouquinho sobre karatê. Quem mais?
1: Miriam Castro de Teresina no Piauí. Bom dia, queridos Fábio e Marcelinho. Estamos juntos na melhor rádio, a nossa RTM. Abraços. E ela diz aqui, ó. Atenção, Matheus. Você é lindo.
0: Olha só, não tem uma filha aí pra apresentar pra ele, não?
1: Uma sobrinha.
0: Já vamos agitar aí, gente, que isso, né? O Pedro faltava desencalhar, desencalhou, agora tá faltando ele. Bom, quem também tá com a gente? Carlos Lírio, falamos de karatê, olha só. Ele mandou aqui um vídeo, viu, Marcelo?
1: Mandou.
0: Obrigado pela companhia, meu amigo.
1: Aí sim.
0: Cristina Feijó, Rio de Janeiro, tá por aqui também. Paulo de São Paulo, Sérvulo Antônio.
1: Guilherme Santos também, Fábio, de Diamante na Paraíba. Bom dia, Fábio. Bom dia, Marcelo. Sempre bom ter você aqui pelo Fique Por Dentro. Sempre bom ter vocês aqui na companhia, né, Fábio? Nossos ouvintes são... No esporte, no futebol, costuma-se dizer que a torcida é o maior... É o principal ativo de um clube. E aqui na rádio também, você, ouvinte, é o nosso
0: ouvintes,
1: principal
0: Com certeza. Ativo. É tudo pelos nossos ouvintes. E o Gerlan, em Castanhão, no Pará, mandou foto, Marcelo. Falou, bom dia, trio, vocês são uma comédia. Agora sei que o Matheus ouve... Não, que o Matheus hoje ouvi ao vivo. Ah, hoje sei quem é o Matheus, né? Tá, hoje conheceu aí Mate Matheus. E você teve a sorte de pegar um dia que ele tá bem arrumadinho, viu?
1: Tá.
0: Não acontece sempre, não. Hoje aconteceu.
1: Pra ele realmente sextou.
0: Marcelo, vamos pro intervalo?
1: Bora.
0: Daqui a pouquinho...

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3: Caminhamos no fluxo do tempo. Muitas canções populares celebram a força desse fluxo contínuo que nos leva para o próximo momento. E como seres humanos, desde Immanuel Kant, se enfatiza tanto que não é possível nem pensar fora dos conceitos fundamentais de tempo e espaço. Mas a questão é que nós podemos organizar um tipo de pensamento, desenvolver um tipo de cultura, quando nós acabamos pensando de maneira tão individualista, tão particular e tão voltado para a nossa apreensão pessoal, existencial do mundo, que a realidade da continuidade do cronos do tempo desaparece do nosso cenário. É necessário viver a experiência da história. É necessário aqui sintonizar o nosso coração com a sabedoria hebraica bíblica antiga. É necessário entender que é preciso desenvolver uma cultura de esperança que consegue olhar o passado, virar a página, aprender com as suas lições, viver de maneira adequada e positiva o presente na direção da construção do futuro. Uma sociedade que não sabe prever, que não pensa em relação ao que significa a construção antecipada de uma realidade melhor daqui para frente, não poderá ir muito longe, não terá muito futuro. É no presente, aprendendo do passado, que construímos o nosso futuro.
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1: E o tema de hoje, o karatê como ferramenta de transformação. E para falar sobre esse assunto, recebemos Sensei Rogério Toshio Inskava, ele que é professor de karatê. Seja muito bem-vindo, Rogério, ao Fique por Dentro RTM Brasil. É um prazer recebê-lo. Bom dia.
2: Bom dia.
3: Muito obrigado. Bom dia a todos. Bom
1: prazer
3: dia.
1: Prazer te receber.
3: Eu que agradeço aí a oportunidade de poder compartilhar um pouquinho dos benefícios que o karatê traz para a vida dos praticantes e das pessoas.
1: É, então, a gente está bem curioso para conhecer também, viu? Rogério, o karatê ele vai muito além, então, dos golpes, da defesa pessoal, né? Como a gente conhece. Como que você define, então, o karatê sendo uma ferramenta de transformação, que é o nosso tema de hoje?
3: Então, para se tornar a ferramenta de transformação, né? É preciso compreender o objetivo do início da prática do karateka, né? Cada um, quando começa a praticar uma arte marcial ou atividade física ou qualquer ação que seja, ele tem um objetivo final, né? Tem pessoas que têm o objetivo de ter uma qualidade de saúde física melhor, emocional, né? A partir desse momento, quando se identifica as causas, os motivos para que aquela pessoa começou a treinar, aí é moldado o treinamento para atender essa necessidade de início. Quando se atende essa necessidade, aí o praticante começa a perceber que ele vai muito além daquilo, né? Ou seja, pessoas que têm problemas com ansiedade, com depressão, que precisam se tranquilizar, precisam eliminar essa sobrecarga emocional, digamos assim, começam a praticar arte marcial, no caso o karatê, e aí elas começam a se sentir melhor, começam a se tranquilizar mais, e aí percebe uma melhora na qualidade de vida, não só naquele campo que ela já havia necessidade de correção, mas também em outros fatores. Então, o karatê ele vai trabalhar exatamente dessa forma. Ele, de acordo com o teu treinamento, ele vai atender as suas necessidades. Então, ele é, digamos assim, que é quase que um remédio para todos.
2: Bom, com todo o respeito, durante a entrevista vou te chamar de sensei, até porque você é realmente uma referência na área do karatê. Eu queria que você comentasse justamente sobre o impacto do karatê na sua vida. Para quem está acompanhando a gente pelo vídeo, percebe-se que atrás de você são várias medalhas, imagino que
3: tem algumas
2: um pouco da sua história aí. Eu queria que você comentasse do karatê, sobre a sua vida, como você começou, a disciplina que ele te trouxe, as conquistas, ensinamentos.
3: Ah, sim. Vamos lá, né? O karatê, ele vai muito além das competições, né? Eu comecei a treinar, eu tinha 5 anos de idade. Hoje eu tô com 38, né? 27, 33 anos de karatê. E isso me trouxe inúmeros benefícios, né? Assim, é incalculável descrever. Eu posso falar assim, que me tornou uma pessoa melhor, me traz autocontrole emocional, saúde física, né? Saúde emocional, controle para lidar com as situações do dia a dia, né? Sobre conquistas, assim, o karatê, ele vai. A esportificação do karatê, ela funciona muito para divulgar o que é o karatê em si, mas ela não é só a esportificação, não é o karatê todo, né? A arte marcial, que é a filosofia de vida, ela tem muito mais benefícios do que só o esportivo. O esportivo, por si só, já traz grande visibilidade. Quando você enfrenta uma competição, um evento, um torneio, um campeonato, aquilo faz você se dedicar, né? E focar para que você consiga alcançar o objetivo. Então, você leva esse costume para a tua vida. Eu vou me dedicar, eu vou focar, eu vou alcançar meu objetivo. Seja esse em qualquer área, né? Eu acho que a maior conquista, independente, são títulos. Eu fui campeão brasileiro, sul-americano, pan-americano. Medalha de prata e bronze em campeonato mundial também. Então, assim, a maior conquista não é nem os títulos em cima do tatame, e sim fora dele.
1: Que maravilha. E você falou que você começou com 5 anos, né? Então eu fiquei curioso aqui para saber qual a idade inicial aí para as crianças começarem no karatê. E falando também sobre a questão da responsabilidade, né? Porque a gente sabe que hoje em dia é um grande desafio para a gente ter crianças, colocar a responsabilidade, né, nas crianças, com horário, com tempo de tela, porque se você deixar a criançada, fica o tempo inteiro na tela ali, não tem nenhuma atividade física, não tem nenhum benefício. E falando sobre isso, né, a partir de qual idade, então, a criança já pode fazer karatê? E sobre essa questão da responsabilidade, como que o karatê desenvolve isso nas crianças e nos adolescentes?
3: Então, a questão da idade, ela é relativa, por quê? Cada criança tem uma habilidade cognitiva diferente, né? Então, crianças começam com 3, 4 anos de idade, que é o caso, vou citar um grande nome do karatê, que é o Sensei Lyoto Machida, né? Começou ali com seus 3, 4 anos de idade. Tem criança que começa um pouquinho mais tarde, com 5, 7, 10. Pode começar a partir do momento que a criança e os pais, né, demonstrem interesse na prática da arte marcial. É claro que o treinamento de uma criança de 3, 4 anos de idade, 5, 7, 10, é diferente e é de acordo com as suas habilidades físicas e cognitivas. Porém, quanto mais cedo, melhor. Essa é a minha opinião como sensei.
2: Recebe aqui a participação do Roberto Brito, nosso ouvinte de Diadema, aqui de São Paulo. E a pergunta dele é a seguinte: o quanto de curiosos você já recebeu de possíveis alunos porque assistiram Karate Kid ou Cobra Kai? E quantos ficaram após eles conhecerem um pouco mais esse universo do Karate, da disciplina, da prática? Quais são essas histórias?
3: Olha, bastante gente, viu? Bastante gente. Inclusive, o Karatê, ele teve uma visão muito positiva na década de 80, né? Aí depois disso, a gente acabou perdendo um pouquinho de visibilidade e tal, e aí continuaram só quem já estava no meio. Só que com a vinda da série Cobra Kai, né? Com a vinda desse trabalho cinematográfico, que na minha opinião foi maravilhoso, acabou sim resgatando um pouquinho da imagem, né? E trazendo mais pessoas com interesse. Só que aí, como eu falei na outra pergunta no começo, né? A pessoa vem por um objetivo, quando chega aqui, ela alcança o objetivo que ela quer e descobre muito mais coisas, descobre coisas maiores, descobre muito mais benefícios, digamos assim. E é por isso que elas continuam, né?
1: Uma coisa que você falou sobre a mudança que está fora aí do treinamento, né? Que ela acontece em casa. Você que trabalha há tantos anos já com karatê, você com certeza recebe vários relatos aí de pais responsáveis falando sobre jovens, crianças e mudanças de comportamento que elas tiveram dentro de casa após o karatê. E sobre isso eu queria que você contasse pra gente alguma história aí.
3: Ah, tem várias histórias, né? Então vamos lá. Tem alunos. Por exemplo, tem um aluno que participava de projeto social, que tinha notas ruins, dificuldade de concentração, né? Até que eram diagnosticados com déficit de atenção, né? Não conseguia prestar atenção na aula, muita conversa paralela, isso na escola, né? E quando ele foi treinar karatê, ele acabou desenvolvendo um interesse maior, e quando a criança ela tem interesse, ela vai conseguir se concentrar mais do que aquilo que ela não tem interesse. Então, acho que uma ferramenta que pode ser utilizada, inclusive no ensino, não só do karatê, mas em todas as modalidades de ensino, é identificar os fatores, os pontos que vai gerar o interesse da criança, ou seja, apresentar aquele trabalho que é importante para ela, utilizando uma linguagem que ela compreenda, né, e que gere interesse. E não adianta o professor, o educador usar uma linguagem complexa para lecionar determinado assunto de uma forma que o praticante não vai entender. É igual eu estou aqui falando com vocês hoje e vou começar a falar um monte de nome de golpe em japonês que ninguém vai entender, Sotoki, Gyakuzuki, Ushiuki, Sotogari, e ninguém vai entender o que significa esses golpes. Não, vou explicar, vou falar, olha, a mão precisa fechar dessa forma, o gyakuzuki funciona desse jeito, um soco direto à frente, para que serve, como que funciona. Então, esse detalhamento, saber utilizar a linguagem correta com cada indivíduo, com cada praticante, eu acho que é o melhor caminho para essa transformação. E foi exatamente isso que faz com que a criança acaba aprendendo a prestar mais atenção e melhorando as notas e o seu comportamento em final.
2: E sensei, para aquele ouvinte que está nos escutando agora, que acaba misturando karatê com judô, jiu-jitsu, muay thai, você conseguiria explicar? É claro que você comentou dos nomes dos golpes que fica difícil de ensinar, mas você conseguiria especificar o que é o karatê, esse estilo de luta? Ele é em pé, deitado? Qual que é o objetivo de pontuação? Os graus, as faixas também? Como é que funciona na prática o karatê?
3: Então, o karatê é uma arte marcial japonesa, né? Você falou sobre a questão de pontuação, né? Pontuação vai de acordo com o regulamento da federação esportiva, né? Se eu for, por exemplo, para o MMA, eu vou lutar em pé e vou lutar no chão também. Para quem acha que karatê não tem chão, karatê tem saídas do chão, sim. O nome dessas técnicas são neoasa, né? Não é tão específica quanto o jiu-jitsu, quanto o judô, que utiliza mais quedas de projeção, né? Mas tem chão também. Mas o foco principal, especialmente nos regulamentos de competição, é pontuação em pé ou contato. Então, por isso que eu falei, vai de acordo com o regulamento da competição. Se for uma competição de MMA, eu vou lutar contato, né? Nocaute, uma competição de K1 ou Kyokushin, é regra de contato. Agora, se for um regulamento da World Karate Federation, no caso a WKF, já é semi-contato, já vou encostar o ponto e vou sair, não é um negócio que vai ter tanto impacto. Então, assim, esportificadamente falando sobre o karatê, ele vai mudar o seu treinamento de acordo com o regulamento do torneio que você vai participar com o competidor. Agora, se o seu treinamento é focado apenas para defesa pessoal, aí ele vai te acrescentar um nicho muito maior, porque o karatê é muito mais do que a gente vê em competição.
1: Recebemos a participação do Carlos Lírio lá no Rio de Janeiro. Ele que mandou vídeo aqui, inclusive, lá com o karatê. Muito obrigado, Carlos Lírio, pela sua participação. E eu queria que você falasse agora sobre a questão da respiração, né? A gente ouve bastante em técnicas de respiração para nós, né? Que somos comunicadores, para quem faz canto também. Mas para o karatê, fiquei curioso para saber como que são essas técnicas aí de respiração, né? Vocês usam também a questão das técnicas lá usando diafragma, porque isso vai trazer também diversos benefícios, né?
3: Sim, sim, né? Bom, falando questão de respiração, né? Tem vários treinamentos nessa parte de respiração, né? Começa desde a parte do Muksô, que traduzindo significa esvaziar a mente, se concentrar, né? Quando a gente controla a respiração em um estado de meditação, isso diminui a ansiedade, estresse, nervosismo, né? Isso é um dos exercícios de respiração. Agora, se estiver dentro de um kata, por exemplo, que são formas do karatê, caso do Soutin, outros katas, a gente usa uma respiração mais forte, uma contração do diafragma, do abdominal. Isso fortalece o nosso sistema cardiovascular, né? Torna o corpo mais firme, mais rígido. Então, como eu falei, a respiração tem vários exercícios dentro do karatê, né? Um ou dois. Tem várias ramificações.
2: E sensei, queria que você comentasse como você enxerga a sua responsabilidade na formação do caráter dos seus alunos, das dificuldades que você enfrenta, dos diferentes alunos que também você recebe. Qual que é o papel do sensei?
3: Ah, boa pergunta. O papel do sensei, na minha opinião, é tentar transmitir tudo que ele aprendeu de uma forma clara, onde o aluno consiga absorver o aprendizado, né? E a gente tem uma responsabilidade muito grande, porque, assim, é mais fácil o aluno aprender, às vezes, com o exemplo do que com a própria aula, né? Às vezes, quando a gente não desiste, quando a gente enfrenta, quando a gente vai para cima para resolver o problema, essa determinação, né? Os alunos observam muito a nossa postura também como seres humanos, não como sensei. É claro que todos nós somos falhos, todos nós cometemos erros, mas assim, é da responsabilidade do sensei tentar, pelo menos, se tornar uma pessoa melhor a cada dia, né? E isso o aluno acaba absorvendo também. Fala, poxa, o sensei não desistiu disso, então eu também não vou desistir, né? Acho que é por aí.
1: Que bacana. Você comentou que o karatê é para todo mundo, né? Para todas as idades. Mas existe alguma restrição, alguma recomendação médica para aquela pessoa que não pode fazer karatê?
3: Não existe restrição médica. Por que que não existe? Nem restrição médica, nem de gênero, nem de idade. Porque ele vai se adaptar de acordo com a necessidade do aluno. Se for um aluno PCD, qual que é a deficiência? É física, é cognitiva? Ali a gente vai trabalhar. Por exemplo, eu já tive alunos com fibromialgia, aluno com síndrome de Down, alunos especiais. Então, assim, é claro que o treinamento muda, mas muda para se adaptar ao perfil do aluno. Então, não existe restrição. Eu mesmo me tornei PCD recentemente, né? Hoje eu sou renal crônico, tenho um ano, e graças ao karatê eu continuo aqui, firme e forte, não desisti.
2: Então, para quem está acompanhando a nossa entrevista, eu queria que você também comentasse qual que é o principal conselho ou a venda do peixe realmente do karatê que você passa para o nosso ouvinte. Vai lá, pode fazer karatê, vai para uma aula experimental, aproveita e assiste Karate Kid, assiste Cobra Kai. Qual o conselho que você dá para essa pessoa?
3: Pode venda do peixe. Karatê vai atender tudo aquilo que você estiver disposto a aprender, né? Se o seu objetivo é se tornar forte, karatê vai te deixar forte. Se o seu objetivo é ficar calmo, vai te deixar calmo. Se o karatê quer se defender, você vai ser capaz de se defender. Autoconfiança, ele só vai te trazer benefícios. E para você ter esses benefícios, só tem uma forma, é você entrar no tatame e começar a fazer a primeira aula. Depois que você fizer a primeira aula, dificilmente você vai querer sair.
1: É o seu exemplo aí, né? Tantos e tantos anos aí já no karatê. Você sabe que uma coisa que a gente percebe, que é nítido conversando com você, é a questão do amor. É a questão de realmente a paixão para fazer isso, né? E essa é a grande diferença para todas as coisas, né? Isso é incrível quando a gente entrevista alguém que a gente percebe isso assim nitidamente, né? Então isso com certeza faz toda a diferença no seu trabalho, tantos anos já exercendo isso, né? Essa profissão tão bacana, tão especial. E eu estava até comentando com o Marcelo antes que hoje a gente realmente não vê tanto assim falando do karatê, como você bem disse, né? O estouro foi nos anos 80 e por conta desse filme e tudo mais, hoje voltou um pouquinho também, mas não é tanto que nem era por conta da diversidade de outras atividades que a gente tem também, né? E você continuou durante todo esse tempo firme e forte. Você passou por algum momento que você, de repente, tentou migrar, assim, falar, não, acho que eu não vou mais fazer karatê, hoje não tem mais tanta procura que nem tinha. Você pensou em migrar para uma outra área, talvez?
3: Na verdade, migrar, não. Porém, acrescentar outros estilos, sim. Inclusive o karatê desperta muito essa questão em você, né? De você sempre querer aprender mais, sempre querer se aprofundar mais, entender o ponto de vista daquela técnica, com outros olhares, né? Inclusive isso fez com que eu praticasse outras artes marciais, né? O karatê é a primeira arte marcial, né? Minha, né? Eu comecei criança. Mas depois do karatê eu pratiquei outras artes marciais exatamente por causa do karatê. O karatê me levou a conhecer outros estilos.
2: A gente recebe aqui mais uma participação da Kelly Marinho, de Porto União, Santa Catarina. Ela comenta que a filha dela é karateca. Faz 6 anos que treina, ela ama e sempre participa de campeonatos. Você até chegou a comentar por cima, sensei, mas para a pessoa que deseja seguir a carreira profissional de karatê, de participar de torneios, quais são as etapas e os processos para essa pessoa passar por isso para conseguir disputar campeonatos?
3: Boa. Bom, sobre a parte esportiva, ela é bem delicada, porque ela não exige só questão de treinamento, né? Ela, primeiro, claro, tem que ter um treinamento específico, focado para a competição, né? E aí sim, estar federado, estar afiliado em uma federação ou associação que tenha eventos competitivos, né? No caso, pode ser uma Confederação Brasileira de Karatê ou outras, né? E, por si só, ter um apoio ou patrocinadores, porque uma das maiores dificuldades aí dos atletas é exatamente a questão de apoio para participar das competições. E quando a competição é próxima, é perto, é uma coisa. Agora, às vezes, a gente tem competições que tem que viajar para outros estados, para outros países, né? E isso acaba gerando um certo custo. Claro que existe um grande retorno, só que para quem está começando e ainda não vive do karatê, é necessário ter um apoio, né? Um patrocínio. Isso é uma coisa que eu chamo muita atenção no Brasil, para que as empresas, pessoas físicas e jurídicas valorizem mais o atleta, né? Tem essa visão melhor para que a gente continue buscando resultados lá fora, né?
2: Realmente isso é uma tristeza quando a gente pensa no Brasil, que são tantas modalidades e talvez tantos talentos perdidos por aí, porque realmente não tem investimento como se tem no futebol, né? E Sensei, infelizmente nosso tempo está se encerrando, então a gente quer compartilhar nosso espaço, abrir nosso espaço aqui para você passar seus canais de contato, para os nossos ouvintes terem mais informações sobre você e seu trabalho.
3: Perfeito. O meu Instagram tá lá, Toshio, tracinho embaixo, Kuro, K-U-R-O, tracinho embaixo, Obi, O-B-I, significa Toshio, faixa preta, né? Esse é o meu Instagram. Meu telefone de contato é o DDD11 São Paulo, 95271-6905.
1: E hoje falamos sobre o karatê como ferramenta de transformação e conversamos com o sensei Rogério Toshio Inskava, que é professor de karatê. Foi um prazer falar com você, Rogério, e até uma próxima oportunidade com mais novidades aí.
2: Valeu, tchau, tchau.
3: Muito obrigado. Até mais.
1: Tchau. Forte abraço, tchau, tchau. Fique por dentro de segunda a sexta-feira, das 8 às 9 horas da manhã. Curta e compartilhe essa entrevista. Mande para aquela pessoa, aquele jovem, aquela criança ou aquele adulto que está aí em dúvida de praticar karatê, para que ele fique, ou ela, né, fique motivada também aí para praticar, né, Marcelo?
2: Boa,
1: no fundo,
2: isso aí.
1: No fundo, deu vontade de fazer uma aula
2: todo
1: experimental,
2: mundo aqui,
1: né?
2: Depois do Fique Por Dentro, vai sair para uma aula experimental de karatê.
1: É isso aí, um forte abraço.
2: Deixa eu falar, Fábio.
1: Oi, pode falar, porque nós temos novidades.
2: É isso aí, hoje, bom, você bem sabe, ouvinte, que dia 12 é o dia das crianças.
1: Sim.
2: E hoje no NCCast, nosso programa de jovens, vamos ter convidados, no plural, especiais, eles que são profissionais em serem crianças. Matias Liza, filho do nosso querido Thiago Liza, Antonella, sobrinha da Lara Vieira, que é apresentadora do NCCast, e também a Manuela, filha da Karina aqui,
1: que é a Xerx da Karina.
2: E essa Manuela é uma figura, viu, Fábio?
1: Ela é a Karina na versão criança, a Karina pequena ela.
2: Ela é afiada, ela afiada.
1: E você
2: ela
1: sabe que eu fiz uma pergunta pra ela? Eu fiz uma pergunta pra Manuela. Falei, Manu, me fala uma coisa, a sua mãe realmente, ela demora pra responder mensagem quando você manda pra ela também? E adivinha qual foi a resposta da Manu?
2: Sim, senhor.
1: Sim, demora pra responder. Falou que às vezes o pessoal liga pro Otávio, que é o marido da Karina. Se for urgente, então fica a dica. Ligue pra Karina, porque ela responde, tá bom? Ou pro marido da Karina, porque ele responde.
2: É, pro marido da Karina, no caso. Mas, bom, hoje, meio-dia, aqui na programação
1: imperdível,
2: da RBM, também no canal do NCCast, no YouTube. Então, não perca, programa super especial.
1: Segunda-feira, gente, feriado, não fique por dentro, também já tem uma novidade. Teremos um programa especial. A Luísa Zamana, minha filha, vai fazer a previsão do tempo. A Luísa vai fazer alguma coisa também que eu não lembro agora. As gêmeas
2: esportivo.
1: Gravaram as vinhetas, gente.
2: Ah,
1: olha só esse spoiler.
2: Meu Deus.
1: Foi
2: céu.
1: Muito engraçado gravando outro, porque elas não queriam gravar com o microfone, aquela coisa, tive que gravar com o celular, que elas ficaram morrendo de vergonha, não puxaram o pai, por enquanto. Mas gravaram as vinhetas, gente, tá muito engraçado, tá muito legal. Então é a programação especial Dia das Crianças da RTM pra você com muito carinho, tá bom? Amanhã, sabadão, estarei por aqui a partir das 4h25. Dentro, você segue hoje com o Hétori até as duas. Forte abraço, beijo pra Ana, a Laís também ali com ela, ó, a Laís vai participar também da NCCast.
2: Futura,
1: viu?
2: Locutora aqui da RT.
1: Futura, futura, linda, ó lá, rindo. Forte abraço, gente.
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1: Querido amigo, você se recorda que no nosso último estudo tratamos de um tema de muita importância, que na verdade se referia à descendência dos filhos de Noé, Sem, Cam e Jafé. Naquele estudo nós destacamos que a descendência de Sem tratada por último, porque dele, os semitas, viria a descendência de Abraão, o patriarca de Israel. Hoje, no estudo que agora iniciamos, vamos observar detalhadamente o capítulo 11 do livro de Gênesis. Um capítulo importante porque, com ele, terminamos a primeira grande divisão desse livro da Bíblia. Você se lembra do esboço do livro de Gênesis com as suas duas grandes divisões? A primeira parte do esboço abrange o conteúdo dos 11 primeiros capítulos de Gênesis e denominamos de a história primitiva da raça humana. Nessa primeira parte de Gênesis, que vai do capítulo 1 até o 11, apresentamos quatro subdivisões que nos ajudaram a reter melhor o seu conteúdo. Vamos a elas. Mostramos quatro narrativas de grandes eventos que deram origem à raça humana. Primeira, a narrativa da criação, nos capítulos 1 e 2. Segundo lugar, a narrativa da queda, nos capítulos 3 a 6. Terceiro lugar, a narrativa do dilúvio, capítulos 6 a 8. E em quarto lugar, a narrativa da Torre do Babel, nos capítulos 9 a 11. E é exatamente nesse ponto que estamos. A segunda parte de Gênesis, que inclui os capítulos 12 a 50, nós a denominamos de a história patriarcal da raça humana. Mas hoje vamos estudar o final dessa quarta subdivisão, isso é, todo o capítulo 11 do livro de Gênesis, do versículo 1 até o versículo 32, e a partir do programa seguinte nós estaremos entrando então na narrativa dos quatro grandes personagens, dos quatro grandes patriarcas de Israel, Abraão, Isaque, Jacó e José. No texto de hoje encontramos claramente três divisões. Estamos falando sobre o capítulo 11. Do versículo 1 até o 9, o evento da Torre de Babel. Dos versículos 10 até 26, a descendência de Sem. E dos versículos 27 a 32, vamos conhecer a família de onde se originou Abraão, o grande patriarca de Israel. Então eu quero convidá-lo para abrir a sua Bíblia no capítulo 11 de Gênesis e acompanhar aquilo que Deus vai nos dar hoje como alimento para as nossas vidas. Abra sua Bíblia e vamos estudar. Em relação ao evento da Torre de Babel, é importante fazermos algumas observações. Em primeiro lugar, no versículo 1, nos informa que havia apenas uma linguagem e uma só maneira de falar. Em segundo lugar, no versículo 3, nós encontramos uma informação de que, não havendo pedras, fizeram tijolos bem queimados e, com o betume no lugar da argamassa, obtiveram material para a grande construção planejada. E, em terceiro lugar, o versículo 4 nos diz que os homens pós-diluvianos literalmente disseram: "Vinde, edifiquemos para nós uma cidade e uma torre cujo topo chegue até os céus e tornemos célebre o nosso nome para que não sejamos espalhados por toda a terra." Agora, querido amigo, você está percebendo bem essas observações? Quero que você recorde as palavras de Deus que tinha dito para Noé logo depois do dilúvio. E essas palavras estão registradas no capítulo 9, no versículos 1 a 7. Elas literalmente dizem o seguinte: "Mas sede fecundos, multiplicai-vos, povoai a terra e multiplicai-vos nela." Você percebeu alguma coisa? Deus tinha dado uma ordem expressa: povoai a terra. Mas, de acordo com o que mencionamos em 11.4, o desejo humano foi exatamente contrário à ordem divina. Enquanto Deus ordenou que povoassem a terra, os líderes, convocaram seus semelhantes para se ajuntarem para construir uma cidade e uma torre para não serem espalhados por toda a terra. Aproveitando que falavam uma só língua e habitavam num só local, na planície da terra de Sinar, e com desejo orgulhoso e desobediente, aqueles homens, tomados de arrogância, planejaram algo totalmente contrário aos planos divinos. Alguns dizem que essa liderança foi a liderança de Nimrod, sobre quem nós já conversamos no programa passado. Querido amigo, como a Bíblia não faz essa afirmação direta, nós também não podemos fazê-la com segurança. Mas o que nos importa aqui é percebermos como o coração do homem é contrário às ordens de Deus. O mesmo orgulho arrogante que levou Adão e Eva a se rebelarem contra a ordem divina, preferindo obedecer à sugestão e à voz de Satanás, desejando se tornarem como Deus. A arrogância invejosa de Caim, que o levou a assassinar o seu irmão Abel por ter sido rejeitado no sacrifício oferecido a Deus. O desprezo arrogante dos contemporâneos de Noé, que os levou a rejeitar a mensagem do juízo divino através do dilúvio e fez com que perecessem. E o desejo orgulhoso de Nimrod, que o levou a ser um grande e poderoso líder manipulador dos seus semelhantes. Todas essas atitudes agora são percebidas também na desobediência dessa geração à ordem divina. Uma ordem claramente exposta: povoai a terra. E ao invés de povoarem, habitando em todos os rincões da terra, aquela geração começou a construir uma torre para tornar célebre o seu nome e ajuntou-se para aquela tarefa de desobediência. Esse é o coração humano. Essa torre construída era um tipo de um templo típico lá da Mesopotâmia. Ele era conhecido como zigurate, que tinha uma base quadrada e as quatro paredes laterais iam sendo construídas em degraus, com cada degrau sendo menor que o inferior. No topo dessa torre, então, se construía um altar para se sacrificar aos deuses, que eram o sol, a lua e as estrelas. O desejo daquela geração era construir uma torre que seria uma espécie de escadaria, que conforme supunham levaria o homem até o céu para ali dominar toda a criação e se proteger de um futuro juízo divino. Mas, querido amigo, você sabe que embora possamos ter bons planos e elaborar boas estratégias e realizações, quando não os submetemos a Deus, tudo pode ser desfeito num momento. E foi exatamente isso que aconteceu. Nos versículos 5 a 9, lemos o seguinte: então desceu o Senhor para ver a cidade e a torre que os filhos dos homens edificavam. E o Senhor disse: eis que o homem é um, e todos têm a mesma linguagem. Isto é apenas o começo. Agora não haverá restrição para tudo o que intentem fazer. Vinde, desçamos e confundamos ali a sua linguagem, para que um não entenda a linguagem do outro. Destarte, o Senhor os dispersou dali pela superfície da terra e cessaram de edificar a cidade. Chamou-se-lhe por isso o nome Babel, porque ali confundiu o Senhor a linguagem de toda a terra e dali o Senhor os dispersou por toda a superfície dela. Quero ainda fazer três destaques em relação a esse episódio. Querido amigo, com sua Bíblia e com seu caderno de anotações, anote aí o seguinte. Em primeiro lugar, percebe-se que Deus viu a intenção do coração humano e agiu soberanamente, provocando a divisão dos homens pela variação de línguas que surgiu. É assim que Deus age. Ele é soberano e quando ele percebe que em nossos planos e nossa vida a sua vontade não está sendo respeitada, ele mesmo, conforme o seu querer, age soberanamente impedindo-nos de ter outras ações que o desagradem e sejam prejudiciais a nós mesmos. Em segundo lugar, é importante destacarmos o uso do plural nos verbos do versículo 7. Vinde, desçamos e confundamos. A convocação vinde, que se percebe quando os homens foram desafiados para a construção da torre, agora é usada para impedir que o homem cometesse tal desatino. Mas é interessante notar também que o uso do plural indica a ação das três pessoas da Trindade agindo de acordo com o plano divino previamente traçado. Ainda sobre o versículo 7, vale observarmos que, diante da desobediência do homem, Deus mesmo os espalhou na terra para que toda a terra fosse povoada. Ordem do Senhor sempre é feita, por bem ou por mal, em submissão ou para o quebrantamento do nosso orgulho. A vontade do Senhor é cumprida. E agora, em terceiro lugar, deve-se destacar o nome da cidade construída, Babel, que para os babilônicos significava portal dos deuses, indicando a idolatria que era praticada contra Deus. E num jogo de palavras, Babel, no hebraico, significa confundir, indicando o quê? A confusão das línguas que ali ocorreu. Esse nome deu origem ao nome Babilônia, uma cidade, um estado, uma sociedade ateísta, mas ao mesmo tempo idólatra, com grandes pretensões, conforme esse capítulo 11 de Gênesis nos deixa perceber. Era uma nação perseguidora, conforme Daniel 3, e um povo que buscava os prazeres, os pecados, as superstições, conforme nos informa Isaías 47, 8 a 13. E esta cidade que queria chegar ao céu com a sua torre, ela na verdade chegou até ao céu por sua enorme quantidade de pecados, conforme Apocalipse 18, 5. E que por tudo isso foi derrubada e simboliza a queda do mal no final dos tempos, conforme nós leremos e estudaremos no livro de Apocalipse. Uma lição interessante ainda que esse relato aponta é aquela que vê nesse episódio o amor de Deus em dispersar o homem através de uma confusão de línguas para que ele habitasse todo o planeta que tinha sido criado por sua própria causa. E esse ato é contrastado com Atos 2, quando também por amor Deus permitiu que através de uma nova linguagem, a linguagem do Evangelho, a linguagem do Espírito, todos os que creem, dentre qualquer povo, tribo, língua, raça e nação, possam estar novamente irmanados na família de Deus, sendo todos pertencentes ao corpo de Cristo. Quem realiza essa obra? Sabe quem é? É o Espírito Santo que aconteceu exatamente e veio para nós no dia de Pentecostes. Veio inaugurar essa nova etapa no relacionamento Deus-homem. Isto é alguma coisa maravilhosa. Os planos de Deus são maravilhosos. Os planos amorosos de Deus são de grande benefício para o ser humano. Mas, querido amigo, depois de tantas lições relativas à Torre de Babel, temos que seguir adiante, já caminhando para o final do programa, temos diante de nós os versículos 10 a 26, que apresentam nos séculos entre os dias de Sem até os dias de Abraão, os descendentes de Sem. São mencionados 10 gerações, significando a totalidade de todos os semitas, conforme nós vimos também nas narrativas relativas aos descendentes de Sete. Percebe-se aqui que vão sendo tirados das genealogias aquilo que os estudiosos chamam de ramos laterais. Isso acontece porque Moisés, inspirado pelo Espírito Santo, foi focalizando a sua atenção na família de Abraão, escolhido por Deus como seu instrumento de bênção a todas as nações. Uma outra observação importante é percebemos que nessa genealogia a duração da vida vai se restringindo constantemente do nível pré-diluviano de 900, 800 e 700 anos para os 175 anos de Abraão e os 110 anos de José. E a idade da geração dos filhos chega quase aos limites atuais, como nós veremos no caso do nascimento de Isaac. Nos versículos 10 a 26, esses 10 nomes mostram as 10 gerações. São eles: Sem, Arfaxade, Salá, Heber, Peleg, Reu, Serug, Naor, Terá e Abrão. Todos esses geraram filhos e filhas, e assim foi sendo constituída a linhagem dos hebreus. O nome que se destaca desta relação é o de Eber, no versículo 16, que já foi mencionado anteriormente em 10:21, e cujo nome, conforme entendem alguns estudiosos, deu origem à palavra hebreu. E assim, querido amigo, o texto se afunila em direção da origem dos patriarcas hebreus. E é exatamente esta a ênfase dos últimos versículos, versículos 27 a 32. O texto diz o seguinte: são essas as gerações de Tera. Tera gerou a Abrão, a Naor e a Arã. E Arã gerou a Ló. Morreu Arã na terra do seu nascimento, em Ur dos Caldeus, estando Tera, seu pai, ainda vivo. Abrão e Naor tomaram para si mulheres. A de Abrão chamava-se Sarai, e a de Naor, Milca, filha de Arã, que foi pai de Milca e de Isca. Sarai era estéril, não tinha filhos. Tomou Terá a Abrão, seu filho, e a Sarai, sua nora, mulher do seu filho Abrão, e saiu com eles de Ur dos Caldeus, para ir à terra de Canaã. Foram até Arã, onde ficaram. E havendo Tera vivido 205 anos ao todo, morreu em Arã. Uma primeira observação que devemos fazer refere-se a Ur dos Caldeus. Provavelmente, essa era uma das mais antigas cidades do sul da Mesopotâmia, próxima da desembocadura do rio Eufrates, no Golfo Pérsico, isto é, no atual Iraque. Essa cidade é assim chamada porque foi dominada pelos caldeus no 7º e no 6º séculos antes de Cristo. Nessa cidade, a lua era adorada como Deus, tanto como na cidade de Arã, para a qual Terá foi com seu filho Abrão e Sarai. Embora a Bíblia não apresente as razões que levaram Terá sair de Ur em direção a Canaã, embora tenha parado em Arã, é provável que essa saída foi provocada pela sua insatisfação diante da adoração da lua ou por uma precaução antecipada, pois conforme os relatos históricos, Ur foi destruída pelos elamitas por volta de 1950 a.C., ou ainda por prévio aviso divino, tendo em vista a preservação da linhagem de Abraão. Mas o que será que realmente aconteceu? Quando nós lemos no capítulo 12, versículo 5, que Abraão, depois de chamado por Deus, prosseguiu e chegou até Canaã, então fica a pergunta: por que Abraão conseguiu chegar onde queria e o mesmo não aconteceu com seu pai Terá? Teríamos já aqui uma lição, como se vê em Hebreus, que somente pela fé é que temos condições de manter o curso, de alcançar os propósitos divinos? O texto de Hebreus 11:9 nos traz as seguintes palavras: pela fé peregrinou na terra da promessa, como em terra alheia, habitando em tendas com Isaac e Jacó, herdeiros com ele da mesma promessa. Querido amigo, minha oração é que você viva sempre olhando para Cristo Jesus, o autor e consumador da nossa fé. Mas ainda uma outra observação que merece ser destacada refere-se à consequência da morte prematura de Arã, cujo filho Ló foi praticamente adotado por Abrão, seu tio, tornando-se assim como um filho para o patriarca. Abraão, tempos depois, conforme nós veremos em Gênesis 13, 1 a 3, numa atitude sem igual de amor e de desprendimento, cedeu o melhor da terra para que Ló, esse seu sobrinho, se instalasse e desenvolvesse ali a sua família, as suas riquezas e o rebanho do seu gado. Nessa atitude, vemos uma demonstração de desapego de Abrão aos bens materiais, que são passageiros, diante do valor de um relacionamento duradouro, de um relacionamento que duraria até a morte de um dos dois personagens. Vale a pena, então, querido amigo, fazer uma autoanálise para verificarmos como vão os nossos valores. Afinal de contas, o que é que nós temos valorizado? São as posses? Os objetos que se desfazem, ou são os relacionamentos que podem permanecer para sempre? O que é que temos valorizado? Você deve se lembrar do provérbio que diz que há amigos mais chegados que um irmão. Provérbios 18, 24. Você se lembra? Então, qual tem sido a sua prática? Você teria algum relacionamento para acertar? Eu creio que Deus está nos dando essa oportunidade. Pela graça de Deus, tome a iniciativa. Querido amigo, querido ouvinte, com essas palavras estamos chegando ao final de um estudo, mas com certeza estamos chegando a um momento muito sério para refletirmos sobre as nossas vidas. Nós estamos valorizando o quê? Posses, bens materiais ou relacionamentos que podem ser duradouros? Chegando à conclusão do nosso estudo e à conclusão do capítulo 11, nós queremos, então, destacar que estamos concluindo também a primeira parte do estudo do livro de Gênesis, que vai do capítulo 1 até o capítulo 11. Quantas informações, quantas coisas novas nós aprendemos, e também quantas recordações importantes, quantas lições fundamentais que nós observamos para as nossas vidas. Então, com uma recordação breve, nós temos que lembrar que estudamos nesses 11 primeiros capítulos quatro grandes eventos, que foram a criação, a queda, o dilúvio e a Torre de Babel. Com o final do capítulo 11, então encerramos essa primeira parte do esboço de Gênesis. A partir do próximo programa, nós estaremos entrando no capítulo 12. E do capítulo 12 até o capítulo 50, nós encontraremos o relato de quatro grandes personagens: Abraão, Isaque, Jacó, depois chamado Israel, e José. Muito bem, chegamos assim ao final de mais um programa e espero que você tenha acompanhado esse programa e tenha tirado proveito dele, aplicações para a sua própria vida. Nós estamos agradecendo a você a sua companhia, a sua fidelidade em nos acompanhar e desejamos que você cresça na sua vida espiritual, na sua vida de intimidade com o Senhor Jesus Cristo. Anote agora o nosso endereço e escreva compartilhando conosco as suas experiências. Espero encontrá-lo no nosso próximo programa. Deus te abençoe.
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0: Bom dia pra você. Tudo bem? Muito prazer, eu sou Éter e a partir de agora te faço companhia. Tô aqui junto contigo, junto com toda a família RTM. Vamos até as 2 da tarde, se Deus permitir. Eu sou do time de folguistas da RTM Brasil, tá? Muito prazer. Para quem não me conhece, eu sou o Éter, tá bom? Estarei aqui hoje e amanhã, se Deus me permitir, é claro, tudo com a permissão dele. Estaremos aqui juntos, levando aqui, eu levo até o seu coração aqui as mensagens que são produzidas aqui através dos diversos programas que vão ao ar aqui na nossa grade. Aliás, você acompanhou aqui o estudo de Gênesis 11. Estamos avançando hoje falando sobre a Torre de Babel. Você prestou atenção na mensagem? Estava aqui acompanhando. E você? Deixa o seu depoimento, deixa o seu comentário aqui pra gente, tá? Eu vou ler daqui a pouquinho. O nosso WhatsApp é o 11 974 181 456. Eu quero desejar um bom dia para você mais uma vez, a você que está trabalhando agora, você que está em casa, você que está na sua caminhada matinal, aproveitando este dia lindo, calor em boa parte do Brasil. Está 24 graus no momento aqui nos estúdios da RTM, hoje pode chegar uns 35 aqui em São Paulo, muito quente, calorzão, dia lindo. Hoje, antes de sair, eu pude contemplar o amanhecer ali pela janela e não resisti, já tirei uma foto, coisa linda, viu? Como é bom a gente ter motivos de gratidão, né? Mesmo em meio às lutas, às dificuldades que passamos, só de olhar o amanhecer, de poder ter os nossos pulmões funcionando. Infelizmente, há pessoas que estão sofrendo em leitos. Você tá aí, tá respirando, tá enxergando, tá falando, tá me ouvindo. Então já tem motivos para agradecer. Que Deus abençoe sua vida, tá? Daqui a pouco tem a mensagem com o pastor Janus para hoje. Já quero até adiantar o tema. Pastor Janus Tarso, hoje é sobre união postal universal e a união no reino de Cristo. Neste bloco, 10 horas, questões sobre a vida. Eu estava ouvindo aqui, o Questões sobre a Vida hoje vai falar sobre Jesus, Jesus o Mestre. Várias perguntas, várias questões serão abordadas ali, entre elas, por exemplo, ó, como o ensino de Jesus era diferente do ensino das autoridades religiosas da sua época, hein? Por que as autoridades religiosas não aceitavam os ensinos de Jesus? Que escolas Jesus frequentou? Essas e outras questões, 10 horas, não perca. Questões sobre a Vida com Marcos Olivares respondendo e a Fernanda Lima trazendo aí as questões, tá? Não perca, 10 da manhã, você que já acompanha o Questões sobre a Vida, deixa aqui o seu comentário também, eu faço questão de colocar aqui no ar, não sei que você não queira, tá? Tu não põe no ar, mas se não, vai ser uma alegria compartilhar para que possamos incentivar outros ouvintes a acompanhar também esse programa maravilhoso que hoje entra ao ar às 10 horas, tá bom? Não perca, hoje sobre Jesus, imperdível, Questões sobre a Vida. Já deixa o seu comentário aqui, tá? Se você vai acompanhar o programa, já deixa aqui a sua mensagem. Éter, já estou na expectativa. Vou acompanhar, viu? Nosso WhatsApp é este aqui.
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0: E agora a gente acompanha Deus na Vida, em mais um programa espetacular, agora com um tempo maior de duração. Pastor Israel Mazzacorati traz sempre uma reflexão pra gente. E agora, com 10 minutos de duração, vamos ouvir agora, vamos ouvir juntos.
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0: Seja muito bem-vindo ao Deus na Vida, o programa que busca refletir sobre a vida na presença do Deus Eterno. E é uma alegria para mim ter a sua companhia pelos próximos minutos. Existem diversos meios de ler e interpretar a Bíblia. Um deles é buscar pelo significado histórico das palavras e da mensagem que o texto comunica. Outro deles é buscar o sentido que o texto tem para nós hoje. O importante é que, qualquer que seja a interpretação que faremos do texto bíblico, essa interpretação sempre precisa ser fiel ao significado original do texto. Uma das narrativas mais conhecidas da Bíblia é a história de Davi e Golias. Essa narrativa é tão famosa que Davi e Golias acabou virando a representação de uma batalha desproporcional, uma batalha entre o bem e o mal, entre um fraco e um poderoso, cujo desfecho é aquele que é inferior triunfando sobre aquele que é superior. E isso nos dá a esperança de que é possível vencer, mesmo que seja em situações improváveis. Na literatura brasileira, por exemplo, tanto Machado de Assis quanto Euclides da Cunha utilizaram Davi e Golias como símbolos de lutas desse tipo. Quando lemos o texto assim, estamos fazendo o que chamamos de leitura significativa. Isso significa que, além de compreendermos a narrativa de Davi e Golias em seu contexto histórico e mensagem original, fazemos também a pergunta sobre o que essa narrativa representa para nós hoje. Existem princípios nessa narrativa que são aplicáveis ao leitor moderno? Isso é basicamente o que Renata Burjato e eu, Israel Mazzacorati, fizemos no Espelho na Janela, um programa também aqui da RTM que você pode ouvir no site rtmbrasil.org.br. Quando nós fazemos assim, estamos lendo a Bíblia como Paulo também lia, usando as histórias dos nossos antepassados como exemplos para nós, como espelhos para que aprendamos com eles, tanto aquilo que fazer quanto o que não fazer, o que ser e o que não ser. Sem mais delongas agora, vamos ao texto de 1 Samuel, capítulo 17, do verso 1 ao verso 11. E eu vou fazer aqui apenas um breve resumo desse texto, texto que nos apresenta o guerreiro Golias. Os filisteus e os israelitas se prepararam para a batalha no vale de Elá, cada exército acampado em uma colina. Entre os filisteus estava Golias, um guerreiro gigantesco, fortemente protegido por uma armadura de bronze e equipado com uma lança muito poderosa. Ele desafiou os israelitas a escolherem um único homem para enfrentá-lo num combate individual e propôs que o povo do derrotado se tornasse escravo do povo do vencedor. E diante do desafio e da imponência de Golias, Saul, o rei, e todos os israelitas ficaram aterrorizados. Você consegue se imaginar entre os soldados de Israel diante do desafio e da ameaça de Golias? Vamos pensar juntos sobre isso logo após a vinheta.
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0: O Deus na Vida está de volta e eu refaço a pergunta. Você consegue se imaginar entre os soldados de Israel diante desse desafio e da grande ameaça que Golias está fazendo? A situação do exército de Saul, e também de Saul, é muito delicada. À frente do exército dos filisteus está um guerreiro chamado Golias. A descrição detalhada do homem é de causar medo em qualquer homem. 2,90 metros de altura, capacete de bronze e couraça de escamas de bronze que pesava 60 quilos. Nas pernas ele usava caneleiras de bronze e tinha um dardo de bronze pendurado nas costas. A haste de sua lança era parecida com uma lançadeira de tecelão e sua ponta de ferro pesava 7,2 kg. E era dos pulmões desse homem assustador que saía o grito que desafiava os soldados de Saul, dizendo: "Por que vocês estão se posicionando para a batalha? Não sou eu um filisteu e vocês, os servos de Saul? Escolham um homem para lutar comigo. Se ele puder lutar e vencer-me, nós seremos seus escravos. Todavia, se eu o vencer e o puser fora de combate, vocês serão nossos escravos e nos servirão. E acrescentou: eu desafio hoje as tropas de Israel. Mandem-me um homem para lutar sozinho comigo. E é de se entender o medo de Saul e de todos os israelitas, porque a proposta de Golias não envolve apenas o risco de morrer em uma luta corpo a corpo individual contra aquele homem, mas também o risco de sujeitar todo o povo de Deus aos filisteus em escravidão. Agora vamos pensar juntos. O que essa situação pode representar para nós, além do sentido histórico desse texto? Vamos imaginar, primeiro, que estamos diante de um cenário de adversidade, porque a guerra é o oposto de um cenário ou de um tempo pacífico. O palco dessa narrativa é uma batalha iminente, que por si só já é fonte de incerteza e de ansiedade. Existe um vale entre os dois exércitos, indicando o local onde a batalha haveria de acontecer. E vale é um símbolo bíblico de adversidade, de uma passagem em que a vida está em risco. Ecos de um vale assustador são ouvidos no Salmo 23, ainda que eu ande pelo vale da sombra e da morte. E também no Salmo 121, elevo meus olhos para os montes, o que pode pressupor também a travessia de um vale, ou a vulnerabilidade de estar embaixo e os perigos que espreitam em cima. Esse é o cenário. Os personagens são igualmente significativos. Golias personifica uma ameaça à vida. O texto nos leva a pensar nele como um guerreiro invencível, alguém como Aquiles ou como Hércules na literatura grega, alguém que não pode ser vencido por um homem comum. Do outro lado da ameaça estão Saul e os israelitas, como era de se esperar, atônitos e apavorados. Vamos fazer um exercício de imaginação aqui. Com qual personagem da narrativa lida até agora você se identifica com mais facilidade? Geralmente, as pessoas se identificam com Saul e os soldados que estão com medo, até por uma questão de proximidade do povo de Deus. Dificilmente uma pessoa cristã se identifica com algum personagem do povo que afronta e desafia o povo de Deus. Mas nos identificamos com os israelitas e com Saul também porque a nossa vida é feita de inúmeros episódios como esse, em que nos vemos diante de uma ameaça, um desafio que, num primeiro momento, parece impossível ou uma barreira intransponível. É totalmente possível lermos o texto assim, especialmente quando entendemos que os textos bíblicos querem se comunicar com toda a nossa vida e não somente com a nossa racionalidade ou intelecto. Não precisamos nos esconder atrás do entendimento literal do texto, porque o texto evidentemente quer provocar reações emocionais em nós, quer que nos vejamos naquela situação e sintamos as mesmas coisas que as personagens estão sentindo. Razão pela qual o texto é tão rico em detalhes dramáticos da cena e dos personagens, como fala também abertamente das emoções das pessoas, como, por exemplo, o ficar atônito e estar apavorado. Diante disso, parece que o texto nos leva a refletir. Como lidamos com situações assim? O que costumamos fazer quando ameaças se colocam diante de nós, sejam elas quais forem? Por isso, deixe essa narrativa encontrar você hoje. Se deixe conduzir em reflexão sobre a sua vida, sobre o que te causa medo hoje, o que te deixa atônito e apavorado hoje. Saiba que essa é uma reação natural a diversos cenários possíveis da vida. Mas saiba também que Deus quer nos ensinar a lidar com esses momentos em que a vida, em seus muitos aspectos, se encontra ameaçada. Vamos encerrando por aqui mais um episódio do Deus na Vida. No próximo episódio, vamos responder à pergunta: como podemos lidar com situações amedrontadoras? Quais são os recursos da fé para o enfrentamento das adversidades da vida? Espero te encontrar por aqui também no próximo Deus na Vida. Até lá!
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0: Aline Pinhaton, Milagre da Vida.
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0: Pois é, estamos juntos aqui pela RTM nesta manhã. Bom dia mais uma vez para você. Obrigado pela companhia. 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O NCCast que vai ao ar toda sexta-feira. 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Aliás, é o canal Na Contramão. Lá no YouTube tem o canal Na Contramão, tá? Hoje com a garotada, hein? Hoje vai ser, serão as crianças que vão comandar o programa, hein? A Antonella Vieira, sobrinha da Lara Vieira, que é daqui da família ITM. A Manuela, que é filha da Karina, que é aqui do RH, da ITM. E o Matias Lisa, o sobrenome já diz tudo, né? Nosso querido Matias, filho do nosso mestre Thiago Lisa. Meio-dia, tá? 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Muitas más influências na internet, os jovens estão mergulhados na internet. Quando eu venho de ônibus para cá, eu percebo 99% dos jovens todos no celular, viu? Todos praticamente. E antigamente os ônibus tinham janelas menores, eu estava observando isso vindo para cá, hoje eu vim de carro, e passou um articulado do meu lado ali. Aquelas janelas coladas, antigamente os ônibus tinham janelas com caixilhos, né? Abriam, hoje não, é tudo vidro colado. Hoje são as janelas dos ônibus são verdadeiros telões, né? São panorâmicas, mas as pessoas ficam todas assim, olhando para baixo no celular. As pessoas não contemplam mais a paisagem como antigamente, que era mais difícil, como eu falei, né? Os ônibus tinham uma restrição maior visual nas janelas, né? E muitas vezes assistindo futilidades, isso tem gerado vícios, né? 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Se você não tá vendo, tá só ouvindo, manda um WhatsApp aqui, Éter, eu quero o link, eu quero ajudar. 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É, faltando 7 minutos para as 10, eu quero ver quem está chegando. Deixa eu atualizar aqui a minha tela do WhatsApp, vou abrir agora aqui.
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0: Opa, ela já chegou. Mandou foto aqui, é, teve grupo de estudos, hein? Tô vendo esses rostos conhecidos aqui. Bom dia, Marília.
2: Bom dia, Héctor, e bom dia, Celina. Bom dia, Benjamin, Charlotte, todas as crianças e ouvintes da RTM Brasil. Hoje, Héctor, quero pedir aquela música da banda Purpose. O título é Efésios 2. Por que essa música? Porque esse livro de Efésios, a carta de Paulo aos Efésios, que nós estamos no clube do livro A Cura pela Palavra de Deus, estudando, e já tivemos dois período, foi a introdução com a Neidma, e ontem nós estivemos analisando o capítulo 1, mas é muito maravilhoso, e a gente percebe o quanto a gente precisa estudar mais a Bíblia. Então, abraço a todos, agradecer às irmãs que estavam conosco ontem, e louvado seja Deus pela palavra. Abraço a todos, Marília, estou aqui em Manaus, bom dia.
0: Bom dia, Marília. Tô vendo aqui os rostos que eu conheço aqui. Deixa eu ver aqui. A Sol, a Neidma, a Marília, a Renata, que esteve aqui na rádio. Claudete. Elisângela também.

0: Vocês estavam mortos nas suas transgressões e nos seus pecados, nos quais costumavam viver, quando seguiam os padrões deste mundo e o príncipe do poder do ar, o espírito que agora atua nos filhos da desobediência. Antes, todos também vivíamos como eles, satisfazendo os desejos da nossa natureza pecaminosa, realizando as vontades e os pensamentos dela. Como os outros, éramos por natureza merecedores da ira. Todavia, Deus, por ser rico em misericórdia, por causa do grande amor com que nos amou, deu-nos a vida com Cristo, quando ainda estávamos mortos nas transgressões. Pela graça, vocês são salvos. Obrigado, Marília. Que bom. Parabéns. Muito legal, hein? Estudo de Efésios. A gente ouviu Efésios 2 com Purples. Eu quero agradecer aqui aos ouvintes que estão se manifestando, pedindo o link. A Noilma. Obrigado, Noilma. Tá aqui em São Paulo. A Márcia Matos, Vale do Paraíba, São José dos Campos também. Vou passar aqui para vocês, viu? Quem quiser ajudar o Ministério na contramão, fique à vontade. Tá aqui o QR Code no cantinho da tela para quem tá assistindo. Para quem está só me ouvindo, é só pedir que eu passo também o link. Agora a gente vai para a mensagem para nós nesta quinta-feira, nesta sexta-feira, com ele, Pastor Janos.
1: Mensagem para hoje. A União Postal Universal ilustra uma verdade simples. Fronteiras não impedem uma mensagem de chegar ao destino. Ao enviar a sua carta para um pequeno país da Ásia, por exemplo, ela chega lá e alegra quem recebe notícias suas. Isso acontece por causa do sistema postal internacional de reconhecer sua carta e fazê-la chegar ao destino, sabia? No reino de Cristo Jesus há pessoas de diferentes culturas, idiomas e costumes. Como reconhecer quem realmente pertence a Cristo em outro país? O selo do Espírito Santo revela quem pertence ao reino de Cristo. Jesus ensinou que o Espírito convenceria o mundo do pecado, da justiça e do juízo. E essa identificação ultrapassa aparência, nacionalidade e tradição religiosa. Ao encontrar cristãos de outras culturas, podemos perceber diferenças na música, na oração, nas roupas e nos costumes. Entretanto, existe uma marca comum produzida pelo Espírito Santo. Quem foi alcançado por Cristo reconhece o pecado, aceita a justiça de Deus Pai e compreende que o mal já foi julgado e passa a amar a vontade de Deus e a verdade de Cristo Jesus. O Espírito Santo revela quem pertence ao reino de Cristo. Essa identidade também é demonstrada pelo amor. Romanos 5, capítulo 5, ensina que o Espírito Santo derrama o amor de Deus no coração daqueles que foram justificados pela fé em Cristo Jesus. Esse amor se manifesta no relacionamento com Deus Pai e com outras pessoas com a mesma experiência. Assim, mesmo existindo diferenças culturais, a verdadeira comunhão quando existem arrependimento, fé em Cristo Jesus e amor sincero de Deus pelo próximo. O amor de Deus revela quem pertence ao reino de Cristo. Por isso, examine sua própria vida. Existe apenas uma identidade religiosa? Ou o Espírito Santo produziu arrependimento, fé em Cristo e amor por Deus Pai? Os sinais não estão apenas nas palavras ou aparência, mas em uma vida transformada pela verdade de Cristo. O Espírito Santo revela quem pertence ao reino de Cristo. Portanto, creia em Cristo Jesus, busque conhecê-lo e desenvolva a comunhão verdadeira com Deus Pai e com outros discípulos de Cristo Jesus. Seja de que nacionalidade for, de que país for, de que povo for. Você quer ouvir mais uma vez essa mensagem e acompanhar pelo texto? Então acesse o site ruajanus.com.br. ruahjanus.com.br. Até já!
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0: Muito obrigado, pastor Janos. 10:04, ó, daqui a pouco, hein? Questões sobre a vida hoje, sobre Jesus.
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4: Isso mesmo. Hora Oficial do Brasil, 10:07. Mais um bloco começando. Muita coisa boa, hein? Questões sobre a vida em instantes, hoje sobre Jesus. Ah, imperdível, hein? Ó, por que as autoridades religiosas não aceitavam os ensinos de Jesus? Qual era o principal ensino dele? Como o ensino de Jesus era diferente do ensino das autoridades religiosas, hein? Essas e outras várias questões serão esclarecidas por Marcos Olivares em instantes. Antes, eu quero agradecer aqui ao Carlos Lírio, comentou sobre a entrevista de hoje no Fique Por Dentro, sobre Karatê, né, Carlos? Tá no Rio de Janeiro. Eu vou mandar o link para você agora aqui. Deixa eu clicar aqui, apertar o botãozinho. Vou mandar o link, já tá atualizado, viu? Demorei um pouquinho para atualizarmos o nosso site. Já tá lá, viu, Carlos? Quem quiser o link da entrevista de hoje sobre Karatê como ferramenta de transformação. Já tá aí, Carlão. Obrigado pela participação, Rimor. Tá no Rio de Janeiro. Aliás, a Cris, obrigado por esse presente, Cris. Hoje eu vim com a camisa que eu ganhei da Cris Feijó. Um grande abraço, Cris, doutor Olavo. Ao pastor Tertuliano conosco também. Itabuna, estado da Bahia. Aliás, o nosso abraço a todos os nordestinos que são a nossa maior audiência. Eu sou neto de nordestino. Meu avô era paraibano, minha avó era baiana. É. Pastor Tertuliano em Itabuna, quem mais aqui? O Rosinaldo, aqui em São Paulo, abençoada sexta para todos. Rita de Cássia chegando, tá? Em Minas Gerais. Tô mandando bom dia para todos que estão nos ouvindo. E agora sim, questões sobre a vida, eu quero o seu comentário. Presta atenção, hoje várias questões abordadas exclusivamente sobre o nosso mestre, ele que veio e propiciou essa reconciliação. Ah, se não fosse Jesus em nossas vidas, não é mesmo? Vamos ouvir juntos? Questões sobre a vida agora.
5: Olá e seja muito bem-vindo ao nosso programa Questões sobre a Vida, trazido até você pela CTTW e a Rádio Transmundial. Obrigada mais uma vez por nos ouvir. Sou sua anfitriã nessa jornada, meu nome é Fernanda Lima. E, claro, estes programas, como você já sabe, estão num formato de perguntas e respostas que consistem em perguntas típicas e comuns que ouvintes como você podem ter sobre diferentes assuntos que são extremamente importantes, incluindo perguntas sobre Deus, Jesus, céu e sobre oração. E claro que aqui nenhuma dúvida está fora dos limites, inclusive algumas perguntas que você vai ouvir aqui podem ser bem antagônicas e até hostis. Mas eu e o meu convidado, como sempre, nós estamos aqui à frente dos programas, respeitamos todos os diferentes pontos de vista e, claro, com todo respeito e todo carinho, quero chamar o meu convidado mais uma vez aqui no programa de hoje, que é o Marcos Olivares. Mais uma vez, seja bem-vindo, Marcos.
6: Olá, Fernanda Lima, e olá também aos nossos ouvintes.
5: Bom, como vocês já sabem, nosso programa toda vez tem um tema em especial. E o tema do programa de hoje é Jesus, o Mestre. E a gente, claro, vai te ajudar no programa de hoje a compreender melhor algumas questões importantes sobre Jesus como um mestre. E o programa está naquele formato que você já conhece de perguntas e respostas, e a gente responde a perguntas reais, feitas pelos ouvintes e por pessoas como você que nos ouve. Então a gente já começa pedindo a Deus para nos ajudar em oração. Querido Pai Celestial, por favor, ajude-nos enquanto consideramos algumas questões sobre Jesus como um mestre. No nome de Jesus, amém. Bom, vou fazer as perguntas e o Marcos, claro, vai dar as respostas e a gente começa agora com a nossa primeira pergunta, Marcos. Que essa é uma pergunta bem interessante e dúvida de muita gente. Vamos lá, a primeira pergunta do programa de hoje é: quantos anos Jesus tinha quando começou a ensinar e por quanto tempo ele ensinou?
6: Olha, Fernanda, a Bíblia diz lá em Lucas 3:23, Jesus tinha cerca de 30 anos de idade quando ele começou seu ministério. A Bíblia não nos diz exatamente por quanto tempo ele ensinou, mas foi por aproximadamente 3 anos e meio.
5: Essa pergunta aqui, inclusive, é uma dúvida que eu tinha muito antes de conhecer um pouco mais sobre a Bíblia, que diz assim, o que que Jesus fazia antes de começar a ensinar?
6: Jesus era um carpinteiro. Mais tarde, no ministério público de Jesus, ele foi para Nazaré, sua cidade natal. No sábado, ele foi à sinagoga e ensinou. O povo ficou maravilhado com seus ensinos e exclamou o seguinte, de onde lhe vêm estas coisas? Que sabedoria é esta que lhe foi dada? E estes milagres que ele faz? Não é este o carpinteiro, filho de Maria, irmão de Tiago, José, Judas e Simão? Não estão aqui conosco as suas irmãs? E ficavam escandalizados por causa dele. Está lá em Marcos 6:2 e 3. O padrasto de Jesus, José, era carpinteiro. Por isso, foi natural que ele aprendesse o ofício com José. A palavra carpinteiro tem o significado de artífice ou artesão. Em vez de trabalhar somente com madeira, Jesus, assim como José, muito provavelmente também trabalhava com pedra. Isso era especialmente verdade porque a maioria das casas na Galileia eram feitas de pedra.
5: Essa pergunta é muito boa, hein? Acho que até minha filha faria essa pergunta porque é uma curiosidade muito típica. Que escolas Jesus frequentou?
6: A Bíblia não menciona qualquer escola que Jesus tenha frequentado, não. Ela diz que quando tinha 12 anos de idade, Jesus ia crescendo em sabedoria, estatura e graça diante de Deus e dos homens. Lucas 2:52. Jesus teve uma infância e uma juventude normais. Muito provavelmente, Jesus foi ensinado, como outros meninos da Galileia, durante aquele tempo. Se isso foi verdade, ele foi educado em casa durante os primeiros anos de sua vida. Sua mãe e seu padrasto o ensinaram a palavra de Deus. Ele aprendeu a ler e a escrever. Depois, quando tinha 5 ou 6 anos, frequentou a escola da sinagoga em Nazaré, onde aprendeu mais sobre a palavra de Deus. Esse estudo se centrava na Torá, os primeiros 5 livros do que chamamos o Antigo Testamento. Aos 15 anos, sua escolaridade formal deve ter parado e ele se tornou um aprendiz em tempo integral de seu padrasto e aprendeu o ofício de carpinteiro.
5: Marcos, e uma pergunta que chega aqui agora, que eu acho que também é uma curiosidade bastante comum, diz assim, Como o ensino de Jesus era diferente do ensino das autoridades religiosas?
6: Os ensinos dos escribas e dos fariseus se baseavam principalmente nos ensinos dos rabinos que haviam vivido antes deles. As tradições orais rabínicas foram escritas e coletadas, mais tarde chamadas de Mishnah. Os rabis frequentemente colocavam essas tradições orais acima das escrituras. Um rabi diria: "O rabi fulano disse o seguinte." E então falava o que esse tal rabi havia dito. Jesus não se referia a outros mestres. Ele era sua própria autoridade. Ele se referia diretamente à palavra de Deus. Isso impressionava muito o povo comum. Certa vez até Jesus terminou uma longa sessão de ensino a um grande grupo de pessoas, e a Bíblia registrou, está lá em Mateus 7, 28 e 29, diz o seguinte: "As multidões estavam maravilhadas com o seu ensino, porque ele as ensinava como quem tem autoridade, e não como os mestres da lei."
5: Por que que as autoridades religiosas não aceitavam os ensinos de Jesus?
6: Olha, os escribas e os fariseus se opuseram aos ensinos de Jesus por uma série de razões. Eles tinham inveja de Jesus. Viam que ele tinha grande popularidade junto ao povo e eles se sentiram ofendidos, né, por causa disso. Eles exerciam um grande controle sobre o povo. Eles viram que iriam perder esse controle conforme as pessoas se voltassem para Jesus. Jesus não tinha recebido o mesmo tipo de treinamento que eles.
5: Hoje é o dia dos aprendizados, né, com Cristo. Essa pergunta, inclusive, diz assim: onde que Jesus ensinava? Ele tinha alguma sinagoga onde ele ensinava?
6: Olha, justamente onde Jesus ensinava foi o que o diferenciou dos outros mestres da sua época. Jesus ensinava em todos os lugares. Nenhum lugar estava fora dos limites para o ensino de Jesus. Ele ensinou nas sinagogas, ensinou nas ruas, nas estradas, nas aldeias, ensinou no mar da Galileia, ensinou nas casas. Ele ensinava frequentemente enquanto caminhava junto com seus discípulos.
5: Como que Jesus ensinava? Quais eram os métodos de ensino que Jesus utilizava?
6: Bom, Jesus usou uma variedade de métodos em seu ensino, né? Seus métodos mais comuns eram contar histórias e fazer perguntas. Ele também usou lições com objetos, como pássaros, flores e até uma figueira.
5: Como que o povo em geral, Marcos, respondia aos ensinos de Jesus?
6: Ah, o povo comum gostava de ouvir Jesus ensinar, né? Grandes multidões se reuniam para ouvir Jesus falar. É impressionante, né, que ele falava a grandes multidões sem qualquer tipo de amplificação, né, do jeito que nós conhecemos hoje. As pessoas o seguiam em todos os lugares que ele ia. Às vezes até se esqueciam de comer porque tinham a intenção de escutá-lo. Certa vez, enquanto Jesus ensinava nos átrios do templo, a Bíblia diz lá em Marcos 12:37 o seguinte: "E a grande multidão o ouvia com prazer." Essa era a resposta comum ao seu ensino.
5: Essa próxima pergunta, inclusive, tem muito a ver com as lições que Jesus deixou. Que diz assim, Marcos: "Ensinar foi a principal razão pela qual Jesus veio e a coisa mais importante que ele fez na sua vida?"
6: Olha, ensinar foi muito importante, mas não foi a principal razão para Jesus vir à Terra. Ele veio para morrer na cruz como um sacrifício pelos nossos pecados. Ele veio para tomar sobre si os nossos pecados e para morrer por nós.
5: Essa próxima pergunta diz assim: "Nada neste programa me impressionou sobre Jesus como mestre. Ele nunca frequentou alguma escola famosa, ensinou apenas por cerca de 3 anos, ele não lecionava em uma escola oficial, mas ensinava onde quer que estivesse e geralmente em ambientes externos. Jesus nunca escreveu um livro. E se bem me lembro, ele morreu em uma cruz." E aí, para responder a pergunta aqui, na verdade não foi nem uma pergunta, foi uma afirmação dizendo que Jesus, olha, não acredita em nada do que vocês falam aí.
6: Ah, com certeza, hein? Concordo com tudo que você disse sobre Jesus. Olha, por favor, ouça enquanto eu vou ler para você algo escrito há muitos anos por um homem lá do Canadá chamado James Francis. O nome do texto é Uma Vida Solitária. Preste atenção. Ele nasceu em uma vila desconhecida, o filho de uma camponesa. Cresceu em outra vila desconhecida, onde trabalhou em uma carpintaria até os 30 anos de idade. Depois, durante 3 anos, ele foi um mestre itinerante. Ele nunca escreveu um livro, nunca ocupou um cargo, nunca teve uma casa, nunca teve uma família, nunca foi para a faculdade, nunca viajou além de 320 quilômetros do lugar onde nasceu. Ele não tinha credenciais, a não ser ele mesmo. Enquanto ainda era um jovem, a maré da opinião popular se voltou contra ele. Seus amigos fugiram. Um deles o negou. Ele foi entregue a seus inimigos e passou pelo escárnio de um julgamento. Foi pregado a uma cruz entre dois ladrões. Seus executores disputaram suas roupas, a única propriedade que ele tinha na terra. Quando ele estava morto, foi colocado em uma sepultura emprestada por pena de um amigo. 21 séculos vieram e se passaram, e hoje Jesus é a figura central da raça humana. Todos os exércitos que marcharam, todas as esquadras que já navegaram, todos os parlamentares que já se sentaram, todos os reis que já reinaram, juntos não afetaram a vida da humanidade na Terra de forma tão poderosa quanto aquela vida solitária.
5: Marcos, a próxima pergunta fala o seguinte: o que que Jesus ensinava, afinal? Qual era o principal ensino de Jesus?
6: Olha, obrigado por fazer essas perguntas, viu? Elas nos levam ao ponto principal de todo este programa. Eu vou resumir os seus principais ensinos com 2 exemplos de seu ministério. Marcos começa seu relato evangélico de Jesus dizendo que Jesus foi à Galiléia e disse: "O tempo é chegado, o reino de Deus está próximo. Arrependam-se e creiam nas boas novas." Marcos 1:15. Mais tarde, ele disse a um homem chamado Nicodemos: "Digo a verdade, ninguém pode ver o reino de Deus se não nascer de novo." João 3:3. Ele também disse a Nicodemos: "Porque Deus tanto amou o mundo, que deu seu Filho unigênito, para que todo o que nele crer não pereça, mas tenha vida eterna. Pois Deus enviou seu Filho ao mundo, não para condenar o mundo, mas para que este fosse salvo por meio dele. Quem nele crê não é condenado, mas quem não crê já está condenado, por não crer no nome do Filho unigênito de Deus." João 3, 16 a 18. Deus ama você com o amor eterno, mas os nossos pecados nos separaram de Deus. Somos pecadores, mas Deus ainda nos ama. Ele preparou um caminho para que os nossos pecados sejam perdoados. Esse caminho é por meio de Jesus Cristo. Ele morreu na cruz por nossos pecados. Para receber o perdão de nossos pecados e a vida eterna, nós devemos abandonar os nossos pecados, depositar a nossa fé e a nossa confiança em Jesus e recebê-lo em nossa vida como Salvador e Senhor. Então, olha, eu vou fazer uma breve oração agora. Ouça atentamente enquanto eu oro. Quando eu tiver terminado, eu vou fazer de novo a mesma oração, uma frase de cada vez. Eu vou fazer uma pausa depois de cada frase para que você possa orar comigo. Querido Deus, eu agora abandono os meus pecados. Estou colocando minha fé e confiança unicamente em Jesus para ser meu Salvador e me perdoar. De hoje em diante, seguirei Jesus. Obrigado, Senhor Jesus, por me amar e entrar em minha vida. Amém. Olha, agora se junte a mim para fazer essa mesma oração. Depois de falar cada sentença, vou fazer uma pausa e vou deixar que você fale a mesma sentença, tá bom? Então, olha, faça dela a sua oração para Deus. Se puder, ore em voz alta, com todo o seu coração. Querido Deus, eu agora abandono os meus pecados. Estou colocando a minha fé e confiança unicamente em Jesus para ser meu Salvador e me perdoar. De hoje em diante, seguirei Jesus. Obrigado, Senhor Jesus, por me amar e entrar em minha vida. Amém. Obrigado por fazer essa oração. E bem-vindo à família de Deus. Bem-vinda à família de Deus.
5: Muito bem, o programa de hoje teve várias perguntas desafiadoras, inclusive duvidando aí dos ensinamentos de Cristo, mas Marcos Olivares trouxe as respostas que a gente precisa aqui e, graças a Deus, todas esclarecidas. Muito bem. Mas, infelizmente, né, Marcos, mais uma vez, nosso programa chegou ao fim, nosso tempo se esgotou, mas quero agradecer mais uma vez a sua presença aqui conosco no nosso programa Questões sobre a Vida. E para você, ouvinte, chegamos ao final do nosso programa de hoje, mas eu quero encorajá-lo a ouvir mais programas Questões sobre a Vida, trazidos até você pela CTTW e a Rádio Transmundial. Mais uma vez, Marcos, muito obrigada pela companhia e até o nosso próximo programa. E você, ouvinte, obrigado por mais uma vez estarmos juntos aqui no Questões sobre a Vida e eu espero você no nosso próximo programa. Muito obrigada e até lá!
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0: 3, olha aí, olha só. Pra você que tá assistindo agora, deixa um like, deixa um joinha aqui. É, Tere, tô assistindo você. Eu tô vendo que você não tá sozinha no estúdio, hein? Pois é, olha só, aí tem uma ilustre presença aqui nos estúdios da família Liza. É, Thiago Liza, nosso mestre, ele que cuida de toda a parte audiovisual aqui, deixa tudo redondinho. Tudo tá funcionando aqui na câmera? É porque temos uma equipe qualificadíssima nos bastidores. Ele não quer aparecer, mas o filhão, ele já tá sempre aqui com a gente, com a Renata, né? Matias Liza, que alegria ter você aqui, meu irmão. Tudo obrigado. Bem? Bom dia.
1: Bom dia a todos.
0: Você é corintiano igual o seu pai, né?
1: Sou.
0: Ah, desse jeito aí.
1: Até tem a camisa original do Corinthians.
0: É mesmo? Na próxima você traz aqui, viu? Trago. Pra você entrar no ar. Thiago Liza está aqui ao lado filmando. Ouvinte, o seguinte, hoje meio-dia vai ser o NCCast, você sabe, toda sexta-feira meio-dia tem NCCast aqui na nossa programação e também lá no canal Na Contramão RTM. Mas hoje vai ser diferente, sabe por quê? Matias, você vai dizer pra gente, o que, que vai ter hoje no Na Contramão, no, aliás, no NCCast, meio-dia, como é que vai ser hoje?
1: Vai ter a NCCast da RTM, com Matias Leite Liza, que sou eu.
0: Sim.
1: Manu Vieira.
0: Manu Vieira, que é a filha da Karina. É. Isso. Manu Silva, né?
1: Manu Silva.
0: E Antonella Vieira, você confundiu os sobrenomes, é isso. Então, resumindo, ouvintes, hoje o Matias vai comandar o programa NCCast junto com a Manu, que é filha da Karina Silva, e a Antonella Vieira, que é sobrinha da Lara Vieira, que participa do NCCast que você já acompanha. Então fica aí o convite, tá bom? Meio-dia, né, Matias?
1: Meio-dia.
0: Então meio-dia vai ser ao vivo, né?
1: Vai.
0: Vai transmitir no YouTube também?
1: Vai.
0: É, Na Contramão RTM, já se inscreve lá, tá? Vai transmitir, já deixa o sininho ativado, para quando começar a transmissão você não esquecer. De repente pega na hora do almoço, tá aí preparando o almoço, aí o arroz, vai esquecer, então já deixa o sininho para receber a notificação. Meio-dia, transmissão no nosso canal exclusivo do Ministério Jovem aqui da RTM Na Contramão e aqui na rádio com ele, Matias. Valeu. Até mais, estaremos te acompanhando, hein? Junto com a Antonella e a... Quem? A filha da Karina, é? Manu. Ah, valeu, a gente vai de música. Essa aqui vai pra você, Matias, pra toda a turma, dia 12, dia das crianças. Então a gente tá com esse especial aí.
1: Se inscrevam
0: no canal. Aí, ó, diz aí.
1: Deixem o like no canal.
0: Boa, é isso aí.
1: Na RTM Brasil.
0: É.
1: Fui.
0: Daqui a pouquinho, hein, meio-dia. Valeu, Matias.
1: Fui, galera.
0: Vamos de Babá Rodrigues com a garotada aqui.

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5: Bom que você está ouvindo a RTM, muito obrigado. Mais um bloco começando, pois é, daqui a pouco, meio-dia, hein? Vai transmitir lá no canal Na Contramão, arroba Na Contramão RTM. Já se inscreve lá, como disse aqui o Matheus, tá? 10 horas, transmissão simultânea no canal Na Contramão e aqui na rádio. Hoje com toda a galera lá participando, tá? Vai estar o Matias, a filha da Karina, e a sobrinha da Lara Vieira, que é uma das apresentadoras, né? Eu quero agradecer aqui aos ouvintes que estão interagindo, participando, comentando aqui sobre o Questões sobre a Vida. Miriam, né, Miriam? Bom dia, Miriam Castro. Mandou áudio aqui, é esse, né? Deixa eu te ouvir aqui, Miriam. Bom dia, bom dia.
6: Amo Questões sobre a Vida, vamos ouvir juntos.
5: Que legal, Miriam, obrigado. Daqui a pouquinho tem a participação da Virgínia. Tá aqui, ó. Virgínia em Recife, Pernambuco. Acompanhando também o nosso abraço a todos os nossos queridos ouvintes no Nordeste Brasileiro. Aliás, quem está com a gente já aqui é a Bebel. É a Bebel, ela está no Centro-Oeste, né, Bebel? De Valparaíso de Goiás, sempre participando, mas ela é nordestina também, ela é do Maranhão, hein, Bebel? Não sabia não, comentou aqui. Daqui a pouco o áudio dela pediu música também. A Edileuza também deixou seu comentário. Gosto muito desse Questões sobre a Vida. Eu compartilho para evangelizar as pessoas que precisam ser salvas. Muito bom, obrigado, Edileuza. Quem ouviu Questões sobre a Vida e ainda não deixou comentário, fique à vontade. Faça como a Edileuza, faça como a Miriam Castro. 11974-181-456. Vem chegando o painel literário. Esse programa também espetacular. Cada novo episódio, uma nova sugestão de literatura com o pastor João Paulo Gouveia. Evangélicos protagonistas, é a parte 4, hein? Vamos acompanhar agora, daqui a pouquinho, mais participações.
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7: Sejam todos bem-vindos ao painel literário da Rádio Transmundial. Eu sou o João Paulo Gouveia e hoje vamos... eu acho que a gente vai conseguir terminar, né? Senão a gente vai ficar aqui, assim, uns 20 programas conversando sobre isso, que são temas maravilhosos, né? Se a gente discutir. E eu tô aqui de novo com o pastor Samuel Silva, escritor do livro Evangélicos Protagonistas, né? Uma provocação, assim, de capa, e realmente o tema é fascinante, o processo todo é fascinante. Essa obra de conclusão do seu mestrado é realmente muito boa e indico para os nossos ouvintes. Mas eu queria começar esse nosso papo de hoje falando sobre a questão do vazio cultural que existe hoje, né? E como o cristianismo age, como ele se propõe a preencher esse vazio ético, moral, esse vazio cultural que a gente vê hoje em dia.
8: Ah, legal. Olha, acredito que nós...
7: Acho que primeiro o irmão poderia falar sobre esse...
8: Sobre esse vazio.
7: É.
8: A chegada de Jesus ao mundo, em Gálatas 4:4, e o Paul Tillich que vai falar... Não é sobre o Kairos, que ele disse que quando tudo estava realmente preparado para que o sagrado, o divino, o Messias esperado se revelasse e viesse ao mundo. Para mim, o vazio tem dois aspectos, né, dentro daquele contexto do primeiro século. Havia uma esperança messiânica, as pessoas estavam na expectativa de que ele viria. Então, os filósofos estavam inquietos porque não conseguiam explicar os males, a origem da humanidade... O judaísmo, com todas as suas guerras e todos os partidos políticos e religiosos, como os fariseus, os essênios, os saduceus, os zelotes e etc. Roma, de alguma maneira, dominando o mundo, dominando o sistema. Então, o povo que tinha esperança messiânica estava inquieto e tinha uma expectativa de que o Messias viesse. E ele nasce nesse contexto. De um mundo fragmentado, de um mundo dividido. Eu digo que o...
7: Bem próximo da atualidade.
8: Bem próximo da atualidade. Eu diria que o mundo, o pleroma, né?
7: Uhum.
8: O vazio estava, de alguma maneira, cheio, ou seja, completo o cenário para que ele nascesse. Ao mesmo tempo, ele estava vazio, por quê? Porque o coração dos filósofos, dos teólogos... os judeus estavam na expectativa de que alguma coisa iria acontecer, e aconteceu. Tem um historiador chamado Daniel Hobbes, uhum. Ele diz que a tradição sobre a vinda do Messias era tamanha que existiam algumas lendas que quando ele viesse, as pedras, as árvores iriam chorar e assim por diante. Ou seja, havia realmente... um anseio no coração humano para que...
7: Quase uma angústia, né? Dessa espera, né?
8: Uma angústia. Quando a gente olha hoje, nós vivemos nesse mundo, e a gente descreveu o mundo Bunny, né? Que é um mundo ansioso, não linear, um mundo VUCA, que é um mundo volátil, incerto, inseguro. Esse mundo distópico, né? Que é a distopia, que é o contrário de utopia. Tem que traduzir aqui para que a gente entenda direito.
7: Uhum, uhum.
8: Ou seja, as pessoas veem o mundo como um mundo ruim, uma degradação moral, famílias tão fragmentadas, as pessoas com tantos seguidores nas suas redes sociais, mas tão vazias e tão sozinhas. Então, é nesse contexto que o evangelho também chega. A igreja cresce por quê? Porque, alguns dias atrás, para ilustrar isso que eu estou dizendo, uma pessoa entrou na nossa igreja, ela chorou do começo ao fim. Uma pessoa, assim, importante, ela não queria se identificar... porque ela tinha receio, por causa da profissão, ela não podia se expor. E ela falou assim, eu encontrei aqui esse lugar. Eu só não quero que vocês digam quem eu sou, porque aqui eu quero me sentir gente. Eu quero me sentir de carne e osso, eu não quero ser tratada pelos meus títulos, pelo bem que eu tenho. Eu quero ser como vocês. Então veja o que o evangelho faz. E aí eu já passo para você... JP, a ministra da Cultura, Margarete Menezes, numa entrevista na BBC Brasil, ela disse o seguinte, ela não foi muito feliz na colocação, ela disse que os evangélicos só crescem na cultura do vazio. Esse vazio é um vazio diferente. Ela quis dizer assim, que os evangélicos só crescem onde não existe outras opções.
7: Onde não existe o Estado.
8: O Estado, onde não existe entretenimento, onde não existe outras opções. Como o Evangelho é a única opção que eles têm, por isso que eles crescem. É, ela não foi feliz na sua colocação.
7: Não tem dinheiro para ir no teatro, vai na igreja.
8: Não tem dinheiro para ir no teatro, vai na igreja. Mas é interessante como que a igreja chega onde o Estado se omite e dá esse senso de pertencimento, esse senso de acolhimento. Ou seja, quando todo mundo abandonou aquele lugar, as Galileias do século XXI, né? O povo pobre, né? Literalmente o periférico, entende? O Evangelho chega e faz dessas pessoas, pessoas que têm um nome, que têm identidade. Então é um lugar, de alguma maneira, vazio por causa da omissão do Estado, porque as políticas públicas não resolvem os problemas de relacionamentos familiares, não resolve o problema da criminalidade.
7: Não vão conseguir fazer,
8: não. Não vão conseguir. E conforme a agenda da ONU 2030, não vão conseguir erradicar o problema da pobreza, onde eles não definem nem, na verdade, o que é pobreza.
7: É, eu, para ilustrar tudo isso, eu morei em prédio um tempo, e eu conversava, era amigo dos porteiros, de todo mundo e tal. Eu estava conversando com um deles, né? Ele falou assim, ah, JP, é importante, é tão legal, assim, tão importante conversar com você, porque aqui as pessoas acham que a gente é só mero apertador de botão.
8: Uhum.
7: Você entendeu? Inclusive o nome já não é mais porteiro, né? Controlador de acesso, né? Então a gente é o cara que abre e fecha o portão. Só isso, a gente é invisível aqui.
8: Invisível.
7: Você entendeu?
8: É isso mesmo.
7: Aí eu falava pra ele assim, mas por que você vai pra igreja? Porque o Cristo me salvou.
8: Uau.
7: E em segunda instância, porque lá na igreja eu sou alguém diferente daqui. Uhum. Aqui eu sou o cara que aperta o botão pra abrir e pra fechar a igreja. Mas lá não. Eu toco trompete, eu toco trompete e recebo aplausos.
8: Uhum.
7: Aqui eu tenho que vir com esse uniforme. Lá eu posso ir bem vestido, de gravata, de não sei o que lá, e o irmão vai me chamar pelo nome. O irmão Antônio.
8: É isso mesmo.
7: Entendeu? Lá as pessoas sabem quem eu sou. Aqui eu sou só o apertador de botão. Eu sou invisível para eles, eu sou indigno para eles, eles não se relacionam comigo, mas lá não. Lá na igreja, não. Eu tenho um senso de que eu sou humano.
8: Gente,
7: que eu sou visto por Deus, que eu sou gente. É, como você estava tá falando da classe mais alta, uhum, como da classe mais desprovida, o sentimento é o mesmo.
8: É isso,
7: e a igreja traz esse lugar, o Cristo traz esse lugar de dignidade de volta, né?
8: A pessoa deixa de ser um número, né? E as pessoas estão cansadas disso. Ela deixa de ser um número, ela deixa de ser uma estatística. Então, hoje, alguns partidos estão olhando os evangélicos como um número, como um voto. Mas essa história, a história desse povo de influência, de mudança, de estar presente em todos os setores da sociedade, mesmo as igrejas, cara, você olha para o Instituto Mackenzie, você olha para a rede de ensino batista no Brasil, você olha para a igreja metodista de um ponto de vista mais intelectual, você vai para os pentecostais que começaram com analfabetos e semi-analfabetos, os caras têm mais de 500 instituições de ensino no Brasil, você pega um Manuel de Mello, fundador da Igreja O Brasil para Cristo, um semi-analfabeto, que era um autodidata, aprende sozinho, um cara dado às letras, com quase 2.000 igrejas, 100 e tantas igrejas no exterior, duas escolas em Borda da Mata, atendendo crianças em situação de vulnerabilidade. Um cara que veio lá do Pernambuco em 1929, um cara influente, entende? Então é isso que o Evangelho faz. Então é por isso que algumas ideologias que eu chamo aí de cosmovisões se chocam. Por quê? Porque a igreja oferece aquilo que essas ideologias progressistas tentam oferecer. É por isso que não dialoga. Porque a gente não terceiriza o cuidado. A igreja se cuida. Eu falo isso, cara, porque eu trabalho, eu tô no sertão evangelizando, eu trabalho com pessoas de todos os níveis sociais. E é interessante como as pessoas se ajudam. Uma vez eu estava no aeroporto, a secretária da igreja ligou. Ela falou assim, olha, a dona Maria está doente, eu liguei para o Montanaro, doutor Montanaro, o senhor pode atender? Sim, manda ela aqui amanhã. Foi lá, cara, passou o medicamento, atendeu, já mandou para um especialista porque era um problema de pulmão, e eu falei já para a secretária, olha só, se tiver burocracia para comprar um remédio, pode comprar um remédio e me mande o Pix que eu pago na hora. Entende? Então, a igreja faz isso, a igreja é isso, entende?
7: Essa é... Sem fins de devolução,
8: sem,
7: né?
8: Fins, sem de
7: querer
8: devolução,
7: alguma coisa.
8: Sem,
7: né?
8: Fins de devolução. Então, isso é belo, cara, isso é tremendo.
7: O evangelho é uma coisa absurda, né? De como ele altera o processo inteiro que está ao nosso redor, né?
8: Totalmente, totalmente. A Roma, né? Mudou as leis de Roma... É, o que você falou aí da pessoa que se sente, né, chamada pelo nome. Cara, e o mundo é assim, as pessoas são muito vistas pela grife que ela usa, pelo carro que ela tem, pela comida que ela come, pelo condomínio que ela mora, sabe? E o evangelho nos tira desse lugar, porque o evangelho realmente nos coloca no lugar de necessitados, de verdadeiros pecadores miseráveis que precisam da graça de Jesus. Se a graça de Jesus não nos alcançar, nós vamos continuar sendo arrogantes, prepotentes, pensando que somos alguma coisa.
7: Verdade.
8: Mas não somos absolutamente nada, nós somos meros mortais.
7: E é só o evangelho que pode mostrar isso pra gente.
8: Só,
7: né?
8: Só o evangelho que faz do pobre, do periférico, do preto. Por isso que tem preto que se converte, cara. Que o cara saiu da senzala ideológica, da escravidão. Porque ele se torna sujeito de uma nova história, ele se torna protagonista.
7: Não precisa se vitimizar, né? Ele pode ser protagonista.
8: Totalmente.
7: Todos nós, né?
8: Todos nós. Todos nós.
7: Pastor, e a gente compra o livro aonde?
8: Ah,
7: a gente encontra o senhor aonde?
8: Ah, legal. 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Quem quiser as versões impressas, você pode adquirir no Mercado Livre. É só procurar lá os livros do Samuel Silva. Se você quer comprar os livros, o e-book, eles estão em pelo menos 3 plataformas. 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E quiser me convidar para palestras, bate-papos, entrevistas, podcasts, eu estou aí à disposição. Tenho treinamento sobre Islã, liderança, história, uma série de coisas aí.
7: Muito bom. Muito bom, e a gente encerrou uma série comprida, hein, pastor?
8: Obrigado.
7: Bom que o senhor aguentou essas semanas todas aí junto com a gente.
8: Foi um prazer imenso.
7: Eu agradeço, irmão, e toda a disponibilidade, a sua dedicação.
8: Um prazer.
7: Na sua vida acadêmica, para ajudar a gente a entender o evangelho um pouquinho mais.
8: A gente podia fazer uma enquete, cara, quando... Posso sugerir uma enquete aqui?
7: Pode.
8: Se a galera gostaria de fazer uma sobre islamismo. E quais são as dúvidas deles para a gente esclarecer algumas aqui, hein?
7: E nós vamos fazer e vamos conversar mais. Eu vou indicar também o senhor para o, como é que chama? NCCast, falar sobre islamismo e tudo mais. Mas muito bem, muito obrigado, pastor.
8: Obrigado,
7: e a gente
8: JP.
7: Se vê a semana que vem.
8: Um abraço, querido. Deus abençoe. Fica na paz.
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5: O pessoal tá pedindo o link, legal, hein? Tô encaminhando para todo mundo. Link, Héctor, eu cheguei depois. Que link? Diz para mim. É o seguinte. Agora o Na Contramão é um ministério da RTM, você sabe, né? Tem um programa Na Contramão, que agora se chama NCCast. Daqui a pouquinho, meio-dia, hein? Hoje, especial Dia das Crianças. Quem vai comandar aqui é o Matias, junto com a Manuela e a Antonella, hein? Daqui a pouquinho, meio-dia, transmissão ao vivo aqui. E também no canal Na Contramão. Já se inscreve lá, @NaContramãoRTM. Lara Vieira vai participar ao vivo aqui, com a sobrinha. Thiago Lisa com o filhão. Vai ser uma festa aqui, viu? Meio-dia, tá? 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Chegando Raíssa e Ravel, chuva de felicidade. Ó, daqui a pouquinho, hein, você acompanha calendário de oração, entendendo a Bíblia, pecados e pecadinhos também, vai passar por aqui no próximo bloco.

0: Tem som de Raíssa e Ravel, chuva de felicidade, 5 para as 11. Agora vem o calendário de oração do Ministério Chamados à Vitória, neste mês de outubro, com ele, Mateus.
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2: Hoje é dia 9 de outubro e o tema da nossa oração é amabilidade. Seja a amabilidade de vocês conhecida por todos. Perto está o Senhor. Filipenses capítulo 4, versículo 5. Como o Senhor Jesus está perto de mim e cuida de mim com amor, também posso tratar os outros com amabilidade e cuidado. Ore para que a presença de Deus seja perceptível em sua vida. Eu sou o Matheus Pires e é um prazer orar com você.
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1: Olá, seja muito bem-vindo e bem-vinda ao Entendendo a Bíblia, o programa que é feito para você e com você, que nos ajuda a produzir o conteúdo a partir da sua pergunta. Eu sou Renata Burjato e ao meu lado...
2: André Castilho, é uma alegria poder conversar com você e junto com você entender a Bíblia também com ele.
3: Itamir Neves, nós queremos entender a Bíblia a partir da sua pergunta. Vamos procurar responder a partir da palavra de Deus.
1: Vamos com a pergunta do Roberto de Joinville, Santa Catarina. Pastor, meu filho perguntou se Deus sabia que Adão ia pecar, por que que ele criou o homem mesmo assim?
2: Filhos, posso te falar? Legal, posso falar uma coisa, Roberto? Meu filho perguntou uma coisa. Quando menorzinho.
3: Capítulo 1 de Gênesis diz exatamente isso. Também disse Deus... Façamos o homem à nossa imagem, conforme a nossa semelhança. Tenha ele domínio sobre os peixes do mar, sobre as aves dos céus, sobre os animais domésticos, sobre toda a terra e sobre todos os répteis que rastejam pela terra. Criou, pois, o Deus do homem à sua imagem, e imagem de Deus o criou. Aí, olha que interessante, homem e mulher os criou. Então aqui, Dona Eva está entrando nessa jogada aqui, que ela vai aparecer só lá no capítulo 2. Mas é interessante a gente já perceber que no capítulo 1, versículo 26 e 27, temos então essa criação do homem e da mulher. A pergunta do Roberto e do filho do Roberto é bem interessante. Se Deus sabia que eles iriam pecar, por que que criou? Quando Deus criou, pelo que nós entendemos na Bíblia, eu creio que a Bíblia não é uma parábola, não. O Gênesis não é uma invenção, não. É uma história real. É uma história real. Muito bem. Quando Deus criou o ser humano, criou a imagem e semelhança dele. E ele, Deus, é um Deus trino, um Deus que tem vontade, que Deus tem liberdade. Tanto é que ele teve liberdade para criar um ser humano, para poder experimentar o amor dele. Eu sempre gosto de dizer o seguinte, por que que Deus criou o ser humano? Precisava? Honestamente, não. Não precisava. O que ele queria era que alguém, um outro ser, que não os três, experimentasse aquele amor ágape, que é o amor doador. Então tá bom, vamos criar um personagem aí para ele experimentar o nosso amor. Ok. Criar um ser humano. Sabendo então, conforme filho do pastor Roberto falou, sabendo que eles iam pecar, por que que Deus criou? Porque Deus criou a imagem e semelhança. Deus criou com liberdade. E quando Deus cria com liberdade, ele quer que nós, e inclusive isso quando nós aceitamos o Senhor Jesus, lembra que Paulo fala que nós somos livres para ser libertos, né? Então ele quer que você entregue a sua vida ao Senhor Jesus livremente, de bom. Não é uma coisa obrigatória. Você entrega porque você quer experimentar. E aí o que aconteceu foi exatamente isso. Deus permitiu que ele tivesse liberdade para poder experimentar. E aí, infelizmente, o homem, o que que ele fez? Pecou. Mas graças a Deus, na eternidade, havia já um plano de redenção. Então teve o plano de criação, mas teve o plano de redenção. E o plano de redenção foi com o Senhor Jesus Cristo. Então, Deus queria que o homem tivesse uma decisão. Eu quero adorar esse Deus, mas quero adorá-lo livremente. Então não é nada por obrigação, eu vou obrigar esse agora ser humano me adorar. Não, eu quero adorá-lo. E aí o caso de Abel, ele adorou a Deus, Deus aceitou o sacrifício dele, e Caim, infelizmente, não adorou de uma maneira correta, e Deus, então, não aceitou. Então, havia sim a visão... de Deus que esse homem iria cair, sim, mas Deus ainda deu liberdade para que houvesse essa possibilidade de adorar livremente.
2: Professor Tamir, a gente chegou, sim, a ver já Gênesis 1, 27.
3: Então, 1:27 eu acabei de ler.
2: O senhor acabou de ler, porque tem uma expressão que eu acho muito legal.
3: Fala.
2: Que é, para mim é uma coisa muito linda. 27, só que ele coloca mais para frente, ele vai dizer, né, que Deus abençoou a criação, mas ele vai falar que ele viu tudo o que havia feito.
3: Isso.
2: E que era muito bom.
3: Exatamente, muito bom. E foi aí que Adão falou, agora isso aqui vale a pena.
2: Então, o que acontece é o seguinte, Deus cria para relacionar-se.
3: Exatamente.
2: Então, por que Deus criou a humanidade? Ele, primeiro, por que ele criou a Terra? Ele é criador. Então, é da essência de Deus criar.
3: Sim, sim.
2: Por que Deus, então Deus fez a separação, Deus organizou. Lá no comecinho, tá, né, que ele viu que a Terra era sem forma e vazia. Então o que ele começa falando? Da forma, haja luz. E houve luz. Fiat lux. Fiat que eu não estou falando de marca nenhuma.
3: Não.
2: É a expressão em latim, né? Haja
3: luz. Exatamente.
2: Então ele criou do nada. E conforme ele foi criando, ele ia vendo que era bom. Então ele começa com a forma, depois ele preenche,
3: sim,
2: dá o conteúdo e ele finaliza com o ser humano, criado a sua imagem e semelhança. Ele cria um ser para ter relacionamento. E no Jardim do Éden a gente vê justamente isso.
3: Exatamente.
2: Na virada do dia, Deus ia se relacionar, sim, com o ser humano. Então, Deus nos criou para termos relacionamento com ele.
3: Inclusive, naquele dia, né, em que houve o pecado, Deus foi até o Jardim do Éden para procurar o homem, para bater papo com ele.
2: Sim.
3: E cadê vocês? Ah, que a gente estava aqui despido e tal, a gente se escondeu aqui atrás dessa árvore aqui. Mas então, Deus é que quer esse relacionamento, né?
2: Exato.
3: Falando daquilo que você está falando.
2: E aí, o que nós queremos? Para ter relacionamento com o ser humano, ele precisou criá-lo, só que haveria consequências futuras, e essas consequências, elas, de certa forma, vou colocar com muito cuidado aqui, porque aí não é a Bíblia, a gente já começa a ir para a filosofia, né? Alguns vão dar alguns passos para trás e vão dizer, é um mistério. Não dá para explicar. Outros vão tentar falar assim, ó, de certa forma, esse sistema que envolveu, inclusive, o sofrimento, ele é causado justamente para que o homem não fosse um robô.
3: Exatamente.
2: Sem autonomia.
3: Isso.
2: E tivesse algum senso de liberdade. E essa liberdade não fere a soberania de Deus.
3: Com certeza.
2: Estou filosofando, mas depois eu vou tentar responder para o filho do Roberto. Né? Que a gente faz isso aqui, tem as perguntas dos filhos, a gente tenta responder também. Responde para o pai e depois responde para o filho.
3: Vai...
2: Né? Mas, não, a gente tenta ajudar o pai a responder para o filho. Teve outras assim aqui também. Então, você... Deus quer seres que livremente queiram se relacionar.
3: Exatamente.
2: Mas para isso ele teve que criar todos,
3: exatamente,
2: inclusive aqueles que livremente não querem,
3: exatamente,
2: se relacionar,
3: exatamente,
2: com ele.
3: Exatamente.
2: Isso começa até dos seres celestiais.
3: Sim, tanto é que temos alguém que rejeitou, queria ser igual a Deus.
2: Queria ser igual a Deus.
3: Aí Deus falou, peraí, não, aqui,
2: exatamente,
3: esse lugar é meu. E ó, tchum,
2: e aí,
3: mandou
2: ele
3: embora.
2: E aí o ser humano aconteceu uma coisa. Satanás foi lá, plantou a ideia que ele tinha no coração do ser humano,
3: sim,
2: da humanidade, e a humanidade caiu. Agora, o bom é que a humanidade tem a possibilidade de se arrepender.
3: Então, e isso que eu acho legal, André, como é que Deus já bolou tudo isso, né? É um plano tão lindo,
2: exatamente,
3: quer dizer, tem esse plano todo bonito da criação... É. Mas depois tem um plano maravilhoso.
2: Ele sabia do problema, mas já veio com a solução.
3: Então, ele já deu a solução.
2: Exato.
3: É impressionante.
2: Exato.
3: É o plano da redenção.
2: Sim. Exato.
3: Eu acho que
2: também foi feito antes da criação do mundo.
3: Exatamente.
4: Sim, Pedro expressa
3: eu acho
4: muito
3: que lá,
4: isso.
3: Lá
4: né,
3: na
4: que
3: eternidade,
4: o Cordeiro foi separado antes da fundação do mundo.
3: Exatamente, exatamente. Ah, quando Deus falou Pessoal era ele e o Espírito Santo só, né? Era Deus, Pai, o Filho e o Espírito Santo. Pessoal, esse pessoal aqui a gente vai criar, eles vão cair. Aí eu acho que Jesus falou, peça a palavra. Pai, eu quero ajudar nessa composição desse plano. O que você vai fazer? Não, um dia se eles pecarem, e vai pecar, eu vou lá embaixo, eu vou arrumar essa situação e eles vão vir para ter comunhão.
2: Exato.
3: Relacionamento. Exatamente isso daí. E o que Jesus fez é exatamente isso daí. Então, por que ele deu? Liberdade.
1: Sim, eu quero saber como você vai responder para ajudar o filhinho dele, mas a Paola também já me perguntou isso, né? E eu falei para ela, falei, filha, se a mamãe não quisesse ter trabalho, eu teria ficado só com a minha cachorra, né? Porque ela come a hora que eu dou a comida para ela, obedece. Podia ficar com boneca, mas quando a gente se relaciona com uma criança, por mais que a gente vai dar todo o nosso amor, ensinar, ainda assim vai ser a decisão dela, se vai querer seguir o que a gente ensina ou não. Se nós que somos pais falhos, maus, ainda assim queremos ter filhos que a gente não controla, imagina um Deus que transborda em amor, né?
2: Exato, exato. E é bom a gente ler esse trecho de 1 Pedro que você citou, Renata, né, desde o 18 até o 20, que aí a gente dá a questão filosófica. Quer dizer, o plano da redenção foi bolado quando?
3: Antes,
2: só quando,
3: né,
2: o homem pecou?
3: Agora aí, o homem tem que fazer alguma coisa.
2: Foi antes.
3: Não, antes disso
2: daí. O que mostra que mesmo diante
3: que
2: do
3: coisa,
2: erro,
3: né,
2: do ser humano, a soberania de Deus
3: aleluia
2: ficou intacta.
1: Ele pagou com o sangue sagrado de Cristo. Vocês sabem disso. Ele morreu como um cordeiro sem culpa e não foi algo impensado. Ainda que só agora, no fim dos tempos, o plano tenha vindo a público, Deus sempre soube o que ia fazer por vocês. É por causa do Messias sacrificado, a quem Deus depois glorificou e ressuscitou, que vocês confiam em Deus e sabem que tem um futuro nele.
2: O sempre soube é conhecido antes da fundação do mundo.
3: Exatamente.
2: Então, isso é aqui, é a palavra de Deus que nos mostra, né? Então, a resposta é para que o homem escolhesse, né? E escolhesse livremente se relacionar
3: com
2: Deus,
3: isso aí,
2: né? Sem que isso fira a soberania de Deus. Vamos lá. Para o filho do Roberto, se Deus sabia que Adão ia pecar, por que que ele criou o homem mesmo assim? Eu gostei da sua resposta, o amor, mas eu acho que é porque Deus ama o homem.
3: Exatamente.
2: E Deus queria se relacionar
3: com
2: o homem, mas Deus deixou o homem escolher se quer ou não se relacionar com ele.
3: Isso. E ele já tinha preparado esse plano para que pudéssemos nos relacionar. E graças a Deus a gente pode se relacionar com ele por meio do Senhor Jesus Cristo, como um cordeiro que foi morto antes da fundação do mundo. Aleluia.
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4: Aí mais um pouquinho das respostas. A gente vai a cada novo programa respondendo um pouquinho das muitas perguntas deixadas pelos ouvintes. Se você tem alguma questão também, pode mandar pra gente aqui no WhatsApp. Um caminho para a produção do programa, tá? WhatsApp 11 974 181 456. Ó, daqui a pouco, hein? Ao meio-dia tem o NCCast especial. A gente vai receber aqui toda a turma, hein? O pessoal já tá nos preparativos ali no estúdio de vídeo aqui, né? Deixa eu colocar o banner aqui na tela. Vê se você vê aí, tá vendo aí, ó? Antonella Vieira, Manuela Silva e o Matias. Meio-dia, especial Dia das Crianças, NCCast ao vivo, aqui na programação em áudio, e você ouve também em vídeo no canal Na Contramão RTM. Agradecendo a mais ouvintes que estão se manifestando, querendo colaborar com o Ministério de Jovens. Obrigado, Arfran. Arfran Moreira em Abaetetuba. Aliás, de Abaetetuba, a Berenice. Alô, Berê. Tá ligadinha em Curitiba. Paraense de coração, né? E já mora em Curitiba há mais de 20 anos, está com a gente também. Continuamos em oração por sua vida, viu, Berê? A Edileuza também com a gente. A Graça Imperial. Alô, Eliane, em Lisboa. Vasile Nelson também tá ligado. 974-181-456, WhatsApp para você que não chegou. Vamos agora, saudoso Russell Shedd, mais um Pecados e Pecadinhos. Toda sexta-feira você confere por aqui. E hoje com o tema Desespero, Apatia e Desânimo.
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5: Agora queremos falar um pouco sobre desespero, apatia e desânimo. Contrário ao espírito agitado e impaciente, esta atitude pecaminosa surge no coração quando os problemas avolumam e um esforço extraordinário gasta para vencer uma barreira não surte efeito. A tentação do diabo para desistir não será vencida apenas pelo esforço humano. O desânimo torna o servo do Senhor apático. Desiste de se esforçar e abandona o projeto. Muitos caem na depressão. Pense bem no pai que trouxe seu filho endemoninhado para os 9 discípulos ao pé do Monte da Transfiguração em Marcos 9. Gastaram muita energia no intuito de expulsar esse emissário das hostes inimigas enviadas por Satanás. Com seus mais cansativos esforços, não conseguiram mais do que aumentar o desânimo do pai. Marcos 9:18. Ele esperou a descida de Jesus do monte. Podemos detectar o desespero do pai quando trouxe seu filho para Jesus e disse: "Se podes fazer alguma coisa, tem compaixão de nós e ajuda-nos." Jesus repetiu a frase: "Se podes, tudo é possível àquele que crê." Jesus foi de tal modo irado com os 9 discípulos que tentaram expulsar o demônio. Exasperado, ele disse: "Ó geração incrédula, até quando terei que suportá-los?" Versículo 19. Nenhuma dúvida poderá pairar em nossa mente a razão das tentativas não conseguir tirar o invasor satânico no menino foi a incredulidade dos discípulos. E nós, que temos enfrentado barreiras intransponíveis, com nenhum resultado perceptível, depois de clamar, jejuar e chorar diante de Deus para uma solução? Será que a atitude de desistência e sentimento de desespero não seria justificável se nós aproximarmos a Deus com uma fé de resistência da teia de uma aranha? É de esperar que logo desistiremos e perderemos o ânimo.
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5: O perigo que o autor de Hebreus notou na igreja dos cristãos judeus destinatários foi a perda de ânimo. Escreve: "Lembrem-se dos primeiros dias depois que vocês foram iluminados, quando suportaram muita luta e muito sofrimento. Algumas vezes vocês foram expostas a insultos e tribulações. Em outras ocasiões fizeram-se solidários com os que assim foram tratados. Vocês compadeceram dos que estavam na prisão e aceitaram alegremente o confisco dos seus próprios bens, pois sabiam que possuíam bens superiores e permanentes. Por isso, não abram mão da confiança que vocês têm. Ela será ricamente recompensada. Vocês precisam perseverar, de modo que, quando tiverem feito a vontade de Deus, recebam o que Ele prometeu." Hebreus 10:32-36. Não será necessário concentrar muito para concluir que esses irmãos estavam em perigo de desistir se não tivessem uma fé robusta. Davi anima seus leitores com a esperança: "Tu me farás conhecer a vereda da vida, a alegria plena da tua presença Eterno prazer à tua direita, Salmo 16, 11. Uma fé não experimentada diariamente da natureza que Davi descreve é condenada a enfraquecer e se tornar lânguida. Quando a fé não se renova diariamente com adoração e alegria na presença do Senhor, ela não se fortalece para enfrentar as provações que nos assolam. Não podemos saber como os norte-coreanos conseguem manter sua fé nos campos de concentração em que eles suportam opressão e abusos inconcebíveis. Seus sofrimentos são indescritíveis: torturas, fome, frio, de temperaturas muito abaixo de zero, sem agasalho necessário. Mesmo assim, não desistem. O descanso do Senhor oferecido a todos os cansados e sobrecarregados, que carregam o jugo do Senhor e aprendem de Cristo, se explica unicamente na suficiência da graça que Deus dispensa para os seus filhos amados.
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5: Jeremias foi sujeito à opressão e torturas, teve que arcar com o descaso do povo de Jerusalém diante de suas declarações da palavra do Senhor. Mesmo assim escreveu: graças ao grande amor do Senhor é que não somos consumidos, pois as suas misericórdias são inesgotáveis. Renovam-se cada manhã, grande é a tua fidelidade. A minha porção é o Senhor, portanto, nele porei a minha esperança. Lamentações 3, 22 a 24. Jeremias passou pela cerca de Jerusalém imposta pelo exército de Nabucodonosor. Sua mensagem foi rejeitada e as profecias falsas dos profetas mentirosos agradou o povo. Eles imaginam que os sonhos que contam umas aos outros farão o povo esquecer o meu nome, assim como os seus antepassados esqueceram o meu nome por causa do Baal. O profeta que tem um sonho, conte o sonho, e o que tem uma minha palavra, fale a minha palavra com fidelidade, pois o que tem a palha a ver com o trigo, pergunta o Senhor. Não é a minha palavra como fogo, pergunta o Senhor, e como um martelo que despedaça a rocha, Jeremias 23, 26 a 29. Nesse texto, o profeta Jeremias está chamando a atenção que qualquer profecia que não vem de Deus não passa de palha, não tem valor algum. Paulo sofreu a dor e vergonha causadas pelo espinho na carne, que foi tão incômodo que pediu 3 vezes que o Senhor o removesse. Mas em vez de tirá-lo, mandou Paulo descansar no leito da sua graça. Disse Deus: minha graça é suficiente para você, pois o meu poder se aperfeiçoa na fraqueza. 2 Coríntios 12, versículo 9. Mas graça se aproveita unicamente pela fé. Portanto, o solo em que a graça cresce fica no coração transbordando de fé. Uma vez que o apóstolo soube a razão desse espinho, não reclamou mais. Com a promessa da graça abundante de Deus, sentiu-se fortalecido para enfrentar o sofrimento que manteria seu espírito humilde e submisso. Sua fé expulsou todo o sentimento de desespero. Salmo 73 é um dos exemplos bíblicos excelentes para animar aqueles que se desanimam facilmente.
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5: O Salmo da família de Asaf começa a comentar sua dificuldade em ver como aqueles que nem adoram a Deus, nem creem nele, são aparentemente abençoados na sua vida próspera, vida sem doença, vida bem acompanhada, como se poderia dizer, de todas as bênçãos que não vêm de Deus de fato. Enquanto isso, o homem justo sofre, ele tem dificuldades, ele pode até perder sua família, ele tem muitas desgraças aparentes que levou ele a pensar que talvez a fé não valeria manter. Mas no fim do Salmo 73,

0: comunicar é o fato de que quem confia no Senhor nunca precisa sentir deprimido. Deus é o maravilhoso fonte e base de uma vida segura, não somente nesta vida, mas na vida vindoura.
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2: 11h29, bom dia. Vamos com mais questões sobre a família com o pastor Kleber.

0: Olá, eu sou o Cacá Rodrigues e no programa de hoje o pastor Kleber Lima traz um tema muito interessante. Acompanhe.
1: Não banalizem a aliança conjugal. Mateus 2, versos 31 e 32. Foi dito também: aquele que se divorciar da sua mulher deverá dar-lhe uma certidão de divórcio. No entanto, eu digo que todo aquele que se divorciar da sua mulher, exceto por imoralidade sexual, faz que ela se torne adúltera. E quem se casar com a adúltera, comete adultério. O Senhor Jesus fala sobre casamento em um contexto no qual o divórcio podia ser tratado como uma questão meramente legal. Bastaria cumprir determinados procedimentos para considerar encerrada a relação. Mas Jesus desloca a discussão do documento para a aliança, daquilo que é permitido para aquilo que é o desejo do Senhor. O ensino do mestre nos lembra que casamento não é um compromisso descartável. A aliança conjugal envolve duas histórias, afetos, famílias e muitas vezes filhos. Por isso, decisões relacionadas a ela nunca deveriam ser tomadas com superficialidade. Quando uma aliança é rompida, pessoas reais são atingidas.

0: Verdades a esse respeito que merecem destaque. Primeira delas, a aliança conjugal merece ser tratada com a dignidade que Deus lhe atribui. Jesus confronta a facilidade com que um compromisso tão profundo poderia ser desfeito. O problema não está apenas no divórcio, mas na banalização da aliança que o tornava uma solução rápida para conflitos, frustrações e desejos pessoais. Casamentos atravessam fases difíceis. Existem desencontros, mudanças, cansaço, decepções e conflitos. Nem toda crise, porém, significa que a aliança terminou. Por isso, não transformem decisões definitivas em respostas para dificuldade que ainda podem ser trabalhadas. Antes de desistir, conversem, reconheçam erros, busquem ajuda e reconstruam aquilo que foi enfraquecido. Uma aliança preciosa merece esforço antes de receber um ponto final. Segundo lugar, protejam a aliança antes que ela entre em crise. Muitos casamentos não começam a se desfazer quando alguém fala em separação. O afastamento pode ter começado muito antes. Conversas que deixaram de acontecer, ressentimentos acumulados, intimidade negligenciada, perdão adiado e prioridades. Cuidar do casamento somente quando está ameaçado é esperar demais para oferecer atenção àquilo que deveria ser cultivado continuamente. Por isso, não esperem uma crise para cuidar do relacionamento. Criem espaços para conversar, cultivar amizade, demonstrar afeto, resolver conflitos e renovar projetos comuns. Alianças fortes também são construídas nas pequenas escolhas dos dias comuns. Terceiro e último lugar, preservar a aliança não significa ignorar aquilo que a destrói. Levar o casamento a sério não significa fingir que tudo está bem. Jesus não banaliza a ruptura, mas também reconhece a gravidade da infidelidade. Existem comportamentos que ferem profundamente a confiança e atingem as bases da relação. Lutar pelo casamento não é simplesmente manter duas pessoas juntas a qualquer preço. É também confrontar aquilo que está adoecendo a relação. Buscar arrependimento, estabelecer limites e, quando necessário, procurar ajuda pastoral e profissional. Situações de violência e abuso, especialmente, nunca devem ser encobertas em nome da preservação da aparência de uma família. Por isso, levem a sério tanto a permanência quanto aquilo que ameaça a aliança. Não escondam problemas graves nem normalizem comportamentos destrutivos. Agora pense, Jesus nos convida a olhar para o casamento não apenas pela pergunta quando é permitido terminar, mas também por outra muito mais profunda: como estamos cuidando da aliança que assumimos.
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3: É isso. Seja feliz e até o nosso próximo encontro.

0: É, se é Marcela Thaís com o vocal livre, legal, hein? Ouvimos o nome mais bonito.
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0: Daqui a pouco, NCCast ao vivo, hein? Hoje vai ser especial com a garotada. Daqui a pouquinho, meio-dia, deixa eu ver. Eu sou o Etri, do time de folguistas da RTM. Uma honra estar aqui junto com você. Semana que vem, Nilceia Parisi estará aqui até o final das férias da Renata. Então aguarde aí mais um pouquinho mais de paciência, tá? Eu vou só hoje, amanhã. Semana que vem será uma alegria ter de volta aqui a Nilceia Parisi. E aí depois, para matar saudades da nossa querida Renata Burjato, está em férias, tá? Olha, vamos ao devocional com a missionária Dorothy. Eu quero o seu comentário. É importante você deixar aqui as suas considerações sobre o programa. Isso nos motiva a continuar. Isso indica que realmente você está lá acompanhando a nossa programação, está atento, atenta, se edificando. Porque cada conteúdo aqui tem um objetivo. Edificar a Igreja de Cristo, tornar Cristo conhecido. Então vamos ouvir.
2: Olá, aqui é Dorothy. Eu quero continuar hoje no estudo de 1 Coríntios, capítulo 15. No versículo 3, nós lemos que Cristo morreu pelos nossos pecados, segundo as Escrituras, e foi sepultado, e ressuscitou ao terceiro dia, segundo as Escrituras. Como podemos comparar a ressurreição no Antigo Testamento sobre o sinal ser Jonas, e onde ele é encontrado, a ressurreição de nosso Senhor Jesus? Bom, vamos voltar para o livro do Gênesis. Em Gênesis, capítulo 22:2, vemos como Deus disse a Abraão que tomasse seu filho, seu único filho, Isaque, a quem ele amava, e entrasse na terra de Moriá, e o oferecesse ali em sacrifício sobre um dos montes que te mostrarei. No capítulo 3 de João, lemos algo bastante semelhante. Pois Deus tão grandemente amou e estimadamente prezou o mundo que ele até deu seu unigênito, único filho, para que todo aquele que crê nele, confia nele, apega-se a ele, depende dele, não pereça, não venha a ser destruído, não se perca, mas tenha a vida eterna que dura para sempre. A palavra perecer não significa cessação da existência ou da consciência. Significa condição de todo descrente. Essas palavras, na versão ampliada, mostram a comparação com a posição de Abraão, que recebeu o pedido para oferecer seu filho. Essa imagem prefigura Jesus Cristo, conforme encontramos a ilustração da morte, do sepultamento e ressurreição, de acordo com as Escrituras. Versículo 17. Pois Deus não enviou o Filho ao mundo para julgar, rejeitar, condenar, sentenciar o mundo, mas para que o mundo pudesse encontrar salvação e tornasse seguro e sadio através dele. Aquele que crê nele, apega-se a ele, confia nele, depende dele, não é julgado. Aquele que confia nele nunca vai a julgamento. Para ele não há nenhuma rejeição, nenhuma condenação. Ele não incorre em perdição. Que evangelho, gente, isso não é incrível? Nós julgamos, nós rejeitamos, nós condenamos, mas não o nosso Senhor. A obra consumada mostra que fomos libertadas por isso. É Cristo. Ele pagou o preço por todas essas coisas. Em Cristo agora vemos que é tudo sobre Ele. Portanto, o seu amor pode ser derramado em nosso coração pela família de Deus. E o texto continua a dizer: mas aquele que não crê, não se apega, não depende, não confia nele, já está julgado. Isso não é assustador para você? Se você hoje está ouvindo e não pode realmente dizer, eu pessoalmente conheço Jesus Cristo, você já está julgada. Pois o texto na palavra continua dizendo, já está culpado e já recebeu sua sentença. Sim, Deus dá a oportunidade única de uma vida para recebê-lo. Mas você percebe que quando dizemos não a ele em nosso coração, já recebemos o julgamento de morte. Ele nem sempre vai bater e implorar pela sua vida. Você tem um momento E talvez esteja naquele ponto em que percebe que é melhor não adiar mais, pois a vida de Deus continua dizendo, porque não creu e não confiou no nome do unigênito Filho de Deus, está condenado por recusar-se a deixar sua confiança repousar no nome de Cristo. Estou clamando a Deus que, ao ouvir esta mensagem, você veja que não pode esperar até a morte para resolver isso mais tarde. Você precisa resolver isso agora mesmo. Que esse julgamento não caia sobre você, mas que você o receba. Fique à vontade para nos contatar a qualquer hora aqui no estúdio. Por favor, entre em contato com a gente. Queremos dar a você um livro, a sua busca por Deus. Queremos orar por você. Queremos ajudá-la a entrar em Cristo. O texto continua dizendo: a base do julgamento, indiciação, o teste pelo qual os homens são julgados, a base para a sentença está nisso. Ouça com atenção. A luz, que é Jesus, veio ao mundo, e as pessoas amaram as trevas em vez da luz, e mais do que a luz. E por que eles fizeram isso? Porque as Escrituras dizem, pois suas obras feitas eram más. Não tenho como enfatizar o suficiente que, se você estiver em Cristo, a obra do Espírito Santo através de você é que Cristo Jesus, o único ganhador de almas, ganhará almas através de você. É importante que você vá até aquele vizinho que está morrendo, aquela pessoa que passou por aquele período terrível de violência ou aquela pessoa que foi submetida a tal horror. No nome de Jesus, vá e dê a eles a bendita esperança que está além do que está acontecendo nesta vida, que eles possam vir a Cristo, que possam ser libertos. Eu me lembro da luta de um homem morrendo de AIDS anos atrás na África Oriental. Ele morreu em Cristo, radiante, e crendo para no futuro estar em nosso Senhor Jesus ressuscitado. Nós o louvamos por essa obra em você. Amém.
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0: É, que bom que você está ouvindo a RTM, obrigado, viu? Um ótimo dia, 15 minutos faltando para o meio-dia, já sabem, meio-dia tem NCcast ao vivo. Hoje é especial Dia das Crianças, já manda o link para todo mundo, rtmbrasil.org.br. Compartilhe o nosso conteúdo, tá? Espalha aí para todo mundo o nosso link. E já segue lá o canal, tem o canal Na Contramão, @nacontramãoRTM no YouTube. A transmissão será ao vivo, já deixa o sininho ativado, as notificações, para você não perder nada e deixar lá o seu comentário no chat, deixar o seu like, tá certo? Combinado? É você que acompanhou aí o Devocional Dorotim. Hoje a gente falou aí, a gente acompanhou, né? 1 Coríntios 15, né? Cristo morreu pelos nossos pecados, segundo as Escrituras, foi sepultado, ressuscitou no terceiro dia, segundo as Escrituras, né? Deixa eu ver aqui o WhatsApp, quem tá chegando.
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0: Esse é o nosso WhatsApp. O pessoal chegando aqui, a turma, como diz carinhosamente a nossa querida Renata. Saudades a Renata, tá lá. Tá na Espanha, não, tá em Portugal, gente. É, tá lá em Portugal, tá lá no, na Europa. Que legal, viu? Deixa eu ver aqui, eu tenho a participação, deixa eu acompanhar. Aqui, a Bebel, né, Bebel? A Bebel, que é maraense, nem sabia, ela comentou hoje aqui. Vamos ouvi-la?
3: Bom dia! Bom dia a todos, na paz do Senhor Jesus, também sou nordestina, viu? Aí. Sou do Maranhão.
0: Legal, legal,
3: Bebel. Com muito orgulho, estou aqui em Goiás, mas sou nordestina também.
0: Bacana.
3: Pode colocar para nós a música Colossenses, suas linhagens de amor. Feliz para todos os ouvintes, para você, tá?
0: Valeu.
3: Bom dia. Parabéns a todos os nordestinos que tá tomando conta dessa rádio maravilhosa e abençoada por Deus. Um abraço.
0: Valeu, Bebel.

0: RTM Brasil para todo mundo ouvir, som de Vencedores por Cristo, Deus dos Antigos. Faltando 7 para o meio-dia, daqui a pouco tem o NCCast. E agora tem informação para você.
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0: E a circulação das linhas 1 azul e 5 lilás do metrô aqui de São Paulo foi normalizada na manhã desta sexta-feira após falhas operacionais provocarem atrasos e aumento no tempo de espera dos passageiros. Na linha 1 azul, uma interferência na via durante a retirada de um veículo de manutenção na região da estação Vergueiro afetou a circulação dos trens. Já na linha 5 lilás, um problema em um equipamento nas proximidades da estação Santo Amaro fez com que fossem utilizadas apenas uma plataforma. As equipes de manutenção atuaram para solucionar as ocorrências e a operação foi restabelecida. Internacional, furacão Isaías avança em direção à costa sul dos Estados Unidos e já provoca chuvas em áreas da Flórida nesta sexta-feira. O primeiro furacão da temporada atlântica de 2026 pode atingir o continente ainda hoje, com ventos intensos e riscos de inundações. Segundo o Centro Nacional de Furacões dos Estados Unidos, Isaías chegou a registrar ventos de 177 km por hora, aproximando-se da categoria 3. A previsão é que a tempestade atinja principalmente áreas costeiras do Mississippi, do Alabama e da região noroeste da Flórida. As autoridades emitiram alertas para ventos destrutivos, elevação do nível do mar e chuvas torrenciais.
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0: Futebol feminino, a seleção brasileira enfrenta a Argentina neste sábado às 16h30, amistoso internacional no estádio Beira-Rio, Porto Alegre. O confronto faz parte da preparação da equipe comandada pelo técnico Arthur Elias para a Copa do Mundo Feminina de 2027, que vai ser disputada aqui no Brasil. A partida também marca a primeira vez que a seleção principal feminina joga no Beira-Rio. As equipes voltam a se enfrentar na próxima terça-feira às 20h30 na Arena de Pernambuco, São Lourenço da Mata. Com fontes CNN, G1, Globo Esporte, a produção de Matheus Santos. É o seguinte... ainda continuando informações, nota de falecimento, comunicamos com muita tristeza o falecimento do nosso querido Carlos Schlatter, tão fiel e presente na missão RTM Brasil há décadas. O irmão Carlos chegou à IBASP, Igreja Batista Alemã de São Paulo, da qual era membro na década de 1980. Ele era casado com a irmã Elsbeth Fustenau, com quem teve a filha Estela. Viúvo desde 2019, casou-se com Rose Fustenau em 2023. Depois de um período prolongado de saúde bastante fragilizada, o irmão Carlos descansou nesta última madrugada, dormindo tranquilamente em casa. Ele deixa a esposa Rose e as filhas Estela, Heloísa e Elizabeth. O filho Guilherme já o esperava na glória, além de familiares e inúmeros amigos. Como RTM Brasil, somos muito gratos a Deus pela vida do irmão Carlos e pelo exemplo de fidelidade e compromisso que ele deixa. Mateus 25:21. Muito bem, servo bom e fiel. Venha e participe da alegria do seu Senhor.
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4: Olá, tá começando mais um NCCast. Hoje eu apresentando, claro, Diego Lander aqui na RTM Brasil, com a presença da minha amiga. Essa dupla aqui, o Brasil já aprendeu
5: não,
4: a amar,
5: é
4: né?
5: A favorita!
4: Lara Vieira!
5: E aí, gente? Sextou, gente! Dia de NCCast, seja muito bem-vindo! Como sempre, você é mais do que convidado a vir, a sentar, a participar com a gente. É o que eu sempre falo, pega seu almoço, né, Diego?
4: É isso!
5: E vem comer com a gente. Hoje a gente tá aqui sentado no chão, então, ó. Vem com a gente também. Pega sua marmitinha e vem comer com a gente, né não?
4: Por que que a gente tá sentado no chão, né? A gente nem tem mais idade pra isso, porque hoje é um programa especial Dia das Crianças. Mas eu não sou mais criança, a Lara também, eu acho que não é mais. Quem que tá aqui com a gente, então, pra apresentar esse programa?
5: Antonelli Manu!
4: Muito bem! Sejam bem-vindos, meninas!
5: E aí, falam oi, falem oi!
6: Oi!
5: Daqui a pouco a gente vai receber o Matias também.
4: O Matias tá chegando também, tá chegando. Teve que fazer uma consulta, mas já já ele tá aí. E aí, tão nervosos?
6: Sim.
4: Muito nervosos?
6: Mais ou menos.
4: Ah, eu tô também. Então já vou avisar pro pessoal que tá ouvindo a gente na rádio, se quiser ver a gente, por favor, vem aqui pro YouTube. Então, youtube.com/@nacontramãoRTM. Venha ver essas princesas, certo? E também agradecer o pessoal aqui da produção, que deixou tudo bonitinho aqui pra gente. Hoje a gente vai estar sentado no chão, então vai ser uma hora e meia meio complicada, mas tá tudo certo. Né, Lara?
5: Voltando a ser criança.
4: Voltando a ser criança. Não sentava nessa posição fazia anos, mas tá tudo certo.
5: Então, pior, nisso eu não perdi. Eu vou contar uma coisa, eu vou em restaurante, mesa, qualquer lugar, a primeira coisa que eu faço é sentar de pernadinho. Eu tenho essa mania. Mas é gostoso, a gente tá aqui, ó, tem uns carrinhos, tudo bem que tem uns carrinhos, ó, meio
4: do seu
5: relíquia,
4: Valdir,
5: entendeu? Mas aí, de repente, tem um carrinho mais, ó, recente, que é um Sully. A gente tem um... Aqui, ó, meu Sully. Inclusive é meu, gente. Tá vendo? Acho que eu não cresci muito, não. É, a gente tem uns ursos aqui. Então, se você tá na rádio, fica o convite pra você vir pro YouTube. Porque aí você consegue ver esse cenário lindo, ver o Diego sentados por uma hora e meia no chão.
4: Sim.
5: Junto com essas crianças maravilhosas. Fala pro pessoal, vem pro YouTube. Fala aí, Antonella.
6: Vem pro YouTube assistir a gente, né? Por favor, né?
5: Isso aí.
7: Pelo amor de Deus.
5: Vocês acham, pra começar aqui uma pergunta, vocês acham que já tem gente do fã-clube de vocês assistindo?
6: Sim. Não sei.
7: Ah, também não sei.
5: Fala, pede aí, fala assim, Manu, galera que me conhece, comenta aí pra eu saber quem tá aí, fala aí.
6: Galera que me conhece aí, comenta aí pra eu saber, viu?
5: Agora você, fala aí.
7: Galera que me conhece, comenta aí pra mim saber.
5: Isso aí. Quando o Matias chegar também, bota
4: então,
5: lá.
4: Então o pessoal do YouTube já vai comentando aí, já vai mandando sua pergunta. Curiosidades que você tem pras meninas, como criança, pra gente como adulto. Então já vai mandando a sua pergunta e elogiando essas princesas aqui, pessoal do fã-clube.
5: Isso aí.
4: Podia se apresentar, né? O pessoal tá vendo, mas não sabe, só sabe o nome. Então, Manu, você pode começar? Quem é você? Quantos anos você tem? E qual que é a sua ligação com a RTM?
6: Eu sou a Manuela, eu tenho 10 anos e a minha mãe trabalha aqui, então eu adoro vir aqui porque a RTM é uma empresa muito legal.
4: A Manu é quase uma funcionária nossa. Normalmente, sexta-feira, ela vem aqui ajudar a mãe dela e já é uma funcionária.
5: Como que é o nome da sua mãe? Falou pessoal, pra ele saber.
6: A minha mãe é a Karina.
5: E o seu pai?
6: É o Otávio.
4: Isso aí.
5: Sua vez agora, Antonella, vai, sua apresentação.
7: Meu nome é Antonella.
5: Pode falar mais alto, que a gente sabe que você tem garganta.
7: Meu nome é Antonella, eu tenho 8 anos. E não lembro muito, mas eu acho que foi no ano passado que eu vim aqui. E foi muito legal,
5: Aí eu te trouxe um dia, não é verdade?
7: Uhum.
4: Qual que é o seu parentesco com a Lara?
5: Ah, é. Fala para as pessoas, você é o que, minha?
7: Sou a miniatura dela.
5: E nós somos primas, gente, mas a gente é tão parecidas que as pessoas, desde que a Antonella nasceu, as pessoas confundem ela como se ela fosse minha filha, irmã, confundem tudo. E ela ia para os restaurantes, ou a gente saía, e ela não queria a mãe dela, ela queria eu. Aí todo mundo fala, ai, sua filha. Não, a gente é primas mesmo. Mas a gente é bem grudadinha, né?
7: É.
5: Vocês estão felizes de estar aqui?
7: Sim. Muito. Nossa, eu tô nervosa um pouco.
4: Mas daqui a pouco passa. Fica tranquila.
5: É verdade, daqui a pouco passa. A gente também fica, né, Diego?
4: Eu fico todos os dias que eu tenho que apresentar, eu fico nervoso.
5: Eu também fico super nervosa. Ó, tô mandando o link aqui do YouTube pra todo mundo entrar. Pra todo mundo assistir vocês e a galera tá entrando. E aí eu perguntei assim, né? Falei pra vocês, vocês acham que já tem gente do fã-clube de vocês aqui? Ó, tem um tal aqui de Renato. Quem é Renato?
7: Meu pai.
5: Tem uma aqui, Larissa Saragossa, eu acho. Colocou uns coraçõezinhos rosa. É, coloca
4: pode
5: aí, Larissa.
4: Pode ser gente nova.
5: Gente nova também,
4: novo,
5: é.
4: Né?
5: A gente tem um tal de Thiago aqui também. Quem é, Thiago?
7: Meu primo.
5: Raquel, quem é Raquel?
7: Minha mãe.
5: Tem uma tal de Karina. Quem
4: Adriana?
5: É Karina?
6: Eu não conheço, sabia? Não sei quem é, não. Nunca vi na minha vida.
5: Essa Karina comentou que a Manu, ela é patrimônio da RTM. Falou que a Manu vem desde a barriga.
4: Inclusive a Karina sabia...
6: Há 11 anos que eu tô aqui.
4: É, inclusive a Karina sabia que a Manu ia vir e ela se produziu toda. Nunca vi.
5: Verdade.
4: Evento que tá acontecendo hoje aqui na rádio.
5: É verdade. Aí a gente também tem a Júlia. A Júlia colocou aqui. Ai, que fofura. Sua professora do Kids.
7: Ah.
5: A Ju. O pastor Alex tá aqui também. Colocou. Ele perguntou. Já fez uma pergunta aqui pra vocês. Ele perguntou. Vocês têm medo de palhaço?
6: Eu não tenho medo.
7: Nem eu.
4: Vocês têm medo de alguma coisa?
7: De escuro.
4: De escuro?
6: Eu também.
4: Medo do escuro?
6: Eu tenho medo de morcego.
7: Minha mãe tem receio de barata.
4: Barata. E Lara, você tem medo de alguma coisa?
5: Meu, não,
4: você tinha
5: escutou
4: medo?
5: Quando ela falou? Ela tem receio.
4: Receio, não é medo, gente, é só um receio. É que assim, ela sabe o tamanho dela, mas se ela no cantinho dela lá e eu aqui no meu, tá tranquilo. É isso, só não pode voar.
5: Eu não gosto de barata também, não.
7: Porque um dia eu fui pra escola, aí quando minha mãe foi me buscar, ela deixou a casa toda aberta. Aí, gente, a minha mãe não sabia que era detetizar o meu condomínio. Aí entrou mal de barato no meu quintal.
4: Os caras detetizaram e as baratas foram tudo pra sua casa.
7: Uhum.
5: Aquela hora
7: quando eu cheguei,
5: terra,
7: eu tinha uma na porta pra entrar no quintal.
4: Vixe. Eu confesso que eu tenho medo de rato. Não gosto de rato.
5: Ai, também não gosto.
7: Um dia também.
5: Só do Ratatouille, só do Ratatouille.
4: Não,
5: Ah, chegou! Mais um elenco, uma pessoa pro nosso elenco. E aí, Matias, seja bem-vindo.
4: Aqui,
5: vem
4: aqui,
5: cá,
4: Matias,
5: aqui, ó. Tô esperando por você, meu. Já começa aí se apresentando. Aí, gente, agora ficou bonito o cenário. Thiago, pode deixar o episódio todo assim.
4: É.
5: Tá muito mais bonito.
4: Ah, sua câmera é aquela ali, ó.
5: Já começa se apresentando, falando seu nome, quantos anos você tem.
1: Bom dia, eu sou Matias. Eu tenho 9 anos. Minha família veio aqui pra me levar e agora eu tô fazendo isso. Eu tô no...
5: no NCCast.
1: Tô no NCCast do... da RTM, isso Brasil.
4: Aí. Isso aí.
5: Quais são, qual é o nome dos seus pais? Fala pro pessoal.
1: Tiago da Cunha Lisa, Ana Paula e Laís Leite Lisa.
5: Ah, e a Laís é a sua irmãzinha maravilhosa, né? Calma aqui, o que foi, técnico?
4: Tá certo.
5: Tá certo agora?
1: Certo.
5: Laís é a sua irmãzinha linda, né? Gostosinha.
7: Ah, eu gostei muito dela, viu, Matias?
5: Ah, mas gostou dela também lá, né? E aí, o seu pai, conta pro pessoal que seu pai trabalha aqui.
1: Ah, tem o nosso técnico.
5: É, você precisa falar do microfone pro pessoal te ouvir.
1: Tem o técnico ali.
4: O Luiz. Ele trabalha com o Luiz.
1: É, o Luiz e mais... amigos dele.
4: Uma galera
1: pai.
4: Aí.
5: Ó, eu acho que se você falar assim, ó, cadê o meu pai? Ele aparece igual a mágica na televisão.
4: Será que ele aparece?
5: Fala
1: Uou.
5: Aí.
1: Ó, cadê meu pai?
5: Oi, pai! Falei pra você que ele aparece igual a mágica na televisão. Agora que o nosso time tá completo, gente, tem muita gente chegando. A Cleide, que trabalha aqui com a gente, colocou: tô por aqui, tia Lara. Seu espaço tá recheado de gente linda. Aí, elogiou você.
1: Obrigado!
7: Obrigada.
5: A Larissa perguntando aqui, ó. Larissa Saragossa perguntou: o que que vocês amam comer?
7: Comida japonesa.
5: Comida japonesa.
6: Eu adoro estrogonofe.
5: Estrogonofe.
7: Eu também adoro.
1: Macarrão com almôndegas.
7: Molho de tomate. Eu também gosto de estrogonofe. Eu comi ontem.
1: É aquecido pela perfeição.
5: Meu, e seu pai cozinha bem também, né? Então tem que fazer também.
4: Eu gosto de macarrão.
5: Macarrão?
4: Macarrão à bolonhesa.
5: Sério?
4: Minha comida favorita.
5: Minha comida favorita é estrogonofe.
4: É meu top 3 também.
1: Ah, estrogonofe também.
5: De carne.
1: Segunda
5: de
1: favorita.
7: Frango, né? Frango.
5: Levanta a mão quem gosta de estrogonofe de frango. Levanta a mão quem gosta de estrogonofe de carne.
1: Tá, é mais ou menos.
5: O do Diego é macarrão bolonhesa.
4: Tá. Bolonhesa. Macarrão de todos os tipos, mas bolonhesa é principal.
5: Ó, o pessoal tá perguntando aqui. O pastor Alex falou que quer uma caneca dessa. Olha lá, ele tá querendo a caneca de vocês. O bom que nenhum disse hambúrguer com batata frita. Mas a gente gosta também.
1: Sim.
5: E não gosta?
1: Vamos.
5: É que não dá pra comer todo dia, você, Alex. Não é
1: saudável, não.
5: Não é não, Diego?
4: Sim, não. Dá pra comer todo dia também.
5: A gente...
4: É só balancear.
1: Verdade.
5: Ó, o Samuel Matos tá por aqui também. Falou que tá assistindo, que tá muito legal. A Vanessa Ghiseline colocou: lindeza da tia. Isso aí, gente. Comentem pra gente poder falar pra eles.
1: Obrigado!
5: Comentem aí pra gente poder falar pra eles que vocês estão por aqui. E eu fiquei sabendo, Matias, que se você falar assim, ó, mágica da Laís, ela aparece também.
1: Mágica da Laís!
5: Cadê?
4: Ih,
5: olha lá! A gente tem um RTM Kids mesmo hoje, olha lá. E aí, Laís?
4: Ó, vem pro YouTube.
5: Bonitinha,
7: gente.
5: Vem
7: pro YouTube.
5: Muito bonitinho.
1: Olha meu pai e minha mãe ali.
5: Seu pai, sua mãe, isso aí. Vamos lá, vamos começar com as perguntas que a galera...
4: Afinal, né, viemos pra isso.
5: A gente quer saber de vocês, tá bom?
4: Vocês são os entrevistados.
5: Vocês são os nossos entrevistados. Vamos lá.
1: Podem as perguntas.
5: Assim, ó. Qual que é a brincadeira favorita de vocês? Vai, Antonella, começa você.
7: Queimada.
5: Queimada. E a sua, Manu?
6: Vôlei.
5: E a sua, Matias?
1: Queimada também, dá pra formar aura.
5: Como que você forma a aura?
1: Eu fico desviando na aura.
5: Tipo, fica desviando.
7: Nossa, um...
5: Aí, desviar na queimada é forma aura.
1: É, às vezes, se for de câmera lenta, aí fica muita mais aura.
5: Muito. E
1: a sua, quase de forte.
5: Qual que era a sua favorita?
4: A brincadeira favorita? Era jogar bola.
7: Nossa, o meu tio, um dia ele mostrou um vídeo de um adolescente formando uma aura no chão.
5: No chão?
7: No chão.
5: Isso existe?
7: Existe.
5: Sério? Gente, pra quem tá em casa, o que que é formar aura?
7: Eu
5: vai,
7: também
5: vocês
7: não sei.
5: Precisam explicar, porque não
7: eu
5: é mais a
7: sei.
5: Nossa geração.
1: Tipo, vai.
7: Não sei.
1: Eu desviei assim, ó. Aí passa por cima, na minha frente. Isso é formar aura. Porque... aí você fez tanta coisa maneira.
5: Ah, tipo assim, você fez uma coisa muito, muito legal. Aí você farmou aura.
6: Sim.
5: É. É isso?
1: Tem um jogo no Roblox de farmar aura. Aí, o meu recorde é, eu acho que 1184 de aura.
5: Dá um outro exemplo, Manu, de como é farmar aura.
6: É aquela pessoa que ela é muito legal, muito, como eu posso falar?
1: Pode falar.
7: Não sei como falar.
5: Tipo assim, ela...
4: É difícil ela explicar, né? Você tem que sentir.
5: Ela fez isso?
1: Uma coisa de maneira.
5: É. Por exemplo, ia cair isso aqui e a pessoa pegou rapidão.
6: Sim, aí ela farmou muito ouro.
7: Eu já fiz isso.
5: Tipo,
1: eu também já.
4: É uma coisa que você faz que é muito legal.
1: Só que eu não faço tipo, de pegar, eu faço de desviar.
5: Ah, entendi. Aí a Larissa Saragossa perguntou aqui também. O que, que vocês não gostam de comer? Eu vou começar. Eu não gosto de comer jiló, entendeu? Eu não gosto dessas coisas meio assim esquisitas. Quiabo. Não gosto. Não vai pra mim. Pra você.
7: Ah, é...
5: Que você não... Antonella, tem muita coisa que você não come.
7: Ah, quiabo também.
5: Não, Antonella não come bolo de cenoura com cobertura de chocolate.
7: Eu não como... Bolo, nenhum tipo de bolo. Bolo de chocolate, bolo.
1: Você não come nenhum tipo de bolo?
5: Não.
1: Nem de chocolate de cenoura?
5: Não.
1: Então não faz festa de aniversário.
5: Ela faz.
1: Nem faz festa.
5: Ela
1: faz. Nem faz aniversário.
5: Matias, ela faz, aí na hora dela entrega o bolo, ela não come nem um pedacinho. E você,
7: só
5: Manu?
7: Só como as confeitos.
5: E você, Manu, o que você não gosta de comer?
6: Tá te brincando. Eu não gosto de comer bolo de abacaxi.
7: Eu também.
5: E você, também. Matias?
1: Ah, eu não gosto de comer bolo de abacaxi também.
5: Também?
1: Ai, nossa, ervilha.
5: Ai, não também
7: gosto.
5: Não como ervilha.
7: Ai, ervilha também.
5: Também não como.
1: Eu gosto de brócolis.
5: Brócolis eu gosto
7: eu
5: também.
7: Eu gosto.
1: Tem
7: eu
1: aquela
7: gosto.
1: Parte, parece uma arvorezinha, uh-huh. Aí a gente come aquelas folhas.
5: Você não gosta, Manu?
1: É muito bom.
7: Eu gosto. Não gosto,
6: não.
5: Eu não
7: com
5: gosto.
7: Com limão, nossa.
1: Quando eu comecei a comer, muito azedo. Mas eu fui comendo até que gostei. Parece também. Que vai adoçando, parece que vai colocando mais
5: acho
1: sal.
5: Acho que vai acostumando, né?
1: É.
5: E você, Diego, que você não gosta de comer?
4: É, salgado, beterraba eu não sou muito fã, não, que eu não coma.
1: Você não come salgado?
4: Acho... Não, de salgado.
1: Ah,
4: a
1: e calabresa?
4: Já é doce.
5: Ah, beterraba.
1: Calabresa você não come?
4: Como?
1: Ah, que bom.
4: E pêssego em caldas.
5: Para, eu amo pêssego em caldas. Como?
1: Eu não gosto.
4: Com creme de leite, nossa.
5: Nossa.
1: Creme de leite é bom.
5: Com creme de leite fica muito gostoso. Muito gostoso. Meu, as pessoas estão mandando várias perguntas aqui pra vocês.
1: Pode falar.
7: Daqui a pouco a gente
5: a Mayara também, que é aqui do nosso time de comunicação. Mai, te amamos. A tia Mai mandou e falou, tô de olho aqui nesses fofinhos.
1: Obrigado.
7: Obrigada.
5: Faltou, verdade. Vamos no próximo NCCast especial de Dia das Crianças, a gente traz o Luca. Tá bom, Mayara? Já fica
4: até
5: aí,
4: lá vai ter mais outros.
5: Vão ter outros mesmo. Carlos Lírio tá por aqui também. Aí, o Renato falou que você não gosta de tapioca.
7: É claro.
1: Tá de brincadeira, tapioca.
6: Tapioca é ruim mesmo.
5: Não, eu
1: gosto não.
5: Ela come
7: eu
5: tapioca.
7: Eu gosto.
1: Tapioca é muito bom.
5: Ó, tão querendo saber, contem pra gente, tão querendo saber qual que é o nome do melhor amigo de vocês da escola, da igreja, enfim. Quem que é o melhor amigo de vocês?
7: O meu é...
5: Ou a melhor amiga, enfim, tanto faz.
7: A minha melhor amiga é a Lorena Martins.
4: Nome e sobrenome.
1: E menino?
7: É... Menino...
4: Não, pode ser só um só. É a Lorena mesmo.
5: Você, Manu?
6: Minhas melhores amigas são a...
5: Pode falar mais alto pra pessoa ouvir.
6: Minhas melhores amigas são a Heloísa e a Yasmin.
4: E você, Matias?
1: Minha amiga é a Milena, Manu, várias amigas. Paola, Helena, elas são brincalhonas. E melhor amigo, Jonathan, Ian, Hector, Gael, Brian e etc.
5: Muitos amigos.
7: Nossa,
4: quem tem amigo tem tudo.
7: Nossa,
5: e
7: eu
5: seu
7: tenho...
5: melhor amigo, Diego, ou sua melhor amiga?
4: Amiga não posso ter, né? Não tô brincando.
5: Pietra
4: é minha esposa, Pietra é minha melhor amiga.
5: Ah, ela é mesmo, amor. E de melhor amigo?
4: E a Maju também.
5: Ah.
4: Meu melhor amigo é o Bruno, que mora lá na Espanha.
7: Alguém mais
1: na Espanha?
4: Ele é a Maí.
1: É perto de Portugal.
4: Minha esposa não, a esposa dele. Tá me complicando aqui,
7: alguém,
4: gente.
7: Já mandou
4: é isso,
7: outra
4: então vamos lá. Tá.
7: Alguém já mandou
5: minha
7: outra
5: pergunta. Minha próxima pergunta. Lalesca. Vocês não querem saber o nome da minha melhor amiga?
7: Quero.
5: O nome da minha melhor amiga é Lalesca. Com L. Lalesca. Minha melhor
7: Lalesca?
5: Amiga é Lalesca.
7: Igual o Lara, o seu nome.
5: É, igual a Ana, isso aí. E aí eu queria... Ah, o pessoal tá perguntando aqui também, ó.
7: Pode mandar.
5: Calma aí. O pastor Alex brincou que o Matias tem uma lista de melhores amigos. Tem mesmo?
7: Aham. Uhum. Tenho.
5: E ele tá perguntando aqui que... Qual que é a matéria favorita de vocês na escola?
7: Matemática. Eu não gosto de ciência, mas eu gosto de
8: matemática. Eu não gosto de matemática, eu odeio.
9: Também não.
8: Matemática é muito fácil.
5: Que ano que você tá, o dia que tá perguntando?
7: Eu tô no segundo ano.
4: Segundo ano.
5: Você não gosta de ciências e você gosta de matemática.
7: É.
8: Eu não gosto de ciências.
9: Eu tô no quinto ano.
5: Quinto ano?
8: Caramba!
5: E qual que é a que você gosta e a que você não gosta?
9: Eu gosto de artes, eu não gosto de matemática com todas as minhas forças.
4: E é de humanas então, gente.
7: Eu gosto de matemática, mas eu não gosto de continha de vezes, que é difícil.
8: Eu tô no quarto ano, ela no quinto. Um ano mais...
5: E você?
8: Um ano mais...
5: Qual que é a que você gosta e qual você não gosta?
8: Verdade. Bom, a que eu... Tem três que eu gosto.
4: Mas a que você mais gosta?
8: Que eu gosto?
5: É, tipo, a número um.
8: A número um é educação física.
5: E a que você não gosta?
8: Matemática, português.
5: Você não gosta de português? Ah, eu gostava de português.
7: Eu gosto
8: sou
7: de português.
8: Sou péssimo em português.
9: Eu amo português.
8: Tá,
9: eu
8: sou mais ou menos.
5: Manu, você vai ser de humanas total, amor. E você, Diego, qual que é a matéria que você gostava e a matéria que você não gostava?
4: Eu gostava de história e não gostava de física.
8: Tá de brincadeira, física? Nossa.
4: Tipo assim, lá até hoje eu não sei nada. Assim.
8: Lá na minha escola, física
5: é uma coisa que eu sou muito ruim,
8: lugar
5: gente.
8: De brincar.
5: Geografia, sabia? Geografia. Nunca gostei da matéria de geografia. É. Esse negócio de país, continente, capital, eu não sou boa nisso.
7: A geografia,
8: na minha escola tem
7: a geografia, a terceira que eu não gosto.
5: O quê? Não gosta de geografia?
7: É a terceira que eu não gosto.
5: Eu acho mó inteligente quando você fala assim pra pessoa, qual que é a capital de tal país, assim, a pessoa já sabe. Ou o continente em que fica esse país. Eu acho chiquérrimo, eu não sou dessa, não consigo, Diego. Sabe, vou desabafar com vocês. Sabe onde eu tô estudando? Chat GPT, eu falo chat GPT, me manda umas aí pra eu adivinhar. Ah, eu fico estudando geografia.
4: Você sabe que no YouTube tem vídeos assim, né?
5: Sério?
4: De quiz, recado. Essas coisas assim.
5: Eu vou fazer.
4: É legal?
5: Eu sou muito ruim de geografia.
4: O recado. No YouTube eu tenho casa, quiz também. A gente fica brincando disso.
5: Sério?
7: Nossa, eu e meu pai, a gente faz quiz no YouTube também.
8: O recado. Se você é da escola MF Barão de Mauá, lá teve um questionário de 99 perguntas. 99. Minha professora fez 107. E não vale, porque pra nossa mãe ou pai, é 73, 72, eu acho que é 73.
5: E pra vocês é mais?
8: 99.
5: Eita.
8: Não vale.
4: É quase um Enem.
5: Eles querem saber aqui, se vocês têm perguntas pra gente, o que vocês querem saber de quando a gente era criança?
4: Ah, mas aí vocês podem pensar, a gente pode fazer as coisas pra frente, né? Não?
7: Qual é o seu lugar preferido?
5: Meu lugar preferido? Nossa, não sabia, não tinha problema fácil pra perguntar? Ninguém nunca me perguntou isso. Tipo, no mundo, assim? Um lugar que eu conheço ou um lugar que eu não conheço?
7: Ah,
8: os dois.
7: Um lugar que você conhece. Pode ser os dois.
4: Você vai gostar de um lugar que
5: não,
4: você
5: tipo
4: conhece.
5: Assim, tem um lugar que eu quero muito ir, que eu ainda não fui, entendeu?
4: A Disney. É outra pergunta, isso.
8: Austrália?
5: Meu lugar favorito.
8: Acho que é a Austrália. Itália.
7: Eu tô achando que é a Disney, porque quando eu fiz há 15 anos...
8: Beto Carreiro World. Beto Carreiro World.
5: Eu posso
8: World.
5: Minha casa. Meu lugar favorito é minha casa. Eu amo minha casa.
4: Pode.
8: Beto Carreiro World.
5: E a sua, Diego?
4: Meu é Roma. Ai. Mas é.
8: E qual é a sua?
5: Seu lugar favorito, Manu?
9: A casa da minha avó.
4: Nossa, que sorte, ela tem avó.
8: Qual é a sua?
7: A Disney.
5: Foi, tem lugar que você já foi.
8: A minha
7: lugar que eu já fui.
8: Qualquer um.
7: Ah, eu já fui em um monte de lugar.
5: Mas um favorito, um que você ama. Você gosta muito de estar lá.
7: Em parque.
5: Parques?
7: No sábado que tá sem calor.
5: Mas eu gosto de ir pro parque.
4: Tipo hoje, assim. Hoje seria um dia perfeito pra ir no parque, né?
9: É.
4: Tá
1: seria. Calor lá fora. Muito. Seria
5: e o seu, Matias? Qual é o seu lugar favorito?
1: Ai, tem dois. O Beto Carreiro World, meu Deus, muito legal. E é a casa do meu tio.
5: É. Casa do seu tio? Por quê?
1: Eles são muito legais.
4: Eu tenho uma outra pergunta pra vocês.
1: Pra mim?
4: Quando vocês estão com a sua família, o que vocês mais gostam de fazer? Descreve pra gente um dia perfeito pra vocês. Um de cada vez. Vai, Matias, você primeiro agora.
1: Eu não sei. Vai. Assistir filme junto. Comer pipoca,
4: que tipo de filme? Desenho, filme de
1: Jurassic
4: comédia.
1: World.
4: Jurassic World. Você gosta de dinossauro?
1: Gosto.
4: Mas você gosta dos filmes de dinossauros de agora ou os antigos?
1: Eu gosto também de Hot Wheels. Os de agora, antigos, os dois.
4: Boa. Manu, o que você gosta de fazer com a sua família?
9: Eu gosto, né, quando a gente vai no cinema.
5: Gente, Manu, pode falar mais alto. Porque a gente,
9: eu gosto quando a gente vai no cinema, assim, é muito
1: legal. Eu também
9: legal.
1: Gosto de quando vai ao cinema. E você?
7: No Natal, fazer um amigo secreto é legal.
5: É verdade.
7: Com a família.
1: Também, verdade.
5: Mas, tipo,
1: já teve.
5: Vocês acordaram de manhã.
1: Quando.
5: É sábado. Fomos a semana inteira pra escola. Aí chegou no sábado, lá, manda um beijo pra Lelê primeiro. Linda, a gente te ama, Lelê. Aí a gente passou a semana inteira indo pra escola, aí chegou no sábado, tá um sol, a gente abre o olho, a gente acorda. Aí você quer ir pra onde com a sua família? Você quer fazer o que com a sua família?
7: Em uma praia, quando tá calor, né?
5: Verdade, também é bom.
4: Uma praia é boa.
7: Mas tem que acordar cedo.
5: Tem que acordar cedo? Tipo, andar de bicicleta, andar de patinete. Vocês gostam de andar de bicicleta?
7: Sim, eu tenho.
4: Mais ou menos. Você sabe andar de bicicleta?
1: Eu sei. No meu primeiro dia eu aprendi.
5: Já, você já tá andando sem rodinha? Ou ainda tem a rodinha?
1: Quando foi a minha primeira vez, eu tava andando sem rodinha.
5: Já sem rodinha?
1: No primeiro dia
7: eu
1: aprendi.
5: Quem te ensinou a andar de bicicleta?
1: Meu pai.
5: E você, Manu, rodinha ou sem rodinha já?
9: Eu tô aprendendo a andar sem rodinha.
5: Sem rodinha? Seu pai que tá te ensinando também?
1: Faz quanto tempo que você andava com rodinha?
9: Eu vou vender minha bicicleta pra comprar outra, porque ela tá pequena.
5: Agora você vai comprar o maior, pra sem rodinha. Meu, eu tenho vários machucados na perna de cair de bicicleta.
4: Não, mas não fala isso.
1: É. Meu
4: tá
1: Deus.
4: Agora.
5: Mas é legal, é mó divertido.
4: Vai dar tudo certo.
5: É adrenalina. É adrenalina, você vai e pedala, mó rapidão. E você, com rodinha ou sem rodinha?
7: Eu tenho que aprender com rodinha, mas... sem rodinha, porque eu tô ainda com rodinha.
5: Tá aprendendo, né?
7: Minha bicicleta é grande ainda.
5: Todo mundo aprendeu com rodinha, né?
1: Aquele papo de machucado, se tiver dado agonia, desculpa.
5: Desculpa.
7: Eu já caí, mas eu não me machuquei.
1: Eu já caí também, sangrou pra valer.
5: Mas aí passa
1: acho
5: o metiolate, que hoje nem arde mais.
1: Espectadores.
5: Vocês acreditam?

0: Deve ser mesmo.
1: As fofinhas e os fofões.
0: É, Marcelo, depois você manda de uma mensagem que a gente não entendeu.
1: Ele colocou assim, ó, fofinhos e fofões, desenhos e filmes favoritos de vocês.
0: Ah, isso é uma boa, hein?
2: Isso
0: saiu
2: é difícil.
0: De cada vez. Matias, sabe?
3: Sei. Desenho é os Jovens Titãs em Ação. Tem muita ação. Por isso que é Jovens Titãs em Ação.
0: Entendeu, Ara?
1: Entendi, óbvio.
3: E filme?
1: Não é só o nome, tem
3: ação. Jurassic World, Relâmpago McQueen, todos os episódios. Uma noite no museu.
1: Ai, eu gosto de...
3: É muito boa. O T-Rex, caramba. E depois tem um que ele tenta... tenta domesticar um triceratops.
1: É muito legal.
3: Que já tá morto e já é osso.
1: É muito legal.
3: Puro osso.
1: É muito legal. E o seu, mano?
3: Sem carne.
4: Meu desenho favorito é Miraculous.
1: Você sabe qual é Miraculous?
0: Desconheço.
1: Eu sei, é o da Lady
5: Bug. Eu também conheço.
1: Aquela menina
3: e o Cat
1: com
3: o
1: olho assim, com aquela cara assim.
0: Ladybug, eu sei quem é.
1: Viu? É dela.
3: O Cat no ar.
1: E o filme, mano?
4: Eu acho que...
1: Bota voz nesse microfone aí.
4: A voz assim, ó.
0: Pode falar alto, faz de conta que a gente é surdo.
1: É, a gente é um pouco, mas...
4: Eu acho que é B-Movie. Das abelhinhas.
3: B-Movie? Nunca assisti esse negócio.
1: Nunca assisti o B-Movie. Tiago Lisa, você tem uma missão, botar B-Movie pro Matias.
3: Não, põe!
1: É muito legal.
3: Sério?
1: Você assiste o filme na perspecção de uma abelha.
3: Tá bom.
0: Perspectiva.
1: De uma brigada.
3: Ô pai, caso faz pipoca, a gente assiste.
1: Não é legal, mano?
0: Hoje então vai ter B-Movie. Todo mundo vai assistir B-Movie hoje.
1: É muito legal.
0: E a Antonella?
4: Eu não assisti B-Movie.
1: Ixi, tem uma missão, botar B-Movie pra Antonella. E você, qual que é o seu desenho e seu filme?
4: O meu desenho é é Gabriel e Shirley.
1: Gabriel e Shirley.
4: Gabriel e Shirley.
3: Que é isso?
4: É um casal que eles fazem um monte
3: começa.
4: De...
3: Casal? Tá de
4: é um casal que eles fazem um monte de vídeo bem legais, desafios de pintura.
3: Opa!
4: Faz piadas,
0: isso
4: brincadeiras.
0: É um filme ou
4: um
0: desenho?
1: É no YouTube.
4: É no YouTube.
0: Ah, tá.
1: E o seu filme?
4: E o meu filme... Nossa, eu tenho uma de filme que eu gosto, mas eu não posso escolher um.
1: Bom, favorito...
4: Favorito.
1: Tipo assim, Moana, Frozen...
3: Moana.
1: Qual que é o seu favorito desses
3: filmes? Eu gosto da Moana, que...
1: Sei lá, com Toy Story.
4: Mas você assistiu ontem.
1: Assistiu? Eu gosto também.
3: Eu não assisti aquele outro Toy Story.
1: Meu favorito é
3: o outro aqui.
1: Isso aqui é meu e aquele selo é meu também, que é meu. Gente, calma. Alguma coisa me falaram que tá acontecendo na técnica. Será que tá tudo bem? Tá tudo bem, técnica? Ai, irmãzinha, Laís. Tá
3: Laís
1: tudo ótimo.
3: Cara,
1: então.
3: Sério?
1: Então, já que é dia das crianças, até a técnica virou kids. Olha lá, Laís. Isso aí, Laís. Põe em ordem, amor. Olha lá ela.
3: Põe em ordem, Laís. Tá bom, Laís? Vai, irmãzinha.
1: E o seu, Diego? Qual que é o seu desenho?
0: Meu desenho? Tartarugas Ninjas.
3: Tartarugas Ninjas.
0: Mas não é essa Tartaruga Ninja de hoje em dia.
4: Meu primo também gosta de Tartaruga Ninja.
0: Não, era as antigão, que é só o desenho mesmo.
1: E o filme?
0: Vou falar um filme de desenho, né? Porque meu filme é muito...
3: Muito?
4: Assim...
0: É.
3: Tipo, viral, maneiro.
0: É, muito violento.
3: Muito
0: eu gosto
3: violento?
0: De Shrek.
1: Shrek.
3: Ah, eu gosto
4: Shrek. Ah, eu também gosto.
3: Deixa eu fazer uma pergunta.
1: Deixa eu falar, amor.
3: Qual personagem do Shrek é o mais engraçado?
1: O burro.
3: Tem aquele início que é... Somebody, né? Que ele tá no banheiro, aí depois o burro chega, aí ele fica na parte do nada... Ah! O cara sai... Ele tá voando.
0: E o seu filme, você não falou?
1: O meu filme favorito?
3: É...
0: No seu tempo.
1: Eu tenho dificuldade de escolher um filme favorito.
4: Que é pra escolher
3: qualquer um.
4: No seu tempo.
1: É, eu acho que Monstros S.A. é o meu filme favorito de desenho.
4: E gosto os Minions.
1: Também. Ah, Minions também gosto. Mas eu acho que eu gosto mais de Monstros S.A. A Boo, pra mim, é muito gostoso.
4: A Boo é muito
3: gosto de Monstros S.A.
1: O Mike Azasco, aquele olho gigantesco dele.
4: Nossa, eu gosto muito da Boo. Ela é fofinha.
1: Ela é fofinha.
3: Olha, tá ali, ó.
1: É meu também esse ali. Esse aqui. O Carlos Lírio comentou aqui, ó.

0: estavam falando de aprender de bicicleta e ele comentou aqui que ele aprendeu sem rodinha. Só que ele teve várias quedas e ele falou que o pai dele passava metiolate também. Aí ele colocou uma carinha de choro. Acho que o metiolate dele ardia.
1: Ele é da nossa geração, então.
2: Deixa eu te falar uma coisa. É assim mesmo. Eu já caí também várias vezes. Eu tava pedalando, eu fiquei descontrolado, caí, raspei a perna inteira.
0: Ixi!
3: Nossa!
2: Com risco.
0: Manu, me disseram que você gosta de Chaves.
3: Quem que fez a pergunta? Só pra falar.
0: Chaves todo dia pro pai dormir.
3: Sim, e quem coloca é eles, tá? Só pra avisar. Aí quando eu tento tirar, ele fala que ele tá acordado. Ele ronca e fala que tá acordado.
1: Mas a gente assiste filme assim hoje em dia mesmo. A gente ronca pra ouvir melhor.
4: Nossa, minha mãe assistia muito Chaves.
0: É, seu pai põe pra ele assistir, aí ele dorme e você não pode trocar de canal? É isso?
3: É, tem vezes que não. Aí, praticamente, eu já vi todos os episódios que ele faz.
4: Sério?
3: E, na verdade, eu nunca vi todos os episódios, porque é todo dia o mesmo episódio.
4: Mesmo.
3: Ele gosta de ficar repetindo todo dia o mesmo episódio.
1: E qual que é o episódio, você sabe?
3: O Chaves na escola.
1: Na escola. Mas
3: ah, não. Chave da escola. Chave da
0: ele
3: escola.
0: Ele tá lindo aqui, Manu.
3: Parece
0: A Vanessa Ghiseline comentou que o filme favorito dela é Toy Story.
3: Opa!
0: Vocês gostam?
3: Ela
0: também?
3: Tá comigo. Tá
0: Vocês
3: comigo.
0: Já viram um novo filme do Toy Story?
3: Eu não.
4: Eu não.
3: Assisti com você.
0: Vamos assistir, então.
3: Eu não.
1: Eu também não.
3: Eu já. Eu tô querendo assistir.
0: É legal.
3: Eu quero assistir no cinema.
0: Ó, já chegou em casa já, minha filha. Pipoca,
3: já?
0: Sofá e é isso.
3: Para os espectadores. Para os espectadores. Se não assistiram, façam cinema. Faça aquela cabaninha com tudo, doce, salgado, marshmallow.
1: Vai ter cinema na
3: nossa,
1: sua casa.
3: Marshmallow de chocolate.
0: Ó, tem mais gente aqui. Karina Gilbert mandou coração. Luiz Felipe também tá aqui.
3: Valeu.
0: A Luísa Okuda também mandou. Antonella linda. O Carlos Lírio disse que também concorda. O personagem mais legal do Shrek é o burro falante.
3: Obrigada.
0: Valeu. A Raquel falou que a Antonella também gosta muito de Sing.
3: É.
0: Vamos começando aí. Ó, o pessoal quer saber de vocês qual profissão vocês querem seguir quando vocês crescerem. O que vocês querem ser quando crescer?
3: Bom,
0: vai, Manu, começa você.
3: Eu quero ser bióloga marinha.
0: Nossa! Por quê, Manu?
3: É porque eu gosto muito do fundo do mar, meus animais favoritos são tubarão.
4: Só toma cuidado pra não achar
3: eu
4: o tubarão martelo.
0: Aí, acabou de falar.
3: O tubarão serra. Mas o tubarão martelo, ele não ataca, não. Ele não ataca humanos. Ele é inofensivo. É, o que ataca mais pessoas é o tubarão branco.
4: É verdade.
2: O tubarão...
0: Isso aí.
1: Ó, eu confesso que eu tenho um pouco de medo do mar.
0: É.
1: Tipo assim, eu não tenho problema de entrar no mar,
3: nadar.
1: Uhum. Mas se você parar pra pensar, meu, tanto de coisa que tem lá no mar, aí já começa a dar um medinho.
4: Bem no fundo, né?
3: Eu fui pra praia uma vez, acho que fui viajar, fui pra Maceió. Aí a gente tava um passeio de barco, aí tava aquela água lamacenta, assim, porque tinha chovido. Aí eu fui pecada por uma água viva.
0: Ai, doeu?
4: Ai, dói.
3: Meu Deus! Dói. Fala que arde essa picada.
1: Arde. Sabe que você vai crescer? Quando você crescer?
3: Bom, antes de... Eu quero ser cantor.
1: Cantor?
3: Mas antes de ser cantor, eu tava pensando em ser bombeiro.
4: Bombeiro.
3: Pode ser os dois, né? É, mas eu gosto mais de cantar.
0: Ah. Você pode ser bombeiro e cantar.
4: É.
3: Bombeiro cantante?
0: Cantante.
1: Você vai fazer, você vai fazer o pessoal resgatar as pessoas
3: técnico.
1: Cantando.
3: É, apagou aqui.
0: Aí voltou.
3: Ah, voltou.
1: E você,
0: Antonelinha? O que você quer ser quando crescer?
4: Quero ser ginasta.
0: Ginasta?
4: E que eu faço muita ginástica.
0: Quer ser atleta de ginástica, então.
4: É.
0: Pra competir.
3: Ah, eu também quero ser capoeirista, porque eu tô fazendo capoeira.
0: Ai, Matias, meu sonho era fazer capoeira e minha mãe não deixou. Sabia?
3: Eu te ensino.
0: Uhum. Ah, por favor, minha mãe não deixou.
3: Eu te ensino, sério.
1: Eu vou querer ver essa aula aí.
0: De capoeira?
1: Da Lara aprendendo capoeira com Matias.
3: Se a mãe dela tá assistindo, deixa ela. Vai ser lá atacada, ela consegue se proteger.
1: Ouviu, tia? Deixa a Lara fazer capoeira, vai ser bom pra ela.
3: Deixa ela fazer.
1: Vou fazer um vídeo dessa aula, o pessoal segue nas redes aí, que vocês vão ver a Lara fazendo aula de capoeira.
3: Comigo, eu professor.
0: Era meu sonho.
1: Você lá, o que você queria ser quando você crescesse?
0: Eu queria ser médica, sabia? Médica. Eu queria ser pediatra, eu queria cuidar de criança. Só que daí eu...
2: É. Ó. Quatro
0: Ai,
2: telas.
0: Ficou bom, ó, dá pra ver todo mundo.
2: Obrigada, três Thiago, pra gente.
0: Arrasa. Eu queria ser médica, eu queria cuidar de criança. Só que aí eu ficava com um pouco de receio das coisas tristes da medicina. E aí eu falava, acho que eu não vou conseguir lidar com as partes tristes,
2: medo.
0: Entendeu?
2: Sim.
0: Mas aí eu desisti por causa disso, porque eu gosto muito de, assim, eu queria cuidar de criança, entrar lá, enfim, cuidar das crianças. E você?
1: Ah, se for pensar nesse caso, eu já quis ser veterinário também.
4: Não.
1: Mas é a mesma coisa. É. Veterinário bichinho doente?
2: Entendi.
1: Ah, então.
2: Eu não vou ser, porque eu tenho um medo. Eu tenho a angústia de ver a parte dentro da pessoa. Tenho...
0: Ah, sim, tipo sangue,
1: aflição,
0: essas coisas.
1: Né?
0: E você?
2: Coração,
0: que
2: misericórdia.
0: O que você queria ser?
1: Veterinário.
0: Veterinário mesmo? E quando você desistiu de ser veterinário, você quis ser o quê?
1: Eu queria ser publicitário, mas aí meu pai não deixou.
2: Publicitário? Ah, não. De novo, o que não deixa, deixa ele!
1: É, mas agora não adianta, mas agora já foi.
0: É, eu fui publicitária. Minha mãe queria que eu fosse de administração e eu não fui. Manu, o pastor Alex comentou aqui, ó. Manu provou que é de humanas mesmo.
1: É isso.
0: Ó, o pastor Alex falou pra você, ô Matias, que você pode ser bombeiro e na hora de você socorrer a pessoa, você vai cantando. Viu? Ele disse
2: Boa
0: que
2: ideia.
0: Você pode juntar.
2: Demais.
1: E lutando capoeira.
2: Aham, vou lutar capoeira com fogo.
0: Isso aí.
2: Aí eu vou chutar o fogo e meu pé vai queimar.
0: Ó, o Carlos Lírio comentou aqui
2: Brincalhão.
0: Que o filme favorito dele é Rei Leão e Luca. Luca é legal também, gente.
2: Rei Leão, caramba.
4: Eu tenho que fazer uma Luca.
2: Simba, caramba.
0: Do Luca?
2: O Simba,
4: eu gosto do Luca também.
0: Eu também gosto. E Rei Leão também é legal.
1: Sabe quem gosta de Luca? Ah. A Pietra. Pietra é uma Luca. Uhum.
2: A Pietra.
0: Ah, é muito legal, Luca. É muito legal. E a Mayara falou que você falou assim, ah, não, depois é, tem mais outros? Ela disse que dela não, só o Luca e a Isadora.
1: Será? Será? Aqui, será? A gente nunca sabe, Mayara.
0: Ai, gente, vamos mandando mais perguntas aí de vocês. O que vocês querem saber das crianças? A gente vai fazendo aqui perguntas pra eles. Mas, perguntaram aqui quais personagens da Bíblia que vocês mais gostam. Mas a gente tem umas imagens. Será que já dá pra pôr agora, Ti?
1: Mas não é melhor
2: colocar
1: pro YouTube?
0: Ah, pro YouTube?
1: É, porque
2: tenta colocar.
1: Rádio,
2: tenta colocar.
1: Da rádio.
0: Ah, gente, eu posso descrever a imagem. Pode ser?
2: Coloca, pai.
0: Aquelas imagens que eu te mandei no Zap Zap?
4: Zap
0: Será
4: Zap.
0: Que dá tempo de pôr aí?
1: A gente podia fazer umas perguntas de igreja antes de ir pra imagem.
0: Então vamos, vai lá. Enquanto o Thiago põe aí. Ti, você dá um sinal aqui pra nós que a gente ama.
2: É, pai,
0: imagem,
2: coloca.
0: Tá bom? Mas o Diego vai fazer uma pergunta aí. Vai,
1: vocês todos frequentam a igreja?
2: Sim, sim.
1: Sim.
2: Tia, ele deu um joinha.
1: O que vocês mais gostam da igreja? Como que é a igreja de vocês? Escreve pra gente.
4: A igreja.
1: Difícil?
4: A minha igreja não é difícil, mas ela tem 4 andares.
1: 4 andares?
4: O menos um, o zero, que é... O menos um é onde que põe os carros, né?
2: Estacionamento.
4: É, o estacionamento. O zero é onde que fica o Kids. O Adai Kids, pra cuidar das crianças, né? Os pais deixar as crianças...
2: Local Kids?
4: É, pros bebês não gritar bem no meio do
2: as culto. Crianças,
4: é, não chorar.
2: É, berçário.
4: É, aí o 1 já é ali o palco e tudo.
2: Tem palco
4: ali a
2: lá?
4: Rua, tem. Tem um monte de coisa.
1: Tempo, né?
4: Tem
1: onde
4: banheiro, tem um monte.
1: E o que você mais gosta? O que você mais gosta? Desculpa te interromper, mas o que você mais gosta lá da sua igreja?
4: O Kids.
1: O Kids? Escola Bíblica Dominical, EBD, que você tem lá?
0: Não, é tipo o cultinho, né? Os adultos estão no culto dos adultos e você tá lá no seu cultinho.
4: É.
0: Aí o que acontece lá? A sua professora tá assistindo, a Júlia. Conta aí pra todo mundo, o que a professora faz? Tipo assim, você chega, você senta, aí o que você faz?
4: Eu chego, aí eu sento, aí espero as outras crianças chegar, aí depois ela fala bom dia pra todo mundo... E ela fala quem fez aniversário dessa semana, ou é visitante.
2: Deixa eu te perguntar uma coisa.
4: A gente ora pra ser visitante, eu canto parabéns pro aniversariante, e depois a gente ora o Pai Nosso, depois ora pro lanchinho, que não tem mais, que tirou.
0: Deixa eu te perguntar uma coisa. Não tem mais meu lanche, tiraram.
2: Pra ela.
0: Ah, o Matias quer te perguntar.
2: Quando é aniversário, O que acontece na sua escola? Na escola de vocês?
4: O meu aniversário é bem na sexta. Aí eu falo pra minha professora, ela canta parabéns, eu falo pra minha professora de inglês, ela canta parabéns, pra minha professora de educação física, ela canta parabéns.
2: Mas
0: pode levar bomba na sala de vocês? No aniversário, pode levar na sua também?
5: Na escola?
0: É.
5: Não.
0: Não?
2: Nem a minha.
4: Na minha pode.
0: Pode?
4: Pode.
1: Mas como você não gosta de bolo...
2: No dela.
0: Não pode. Na minha época, não levava bolo pra escola. Na minha época, você levava, Diego?
1: Pra mim que é meu aniversário.
3: Na minha escola, quando é aniversário de alguém, desenho um bolo e canto parabéns.
0: Ah, o bolo é desenho.
3: Aham. Aí eles desenham assim no quadro, aí desenham um bolo, a zelinha, aí canta parabéns. Aí quando a pessoa vai meio que assoprar a vela, apaga a suguinha da velhinha.
0: Aí a pro é criativa também. Na minha a gente não levava bolo também não. Ah, e aí lá no Kids então, aí você tem o Cutinho, ela conta uma história.
4: Aí depois a gente dá a ofertinha. E depois a gente faz as brincadeiras. Aí depois a gente faz a história. Aí o tio, a tia canta histórias e um monte de história legal.
2: Mas história cantar ou falar mesmo?
4: Não, ela fala. É uma história assim de falar mesmo.
2: Achei que era uma história cantada.
4: Ah!
0: Mas tem música também, não tem?
4: Tem, às vezes tem. Aí depois é a hora de fazer o Haddad. Aí que a gente, todo mundo traz, o nome dele é PEC. Que é o caderno, é um livrinho de atividades e desafios. Aí depois a gente espera, aí a gente brinca ali um pouquinho, fica assistindo o desenho. E depois a gente...
0: Alguém busca, ou alguém, ou a família, que sou eu também.
4: É.
0: E aí, na sua, Manu?
3: Ah, na minha...
0: O que você mais gosta na sua igreja?
3: Ah, a parte do louvor.
2: É a Batista Boas Novas?
3: Não.
2: Qual o nome?
3: Gerando Vidas.
2: Gerando Vidas?
4: A minha é a da
2: Parece
4: Festa.
2: É a parte do Vido.
0: Gerando Vidas. Esse gosta muito do louvor.
1: Do louvor. E também tem Cutinho Kids lá pra você?
3: Tem. Aí o Cutinho Kids tem umas cadeiras, aí tem lanchinho. É Na muito legal. Aí tem a palavra, acho que a palavra também é muito legal.
1: E tem lanche?
3: Tem.
1: Ah,
3: graças a Deus.
0: Não tem mais, tá vendo?
4: Tirou.
0: E aí, mas a Ana só também tem atividade? Tem,
3: a gente leva atividade pra casa. Aí, como é que fala? Domingo passado, a gente recebeu papelzinho assim com os 10 mandamentos.
2: A minha não.
0: Você aprendeu? Decorou os 10 mandamentos?
3: Não.
0: Diego, você já decorou os 10 mandamentos?
1: Eu já decorei, já esqueci, já decorei de novo.
0: Aí, é a vida.
1: Hoje em dia é mais fácil falar isso.
4: Ah, tá.
0: E lá na sua, Matias, o que você gosta mais na sua igreja?
2: Bom, tem... Nem sei como explicar.
0: Qual parte que você mais gosta na igreja? Do louvor, do que?
2: É, da área da brincadeira, do lanche e na hora da ofertinha.
0: Qual que é a sua igreja?
2: É Batista Boas Novas.
0: Nossa. Aí também tem ofertinha.
2: A minha mãe, ela trabalhava lá.
0: No Kids?
2: Não, na Batista.
0: Seu pai também servia lá, né? Ou ainda
2: eu
0: serve?
2: Acho que é.
1: E você, Lara? Quando você tava no cutinho, tinha cutinho na sua época?
0: Tinha.
1: O que você gostava mais?
0: Ah, eu gosto. A minha parte favorita do culto é o louvor também. Eu gosto muito da parte do louvor. Mas eu acho que a minha parte favorita do Kids era sentar pra aprender também as histórias. Eu gostava de ouvir as histórias e, tipo, pra você aprender, sabe? Eu achava muito legal descobrir umas coisas. Coisas que a gente não lia na Bíblia e a professora ia explicar, eu achava mó legal. Tipo, é que eu não vou falar, senão você vai dar spoiler das coisas. O técnico disse que tá pronto.
1: Tá, eu só pra completar aqui a roda, né? Eu gostava da parte do lanche.
2: Tá pronto, técnico?
1: A parte do
0: lanche, Diego.
2: E da oração.
1: A parte que eu não gostava era porque tinha lição de casa. Aí eu achava um absurdo, tipo assim, meu, a semana inteira eu tô fazendo lição de casa e chegando na igreja tem que fazer lição.
2: Não vale.
1: Ficava chateado.
0: Você não ia gostar do Kids nosso, porque a gente tá sem lanche agora, né?
1: É.
0: Vê se pode.
4: Ah, deixa eu contar a história.
0: Ah, você tá justificando.
2: Tirou o lanche.
0: Defensora,
2: tirou,
0: vai, defensora.
2: Mas você vai ter que lanchar em casa?
0: Vai.
2: Ah, não aí vale.
4: Dá mais bolachinha no começo ali quando a gente faz o check-in. Então foi assim. Um dia, uma mãe, ela colocou ali no... escreveu ali no grupo do Kids.
0: Ela tá muito preocupada com o lanche, vocês estão vendo, né?
4: No grupo do Kids... falando que o filho ficou com alergia.
0: Ah, é. Porque muitas crianças têm algumas alergias, né? Sim. Então, por questão de segurança, daí tirou. Mas vai voltar. Eles
2: estão
0: só se readaptando, né? Ó, o pai, Manu.
2: Gato, Otávio.
0: Otávio, que na sua igreja tem lanche, glória a Deus.
1: Então, amém.
0: A turma
2: não sobrevive
0: a
2: um pouco. Na minha também
0: tem. Otávio, acho que era da sala do Diego.
1: Se quiser convidar pra visitar a igreja, a gente tá...
2: Ô, Diego, manda umas 3 mensagens perguntando alguma coisa pra mim.
1: Eu vou mandar.
0: O pessoal tá perguntando aqui. Vamos lá, vamos pra primeira imagem, Thiago. Thiago, põe aí pra nós.
1: Então, explica pro pessoal, rapidinho.
0: O pessoal que tá na rádio, tá só ouvindo a gente vai projetar algumas imagens pras crianças na tela. E eu vou explicar pra vocês qual que é a imagem, tá? Pra que vocês não estão vendo aí na rádio.
1: Ou se vocês quiserem, vem pro YouTube.
0: Fica o convite pra vocês irem pro YouTube.
1: youtube.com/@nacontramão.
0: Mas, isso aí. E o youtube@nacontramão.rtm. Vocês vêm pro YouTube pra ver. Mas para vocês entenderem, a gente vai colocar na tela algumas imagens que são de histórias bíblicas, tá bom?
4: Tá.
0: Então tá tudo lá na Bíblia do Senhor Jesus, a palavra de Deus. Aí vocês vão ter que tentar adivinhar qual que é a história pela personagem, tá bom?
4: Tá bom.
0: Se tiver difícil,
2: só pra
0: eu dou uma colher de chá e deixo vocês consultarem um universitário.
1: Não, sem colher de chá e a Antonella tá...
0: Olha a pergunta. Ficou com a pergunta.
1: É, tá vendo? É uma expressão que o pessoal
0: como
1: não conhece.
0: Como assim colher de chá? Como assim colher de chá?
1: Explica.
0: É uma dica.
1: Por que colher de chá?
0: Não sei também, você sabe?
1: Não.
0: Colher de chá é tipo assim, te dá uma dica, entendeu? Sem te dar privilégios, é a colher de chá.
2: Ah,
0: entendeu?
2: Dá tipo um privilégio.
0: Isso.
2: Aquela
1: mas
2: facilidade.
1: Lembrando que a Antonella, ela tá sob pressão porque a sua professora tá assistindo.
0: Sua professora tá assistindo, Júlia?
1: Então...
4: É.
0: Vamos lá, primeira imagem, vamos.
2: Oi, pai.
0: A primeira imagem, ela é uma senhora idosa e ela
4: tá
0: engravidou,
4: grávida.
0: Já assim, mais idosa. Ela tinha 100 anos, né? Quando ela engravidou, essa senhora.
2: Sei.
0: Quem que vocês acham que é? Que na Bíblia engravidou já mais velha, tinha 100 anos.
1: Vixe, já começou com essa, hein?
2: Ai,
1: a Lara,
4: difícil.
1: Nem a Lara sabia essa.
4: Começou difícil.
0: Não, cara, eu sabia.
2: Nem eu.
0: Não?
4: Começou difícil.
1: Dá uma dica.
2: Não.
0: Uma dica. Essa louca não é
1: ela é do Antigo Testamento e ela só teve um filho.
2: Jesus.
0: Não.
4: Não.
2: Josué?
1: Não.
0: Não?
4: Mas é
2: Pedro? Paulo?
1: Quem que falou?
0: Ela falou Moisés. Não.
1: Não.
2: Pedro?
0: Não, é o nome da mulher, gente. Olha lá.
2: Ah, o nome da mulher.
0: Ó, o nome dela, ele é Star. Fácil. Ele tem o quê?
4: Esther.
0: Não. Ele tem 4 letras, o nome dessa mulher.
1: São 2 sílabas.
0: 2 vogais.
2: Lefa?
0: Não.
4: Ah, não tô conseguindo.
2: Ana?
1: Não.
4: Não. Ana tem 3.
0: São 4 letras.
4: A-N-A.
0: 4 letras.
2: Ama?
1: Vocês querem pular?
0: Quer pular? Quer ir pra próxima?
4: Sim, quero.
0: Então vai. Põe a próxima.
4: Difícil.
2: Põe a próxima, pai.
1: Deu certo já, nossa primeira experiência.
2: Foi difícil. Põe, pai.
0: Calma. Olha lá. Calma que eu vou explicar o pessoal de casa.
2: É o Jesus
0: pra
2: que
0: quem...
2: foi...
0: Ó, oh, peraí. Pra quem tá ouvindo... Pra quem tá ouvindo a gente no rádio, esta imagem é uma imagem de um cestinho...
2: No com Jesus
0: rio.
2: No meio.
0: Muito fácil, olha lá, um cestinho no rio. Qual que vocês acham que é?
2: Eu acho que
0: Jesus. Fala no microfone.
1: É Jesus.
4: É Moisés.
0: Moisés. Aí, ponto pras crianças. Tá 1-1. Um ponto pras crianças, um ponto pros adultos. Porque aqueles eles não acertaram. Próxima, Ti.
4: Vai.
2: Põe outra.
0: Ó, o pessoal... Ó, vamos lá, calma. Pera aí que eu vou explicar pro pessoal de casa.
2: Calma.
0: Pessoal da rádio, a imagem agora.
2: Aquela
0: é um grande peixe com uma pessoa na boca.
4: Ou é uma baleia?
0: É um grande peixe com uma pessoa na boca.
4: Parece uma baleia.
0: Qual que é? É, pode ser uma baleia. Quem que foi engolido por uma baleia?
2: Pescador.
3: Não, é, é o pescador. Pai de Eu.
4: Tô tentando lembrar.
2: Moisés?
0: Não.
2: Alguém
0: foi engolido por uma baleia. Deus falou assim pra ele, você tem que ir lá pra um lugar que chama Nínive.
4: Tiago?
0: Não. E aí ele disse, não quero ir pra Nínive não, vou Miguel. Daqui pra Jope. Aí ele foi pra Jope, Deus fez ele ser engolido por um peixe e ele foi pra Nínive mesmo sem ele querer.
2: Miguel?
0: Não?
2: Paulo?
4: Não.
2: Josué?
0: Não.
1: Tiago?
0: Não.
1: Não, Tiago.
0: Tiago.
1: Você vai ter que fazer...
2: Do meu pai.
1: Vai ter que começar a ler mais história.
2: Eu?
4: Ai, passa.
1: Tô falando com seu pai.
4: Tá muito difícil.
0: Dois pros adultos, um pras crianças.
1: Vai lá. Tá vendo, Tiago? Hoje não vai ser mais filme, vai ser história da Bíblia.
0: Um pras crianças.
2: Ei!
1: Exato.
0: Próxima, Ti. Põe aí a próxima. Vamos lá. Ó, calma.
2: Arca de Noé.
0: Agora a gente tem uma imagem de uma grande arca, um grande barco
2: arca
0: e tem
2: Noé.
0: Um casal
2: arca
0: de cada animal. De quem que é essa
2: Noé.
0: História?
2: Noé. Arca de Noé.
0: Arca de Noé. Ponto
2: que
0: para as crianças.
2: 30 dias,
4: 2 a 30
2: noite. Dias e 30 noites.
0: Para.
2: Aí,
0: 2 a
2: aí
0: 2.
2: Fez o arco-íris, que o arco-íris significa que Jesus nunca mais vai fazer isso.
0: Isso aí.
2: Com a humanidade.
1: Jesus.
0: Isso aí, isso aí. E agora a gente vai pra mais uma, que é a última. O desempate, porque tá 2 a 2. Tá 2 os adultos, 2 pras crianças.
4: Tá, a gente vai acertar essa.
0: E aí, calma. Pro pessoal de casa, a gente tem a imagem agora de uma funda e de 5 pedrinhas. Que história é que tem
2: ganhou.
0: Uma funda...
4: Você fez na IA?
0: E 5... Óbvio, Deus abençoe a IA, né, meu filho?
4: É, foi Davi que jogou a pedra lá
0: no gigante.
4: Que jogou a pedra lá no gigante.
2: Davi o gigante!
4: Davi
2: contra
4: ele,
2: o gigante!
4: O menininho não ia...
0: Não conseguia
1: matar...
0: Um gigante. Aí ele pegou um xilingue e deu uma pedrada na cabeça dele.
2: História de Davi.
0: Aí, as crianças ganharam.
4: Ele caiu.
2: Ganhamos!
4: E depois ele pegou a espada na mão do gigante e cortou a cabeça dele.
0: Meu, você é muito inteligente, porque
2: eu só descobri
0: que ele morreu de espada agora, Diego. Eu tinha 20 e poucos anos. Eu
1: sério?
0: Não sabia que
2: coloca
0: ele tinha sido
2: a cena de novo. Coloca uma cena que o Davi
0: então,
2: derrotou.
0: Então terminamos 3-2, vocês ganharam da gente.
1: Mas o saldo é esse, né? O pessoal vai ter que ler um pouco mais a Bíblia, inclusive a Lara, que não sabia que o gigante tinha sido morto pela espada.
0: Verdade,
1: né?
0: Descobri.
1: Vamos ler. Eu queria dizer também... Depois desse game, já tá na hora da gente encerrar com o rádio.
0: Ah.
1: Então a gente vai devolver a transmissão pro Hétero, que tá aí hoje aí. Então, pessoal da rádio, que quiser continuar o bate-papo aqui com as crianças, a gente vai fazer outros games, outros jogos aqui com elas. Então vem pro YouTube, youtube.com/@nacontramãoRTM. A gente vai dar um tchau pro pessoal que tá ouvindo na rádio e a gente vai continuar no YouTube. Então,
0: não, tem que falar.
2: Tchau, galera.
1: Dá um tchau, pessoal.
4: Galerinha.
1: Pessoal, vem pro YouTube. Assim, vem pro YouTube.
2: Vem pro YouTube. Deixa aí o like e se inscreva no canal.
0: Mas eles têm que vir pro YouTube pra ele poder se inscrever.
2: Vem pro YouTube primeiro, se inscreve no canal e dá um like e um joinha.
0: Isso
1: tchau,
0: aí.
1: Gente. Pessoal da rádio, um abraço e vem pro YouTube.
2: Faz todo mundo joinha. Joinha!
1: Boa.
0: Isso aí.
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1: Muito bem, de volta junto com você, estamos ao vivo aqui, uma hora, um minuto. É, você acompanhou aqui hoje a garotada comandando aqui o NCCast, né? Continua lá no canal arroba na contramão RTM, se inscreve lá, tá? Ainda tá, tô acompanhando aqui, viu? Continua. E aqui no rádio já encerramos a transmissão toda sexta-feira, portanto, o NCCast, e você acompanha aqui. Tem a oportunidade de estar também espalhando esse conteúdo para todo mundo, tá? Seguinte, daqui a pouquinho tem a palavra em canções. Hoje é Roupa Nova, aquela do Trio Tris. É, daqui a pouquinho com Renata Burjato e o Pastor Itamir. À 1h30 tem Café com Deus, com o Rubinho Pirola. Aliás, tem o livro Café com Deus lá na nossa loja, hein? 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Daqui a pouquinho o programa de rádio no próximo bloco, tá? Antes tem canção aqui, tem a sua participação. Vou atualizar a tela do meu WhatsApp aqui, ver quem tá chegando. Ontem foi dia do nordestino, vai essa aqui para todos os nossos ouvintes, Nordeste Brasileiro. Mesa de comunhão, quem canta é o Roberto de Amanso.

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1: A União Postal Universal ilustra uma verdade simples. Fronteiras não impedem uma mensagem de chegar ao destino. Ao enviar a sua carta para um pequeno país da Ásia, por exemplo, ela chega lá e alegra quem recebe notícias suas. Isso acontece por causa do sistema postal internacional de reconhecer sua carta e fazê-la chegar ao destino, sabia? No reino de Cristo Jesus há pessoas de diferentes culturas, idiomas e costumes. Como reconhecer quem realmente pertence a Cristo em outro país? O selo do Espírito Santo revela quem pertence ao reino de Cristo. Jesus ensinou que o Espírito convenceria o mundo do pecado, da justiça e do juízo. E essa identificação ultrapassa aparência, nacionalidade e tradição religiosa. Ao encontrar cristãos de outras culturas, podemos perceber diferenças na música, na oração, nas roupas e nos costumes. Entretanto, existe uma marca comum produzida pelo Espírito Santo. Quem foi alcançado por Cristo reconhece o pecado, aceita a justiça de Deus Pai e compreende que o mal já foi julgado e passa a amar a vontade de Deus e a verdade de Cristo Jesus. O Espírito Santo revela quem pertence ao reino de Cristo. Essa identidade também é demonstrada pelo amor. Romanos 5, capítulo 5, ensina que o Espírito Santo derrama o amor de Deus no coração daqueles que foram justificados pela fé em Cristo Jesus. Esse amor se manifesta no relacionamento com Deus Pai e com outras pessoas com a mesma experiência. Assim, mesmo existindo diferenças culturais, há verdadeira comunhão quando existem arrependimento, fé em Cristo Jesus e amor sincero de Deus pelo próximo. O amor de Deus revela quem pertence ao reino de Cristo. Por isso, examine sua própria vida. Existe apenas uma identidade religiosa? Ou o Espírito Santo produziu arrependimento, fé em Cristo e amor por Deus Pai? Os sinais não estão apenas nas palavras ou aparência, mas em uma vida transformada pela verdade de Cristo. O Espírito Santo revela quem pertence ao reino de Cristo. Portanto, creia em Cristo Jesus, busque conhecê-lo e desenvolva a comunhão verdadeira com Deus Pai e com outros discípulos de Cristo Jesus. Seja de que nacionalidade for, de que país for, de que povo for.
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3: Muito bem, bem lembrado, hoje é dia dos Correios,
4: aumente,
3: né?
4: Aumente o volume do seu rádio.
3: 1:09, daqui a pouco a palavra em canções. Agradecendo a você que está acompanhando a nossa programação aí na hora do almoço. Obrigado pelo carinho, pela companhia. Pois é, hoje dia 9 é o dia mundial dos Correios também, é o dia do açougueiro, hein? É, você que trabalha, hein? No açougue, seja de rua ou de supermercado, nosso abraço aí, viu? Dia do açougueiro e todos os profissionais do setor, você que trabalha aí nessa área tão importante, né? Um grande abraço. Ó, daqui a pouquinho tem Café com Deus com Rubinho Pirola no próximo bloco. E o presente diário. Hoje teve o NSCast, então a gente vai passar o presente diário pro próximo bloco. Combinado? Daqui a pouquinho já deixa a Bíblia aberta em Apocalipse 9. A gente vai fazer a leitura a partir do versículo 13 até o finalzinho, tá? Apocalipse 9. Antes eu quero ouvir áudio aqui, tem ouvinte chegando, a Rose, alô Rose, Rosemary, tá no Nordeste Brasileiro, Santa Cruz, aí é Rio Grande do Norte, tudo bem Rose?
5: Bom dia, na graça e na paz do Senhor, a todos da Transmundial, saudando a todos os irmãos em Cristo, não só no Brasil, mas no mundo inteiro. Aqui é Rosemary de Santa Cruz, no Rio Grande do Norte, desejando um abençoado final de semana para toda a família de Cristo e que a Igreja do Senhor olhe cada vez mais para o alto e veja que a sua redenção se aproxima. Deixe as picuinhas de lado, as coisas transitórias e passem mais a buscar o reino de Deus em toda situação, em todas as áreas da vida. Que Deus abençoe a toda a sua igreja.
3: Muito bom, obrigado, viu, Rosemary? Deus abençoe sua vida e sua família, viu? Obrigado pelas palavras, dessa reflexão para todos nós, né? Olha, eu quero lembrar, eu tenho mais um recado. A Vencedores por Cristo já está na 94ª formação e vai ter vaga para baixista, hein? Tá sabendo dessa? Ontem eu falei aqui, oportunidade, você que é baixista ou conhece alguém lá da sua igreja que tem interesse aí, olha, participar desse projeto maravilhoso. Eu vou passar os dados em instantes, tá? Para 2027, a missão VPC, Vencedores por Cristo, busca um novo integrante para assumir o baixo da banda. Se você toca, tem compromisso com música, curte música de qualidade, música cristã, claro, tá a fim de fazer som com Vencedores por Cristo, hein? Não perca essa oportunidade. Faça um vídeo, capricha lá, com alguma música de VPC, marque a banda nos stories, é @ Vencedores por Cristo VPC no Instagram, tá? Aí você acessa o link, tem um formulário, você preenche com as suas informações, algumas informações solicitadas ali, informações da sua trajetória, tá? @ Vencedores por Cristo VPC. Se você conhece alguém que toca bem baixo, contrabaixo, então marque lá no Instagram de VPC, @ Vencedores por Cristo VPC, tá bom? Esse aí, pra você encontrar lá fácil, fácil, já marca quem você conhece que é bom de baixo, que é a 94ª formação de VPC, e pra 2027, quem sabe não é você, ou aquela pessoa que você conhece, tá bom? Fica aí o convite.
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3: Olha, tem mais um áudio aqui, eu quero colocar no ar aqui, deixa eu ver aqui, é a Miriam Castro. Aí, Miriam,
7: bom dia. Hétero.
3: Oi.
7: Tudo bem com você?
3: Graças
7: a Deus. Sua família, sua mãezinha?
3: Tá tudo bem, graças a Deus. Falei com ela hoje aqui.
7: Muito bom ter você conosco, nessa ausência da Renatinha.
3: Tá de
7: você
3: férias.
7: É top demais. Deus abençoe sua
3: Glória
7: vida.
3: A Deus. Obrigado.
7: E os desejos do seu coração, amém, que ele cumpra a cada dia. Amém. E eu sei que você ama fazer o trabalho aí na Transmundial.
3: Sim.
7: Para conosco. Bom dia a todos que fazem parte dessa grande família. Aqui, Miriam, diretamente de Teresina, Piauí. Muito quente, Hétero. Aqui tá quente, meu filho. Você não tem ideia. Só ouvindo aqui, viu? Mas aqui é quente e a gente ainda toma um cafezinho, tá? Você, um dia, quem sabe, virar no Piauí,
3: opa,
7: Teresina, e vem aqui na nossa casa tomar um café.
3: Obrigado.
7: Um café bem gostosinho, tá?
3: Oh, maravilha. Obrigado.
7: Que Deus abençoe.
3: Amém.
7: Um abraço.
3: Outro, tava olhando aqui, máxima de 41, hein? Muito, muito, muito, muito quente em Piauí, viu? Agora já tá, isso que é primavera ainda. 1h14, vamos correr agora sim. Palavra em Canções, hoje com Roupa Nova, música do Trio Tris.
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9: Olá, estamos juntos na Palavra em Canções e hoje a gente tem também uma música que os ouvintes pedem com bastante frequência. Eu já lembrei de vários nomes de ouvintes aqui, o Misael, que é pastor lá no Sul Brasileiro, sempre pede, tem a Magnólia no Rio Grande do Norte. Depois a gente vai comentar um pouco sobre o grupo, um pouco sobre a letra, mas antes eu quero dizer que é muito bom estar aqui com meu querido Itamir.
10: Renata, para nós dois, né? Na verdade é um prazer estarmos com os nossos ouvintes e para mim é uma alegria também poder ouvir canções bonitas que estão baseadas na palavra de Deus. E a canção que nós vamos ver hoje, vamos ouvir, vamos meditar, é uma canção que nos traz um desafio muito grande. Eu queria ler uma passagem bíblica que se encontra lá em Efésios. Efésios capítulo 4. Eu vou ler dois pedacinhos, só que eu quero que você entenda bem o que está acontecendo aqui. Paulo fala assim para Efésios, ele está falando para Timóteo, porque é o pastor da igreja de Éfeso, né? Ele fala o seguinte, lá no versículo 4, capítulo 4, versículo 30, e não entristeçais o Espírito de Deus, no qual fosse selados para o dia da redenção. E aí ele fala umas coisas seríssimas. Longe de vós, então, toda amargura, cólera, ira, gritaria, blasfêmia, e bem como toda a malícia. Antes, sede uns para com os outros benignos, compassivos, perdoando-vos uns aos outros, assim como Deus em Cristo nos perdoou. Muito bem, essa é uma colocação muito clara, falando que a gente tem que deixar uma porção de coisa ruim para fora e vamos começar uma nova vida. E aí, no capítulo 4 mesmo, lá no versículo 22, desde o versículo 20, mas não foi assim que aprendestes a Cristo, se é que, de fato, o tendes ouvido e nele fostes instruído segundo a verdade em Jesus. No sentido de que, quanto ao passado, vos despojeis do velho homem, que se corrompe segundo as concupiscências, né, os desejos do engano, e vos, o quê? Renoveis no espírito do vosso entendimento. E vos revistais do quê? Do novo homem criado segundo Deus em justiça e retidão procedentes da verdade. Então, toda essa situação ruim que nós, seres humanos, fazemos, né? Ira, amargura, cólera, gritaria, blasfêmia, tudo mais, é para deixar tudo isso para lá. A gente tira essa roupagem velha, vamos dizer assim, e nos revestimos do novo homem. Novo homem. O novo homem segundo o Senhor Deus nos deu em Jesus, em justiça e retidão procedentes da verdade. Eu espero que Deus nos dê a oportunidade, a capacidade, né, de sermos abertos diante dele, confessar nossos pecados e pedir para ele, porque isso não é uma obra nossa, não, Rê.
9: Sim,
10: é uma obra do Espírito Santo, né? Lá em Romanos 8, 13, fala o seguinte, se vocês permitirem que o Espírito Santo trabalhe com vocês, vocês realmente terão uma nova vida. Mas então não é uma atitude somente nossa. Sim. Tem que ser do Espírito Santo. Então, quanto mais a gente puder dar liberdade para ele, mais ele vai poder fazer com que a gente se pareça mais com o Senhor Jesus Cristo.
9: Amém. E sabe que enquanto eu te ouvi aqui lendo esse texto, né, eu fui lembrando quando eu era criança, às vezes os meus pais, quando discutiam, minha mãe falava assim, ó, Marcelo, olha aí o velho homem, falava para o meu pai, porque é isso, fica estranho quando a gente sai daquilo que é o nosso habitual, quando a gente perde um pouco daquela vida que já foi inaugurada em nós,
10: sim,
9: né?
10: Sim, sim.
9: E por vezes acontece com a gente, né, de a gente estar indo bem na caminhada com Cristo, apegado a ele, vivendo com liberdade, às vezes a gente vai lá e vai na nossa própria força e o negócio fica estranho, fica tão estranho que Jesus disse lá em Lucas capítulo 5, sobre a obra que ele estava fazendo, né? E aí, lá nos versículos 36 a 39... ele continuou, ninguém corta, na minha versão, um cachecol de seda para remendar uma roupa velha.
10: É verdade.
9: Usa-se um remendo que combine. Também não põe vinho em garrafas rachadas. Digo ainda, ninguém que tenha provado do vinho velho, da melhor qualidade, irá trocá-lo por um vinho novo. Então, essa questão de não dá para começar com regras, né?
10: Sim.
9: Sendo que Jesus vem inaugurar um novo jeito de agradar a Deus. É uma vida de liberdade, uma vida que é pelo Espírito. E
10: exatamente.
9: Aí, depois, Paulo também vai exortar os Gálatas, né? De onde vocês tiraram que, começando uma vez a nova vida com Cristo, vocês querem tentar agora pela própria força?
10: Quem os iludiu
9: com
10: isso,
9: iludiu?
10: Né? Exatamente.
9: Então, a gente vai ouvir essa canção que fala dessa nova roupa que a gente precisa se revestir diariamente.

0: Ouvimos com o trio Tris Roupa Nova, o que é interessante, né? Que você vê que o estilo desse grupo é bem estilo Roupa Nova, que é uma banda brasileira. Então,
1: legal.
0: Às vezes, quando os ouvintes vão pedir, eles falam assim, coloca a Roupa Nova. Não, não, não aquela. Aquela outra. No Salmo 31, versículo 24, a gente lê, sejam fortes, revistam-se de coragem, todos vocês que esperam no Senhor. Eu acho muito legal essa analogia, né, Itamir, de a gente colocar
1: exatamente
0: sobre
1: mudança,
0: nós,
1: né?
0: Uma mudança mesmo. É. E aí a gente fica de um jeito diferente, né, Itamir? O que a gente vai mostrar para os outros é como uma nova roupa mesmo.
1: Exatamente, exatamente. As pessoas vão olhar para nós e sem orgulho, sem nada. Elas
0: Sim.
1: vão falar, nossa, o que está acontecendo com você? Aí a gente pode ter essa manhã, está acontecendo aqui, ele está mudando as coisas aqui dentro. E aí, eu lembrei também, Rê, de Hebreus capítulo 4. Todavia, o Senhor Jesus, Filho de Deus, como grande sumo sacerdote, nós temos Ele, né, para que a gente conserve firme a nossa confissão. Porque não temos um sumo sacerdote que não possa compadecer-se de nós. Não. Antes, Ele foi o quê? Tentado em todas as coisas, e a nossa semelhança, mas sem pecado. Então, qual é a recomendação? Acheguemo-nos, portanto, confiadamente, junto ao trono da graça, a fim de recebermos o quê? Misericórdia e acharmos graça para os momentos oportunos. Isso é, a hora que você sente que você ainda está vivendo a velha vida, por favor, procure esse trono da graça. Porque nesse trono da graça, o Senhor Jesus está sentado e Ele pode mudar pelo Espírito Santo a nossa vida. Então é muito especial a gente poder ter essa nova roupa, ou então a roupa nova.
0: E do ponto de vista divino, a obra já está completa, né?
1: Não,
0: é que a
1: não,
0: gente
1: está
0: só na parte aqui, ainda olhando, né? Ainda lutando com esse velho homem, mas na verdade a obra já foi completada em Cristo.
1: Então, agora, desculpe, mas você me faz lembrar um texto muito legal que aparece lá em Filipenses capítulo 1, versículo 6. Aquele que começou a sua boa obra em nós, estou plenamente certo de que ele vai completá-la até o dia de Cristo Jesus.
0: Amém. Esse é um dos meus textos prediletos, porque, porque mostra isso, né? Esse já e ainda não. A gente está ainda na tensão, mas já está tudo resolvido. É só
1: nossa,
0: a gente precisa mudar o nosso olhar,
1: exatamente,
0: né?
1: Exatamente, exatamente.
0: E, Tamir, você ora para a gente?
1: Eu oro com muita alegria. Pai, muito obrigado, porque o Senhor é um Deus... Além de ser um Deus perdoador, o Senhor é um Deus que trabalha conosco. O Teu Espírito vai nos convencendo e vai nos mostrando o nosso pecado. E graças a Deus que podemos recorrer ao trono da graça. E nesse trono da graça, onde o Senhor Jesus está assentado, nós podemos obter graça e misericórdia. E termos também essa confiança de que até o dia do Senhor Jesus Cristo, ou quando o Senhor nos chamar, ou quando Ele vier, nós poderemos estar com a nossa obra completa, a obra que o Senhor está produzindo em nós. Então receba o nosso louvor, capacite-nos, Senhor, a viver uma vida bonita para o Teu louvor e para a Tua glória. Assim nós oramos, em nome do nosso Senhor Jesus Cristo. Amém.
0: Amém.
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4: Boa tarde, ótimo fim de semana, sextou. Vamos de café com Deus, o Binho Pirola chegando aqui.
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7: Olá, gente querida que se expressa em português. Que tal mais um Café com Deus? E o tema que trago hoje, para que sobre ele meditemos, tem a ver com algo que, confesso, soa quase que uma heresia para os tempos atuais. Por que odiar quem pensa diferente?
8: Ô, cafeteiro, dava pra mudar de assunto? Estamos em meio a tantas discussões políticas. Queres terminar isso em pancadaria?
7: Não, calma, olha. Podemos discordar sem odiar? Como um cristão deve tratar, por exemplo, quem vota diferente? E quando uma convicção política deixa de ser convicção e passa a ser idolatria? Jesus resolveu o problema numa frase que continua escandalizando cristãos. Amai os vossos inimigos e orai pelos que vos perseguem. Lá em Mateus 5:44. E notem, Jesus não disse concordai com eles, disse que o amássemos.
8: Pera. Essa tradução estaria errada. Será que no original não seria que os amassássemos?
7: Não, mas olha, é amássemos mesmo. E mais, o Evangelho não exige que desliguemos o cérebro. Exige que não desliguemos o amor. Porque uma coisa é combater uma ideia, Outra é transformar quem pensa

0: pensa diferente num lixo humano. Paulo diz, se possível, quando depender de vós, tende paz com todos, lá em Romanos 12, 18. Observe o detalhe, com todos, e não apenas com os que votam certo, isto é, certo segundo nós e as nossas ideologias ou preferências.
1: Sei não, mas aquele Milor Fernandes estava certo quando disse: democracia é quando eu mando em você, e ditadura é quando você manda em mim.
0: Tem um fundo de verdade, mas olha, Tiago manda sermos todos prontos para ouvir, tardios para falar e tardios para nos irar, lá em Tiago 1,19. Uma excelente regra, especialmente para a internet, onde todo mundo fala antes de pensar e depois de pensar continua a falar. E aqui está o perigo. Podemos defender uma boa causa de uma maneira que desonra o próprio Cristo. Quando a nossa posição política se torna mais importante que a nossa fé, quando não suportamos ser contrariados, quando precisamos destruir o outro para provar que estamos certos, talvez já não estejamos defendendo uma convicção, mas um ídolo. Paulo, lá em Filipenses 2, 3 e 4, nos manda agir com humildade e considerar também os interesses dos outros. Portanto, o cristão pode dizer, discordo de ti, mas até dizer, acho a tua ideia errada, mas não precisa concluir, logo te odeio. A cruz nos ensina uma coisa humilhante, nós também já estivemos errados. E mais ainda, Deus nos amou quando estávamos errados.
1: Então nós crentes, não precisamos vencer toda a discussão?
0: Não, em absoluto. Apenas permanecemos fiéis a Cristo. Porque talvez o maior problema não seja o outro pensar diferente. Talvez seja imaginarmos que Deus pensa exatamente como nós. Hoje, oremos por alguém de quem discorda de nós profundamente. E não digamos apenas, Senhor, muda a cabeça dele. Digamos também, Senhor, muda o nosso coração. Porque podemos discordar sem odiar, defender a verdade sem abandonar a graça. E podemos amar o inimigo sem transformar as nossas convicções em deuses de estimação. Vamos falar com Deus. Pai amado, obrigado por nos lembrares de tão importante comportamento. Então, livra-nos da arrogância de pensar que somos donos da verdade e de transformar discordantes em inimigos. Dá-nos coragem para defender aquilo que é certo, humildade para reconhecer os nossos erros e amor para tratarmos cada pessoa como alguém criada por ti. Que a nossa maior paixão não seja uma ideologia, mas Cristo Jesus. E em seu nome pedimos-te. Amém. Alô, amigos, queridos e companheiros deste café. Escrevam-nos e tragam as suas críticas e sugestões, como também repartam comigo e os que comigo produzem este programa, em que vos temos ajudado. Um abraço nosso, meu e da turma toda que vos serve, desde São Paulo, no Brasil, como em Lisboa, Portugal.
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4: Esse foi o Café com Deus. 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É a alegria do Senhor, não é a nossa força? Então é desse jeito, com um toque de humor, a gente vai se aprofundando na palavra de Deus. 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A gente vai agora para o nosso momento de reflexão, nosso momento devocional. Hoje tivemos o NCCast que foi com a garotada. A gente atrasou um pouquinho aqui. Vamos avançar com esse momento para a gente fechar aqui o horário.
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4: Pois é, para hoje, dia 9 de outubro de 2026, o ano, com o título Arrependimento. O Presente Diário que você acompanha aqui na RTM, a leitura bíblica está em Apocalipse, capítulo 9, versículos do 13 até o 21.

Diz assim, Apocalipse 9, 13, versículos 13 até o 21. O sexto anjo tocou a sua trombeta e ouvi uma voz que vinha das pontas do altar de ouro que está diante de Deus. Ele disse ao sexto anjo que tinha a trombeta: solte os quatro anjos que estão amarrados junto ao grande rio Eufrates. Os quatro anjos que estavam preparados para aquela hora, dia, mês e ano, foram soltos para matar um terço da humanidade. O número dos cavaleiros que compunham os exércitos era de 200 milhões, e eu ouvi o seu número. Os cavalos e os cavaleiros que vi em minha visão tinham este aspecto. As suas couraças eram vermelhas como fogo, azuis como jacinto e amarelas como enxofre. A cabeça dos cavalos parecia a cabeça de um leão, e da boca lançavam fogo, fumaça e enxofre. Um terço da humanidade foi morto pelas três pragas, de fogo, fumaça e enxofre, que saíam das suas bocas. O poder dos cavalos estava na boca e na cauda, pois as suas caudas eram como cobras, tinham cabeças com as quais feriam as pessoas. O restante da humanidade que não morreu por essas pragas, nem assim se arrependeu das obras das suas mãos. Eles não pararam de adorar os demônios e os ídolos de ouro, prata, bronze, pedra e madeira, ídolos que não podem ver, nem ouvir, nem andar. Também não se arrependeram dos seus assassinatos, das suas feitiçarias, da sua imoralidade sexual e dos seus roubos. Até aqui. Agradecendo ao Antônio Renato Gusso, de Curitiba, autor, ele que traz a mensagem para nós nesse dia. Olha o que diz Joel 2:1. Toquem a trombeta em Sião. Deem o alarme no meu santo monte. Tremam todos os habitantes da terra, pois o dia do Senhor está chegando. Está próximo.

0: é o texto de Apocalipse, que a gente acabou de ler aqui, capítulo 9, mostra-se terrível para aqueles que não reconhecem Jesus como Salvador e, consequentemente, ainda não se arrependeram de seus pecados para, por meio do sacrifício de Cristo, fazer parte do povo de Deus. Essa condição lhes dará salvação eterna e a proteção para enfrentar os últimos tempos sob o cuidado divino, como ocorrerá com aqueles que, figuradamente, receberem o selo e a marca do Deus vivo em suas testas. Conforme Apocalipse 7, versículos 2 e 3, e o versículo 4, que a gente leu agora há pouco, do capítulo 9. João, em visão, percebeu e anunciou que tudo estava preparado para a destruição. Ele destacou que o exército dos executores daqueles que serão castigados no período que antecede o fim é incontável e imbatível. Esse exército, na visão, prevendo o futuro de forma figurada, saiu para matar um terço dos moradores da terra, e assim o fez, conforme o versículo 18. As imagens descritas são assustadoras e têm levado seus intérpretes a conclusões diferentes e até contraditórias. Contudo, mais assustadora do que as imagens utilizadas na visão foi a reação dos sobreviventes. Seria normal que todos os remanescentes, poupados da morte, temendo, tremendo e arrependidos, buscassem o perdão do Senhor. Mas, na visão, não foi isso que aconteceu. Pelo contrário, o texto é muito claro ao dizer que eles continuaram na prática dos pecados que vinham cometendo. Assim, entre as muitas lições desse texto, a gente percebe que aqueles que não se arrependerem antes da proximidade do dia do acerto com Deus, não terão outra oportunidade e arcarão com as consequências da dureza de seus próprios corações. Se ainda é necessário mudar, mude já, confiando na salvação oferecida por Jesus, pois quando a sexta trombeta soar, não haverá mais disposição no coração humano para o arrependimento. A hora do arrependimento é agora. Amanhã pode ser tarde demais.
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0: fechar o nosso momento devocional, volta no bloco das quatro com Cacá Rodrigues. Ézio com Everaldo Greter, a última hora.
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0: Alô, dona Magnólia, boa tarde. Ai, oi.
2: Bom dia. Aqui é Magnólia, professora aposentada da Assembleia de Deus. Natal, tô em Natal.
0: Tá em Natal, tá na capital aí.
2: Depois eu vou pra lá, pra cidade onde eu moro, Macau. Deus abençoe os ouvintes e todos que fazem essa grande RTM.
0: Valeu. Olha aqui a Ribeiro também com a gente. Rio Quianduba, Abaetetuba, Pará. É, Eliane Starico está em Lisboa, Portugal, hein? Um abraço para o Vasília, aqui em São Paulo, Sorocaba, Virgínia e Recife, Pernambuco. A Cris continua com a gente, Cris Feijó do Rio, o Tonirã Revoredo, em Natal também, aí, o Levi, Mossoró. Opa, vamos cantar os parabéns aqui, que hoje é aniversário do Levi, tô sabendo, hein, Levi? Parabéns aí para você, hein? Canta, Dalva Polinário. 5.2, hein? Parabéns pro Levi. É, Levi, Mossoró, ouvinte assíduo, né? Você, Levi. É, a todos que hoje, dia 9 do 10, celebram mais um indivíduo, mais uma primavera em plena primavera. E felicidades, tudo de bom. Valeu, Levi, por estar com a gente, compartilhar essa data, hein? Eu já tô quase no finalzinho aqui do horário, antes tem mais um áudio. Deixa eu ver aqui. Pelo nosso WhatsApp, você manda o seu recado, a gente ouve aqui. Cadê? Não tô procurando aqui. A Cícera. Ô, Cícera. Cícera que tá ouvindo a gente em Tamboril do Piauí, né? É isso?
3: Boa tarde, apresentador.
0: Boa tarde.
3: Da RTM.
0: Eu?
3: É, quero ouvir uma canção aí com... É Anderson Barone.
0: Anderson Barone. É,
3: estou aqui sintonizada do Piauí, né?
0: Uhum.
3: É, na cidade de Tamboril do Piauí. Próximo a São Raimundo Nonato, junto com a Serra da Capivara, né?
0: Legal.
3: Então, estou aqui sintonizada todo dia à tarde. Estou ligada no programa de vocês.
0: Que
3: estou
0: bom,
3: vendo
0: Cícera.
3: Que a Renata não está, né?
0: Tá de férias,
3: aí não estou sabendo o nome da pessoa que está apresentando hoje.
0: É, Ettore.
3: Mas e todo dia eu estou sintonizada aqui na rádio.
0: Valeu,
3: tá
0: Cícera.
3: Bom? Só na parte da tarde, né? Porque pela manhã estou trabalhando, à noite.
0: Sim.
3: Mas na tarde, todo dia eu estou aqui ligada com vocês.
0: Ah, legal, Cícera.
3: Um abraço a todos, que Deus abençoe.
0: Amém, obrigado, viu? Pra quem chegou depois, não sabe meu nome. Vavá, canta aí, Vavá.
4: Alô, alô, eu sou o Ettore.
0: Ettore.
4: 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E com você eu vou na alegria. E pra você eu faço companhia.
0: Silvinha tá até agora aqui, Silvinha.
4: Alô, eu sou.
0: Diz aí, Silvinha.
5: Boa tarde,
0: oi.
5: Ettore. A paz do Senhor,
0: aí.
5: Amém.
0: Que legal, Silvinha, você mandando o áudio agora.
5: Desejar um feliz final de semana.
0: Valeu pra todos nós. Fim de semana chegou,
5: amém.
0: Você estou...
5: E um abraço para o senhor, um abraço para toda a equipe da Transmundial. Amém, que Deus lhe abençoe.
0: Valeu, Silvinha.
5: E até a próxima, se Deus quiser, em nome de Jesus.
0: Até, Silvinha.
5: Um cheiro, irmão Ettore.
0: Um cheiro.
5: Amém?
0: Valeu.
5: Eu já vi o senhor tá com a camisa de mangas curtas.
0: É, tô vendo, mandou print aqui. Essa camisa eu ganhei da Cris Feijó, Cris. É, ô Silvinha.
6: Bacana.
0: A Silvinha aqui, ó.
6: Vamos ouvir o programa do Fábio Zama.
0: Essa é a música que ela fez pro Fábio, né?
6: Cabeça.
0: Vamos de música pra fechar o nosso horário aqui muito bem. Pedido da ouvinte. Deixa eu ver quem pediu aqui. Deixa eu ver. Mércia, Mércia, pra você e pra todos que estão ouvindo aqui.
7: Pare de achar que tudo...
0: Copinho de extrato de tomate. A gente volta amanhã. Daqui a pouco, Cacá Rodrigues aqui. Passou.

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6: Pois é, professor Luiz Saião, essa semana nós estávamos falando sobre o Apocalipse. Mas eu quero fazer uma pergunta sobre Apocalipse aqui para o professor Luiz Saião. Inclusive, o pessoal estava perguntando essa semana a respeito do milênio, professor. O senhor até comentou nessa semana como será possível no milênio, de acordo com o que algumas pessoas creem, pessoas ressuscitadas com o corpo glorificado conviverem com outras que não têm o corpo glorificado. Isso é possível? Isso é uma dificuldade com relação a essa questão do milênio literal? E é possível a gente crer num milênio literal?
7: Pois é, André, a pergunta é uma pergunta bastante difícil, e até uma pergunta técnica aqui. Então vamos lá, a gente em primeiro lugar precisa dizer aos nossos ouvintes que há coisas na Bíblia que são indiscutíveis, né? Salvação só pela graça e pela fé em Cristo. né? Não há dúvida de que idolatria é pecado. Mas há certas coisas que não estão assim tão definitivamente resolvidas. A Escritura deixa um espaço para a nossa interpretação. E uma delas é a questão do milênio. Por quê? Porque o livro de Apocalipse e muita coisa ligada à escatologia é escrita num contexto de linguagem muito simbólica e figurada. Então, algumas pessoas interpretam e entendem que esse milênio será literal, outros entendem que não será literal e essa discussão permanece. Parece-me, né, aí agora eu tentando aqui dizer o meu próprio posicionamento, parece-me que faz mais sentido entender que haverá um milênio no futuro, em vez de entender que nós estamos já nesse milênio hoje, que tudo pode ser visto de maneira, vamos dizer, muito simbólica. Então é possível, na minha opinião, que haverá um milênio. Só que, quando a gente vai estudar sobre esse milênio, algumas pessoas pegam passagens do Antigo Testamento, por exemplo, Isaías capítulo 11, onde nós lemos textos do tipo que o lobo e o cordeiro vão, né, pastar juntos, que o leão vai comer palha ou algo semelhante, né, como o boi, e entendem isso bem literalmente. E aí, todas essas passagens que não dá para entender direito com facilidade onde se encaixa no Antigo Testamento, são encaixadas com o milênio literal que vai acontecer no futuro, que seria um milênio depois da primeira ressurreição. Só que essas mesmas pessoas admitem que nós vamos estar aqui convivendo com pessoas ainda não ressurretas. E aí surge essa questão complicada, né? No milênio literal, vivendo num novo ambiente ecológico, você tem uma nova realidade de um mundo modificado, convivendo com pessoas descrentes que também não têm corpo ressurreto. Então, como eu falei, André, fica muito estranho. Imagina uma partida de futebol, né? O cara que vai chutar o pênalti é glorificado e o goleiro não, né? Fala, não vale aí, tem que botar um goleiro glorificado aí para pegar essa bola. Vai ficar um negócio muito estranho, né? Muito diferente, muito esquisito. Uma pessoa casa com um glorificado e um não glorificado. Vai nascer o quê? Meio a meio? Essas discussões nos levam a pensar que não é muito saudável ser exageradamente literal nessas coisas, entendendo que nós vamos ter essa realidade conforme essas pessoas sugerem. Então, na nossa opinião, haverá um milênio no sentido de um domínio e império de Cristo aqui na Terra, vivendo de maneira direta, mas é importante destacar que isso não será literal conforme algumas pessoas imaginam, né? Nós entendemos que a Escritura fala sobre isso, desse reinado de Cristo, mas ser exageradamente literal nos levará a muitas confusões e, portanto, na minha opinião, nós vamos ter um domínio de Cristo aqui na Terra. Vai ser muito estranho essa convivência de pessoas de dois níveis distintos, e também essas profecias do Antigo Testamento vistas literalmente também são muito complicadas, até porque a linguagem ali é muito poética. Então, nesse sentido, não é recomendável caminhar nessa direção conforme a nossa percepção.
6: Professor, por que que o Apocalipse é um livro tão difícil de ser interpretado? Aliás, porque sempre quando a Bíblia vai falar sobre o futuro, ela usa linguagem simbólica, figurada, tem dragão, tem número esquisito, a Terra é quadrada. Como é que funciona esse negócio?
7: Bom, André, em primeiro lugar, vale a pena ressaltar aqui, talvez uma distinção fundamental. A primeira questão que deve ser levantada é: será que o que Deus quer nos dizer é aquilo que nós queremos ouvir? Porque muitas pessoas querem saber, né, se o anticristo vai calçar 44, né, qual vai ser o número do RG dele, em que país ele vai nascer, né, para que time ele vai torcer. Mas a pergunta é se é isso que Deus está querendo nos dizer. Nós entendemos escatologia principalmente como uma satisfação de curiosidades periféricas, enquanto a Bíblia nos apresenta uma ideia diferente. A ideia da Bíblia é: olha, parece que tudo está fora do lugar, mas na verdade Deus está reinando. Cristo, que é o Cordeiro, também é o Leão. Ele vai voltar, e a sua volta significa que vocês devem ter uma vida piedosa, de santidade, e uma vida alinhada com esse reino de Cristo. Então, mais do que satisfação de curiosidade, o Novo Testamento quer nos dar uma direção diferente das coisas e não nos revelar detalhes que satisfazem a curiosidade e nos dão a sensação de poder, porque nós temos o conhecimento sobre o final dos tempos. Então, nesse sentido, o Apocalipse nos dá umas ideias gerais sobre o futuro. Nos dá um parâmetro assim amplo, escrito numa literatura simbólica, que é importante porque ela mexe com o coração, mexe com o nosso espírito, porque ela é rica, ela é bonita, ela é detalhada, ela é enfeitada. Mas ela não quer nos dar respostas específicas. Por exemplo, veja o caso que todo mundo fica toda hora fazendo conta para descobrir quando é que Cristo vem. E Jesus disse explicitamente, o dia e a hora ninguém sabe. Mas está cheio de gente que eu não sei o que, que o pessoal tem na cabeça que está tentando descobrir. Cada ano que passa tem gente tentando fazer conta e acertar aquilo exatamente que Cristo disse que não era para saber.
6: É muito interessante. Aliás, professor, essa questão aí dos falsos profetas parece que tem aumentado aí nos nossos dias. É verdade que isso significa que o fim do mundo está mais perto, professor?
7: Olha, André, veja bem. Existe uma ideia no Novo Testamento de que os últimos dias já chegaram. E às vezes a gente pensa em últimos dias ligado com a nossa vida, a nossa época. Mas a Bíblia, quando fala em últimos dias, ela está falando da história geral da humanidade. Então, comparando com o Antigo Testamento, com Israel, com a história desde Adão e Eva, de fato nós estamos nos últimos dias. Esses últimos dias começaram na época de Cristo, estão presentes hoje e vão ter aí um momento apoteótico, né, na própria vinda de Jesus. Quando se aproximar esse momento final, vão acontecer diversas coisas, entre elas um aumento de ensinamentos falsos e de falsos profetas. Então nós podemos dizer sim, que o aumento de heresias grosseiras, de ideias estranhas, de uma apostasia da fé e o desinteresse pela sã doutrina e o aparecimento de pensamentos assim doutrinários e teológicos equivocados, ligados aí a falsos mestres, que são falsos profetas, sim, isso significa a proximidade do final dos tempos, incluindo aí ensinamentos esdrúxulos acompanhados de sinais e milagres maravilhosos que a Bíblia diz que, se possível fosse, teriam enganado até mesmo os escolhidos. Por isso Deus abrevia aqueles dias para que isso não seja uma realidade.
6: E para finalizar, o Celestino, que está lá na França nos ouvindo, quer saber sobre os gafanhotos do capítulo 9 de Apocalipse, que só comem carne humana e não podem comer árvores e folhas. Talvez essa pergunta seja muito complicada, mas dá só um panorama a respeito dessa figura aí, desses gafanhotos esquisitos, professor, lá em Apocalipse 9. E, inclusive, eles são bem estranhos, a aparência deles aí, de acordo com esse livro escrito por João, é uma coisa bem esquisita. É verdade que eles só comem carne, professor?
7: Então, André, é verdade. Veja, esses gafanhotos, eles aparecem depois que se abre lá o sétimo selo e começam as sete anjos tocarem as sete trombetas, e aí nós temos a manifestação da grande ira de Deus sobre a terra. Os gafanhotos vão aparecer aí no capítulo 9, conforme você mesmo mencionou. E, na verdade, o que a gente deve entender aqui? Que os gafanhotos são símbolos do juízo de Deus sobre a terra. Veja que os gafanhotos têm o quê? Cabelos de mulher, dentes como de leão, couraças de ferro, né? Cauda e ferrões como de escorpião. E, na verdade, isso representa o juízo de Deus sobre a terra. Esse negócio de comer a carne humana tem a ver com destruição que cairá sobre a humanidade. Entendam bem, algumas pessoas tentam ver nesses gafanhotos aviões, né, helicópteros, certas máquinas mortíferas de guerra. Talvez possa ter relação com isso numa futura batalha terrível de destruição que cairá sobre a terra. A ira de Deus, né, vai se manifestar, mas o texto não deixa isso claro, deixa em aberto, porque o gafanhoto é uma figura de destruição desde o Antigo Testamento. As plantações eram destruídas, como nós vemos no livro de Joel, capítulo 2. E aqui a mesma ideia aparece também. Haverá uma grande destruição que atingirá os seres humanos de maneira terrível quando o derramamento da ira de Deus cair sobre a terra no momento ligado à consumação dos séculos.
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7: São 2:13 aqui na programação da RTM Brasil para todo mundo ouvir. Depois do Conversando com Luiz Saião, onde nós tivemos o tema Profetas do Apocalipse, e também depois do nosso querido Héctor Nóbrega, eu tô chegando para te fazer companhia até às 19h, nesta sexta-feira, dia 9 de outubro de 2026. E muito obrigado a você que está conosco por uma rádio afiliada. Que bom ter você na sintonia. Muito obrigado a você que está conectado pelo site rtmbrasil.org.br, também pelo nosso aplicativo, que você pode baixar gratuitamente na sua loja virtual, tanto para o sistema iOS quanto para o sistema Android. 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E aí, como é que você tá? Tá tudo bem? Como é que foi a sua manhã de sexta-feira, o seu início de tarde? Ah, espero que tenha sido abençoado. Cacá, ó, final de semana tá chegando, sexta-feira. Eu tô sentindo que as minhas baterias estão arriadas. Tô cansado, tô desanimado. Ô, meu irmão, desanima não. Levanta a cabeça aí, final de semana tá chegando. E eu tenho certeza que será um final de semana abençoado por Deus. Eu tenho certeza que vai ser um final de semana que você vai curtir com a sua família, com seus amigos, vai colocar a casa em ordem. Ô Cacá, tô construindo a minha casa. Final de semana eu vou aproveitar para dar uma adiantada. Que legal, então você vai adiantar o seu trabalho ouvindo a programação da RTM Brasil. Muito obrigado a você que está em casa, pela audiência, para você que está trabalhando, a você que está me dando aquela carona no táxi, na van, no ônibus, no trator, no caminhão, motorista de aplicativo. Meu muito obrigado aí pela audiência. Estamos chegando para mais um encontro de amigos e amigas, para mais um encontro da família cristã brasileira através da programação da RTM Brasil. E mais uma vez, sexta-feira, como dizem, até que enfim é sexta-feira. Ufa! Então, já que é sexta-feira, hoje você vai participar comigo dessa programação gostosa, dessa programação diferenciada que é a programação da RTM Brasil. E para você que não me conhece, muito prazer. Eu sou o Cacá Rodrigues e até às 19h a responsabilidade da audiência é toda minha. Por isso, aumente o volume do rádio, que eu prometo que até às 19h eu vou fazer de tudo para que você não sinta o tempo passar.
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7: Já que sexta-feira é dia de festa, sexta-feira é dia de alegria,
8: banda Kadosh canta pra gente. Estou na festa. 2:17, boa tarde. Estou na festa.

0: Estou na festa, eu vou ficar para a festa. É a banda Kadosh aqui na programação da RTM Brasil. Estou na festa.
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minha velha Bíblia. A minha velha Bíblia não está assim em boas condições. Suas páginas estão amareladas pelo tempo e um pouco gastas pelo trabalho dos meus dedos. O uso constante tem dado a esse velho exemplar das Escrituras mais caráter que qualquer outro livro que eu já tenha lido. A Bíblia permanece como uma rocha firme diante do tempo implacável. A palavra de Deus é um mapa que nos ajuda a traçar o curso de nossa vida. Eu aprendi que esse livro me fará evitar o pecado, ou o pecado me fará evitar este livro. Eu gostaria muito que Deus me dirigisse através da sua palavra, para que eu conhecesse a sua vontade, mas percebo que Deus cuida de nós sem que ao menos peçamos a ajuda dele. Em minha infância, aprendi que Deus governa todas as coisas. Na minha infância, eu aprendi que Jesus Cristo morreu e ressuscitou dentre os mortos e subiu aos céus. Aprendi também em minha Bíblia que um dia Jesus voltará e que a segunda vinda de Jesus Cristo é tão certa quanto a primeira. A Bíblia é para todas as gerações. A palavra de Deus não envelhece. Essa matéria cristã faz parte das anotações pessoais de uma leitora enviada por sua filha. A filha testemunha o amor que sua mãe tem pela palavra de Deus. E podemos acrescentar a esta mensagem o seguinte pensamento: assim como a palavra de Deus não envelhece, ainda que o papel fique amarelo e enrugado com o tempo, o espírito daquele que se alimenta das Escrituras nunca envelhece, apenas amadurece. Pode o corpo se curvar pelo peso dos anos, mas há vigor pleno no interior do homem tomado pela palavra de Deus. Muita paz tem os que amam a tua lei, e para eles não há tropeço. Salmo 119, versículo 165.

0: Vavá Rodrigues, aqui na programação da RTM Brasil, para todo mundo ouvir. E a música Doce Palavra. Agora a gente vai para um rápido intervalo e na sequência nós teremos mais um episódio do programa Correndo para Vencer.
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0: Agora são exatamente 2:32. A gente da RTM, nós que fazemos parte da família RTM Brasil, comunicamos com muita tristeza o falecimento do nosso querido irmão Carlos Schlatter, tão fiel e presente na missão RTM Brasil há décadas. O irmão Carlos chegou à IBASP, Igreja Batista Alemã de São Paulo, da qual era membro na década de 80, e membro associado da missão RTM Brasil desde 22 de agosto de 1987. Casado com Elsbeth Fiustanau, com quem teve a filha Estela, viúvo de

0: Desde 2019, casou-se com Rose Fiustenau em 2023. Depois de um período prolongado de saúde bastante fragilizada, o irmão Carlos descansou nesta última madrugada dormindo tranquilamente em casa. Ele deixou a esposa, Rose, e as filhas, Estela, Heloísa e Elizabeth. E o filho Guilherme já o esperava na glória, além de familiares e inúmeros amigos. Como o RTM Brasil, somos muito gratos a Deus pela vida do irmão Carlos e pelo exemplo de fidelidade e compromisso que ele deixa. Muito bem, servo bom e fiel. Venha e participe da alegria do seu Senhor. Mateus, capítulo 25, versículo 21.
1: Corramos com perseverança a corrida marcada para nós, com os olhos fixos em Jesus, o líder e aperfeiçoador de nossa fé. Uma das táticas favoritas de Satanás é sussurrar aos crentes em Jesus Cristo: está vendo? Você pecou. Você não é digno de entrar no céu. Mas, quando faz isso, Satanás esconde a verdade de que os crentes em Jesus Cristo não se apresentam diante de Deus com base no seu próprio histórico ou merecimento. Eles se apresentam com base no mérito de Jesus. E é isso que nos permite lidar com a culpa que tantas vezes nos paralisa. Saber a posição que nós desfrutamos em Cristo nos dá autoridade para dizer a Satanás que ele não tem mais poder sobre nós. Esta mensagem continua em seguida. Produzido pela Igreja Moody em Chicago, você ouve Correndo para Vencer com o Dr. Erwin Lutzer e sua clareza no ensino bíblico que nos ajuda a cruzar a linha de chegada. Hoje o pastor Paulo Biasi continua na série sobre O Mundo Invisível. Nos acompanhe para ouvir mais da mensagem no capítulo 3 de Zacarias sobre Jesus, o diabo e você.
2: Muitas pessoas vivem presas à culpa falsa gerada por suas decisões que tiveram consequências terríveis, mesmo as que foram tomadas com boas intenções. Uma garotinha olha para a mãe e pergunta: mamãe, posso atravessar a rua? E a mãe diz que sim. E aí um carro vem correndo e atropela a criança. Durante anos, essa mãe não sentiu apenas arrependimento, mas uma culpa profunda que prejudicou o seu relacionamento com Deus. Mas existe ainda outro tipo de culpa. E é essa o que Satanás mais gosta de usar. Acredito que seja o tipo favorito dele. Ele adora nos acusar por coisas de que já fomos perdoados, por coisas que confessamos e que já foram cobertas pelo sangue de Cristo. Mas ele continua trazendo essas coisas de volta para nos derrubar, para que cada passo do nosso progresso na vida cristã seja dificultado por essa culpa persistente. Às vezes, essa culpa é vertical, envolvendo a nossa relação com Deus. Outras vezes, ela é horizontal, em nossa relação com as pessoas. Mas, nesta mensagem, eu estou falando apenas da culpa vertical, aquela que afeta o nosso relacionamento com Deus. Estou me lembrando, por exemplo, de uma mulher que me contou que, depois que ela decidiu abortar seu bebê, sempre que ela vê uma criança com a idade aproximada que seu filho teria hoje em um supermercado ou em qualquer outro lugar, ela não consegue conter o choro e precisa sair correndo dali. Porque toda a culpa daquela sua decisão no passado volta com força total. Então eu perguntei para ela: você já confessou esse pecado? E ela respondeu: sim. Já confessei mil vezes, mas essa culpa não vai embora. Agora, meus amigos, a primeira epístola de João, capítulo 1, versículo 9, diz: mas Se confessarmos nossos pecados, Ele é fiel e justo para perdoar nossos pecados e nos purificar de toda injustiça. Por isso, não importa o que tenha acontecido no seu passado, uma vez que você já confessou esse pecado e o colocou debaixo do sangue de Cristo, o que você precisa fazer nos momentos em que tudo volta à superfície é afirmar o fato de que Jesus pagou tudo e você foi perdoado. Você foi perdoado e não deve permitir que esse passado pese sobre o seu futuro. Agora, a questão sobre se o marido dela sabe que ela abortou ou não e as outras consequências relacionais tem a ver com os aspectos horizontais, que não vou abordar nesta mensagem, mas talvez eu trate disso futuramente. Então, Satanás diz: "Ah, você diz que é cristão? Olhe só o que você fez. E agora você vai para a igreja para cantar todos aqueles hinos? Isso não é uma grande hipocrisia? Quem é você de verdade?" E Satanás continua nos atormentando, até mesmo sobre os pecados que já foram confessados, perdoados e de que Deus já nos purificou. É assim que o diabo faz. Ele nos acusa diante de Deus e usa a nossa culpa para nos atingir. Essa é a primeira afirmação que quero que você guarde. A segunda é que Deus continua nos concedendo a sua justiça, as suas vestes de justiça. Na história que temos aqui no texto desta visão de Zacarias, as roupas sujas foram retiradas de Josué. Aliás, aquelas roupas dele estavam realmente sujas. Não vou entrar em detalhes, mas basta dizer que o texto hebraico é bastante vívido neste ponto. As roupas dele estavam imundas. E então, o que acontece é que elas são retiradas. E ele recebe vestes puras para poder ficar diante do tribunal de Deus, para poder cantar os cânticos de Sião, para poder oferecer adoração e louvor ao Deus Todo-Poderoso, sabendo que ele é aceito por Deus. É claro que isso tem a ver com a justiça de Jesus Cristo no contexto do Novo Testamento. Sim, essa justiça que Jesus Cristo viria para oferecer séculos depois foi concedida antecipadamente para os nossos irmãos no Antigo Testamento. Eles foram salvos como que por crédito, a justiça de Cristo. Na segunda carta aos Coríntios, o apóstolo Paulo diz: "Pois Deus fez de Cristo, aquele que nunca pecou, a oferta por nosso pecado, para que por meio dele fôssemos declarados justos diante de Deus." Deus diz: "Venha, venha a Jesus, porque eu tenho vestes novas para lhe dar." E ele diz: "Em primeiro lugar, elas são vestes preciosas. Essas vestes foram compradas pelo sangue precioso de Jesus. O valor delas é muito alto. Elas são vestes puras. São vestes tão puras quanto o próprio Deus." Você já me ouviu dizer isso muitas vezes, mas vale a pena repetir. É por isso que quando aqueles que confiaram em Cristo como Salvador morrerem, eles serão recebidos do céu como se fossem o próprio Jesus, porque estão vestidos exclusivamente com a justiça dele e serão irrepreensíveis diante do trono. Portanto, temos aqui vestes altamente valiosas. Elas são vestes puras e também são vestes completas, porque elas cobrem todo o nosso pecado do passado, presente e futuro. Lembre-se de que quando Jesus morreu na cruz, todos os pecados que você iria cometer na sua vida ainda estavam no futuro. E se me permite falar com precisão para nos ajudar a compreender melhor, todos esses pecados foram ajuntados. Os nossos pecados foram ajuntados e Jesus Cristo pagou por todos eles. É por isso que cantamos: devo tudo a meu Senhor, pois já me resgatou. Agora, isso não significa que não precisamos confessar os nossos pecados. É a confissão que preserva a nossa comunhão com Deus. Mas a nossa posição como filhos e filhas de Deus permanece segura, porque essas vestes de justiça continuarão nos cobrindo e serão nossas até o dia em que morrermos. Assim, nós podemos nos apresentar com confiança diante de Deus. Podemos cantar com confiança. Podemos abandonar a nossa vergonha. Aliás, a vergonha é outro tipo de culpa. Aquela vergonha que a sua família ou outras pessoas fizeram você sentir e que alguns de vocês ainda carregam. Mas você pode se livrar dessa vergonha, lembrando-se de que recebeu as suas novas vestes. As suas vestes sujas foram deixadas para trás. Essas vestes que Jesus lhe dá são vestimentas de dignidade, de aceitação e de valor na presença do Deus Todo-Poderoso. Portanto, Jesus tem vestimentas novas para nós, e elas são dadas para aqueles que creem nele. É por isso que não existe outro caminho para o céu. Não existe nenhum outro mestre ou nenhum outro guru que seja capaz de fazer isso. Você precisa de Deus para realizar a sua salvação. É Deus quem remove o pecado e lhe dá as suas vestimentas novas, vestimentas de justiça, de verdade e de aceitação. E existe um terceiro fato. Aliás, talvez você se lembre de que já faz alguns anos que mencionei a vocês que quando fui pregar em determinado lugar, eu fui inundado por um sentimento de frustração e raiva. Eu estava estacionando o carro e pensei: eu vou ter que pregar daqui a meia hora. Como é que vou conseguir pregar com tudo isso dentro de mim, sentindo toda essa agitação e toda essa culpa? Mas então Deus me lembrou de Romanos 8. Então eu falei em voz alta, ali mesmo, dentro do meu carro. É claro que normalmente a gente não diz isso em voz alta se não estiver sozinho. Senão, alguém pode achar que você deveria estar dirigindo até o hospital psiquiátrico. Mas ali, sozinho no carro, eu falei bem alto: afaste-se, Satanás. Porque está escrito: quem se atreve a acusar os escolhidos de Deus? Ninguém, pois o próprio Deus nos declara justos diante dele. Quem nos condenará, então? Ninguém, pois Cristo Jesus morreu e ressuscitou e está sentado no lugar de honra à direita de Deus, intercedendo por nós. É isso que dizem os versículos 33 e 34 do capítulo 8 da carta de Paulo aos Romanos. Naquele instante, a paz tomou conta da minha alma, e eu me lembro que eu pude pregar sobre a grande doutrina da justificação pela fé, como estou fazendo agora. Domingo passado, aqui na Igreja Mude, eu pude orar com um homem que vivia afogado na culpa. 10 anos atrás, ele havia gerado um filho, e ele vem tentando se reconectar com este menino. Mas a mãe do garoto, como seria natural imaginar, não quer ter nada a ver com este homem. Ainda assim, ele sente que ainda tem uma obrigação com seu filho. Outra coisa muito errada que esse camarada acabou fazendo foi se envolver com outras mulheres. Fazer isso só aumentou a culpa que ele sentiu.

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1: São 2:48, RTM Brasil para todo mundo ouvir. Agradecendo a todos pelo carinho, pela audiência. Como é bom ter você com a gente, participando da nossa programação, ter você acompanhando os nossos estudos, vamos dizer assim, né? Como é bom. Obrigado a você pelo carinho, pela audiência. Muito bom ter você com a gente. Obrigado. Obrigado de coração a você que acompanha não só o Correndo para Vencer, mas todos os programas da RTM. 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No site, é só você entrar no nosso site, clicar na aba Programas e procurar por o programa Correndo para Vencer. Deixa eu agradecer aqui algumas participações. O meu amigo Genésio está acompanhando a gente lá em Itapecerica da Serra. Ô Genésio, uma ótima tarde para você. Que bom ter você aqui com a gente na programação da RTM Brasil. Muito obrigado, Genésio. Ô Magnólia, quanto tempo! Como é que você tá? Saudades de você. Tudo bem, Magnólia?
2: Olá, Cacá Rodrigo. Aqui é Magnólia, postura aposentada. Eu estou em Natal. Estou indo embora já, dos dias que eu estou passeando.
1: Opa!
2: Segunda-feira já.
1: Já?
2: Deus abençoe você, seus familiares, os ouvintes e todos que fazem essa grande rádio.
1: Obrigado, Magnólia. Boa viagem de retorno para você. Um grande abraço. Meu amigo Paulo Farias, em São Bernardo do Campo. Paulo, você que é de São Bernardo do Campo, sexta-feira que vem tem um evento muito legal lá no Teatro Elis Regina, na rua João Firmino, número 900, vai acontecer, sabe o quê? O Festival Buena Onda. E você está intimado a comparecer nesse festival. Vai ter Gerson Borges, vai ter tanta gente boa. Vale muito a pena. Um abraço para você, meu querido Paulo Farias, de São Bernardo. Alô, Paulinho, boa tarde.
3: Boa tarde, família Transmundial. Um abraço, irmão Cacá.
1: Opa!
3: Um abraço para todos, bom feriado para todos, aqueles que vão viajar, que Deus abençoe. Vamos trabalhar.
1: Pois
3: vamos
1: é.
3: Vamos trabalhar, né, Mocacá?
1: vamos trabalhar. Como diziam os mais antigos, o trabalho dignifica o homem e enobrece a alma. Tá certo. Meu amigo Rosinaldo também tá com a gente. Alô, Rosinaldo, obrigado aí pelo carinho. Ah, deixa eu mandar um abraço aqui para Natália e também para a Cláudia, elas que estão em São Bernardo do Campo, elas acompanham a programação da RTM Brasil. Oi, Natália, bem-vinda, prazer enorme ter você com a gente. Clau, minha linda e amada esposa, também está na sintonia, acompanhando a nossa programação. Obrigado, obrigado pelo carinho, pela audiência. Obrigado também ao nosso querido Rosinaldo. Falou assim, ô Cacá, boa tarde. Uma excelente tarde de sexta-feira, uma ótima programação para você. Manda uma música aí para nós. Sabe que música que eu quero ouvir? A música do Canto Verbo, Vale da Visão. Pode ser? Aqui você não pede, aqui você manda, meu querido amigo Rosinaldo. Às 4h52, ó, já tem notícia, hein? Já tem informação. Faltando 8 minutos para as 3.

0: São 2:56. Canto Verbo. Vale da Visão, atendendo ao pedido do nosso querido ouvinte, Rosinaldo de São Paulo.
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0: Manaus amanheceu hoje coberta de fumaça. A Defesa Civil alertou a população para usar máscaras. As escolas municipais suspenderam as aulas e a Prefeitura colocou a cidade em estado de atenção. Em setembro, o Amazonas registrou 3.726 focos de calor, quase 4 vezes mais que o mesmo mês de 2025. A falta de chuva e o fenômeno El Niño deixam a vegetação seca, favorecendo a propagação dos incêndios. A capital registrou a pior qualidade do ar do país, aumentando os riscos à saúde. O Ministério Público de Contas pediu uma investigação sobre ações do governo estadual no combate às queimadas. A situação deve continuar preocupante até a chegada das chuvas. A presidente interina da Venezuela, Delcy Rodrigues, anunciou que o Natal será antecipado para 1º de novembro, com o objetivo de estimular a economia e aumentar a felicidade da população. A medida repete uma estratégia adotada diversas vezes pelo ex-presidente Nicolás Maduro. Rodrigues também afirmou que a economia venezuelana deve crescer 6,5% no terceiro trimestre e destacou o aumento de 8% na produção de petróleo neste ano. Segundo a presidente interina, o país espera receber cerca de 12 bilhões de dólares em investimentos e também financiamentos públicos e privados nos próximos 2 anos.
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0: Giro do Esporte com a nossa querida Karina Joubert. Tudo bem, Karina? Boa tarde.
2: Boa tarde. Tudo bem, você?
0: Tudo bem, Cacá. Quais as dicas de hoje? Quais os destaques desta sexta-feira?
2: O Corinthians convocou o William Batista, técnico do Sub-20, para comandar hoje o treino do elenco profissional, enquanto busca um novo treinador. Ele inicia a preparação para o clássico contra o Palmeiras neste domingo. Ainda não está confirmado quem estará à frente do time no derby. A diretoria tenta contratar o novo comandante até hoje, prazo necessário para registrar o profissional na CBF. Caso isso não aconteça, William Batista poderá dirigir a equipe no clássico. Aos 33 anos, o treinador comanda o Sub-20 corintiano desde 2025 e já teve experiência à frente do time principal do Vasco.
0: Obrigado, Karina, com os destaques de hoje. Com fonte CNN Brasil, G1 e Globo Esporte, a Karina volta na segunda-feira, neste mesmo horário, trazendo informações do esporte. Faltando 2 minutos para as 3 da tarde.
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3: São 3:02 e está chegando mais um programa com a qualidade, com o selo de qualidade RTM Brasil. Está chegando Novos Acordes, que é um programa que apresenta ao público da RTM Brasil os lançamentos musicais de artistas cristãos brasileiros. É uma versão em áudio da coluna que tem o mesmo nome há 21 anos e que é veiculada pela revista Ultimato. E o tema de hoje do programa Novos Acordes é Neves e Diamanso. A gente vai ouvir aqui na programação musical preparada pelo Carlinhos Veiga, ele que é o produtor e apresentador do programa. Vamos ouvir aqui Tua Presença, Justiça e Paz, Jesus Blues, Blazer do Pascal, Canção da Viagem e muito mais. Então prepare-se, porque eu tenho certeza que mais uma vez você vai ouvir um programa que tem muita qualidade. É o tipo de programa que você coloca para ouvir, fecha os olhos, senta no sofá e se delicia com o programa apresentado pelo querido Carlinhos Veiga. Então prepare-se, porque está chegando mais uma edição do programa Novos Acordes.
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5: Ouvir o trabalho produzido por um artista talentoso é uma experiência prazerosa, mas quando dois músicos excepcionais se reúnem, o resultado é sempre surpreendente. Foi isso que aconteceu quando Marco Neves e Roberto Diamanso se tornaram parceiros de canções. No Novos Acordes de hoje, vamos apresentar o álbum Tua Presença, desses dois artistas da prateleira de cima. Eu tenho certeza que você vai gostar. Então, puxa a cadeira, pegue o café e venha com a gente. Começa agora Novos Acordes, um programa da RTM Brasil em parceria com a editora Ultimato. Eu sou Carlinhos Veiga e fico contigo nos próximos 30 minutos.
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5: Neves nasceu na capital paulista e iniciou os estudos de violão na infância. Durante a juventude, morou em Rio Claro e Ribeirão Preto, onde assimilou os ritmos e as tradições musicais do interior paulista. Em 1996, incorporou a viola caipira ao seu trabalho. Sua discografia autoral começou com Maria Fumaça. Depois vieram Viola Louvadeira 1 e Viola Louvadeira 2, que consolidaram sua relação entre a viola caipira e a música cristã. Marco Neves participou ainda de projetos musicais com a Comunidade de Jesus e o Grupo Mensagem, com Carlos Sider. Paralelamente ao trabalho com a música cristã, Marco Neves desenvolve intensa atuação como músico popular. Roberto de Amâncio é cantor, compositor, poeta e cantador brasileiro nascido no Agreste de Alagoas. Passou parte da infância numa fazenda, experiência que deixou marcas em sua linguagem artística ligada ao universo rural, à cultura nordestina, à oralidade popular e à espiritualidade cristã. Autodidata, estudou na antiga Universidade Livre de Música em São Paulo. É também teólogo e pastor. Na discografia de Roberto de Amâncio constam o álbum Menestrel, produzido por Emílio Mendonça, Plantas e Abitse e Cá Entre Nós. Constam ainda projetos em parceria com Gerson Borges, César Abianto, Abdias Campos, Maria Lídia, entre outros. Em 2010, de Amâncio conheceu Marco Neves e desse encontro nasceram trabalhos originais e interessantes, misturando literatura, filosofia, teologia e ritmos diversos da música popular brasileira e mundial. Gravaram até o momento dois álbuns, Pai Nosso em 2010 e Tua Presença em 2019. E é sobre esse último trabalho que conversaremos no programa de hoje. Começamos Novos Acordes com a canção Justiça e Paz, nas vozes de Neves e de Amâncio.

0: Justiça e Paz, com Marco Neves e Roberto de Amanso.
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0: No Novos Acordes de hoje, eu tenho a alegria e o prazer de receber esses amigos, Marco Neves e Roberto de Amanso. O Marcão, Marco Neves, é um prazer receber vocês aqui no Novos Acordes.
2: Carlinhos Veiga, prazer nosso, salve de Amanso. Um prazer nosso estar aqui com você, por tantos anos que a gente se conhece aí, continuo sendo seu fã. Estamos aqui para aprender esses novos acordes aí que você vai ensinar aí, vamos lá, bora, junto.
0: Marco Neves, como foi que se deu esse encontro entre você e Roberto de Amanso?
2: Ah, eu lembro que quem juntou a gente foi o Ageu Lisboa. Ele era presidente, não sei o que, dos psicólogos lá, não lembro mais o que era exatamente. Ele estava ajudando na organização daquele negócio do Mackenzie lá, Geração 22, não lembro mais também o nome, mas era um congresso que tinha no Mackenzie, que vinha gente de todo lugar, e ele falou, não, vocês dois juntos, vai ser super legal, porque tem tudo a ver, vocês vão fazer uma coisa nova que vai impactar todo mundo. Aí que falei com o Diamantos, pô, com o Diamantos tudo é fácil, né? O cara compõe um segundo, letra, música, criatividade sobra à vontade. Aí fizemos o primeiro disco. Naquela semana mesmo fizemos o primeiro disco.
0: Roberto de Amanso, é um prazer enorme receber você junto com Marco Neves no programa Novos Acordes de hoje. Estamos falando sobre o álbum Neves e de Amanso. E a linguagem desse trabalho é muito ampla. Diferentes ritmos, diferentes temas. O que torna esse álbum único, no sentido de o que une todas as canções desse álbum?
3: Olha, o que nos liga e o que dá essa liga no trabalho como um todo é a fé no Cristo, como a canção aquele que estava com Deus, desceu, ele veio habitar entre nós. E como dizemos, em tua presença, porque na presença dele estamos. E é essa presença em nós que nos capacita, que nos vê e aparece nas canções. Que o disco, para mim, ele não é único, ele é múltiplo, porque o Marcão é muito eclético nessas. Eu sou muito bairrista, mas essa afinidade entre nós nos fez, nos levou a produzir essa coisa que a unicidade está nisso, ou o que liga. Eu não sei se unicidade é a palavra, mas o que dá essa liga é essa nossa afinidade, essa fé no Cristo, no Deus Criador, que a gente canta e louva, e a celebração da nossa brasilidade, né? Como na canção O Gado Solto ao Pé da Serra, e tantas canções que estão aí no trabalho, no CD, que fala dessa questão de cuidarmos um do outro e da criação. Então nisso está a liga de todo o trabalho. Né? Embora eu acho que ele é bem eclético, e eu acho que isso se dá ao comando do Marcão, porque eu fiquei meio que de molinho, molinho, o negócio, sabe? Molinho, é aquela brincadeira, você faz molinho, molinho, pá, mas me deixar influenciar. E entre, na questão musical, entre eu e o Marcos, é o Marcos que tem que dizer como tem que ser mesmo, porque ele é um produtor, né? E eu sou um poeta popular, então essa vontade de fazer juntos é que deu essa liga, essa afinidade, essa fé no Cristo e essa vontade de sermos úteis, servos dos homens por amor a Cristo. Eu acho que é isso.
0: De Amanso, Blazer do Pascal é uma música bem interessante. Ela parece propor uma vida cristã mais leve, menos tensa, rígida, com respeito a alguns usos e costumes que costuma dividir a igreja, né? É isso mesmo, entendi bem. Como surgiu essa canção? Fala um pouco dela pra gente.
3: Quanto ao Blazer do Pascal, eu desconcordo, como diz o nordestino. O nordestino diz eu desconcordo. Mas eu desconcordo dele quando ele diz que quem dança não pensa, que os homens, por não dar conta de pensar nas questões profundas da vida, se entregaram ao divertimento. E aí ele coloca até a coisa do trabalho também, né? Então eu acho que dá para dançar e pensar, mas como tava aquela onda de tira o pé do chão, aí eu digo, quem tem a cabeça no lugar mantém um pé no chão, mas com o outro balança. E aí
4: Daí vem o blazer, eu tomo emprestado o blazer do Pascal. Se a gente se veste, não se aguenta. Levar a vida séria ao ponto tal, ou diverte-se um pouco, ou ninguém aguenta. Então a gente diverte, porque ninguém aguenta também ficar sem se divertir, sem balançar. Então é isso aí, o blazer do Pascal.

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0: Vamos ouvir a segunda parte da entrevista com Marco Neves e Roberto de Amanso. Estamos conversando sobre o álbum Tua Presença, produzido pela dupla. A gente percebe que o álbum Neves e de Amanso tem uma sonoridade totalmente orgânica. Instrumentos de verdade, né? Bandolim, viola caipira, violão, pandeiro, acordeon, metais. Eu imagino que foi bastante trabalhoso fazer isso. Fala pra gente, Marcão. Conta um pouco sobre os bastidores dessa produção.
2: Ah, sim, realmente foi uma produção demorada. Porque essa produção que você está falando é o segundo disco nosso, né? Tem o primeiro, que foi esse que o Ageu que fomentou, e a gente fez em uma semana, isso foi bem mais rápido, não tem metais, não tem essas coisas, mas tá muito legal também. E esse foi o segundo, e quem chamou a gente para fazer, quem propôs isso aí foi o Cláudio Martos, lá do Buena Onda. Ele é que produziu tudo e gravamos tudo com ele. E esse disco foi gravado ao longo de um ano, pô. Demorou bastante, porque teve flauta, teve acordeon, metais, vocal. Pô, tem bastante coisa aí. E o pessoal muito bom fazendo. Então eu precisava casar as agendas e tal. Então demorou um ano para fazer isso aí, com bastante cuidado. Mas também fizemos com bastante calma. E ficou um negócio bem trabalhado, assim. Ficou uma coisa bem legal, você ouviu aí, né?
0: De Amanso, como vocês compuseram essas canções? Vocês estavam no mesmo ambiente, juntos, presencialmente?
3: Ô Carlinho, trabalhar com o Marcão é muito legal, porque eu gosto muito dessa coisa do encontro dos mundos, né? Desde casamento, eu sou celebrante de casamento, então cada um de nós deixa o seu mundo para viver no mundo que o outro vai trazer. Fazer alguma coisa junto, fazer um disco junto, um show que você faça junto, você já precisa estar meio molinho para se deixar levar pelo outro. E quando você trabalha com uma pessoa da competência do Marcão, eu, no meu caso, eu tenho que me deixar levar. E é muito legal o resultado disso. Então, tem a ver com a minha nordestinidade, com um paulistano que busca essa brasilidade, e deu esse negócio legal. E eu deixei ele conduzir o negócio. Mas é bom quando você faz as coisas num acordo que tá para além, que não precisa fazer tanto esforço para acordar, né? Então, a experiência é essa. É sempre muito bom. Eu tô sentindo falta, eu tô falando para ele, a gente precisa estar mais junto aí. Hoje mesmo falei com ele nesse sentido da gente estar fazendo coisas juntos e mais, né? Porque eu tenho ido em shows que ele é contratado e ele me chama. E aí tem sido muito legal. E eu gosto disso. E esse trabalho é resultado dessas experiências, de estar junto, de tocar junto. E às vezes eu vou para lá, durmo por lá. E a gente fica matutando essas coisas que estão assim na minha cabeça, borbulhando. E às vezes ele me vem com coisas que ele também, experiências que ele tem vivido, e a gente transforma em canção.
0: Marco Neves, a canção Viagem é uma canção que convida a gente para a estrada, né? É uma música estradeira. Você diz que é uma música, a sua música preferida desse álbum. Fala pra gente sobre ela e o que te chama a atenção e como foi que ela surgiu.
2: Essa canção aí é maravilhosa. Ela não é minha, nem do Diamanso. Ela é de um cara que chama Ed Wilson. Se você lembrar, ele é aquele cara da Jovem Guarda. Ele fez um monte de música pra novela. Ele já morreu também, mas ele já fez um monte de música pra novela, fez várias coisas. E é um cara, um compositor assim, espetacular. E ele se converteu e ele passou a trabalhar até acho que com a Universal, depois foi pra outros lugares e tal. E eu encontrei com ele no Rio de Janeiro, onde é que era? Era um negócio, como é que é? Era da Donep. Era um encontro anual da Donep lá no Rio. Eu fui tocar o viola, louvadeira. E ele tava cantando também. E foi lá na Barra da Tijuca. Ou foi Jacaré? Acho que foi Jacarepaguá. Foi um lugar enorme. E aí eu conheci ele, conversamos. Uma pessoa fantástica, fantástica. Aí ele me mostrou essa música que ele tinha feito. Eu fiquei alucinado, achei maravilhoso. E assim, quando a gente gravou, eu fiz uns reparozinhos, porque a música que ele fez é pra caminhoneiro mesmo, né? Falava de caminhão e tudo. Então eu mudei umas pequenas coisinhas assim pra servir pra todo mundo, e eu ajeitei a letra pra dar pra cantar até na igreja se quiser, mas a música foi feita pra caminhoneiro, tem tudo a ver, música de estrada mesmo. E saudoso é disso, saudoso, saudoso.
0: Roberto de Amanso, Marco Neves, muito obrigado pela participação de vocês no Novos Acordes de hoje. Olha, as portas estão sempre abertas, venham sempre.
3: A você que nos ouve, que a boa mão do Senhor esteja contigo. Vamos seguir, qualquer coisa, a mesma coisa, é só chamar. Valeu, muito obrigado, Carlinho. Fica com Deus.

0: Canção da Viagem, com Marco Neves e Roberto de Amanso.
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0: E assim chegamos ao final do Novos Acordes de hoje, onde apresentamos o álbum Tua Presença, de Marco Neves e Roberto de Amanso. 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Há um vasto repertório de artistas cristãos de qualidade. Ouça e divulgue. Novos Acordes é um programa da RTM Brasil em parceria com a editora Ultimato. Eu sou Carlinhos Veiga e te espero na próxima edição. Até lá!
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2: 3h35, agora eu quero convidar você para esse momento especial. Então pegue a sua Bíblia, pegue o seu presente diário, o seu bloco de anotações, a sua canetinha marca-texto, porque agora às 3h35 eu quero te convidar para que juntos possamos fazer a nossa devocional de hoje do nosso presente diário.
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2: Hoje é o dia 9 de outubro. O título do Presente Diário é Arrependimento. A leitura bíblica está em Apocalipse, capítulo 9, do versículo 13 ao 21. Versículo-chave. Toquem a trombeta em Sião, deem o alarme no meu santo monte. Tremam todos os habitantes da terra, pois o dia do Senhor está chegando, está próximo. Joel, capítulo 2, versículo 1. O texto de Apocalipse mostra-se terrível para aqueles que não reconhecem Jesus como Salvador e, consequentemente, ainda não se arrependeram de seus pecados por meio do sacrifício de Cristo, fazer parte do povo de Deus. Essa condição lhes dará a salvação eterna e a proteção para enfrentar os últimos tempos sob o cuidado divino, como ocorrerá com aqueles que, figuradamente, receberem o selo e a marca do Deus vivo em suas testas. Está em Apocalipse, capítulo 7, do versículo 2 ao 3, e Apocalipse, capítulo 9, versículo 4. João, em visão, percebeu e anunciou que tudo estava preparado para a destruição, conforme o versículo 15. Ele destacou que o exército dos executores daqueles que serão castigados no período que antecede o fim é incontável e imbatível. Versículos de 16 a 19. Esse exército, na visão, prevendo o futuro de forma figurada, saiu para matar um terço dos moradores da terra. Versículo 15. E assim o fez. Está em versículo 18. As imagens descritas são assustadoras e têm levado seus intérpretes a conclusões diferentes e até contraditórias. Contudo, mais assustadora do que as imagens utilizadas na visão foi a reação dos sobreviventes. Seria normal esperar que todos os remanescentes, poupados da morte, tremendo e arrependidos, buscassem o perdão do Senhor. Mas na visão não foi isso que aconteceu. Pelo contrário, o texto é muito claro ao dizer que eles continuaram na prática dos pecados que já vinham cometendo, versículos 20 e 21. Assim, entre as muitas lições do texto, percebe-se que aqueles que não se arrependerem antes da proximidade do dia do acerto com Deus não terão outra oportunidade e arcarão com as consequências da dureza de seus próprios corações. Se ainda é necessário mudar, mude já, confiando na salvação oferecida por Jesus, pois quando a sexta trombeta soar, não haverá mais disposição no coração humano para o arrependimento. A hora do arrependimento é agora. Amanhã pode ser muito tarde.
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0: canção do Apocalipse, Fernandinho, aqui na programação da RTM Brasil. Ah, deixa eu mandar abraços aqui para quem está enviando mensagens através do nosso WhatsApp 11974181456. Sabe quem está com a gente? Meu amigo João Sobreira, está lá em Irecê, na Bahia. Ô João, boa tarde, querido, um grande abraço. A Michele Souza também participando da programação da RTM Brasil. Oi, Michele, uma ótima tarde para você, muito bom ter você com a gente, seja bem-vinda. O meu amigo Levi está lá em Mossoró, Rio Grande do Norte. Oi, Levi, boa tarde para você, meu amigo.
1: Boa tarde, meu amigo, irmão em Cristo Cacá Briga, que é Levi, novamente com você aí neste programa maravilhoso deste horário. Que o Senhor esteja abençoando sua vida, meu amigo, toda a sua família, a todos os comunicadores, a todos que fazem parte desta rádio maravilhosa RTM. Quero deixar também aquele meu abraço, Leão, a todos os ouvintes. Dizer que hoje estou pagando mais uma velinha, viu?
0: Opa!
1: Hoje é aniversário, se puder tocar a músicazinha, eu agradeço. E se for possível, também gostaria de ouvir uma música, não sei se vai ter aí na sua grade de programação. É o Barro que Sobrou com o J. Meta, amém? E graças a Deus, em um ótimo final de semana.
0: Legal, ô Levi, que bom, parabéns aí pelo seu aniversário, gente, é parabéns do Levi hoje.

de vida. Olivi, receba o nosso abraço carinhoso, parabéns por mais um ano de vida, que Deus te abençoe grandemente, com muita paz, com muita saúde, e que você continue fazendo parte, sempre trazendo a sua mensagem com todo carinho para toda a família RTM Brasil. Sinta-se abraçado, meu querido amigo, por todos nós que formamos a RTM Brasil, e mais uma vez, feliz aniversário, Levi! Aê! Feliz aniversário, Levi! Hoje tem festa lá em Mossoró. Alô, Rio Grande do Norte! Vai parar tudo hoje porque o Levi tá ficando mais experiente. É, igual eu postei ontem, de uma brincadeira numa trend lá, postei 10 coisas. Se você já fez 5, então você já tá na meia-idade. Eu gabaritei com todas, com as 10. Aí eu falei, a gente não tá velho, Levi, a gente tá clássico, né? Um abraço pra você, Levi, toda a felicidade do mundo, que Deus te abençoe e continue sempre participando aqui da programação da RTM Brasil. Valeu, Levi! Quem mais tá participando com a gente aqui na RTM? Deixa eu ver aqui, ó. A Edileuza Pedral, Natal, Rio Grande do Norte. Ô, Cacá, boa tarde. Aqui, ó, tá na hora do descanso. Oh, que beleza! Edileuza, obrigado aí pelo carinho, pela audiência. Um abraço pra você e pra todo o pessoal de Natal, Rio Grande do Norte. E essa música vai especialmente pra todos os nossos amigos e amigas ouvintes. É a banda Som de Fé. Aqui na programação da RTM Brasil, Fole e Fé. Alô, Chicão! Alô, Vavá Rodrigues! Essa música é boa demais, gente. Essa música é pra você. Sabe aquela música chiclete que quando você ouve, gruda na cabeça? Ah, essa música é uma delas.

0: banda Som de Fé, aqui na programação da RTM Brasil, para todo mundo ouvir. Fole e Fé, composição do nosso querido Vavá Rodrigues, vocal o nosso querido Chicão, sanfoneiro. Chicão, já falei, hein? Te esperamos aqui, você e todo o pessoal da banda Som de Fé, para que a gente possa bater um papo e falar um pouco mais desse trabalho tão legal, esse trabalho da banda Som de Fé. E música que você acompanha aqui na programação da RTM Brasil, que legal. Obrigado, grande abraço para você, Chicão, um abraço, Vavá, parabéns aí por mais uma linda composição. 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
0: J. Neto, aqui na programação da Rádio Transmundial.
2: Meu grande amigo,
0: bondoso amigo.

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1: Hoje é dia 9 de outubro e o tema da nossa oração é amabilidade. Seja a amabilidade de vocês conhecida por todos. Perto está o Senhor. Filipenses capítulo 4, versículo 5. Como o Senhor Jesus está perto de mim e cuida de mim com amor, também posso tratar os outros com amabilidade e cuidado. Ore para que a presença de Deus seja perceptível em sua vida. Eu sou o Matheus Pires e é um prazer orar com você.
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3: São 4:02, uma ótima tarde para você que está com a gente, para você que está na sintonia, para você que está conectado pelo site, pelo aplicativo. Vamos juntos até às 7 da noite. Para você que não me conhece, muito prazer, eu sou o Cacá Rodrigues e até às 7 da noite muita água vai passar por debaixo dessa ponte e claro que eu quero contar com a sua participação através do nosso WhatsApp 11 974 181 456. Você já está no espírito de sexta-feira, final de semana prolongado, já que segunda-feira é feriado, e na escola, por exemplo, onde a minha filha estuda, já vão emendar a terça para comemorar o Dia dos Professores, que é o dia 15 de outubro. Então, eles anteciparam um feriado e os alunos vão ficar em casa, então, sábado, domingo, segunda e terça. Hein? 4 dias descansando. Que maravilha! E você? Você vai descansar ou você vai trabalhar nesses dias? Me conta. Hein? Ah, é? Então tá bom. Ó, o Gerlan acabou de mandar mensagem, fala assim: ô, Cacá, uma ótima tarde, sextou. Cacá, bom trabalho e um ótimo final de semana para todos. Que Deus abençoe. E lembrando que amanhã, sabadão, amanhã será o meu dia de folga. É, amanhã eu estarei de folga aqui na programação da RTM Brasil, mas sabe quem vai estar aqui amanhã? Ah, a Joyce. É, a Joyce. Ela estará aqui amanhã para comandar a programação da tarde da RTM Brasil. É, são 4:03. Agora está chegando esse programa que é tão legal, gente. Um programa que também dá gosto de ouvir, sabe? Mais um programa que tem o selo de qualidade da RTM Brasil. Eu estou falando do Entre Gerações, que é uma série de podcasts que reúne dois pastores separados por 50 anos de idade, mas unidos pela mesma vocação e amor pela igreja. com o pastor Irlande Pereira de Azevedo, uma das maiores referências pastorais do Brasil, e o pastor Rinaldo Júnior. Eles conversam sobre fé, ministério pastoral, família, liderança, espiritualidade, missão e legado. E o tema de hoje, Cuidando das Ovelhas, parte 1. Esse programa tem um estilo assim, bate-papo. Imagina dois amigos conversando depois do almoço, tomando aquele cafezinho, batendo um papo, bem descontraído, bem tranquilo, sem nenhuma responsabilidade, apenas conversando, falando sobre a vida. Esse é o programa Entre Gerações. Então prepare-se, porque agora você ouve o pastor Irlande Pereira de Azevedo e também o pastor Reinaldo Júnior.
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7: Pastor, a figura do pastor, o próprio nome, vem daquele sujeito, trabalhador do campo, cuidador de ovelhas. É daí que vem, né? E como é que você vê hoje e antigamente também, porque a gente está sempre fazendo, né? Também pontes entre anos atrás e hoje em dia, essa vida do pastor quanto ao cuidado das ovelhas?
8: Bem, o pastor continua pastor. O termo pastor designa uma função extremamente humilde no Oriente Médio. O pastor era até desprezado. Era uma função que poucos gostavam de exercer. Mas eram tão importantes para as ovelhas, para os que possuíam os rebanhos. Jesus assumiu a função de pastor, eu sou pastor das ovelhas. Nós somos então pastores auxiliares. Realmente, o pastor de cada igreja e da igreja no sentido de todos os remidos é Jesus. Nós somos auxiliares e temos o cuidado. Quando Jesus se dirigiu a Pedro depois da ressurreição, lá à margem do mar da Galileia. No lugar, aliás, que a tradição aponta, que hoje é chamado Mensa Christi, a mesa de Cristo, porque lá teria o Senhor se encontrado com os discípulos que pescaram ou tentaram achar peixe, nada encontraram, e depois fizeram aquela pesca maravilhosa.
7: Sim, bem, estivemos lá.
8: Estivemos juntos, exatamente, Mensa Christi. Foi um dos momentos mais emocionantes daquela viagem, em que um diácono orou por todos nós. Éramos 4 ou 5 pastores no nosso grupo. Bem, pastor Genivaldo, havia outros.
7: Osias lá de Itaquera.
8: Exatamente. Osias.
7: Osias.
8: O Zé Raimundo da Silva. Nós estávamos lá. Mas Jesus disse a Pedro que houvera falado, todos podem te abandonar, eu jamais. Tu vais me abandonar, tu vais me negar 3 vezes, etc. Ele negou 3 vezes. Jesus vai encontrar-se com ele, depois de comerem do peixe que estava lá provido por Jesus e dos peixes que eles haviam pescado. Jesus sempre gosta da participação humana. Jesus se volta para Pedro e diz, Simão, filho de Jonas, tu me amas mais do que todos eles. Senhor, tu sabes que te amo. Eu não quero aqui discutir o verbo que Jesus usou para amas-me e o verbo com que Pedro respondeu, sabes que te amo. São verbos diferentes, mas eles às vezes aparecem como sinônimos até. Então, não vamos ficar aí.
7: Até porque eles falaram provavelmente aramaico e o texto depois foi escrito em grego, né?
8: Em grego, exatamente. Bem, Jesus disse: tu me amas? Tu sabes que te amo, apascenta as minhas ovelhas. Jesus perguntou pela segunda vez: Simão, filho de Jonas, amas-me? Tu sabes que te amo, apascenta as minhas ovelhas, os meus cordeiros. Jesus perguntou a terceira vez, o que entristeceu a Pedro. Pedro, tu me amas? Tu me amas? Senhor, tu sabes tudo. Ele pôs todo o passado dele presente na sua mente. A negação, a covardia, o medo. Tu sabes tudo, Senhor. Tu sabes que te amo. Apascenta as minhas ovelhas. Quer dizer, o ministério pastoral é uma obra de amor. Como de liderança em geral. Amas-me. E amar é querer o bem do outro. O amar é desejar o melhor para o outro. Apacentar é alimentar, é proteger. O pastor era também de uma função terapêutica, ele curava as feridas. Creio que eu contei da outra vez a experiência que tive com o pastor de ovelhas na Espanha. Não sei se contei.
7: Acho que não, pastor. Fala pra gente.
8: Eu viajava de Salamanca
7: para... que o povo gosta de história.
8: Para Madrid, lá na Espanha, com um missionário brasileiro. Visitei a Universidade de Salamanca e voltava para Madrid. E eu vi um rebanho grande, de umas 200 ovelhas e um pastor alto lá no meio. Eu pedi ao missionário que parasse o carro no acostamento. Ele parou, eu disse, ir lá. Digo, Senhor, disse eu ao pastor, nós somos colegas. Só que o Senhor é pastor de ovelhas, eu sou pastor de gente. Nós, pastores de gente, sabemos quando alguém está doente. Ficou olhos fundos, pálidos, lábios pálidos, magreza. Nós sabemos, até recomendamos, olha, precisa de ir ao médico, ver o problema que está sentindo.
7: Hoje o pessoal não está adoecendo, está ficando magro, está adoecendo, está ficando gordo.
8: Né? Exatamente, hoje é isso, o meu sujeito, gordo, não é? Como eu tenho alguns, amigos, não é? Bem, o que o senhor faz? Como o senhor sabe que uma ovelha está doente? Quando o rosto da ovelha está todo coberto de lã, os olhos, ele disse, a ovelha perde o apetite. As outras comem e ela não. Então eu aprendi. Quando uma ovelha perde o apetite, apetite de adorar a Deus, apetite de ouvir a palavra, apetite de estudar a palavra, apetite de frequentar a igreja, está doente. A gente tem que procurar. Tem que procurar. Por isso a gente tem que ter olhos de ver os bancos vazios. Geralmente nós nos sentamos ou gostamos de sentar-nos nos mesmos lugares. É na terceira fila, é à esquerda, é à direita, na terceira ou na quinta fileira. Você olha para aquele lugar e vê vazio. Seu coração deve tocar. Preciso de ver esse irmão. O pastor vê um irmão com a esposa sempre na terceira fileira, os dois sentados juntos. Determinado domingo o irmão vê o homem sentado lá atrás e a mulher ausente. Outro domingo o homem está lá, visite o casal, algum problema entre eles. Então o pastor tem que ter antenas para perceber as necessidades de suas ovelhas, como o pastor de ovelhas capta a doença das suas ovelhas. Então temos de ir ao encontro, mesmo aquelas que sabemos difíceis. Por exemplo, quando uma ovelha animal cai, escorrega num declive, fica de pernas para o ar, ela fica lá, balindo. Se não aparecer o pastor para levantá-la, a ovelha morre. Mas às vezes a ovelha fica amuada, deitada, não quer sair do lugar. O rebanho foi, ela amuada. O pastor pega no colo, põe no ombro e leva embora. Tem que haver essa sensibilidade do pastor com as suas ovelhas. Por isso que eu acho problemático a igreja muito grande. Porque desaparece o contato do pastor, especialmente daquele que prega, com a ovelha, quando está doente, quando está afastada. Então, o pastor tem que ter sensibilidade pastoral. Se não tiver, peça a Deus, Senhor, dá-me olhos de ver, coração de sentir o estado das minhas ovelhas. Aliás, o livro sagrado diz, não é? Põe teu coração sobre o gado e conhece o estado das tuas ovelhas. A Bíblia diz. Então, temos de ser pastores. Pastor que cuida, pastor que alimenta, pastor que leva boa refeição, bons pastos, boa palavra, bem estudada e vivida para abençoar seu povo. O pastor que visita as que estão afastadas. Nada de dizer àquele que está afastado. O irmão não sabe o que está perdendo. Vão estar chamando de perdedor. Ele vai ficar irritado. Ele não vai aparecer mesmo. O pastor tem que olhar a ovelha e dizer como estamos sentindo falta do irmão. Eu olho para o banco onde o irmão sentava. Sinto falta do irmão. Se o pastor disser isso, sinceramente comovido, a abordagem do pastor será irresistível. O pastor tem que amar o seu povo. Eu sei que isso é difícil. O pastor precisa da ajuda das mulheres para visitar certas mulheres e maridos incrédulos, especialmente. Precisa de diáconos para visitar irmãos que estão afastados. Mas dizendo ao diácono, se o irmão sentir que o caso é grave, que ele está resistente, falem comigo para que eu mesmo vá lá. O pastor pode ter auxiliares, não é? Mas deve, a responsabilidade final é dele. Cuida das minhas ovelhas.
7: Sim. Pastor, e o senhor enquanto pastor, o senhor aconselhava as pessoas, de fato, em todas as áreas da vida? Porque hoje, me parece que antigamente os pastores tinham uma maior autoridade na vida das pessoas. Algumas pessoas mais velhas diziam para mim, já me disseram, o pastor para mim era como a voz de um pai, né? Falou, está dito. E a gente vê essa figura cada vez menos. Primeiro porque me parece que as pessoas estão mais individualistas. Então não querem que ninguém se meta na vida delas, nem o pastor, nem ninguém. E segundo, elas vão tomando as suas decisões e, o pastor não pode se meter nisso, não deve se meter naquilo, não deve opinar por aquilo outro. Como é que o senhor vê isso ontem e hoje?
8: Antigamente havia mais facilidade para esse agir pastoral com o pastor como conselheiro. Hoje se desenvolveram ciências que podem ajudar demais o ministério pastoral. A psicologia, a ginecologia, a neurologia, a psiquiatria. Eu pedia sempre a Deus, antes de cada dia de audiência, às vezes eu atendia num dia 8 pessoas, pedia a Deus assim, Senhor, eu não sei que pessoas virão ao meu encontro hoje, que irmãos ou que pessoas, amigas, virão ao meu encontro. Eu te peço sabedoria e discernimento, para que eu discirne se o problema é espiritual, com que eu poderei lidar, se é psíquico, se é psicológico, se é ginecológico. Então, eu pedi a Deus essa sabedoria e pedi a Deus discernimento. E tinha contatos com profissionais competentes. Eu tinha um psicólogo extremamente capaz, cristão. Eu tinha um ginecologista cristão, extremamente capaz. Eu tinha um neurologista capaz, um psiquiatra capaz. Quando eu percebia que o assunto, também uma, digamos, um um especialista em doenças do homem. Eu também tinha um contato. Quando eu discernia que o assunto não era da minha área, eu encaminhava a pessoa, já tinha contato com esses profissionais, eu encaminhava essas pessoas. E esses profissionais me ajudavam. Quando eles percebiam do consultório deles que o problema da pessoa era espiritual, eles encaminhavam a mim. Então havia uma parceria no atendimento à pessoa carente desse jeito. Eu não lidava com problemas que não eram da minha área. Os da minha área eu tratava. Problema espiritual, eu lidava. Agora, se tinha um componente, não é? Digamos, de enfermidade, de moléstia, de desequilíbrio, de disfunção, eu encaminhava especialistas. E essa parceria rendeu bons resultados. Você deve ter essa sensibilidade. Não queira aconselhar suas ovelhas em outras áreas que não sejam de sua competência. Áreas da saúde. Saúde mental, saúde emocional, saúde física. Você cuida da saúde espiritual. O seu pastor de ovelhas, no sentido de líder espiritual. Jesus não, ele era completo, ele curava, não é? A cegueira, ele encaminhava, ele curava porque ele era completo, era o homem Deus e o homem perfeito. Mas nós não, nós somos imperfeitos.
7: Limitados. Pastor, eu vejo também uma outra questão sobre tempos antigos e atuais, que nós estamos mais longevos, com mais recursos para cuidados da saúde física, né? Avanço tecnológico, nas diversas áreas. No entanto, me parece que estamos mais doentes na psique. Me parece que há uma pesquisa, não lembro agora a fonte, que eu vi esses dias, de que o Brasil foi considerado um dos países mais ansiosos do mundo. Então, os transtornos de ansiedade, né? Aquela ansiedade patológica tem nos afetado assim de forma exorbitante. Como é que o senhor vê essas questões de saúde mental? Porque às vezes o fundamentalismo religioso não permite e não considera o trabalho, por exemplo, de psicólogos, de psiquiatras, de neurologistas, porque acham que, né, o pastor tem que dar conta de tudo, ou a Bíblia tem que responder tudo. Como é que o senhor vê isso?
8: Se eu percebo, pastor, que a conduta e o que a pessoa apresenta tem raízes espirituais, raízes bíblicas, raízes em ensinos, um tanto estranhos recebidos, porque hoje há muitas vozes, muitas fontes, eu procuro ajudar a compreender. O que na Bíblia o impressiona mais, o que o irmão tem ouvido, que vem afetando o seu coração. Então eu dou a oportunidade à pessoa falar. Se eu perceber que a causa básica é espiritual, eu ajudo. Se eu perceber que vai além, tem também uma causa, digamos, mental, psíquica ou psicológica, eu encaminho a profissional da área. Mas eu procuro discernir bem e peço a Deus sabedoria para discernir. Porque esse discernimento não é fácil. Você pode pôr todo mundo no consultório do médico psiquiatra ou querer resolver todos os casos que não são da sua competência e dar uma orientação errada. Você pode levar uma pessoa ao suicídio.
7: Sim.
8: Num estado de desespero. Então nós somos responsáveis pelas ovelhas que estão perdidas, desorientadas, aflitas. Precisamos de cuidar delas. E esse cuidado pode ser nessa parceria com outras áreas, preferentemente. Não exclusivamente, pode haver uma região do país que não tenha esses profissionais todos, mas você pode contar com a ajuda de alguém da mesma fé, da mesma visão que você tem como cristão. Eu sei que há isso. E há muitos idosos que têm mágoas terríveis de noras, de genros, de filhos. Vivem reclamando. Nesse caso, a gente pode cuidar. Pode cuidar, especialmente, se é um pastor idoso e conhece essas situações todas. Eles têm a sua vida, irmão. Eles têm suas preocupações. Mas veja, pastor, eu estive doente, minha filha não ligou, meu filho não ligou. Tá certo, foi uma falha deles. Liga para eles, tenha humildade, diz assim, eu preciso da ajuda de vocês, filhos. Minha filha, meu genro, meu filho, minha nora, preciso de vocês. Vocês são a minha família. Seja humilde. Não fique reclamando deles. Mostre a sua necessidade. Eu procuro ajudar muitos idosos nesse sentido. E Deus faz com que o coração desses filhos, noras, genros, não é, netos, se preocupem. E bem, porque cada um tem um mundo, tem uma preocupação. Então, precisamos de bons relacionamentos familiares.
7: Boa, pastor. Muito bom. Pastor, e agora, assim, nós pastores muitas vezes queremos e admiramos os pastores das grandes igrejas. Mas a gente tem esse problema do cuidado pastoral que às vezes não se encontra nas grandes igrejas. Qual o tamanho interessante para a igreja de forma que o pastor ou os pastores deem conta desse cuidado pastoral?
8: Eu participei de um congresso, ainda no século passado, de um congresso de missiologia urbana. Foi na Tailândia. Foi congresso promovido pela Associação Billy Graham. Depois do congresso de Lausanne, que eu participei,
7: em 1974,
8: foi em 81 eu tive esse congresso. Eu fui o único convidado de São Paulo. Eu tive que levar informações sobre todas as igrejas cristãs de São Paulo. Procurei todos os líderes, obtive dados, informações, levei para Pattaya, Tailândia. Bem, ouvimos vários preletores da mais alta competência. Já começavam a surgir grandes igrejas, não tanto quanto neste século. E a conclusão do congresso de Pattaya, de missiologia urbana, é que o máximo de membros de uma igreja para um pastor e auxiliares em áreas específicas, com educação cristã, missões, etc., é de 500 membros. Mais do que isso, fica difícil para o ministério. A igreja perde a condição de família, família de Deus. O pastor não conhece os irmãos. Os líderes não conhecem os irmãos. E a conclusão do congresso foi a de que uma igreja de 5 mil membros numa cidade não impacta a vida da cidade, as pessoas da cidade, tanto como 10 igrejas de 500 membros, estrategicamente organizadas em bairros da cidade, em áreas da cidade. Então, esta foi a conclusão daquele congresso. Hoje, as grandes igrejas têm adotado pastores visitadores, pastores conselheiros, pastores para ajudar em várias áreas.

0: Lembra aquela mensagem que o senhor pregou sobre tal texto? Como fala o meu coração. Pastor, que bênção o senhor é. O senhor foi na minha vida. Já o pastor visitante, o pastor que não foi o pregador, pode abençoar o irmão, mas não tanto quanto o pastor titular, o pastor pregador. Então, eu tenho essa dificuldade com as grandes igrejas, que podem ter visitadores, podem ser capelães, capelães de várias áreas, mas há uma dificuldade operacional para esse rebanho ser bem assistido, porque há o elemento afetivo. O crente ama o pastor, ama o pregador, aquele que está lá. É uma figura extraordinária. Mas outra crise que eu tenho é do número de crentes, dos crentes que vão à igreja só para ouvir e para cantar.
1: Os consumidores religiosos.
0: Os consumidores.
1: Que se assentam no auditório e pronto.
0: Não querem se ocupar em nada, não se apresentam nem para evangelização, nem para missões, nem para ação social, nem para educação. Não, querem descansar. Vão à igreja como se fossem assistir a um espetáculo. Eu tenho preocupação com isso.
1: Eu acho que as igrejas grandes também facilitam isso. Não que seja exclusividade de igrejas grandes, mas é mais fácil a pessoa, né, se esconder ali, ficar ali no meio da multidão.
0: É. Num grupo menor, é mais fácil a gente identificar os que faltaram. Numa igreja grande, você vê o templo sempre cheio, porque as igrejas atraem muita gente. Templo sempre cheio, a igreja está bem. Quando há tantos irmãos distantes, sofrendo, tristes. Ah, então, eu tenho essa preocupação. Eu digo isso com muita compaixão. Eu amo demais os meus colegas de igrejas grandes. E temos várias igrejas da nossa denominação, igrejas grandes. Mas eu tenho essa dificuldade. E creio que eles têm de criar meios, formas de exercer esse ministério mais impactante na sua comunidade, na sua cidade. Eu vejo, por exemplo, agora a Igreja Batista Primeira de Campo Grande, Mato Grosso. Perdeu um grande pastor.
1: Sim.
0: Um grande pastor.
1: Pastor Gilson Breder.
0: Gilson Breder. Eu orei por ele, toda a enfermidade dele. Quem vai sucedê-lo? Quem terá o carisma dele, o entusiasmo dele, a alegria dele? Porque ele dirigia com alegria o seu povo. Então é muito difícil. Uma igreja menor tem mais facilidade de encontrar um obreiro.
1: Sim.
0: Então, são essas as minhas preocupações. São verdadeiras preocupações. Eu não sou contra a igreja grande, eu apenas faço essas observações. Se a sua igreja está crescendo, louvado seja Deus. Seu ministério está próspero, está abençoando vidas. Mas tenho preocupação. Quem sabe se a sua igreja se espalhasse. Por exemplo, a igreja de Jerusalém devia ter uns 10, 15 mil membros. Mas todo mundo em Jerusalém. Foi preciso uma perseguição para a igreja se espalhasse.
1: É.
0: E aí veio a perseguição e a igreja se espalhou. O verbo diáspora. Interessante que o verbo significa espalhar, semear. A igreja foi semeada. E os crentes pregando. E a igreja se expandiu. A igreja de Jerusalém foi missionária, não intencionalmente. Foi missionária por circunstâncias, circunstancialmente. Já a igreja de Antioquia, não.
1: Era uma igreja missionária desde nascedora.
0: Exatamente.
1: Gente, o papo tá bom, a gente termina aqui essa parte, mas logo, logo tem mais. Muito obrigado.
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0: RTM Brasil, para todo mundo ouvir, agora 4h36. Uma ótima tarde para você que está com a gente. Deixa eu mandar um abraço aqui para o nosso querido ouvinte, Josias, de São Paulo. Ô, Josias, seja bem-vindo, meu irmão. O Guigui está lá em Estados Unidos. É isso? É, o Guilherme Toledo está lá nos Estados Unidos. Agora eu não sei se é Massachusetts. É? Massachusetts. Você é de onde mesmo, Miguel? Gui, eu esqueci. Mas tá bom, um abraço pra você que tá curtindo a gente aí nos Estados Unidos. Bom demais. Assim como também é bom demais ouvir o Paulo César Baruque cantando a música Alegria do Céu. Às 4h37, vamos alegrar a nossa tarde de sexta-feira.
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0: Ah, sempre vem.
4: Que alegria é essa?
0: É a alegria que vem de Deus?
4: De onde ela vem?
0: Já falei.

0: Em São Paulo, César Baruque. A alegria do céu, faltando 20 minutos para 5 da tarde.
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0: Olá, sou Samuel Matos em mais um História das Missões. Em 1821, Mary Ann Cook Wilson tornou-se a primeira mulher solteira enviada da Inglaterra para a Índia com o objetivo específico de se dedicar à educação naquele país. Foram 25 anos ininterruptos de trabalho educacional e ela nunca deixou de proclamar o evangelho que abundava em seu coração. Mary Ann Cook nasceu na Inglaterra por volta de 1785. O contexto em que ela cresceu foram moldados pelo evangelicalismo anglicano do início do século XIX, período de forte expansão do movimento missionário britânico. Mary Ann pertencia à ala evangélica da Igreja da Inglaterra, a Church of England, caracterizada pelo fervor missionário, forte ênfase na leitura e estudo da Bíblia e pelo compromisso com reformas sociais e educacionais. Mary desenvolveu-se no ensino através do método de ensino mútuo, ou lancasterismo, no qual alunos mais adiantados ajudavam na instrução dos iniciantes. Mary trabalhou em Londres e tornou-se especialista neste formato pedagógico.
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0: Em resposta ao apelo feito por educadores para atuar em Bengala, na Índia, Mary Ann embarcou, enviada pela Brits and Foreign School Society, chegando em Calcutá em 1821. Sua intenção inicial era criar uma escola para educar jovens hindus. Devido a divergências organizacionais locais, Mary transferiu o seu vínculo, pouco após a chegada, para a Church Missionary Society, a CMS. A CMS foi fundada em 1799 por anglicanos comprometidos com o Evangelho. A missão financiou e supervisionou o trabalho de Mary Ann na Índia até 1845, quando ela retornou para a Inglaterra. Seriam 25 anos de total dedicação à educação àquele país. Embora tenha experimentado forte oposição no início de seu trabalho, porque a ideia de mulheres receberem educação não era aceita pela cultura local. Mary Ann Cook cria que a educação era fundamental para formar adultos civilizados. Havia também a crença generalizada de que as mulheres não deveriam ser educadas, e alguns espalhavam o discurso mentiroso de que educar meninas era inútil. Mary Ann Cook, no entanto, estava determinada a quebrar essas barreiras.
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0: Mary conheceu e se casaria em 1823, na cidade de Calcutá, com o reverendo Isaac Wilson, que estava viúvo. Clérigo e missionário anglicano da CMS, ele já estava na Índia há 3 anos. Quando o reverendo fez a proposta de casamento, Mary Ann já havia estabelecido com sucesso diversas escolas infantis na região. A liderança missionária local chegou a hesitar em aprovar o casamento de imediato, para garantir que ela não abandonasse o trabalho educacional. Mas o compromisso de Mary Ann e sua vocação foram ainda mais reforçadas com o casamento com o reverendo Isaac Wilson. Após o casamento, ela passou a assinar seu nome como Mary Ann Cook Wilson e continuou gerenciando as escolas normalmente. O casamento durou cerca de 5 anos, até a morte prematura de Isaac Wilson em 1828. O vínculo de Mary com a CMS, no entanto, se fortaleceu ainda mais.
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0: O trabalho pioneiro de Mary Ann Cook Wilson, estabelecendo uma rede de escolas missionárias para meninas, foram as primeiras de seu tipo na Índia, e, embora houvesse um foco em habilidades domésticas, a ênfase na leitura e escrita era um avanço significativo para a emancipação da mulher indiana. É importante notar que, apesar da resistência inicial, ela conseguiu o patrocínio de homens hindus respeitáveis e suas escolas eram administradas por pandites brâmanes, o que ajudou a legitimar o seu trabalho. Mary enfrentou vários desafios relacionados a tradições. Um deles, que estava arraigado na sociedade indiana, era o casamento infantil, o que resultava na constante saída de alunas das escolas, dificultando a continuidade do ensino. Essa situação causava um grande desânimo, mas Mary Ann Cook Wilson persistiu. Outro grande desafio relacionado a tradições era o posicionamento hierárquico das castas, sendo uns superiores a outros. As alunas de castas mais baixas eram frequentemente separadas e enfrentavam dupla discriminação devido ao gênero e à casta. No entanto, essas escolas ofereceram uma rara oportunidade de educação para quem não tinha acesso em outros lugares. O trabalho de Mary Ann Cook Wilson foi fundamental para o aumento da alfabetização e do acesso à educação na Índia. As escolas que ela fundou serviram como modelos para futuras iniciativas educacionais. E embora o foco inicial pudesse ser a moralidade e os papéis domésticos, a alfabetização abriu portas para um maior conhecimento e autonomia. A estratégia usada nos métodos de Mary tinha como rotina a leitura bíblica. As meninas aprendiam a ler para que pudessem acessar os evangelhos e textos cristãos no seu próprio idioma bengali. Embora sua motivação pessoal fosse a conversão e o evangelismo cristão, a sua abordagem prática priorizou a alfabetização básica e a elevação da condição educacional, social e moral das mulheres indianas. Após 25 anos de trabalho, Mary retornou à Inglaterra, onde faleceu com 84 anos. A história de Mary Ann Cook Wilson é um testemunho de sua dedicação, resiliência e visão, em uma época em que a educação feminina era um conceito revolucionário. O legado deixado por Mary foi duradouro na história e desenvolvimento da Índia. E assim terminamos mais um História das Missões. Produção e apresentação, Samuel Matos. Direção, André Castilho. Escreva-nos um e-mail, rtm@rtmbrasil.org.br. Um abraço e até o próximo
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3: Faltando 9 minutos para 5, o meu amigo Guilherme Toledo, lá dos Estados Unidos, falou: Cacá, eu moro em Connecticut. Então, um abraço aí para todo o pessoal de Connecticut nos Estados Unidos. Meu amigo Josias, em São Paulo, dando aquele boa tarde para toda a família RTM. O Marcão tá lá em Espumoso, Rio Grande do Sul, falou assim: ô Cacá, toca uma música aí do Matos Nascimento. Filho Pródigo, Matos Nascimento na RTM.

0: Esse foi o Matos Nascimento, aqui na programação da RTM Brasil, atendendo ao pedido do nosso querido amigo Irmão Marcos, lá de Espumoso, Rio Grande do Sul. Agora a gente vai para um rápido intervalo e na sequência tem o calendário de oração do Ministério Mulheres de Esperança.
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5: Estamos de volta, ladies and gentlemen, senhoras e senhores. Eu sou o Cacá Rodrigues, vamos juntos até às 7 da noite nesta sexta-feira, dia 9 de outubro de 2026. E você, tá tudo bem contigo? Já tá se preparando para um final de semana prolongado, já que segunda-feira é feriado, dia das crianças, não é? É, que legal, que legal. São 5 horas em ponto. Eu quero agradecer a todos pelo carinho, pela audiência. Como é bom ter você na sintonia, como é bom saber que você está divulgando e participando da programação da RTM Brasil. Bom demais, continue falando aí pros seus amigos, pros vizinhos, pro pessoal da comunidade. Gente, eu ouço uma rádio que é diferenciada. Como diz a minha amiga Ana Teca, ela é a melhor das melhores. Grande abraço para você que tá na sintonia e participe conosco. Daqui a pouco tem mais mensagens, daqui a pouco tem mais áudios através do nosso WhatsApp 11974181456, porque agora tá chegando esse momento tão especial que é o momento de oração, o calendário de oração do Ministério Mulheres de Esperança.
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7: Pai de amor e bondade, intercedemos pelas meninas de Timor-Leste que estão expostas a casamentos forçados. Clamamos pela integridade física e emocional das meninas, que seu ambiente familiar seja acolhedor, seguro, de respeito e de paz. Que suas famílias honrem suas escolhas, que elas tenham liberdade para frequentar a escola e desenvolver seus talentos e construir um futuro com dignidade. Oramos em nome de Jesus. Eu, Elisângela Souza, tenho alegria em orar com você.
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linda canção na voz de Lucélia Guedes. A Roseira, 5:06, está chegando o pastor e psicólogo clínico Kleber Lima em mais uma edição do Família Hoje. E o tema de hoje é: não banalizem a aliança conjugal.

0: Olá, eu sou o Cacá Rodrigues e no programa de hoje o pastor Kleber Lima traz um tema muito interessante. Acompanhe.
1: Não banalizem a aliança conjugal. Mateus 2, versos 31 e 32. Foi dito também: aquele que se divorciar da sua mulher deverá dar-lhe uma certidão de divórcio. No entanto, eu digo que todo aquele que se divorciar da sua mulher, exceto por imoralidade sexual, faz que ela se torne adúltera. E quem se casar com a adúltera, comete adultério. O Senhor Jesus fala sobre casamento em um contexto no qual o divórcio podia ser tratado como uma questão meramente legal. Bastaria cumprir determinados procedimentos para considerar encerrada a relação. Mas Jesus desloca a discussão do documento para a aliança, daquilo que é permitido para aquilo que é o desejo do Senhor. O ensino do mestre nos lembra que casamento não é um compromisso descartável. A aliança conjugal envolve duas histórias, afetos, famílias e muitas vezes filhos. Por isso, decisões relacionadas a ela nunca deveriam ser tomadas com superficialidade. Quando uma aliança é rompida, pessoas reais são atingidas. Verdades a esse respeito que merecem destaque. Primeira delas, a aliança conjugal merece ser tratada com a dignidade que Deus lhe atribui. Jesus confronta a facilidade com que um compromisso tão profundo poderia ser desfeito. O problema não está apenas no divórcio, mas na banalização da aliança que o tornava uma solução rápida para conflitos, frustrações e desejos pessoais. Casamentos atravessam fases difíceis. Existem desencontros, mudanças, cansaço, decepções e conflitos. Nem toda crise, porém, significa que a aliança terminou. Por isso, não transformem decisões definitivas em respostas para dificuldades que ainda podem ser trabalhadas. Antes de desistir, conversem, reconheçam erros, busquem ajuda e reconstruam aquilo que foi enfraquecido. Uma aliança preciosa merece esforço antes de receber um ponto final. Segundo lugar, protejam a aliança antes que ela entre em crise. Muitos casamentos não começam a se desfazer quando alguém fala em separação. O afastamento pode ter começado muito antes. Conversas que deixaram de acontecer, ressentimentos acumulados, intimidade negligenciada, perdão adiado e prioridades. Cuidar do casamento somente quando está ameaçado é esperar demais para oferecer atenção àquilo que deveria ser cultivado continuamente. Por isso, não esperem uma crise para cuidar do relacionamento. Criem espaços para conversar, cultivar amizade, demonstrar afeto, resolver conflitos e renovar projetos comuns. Alianças fortes também são construídas nas pequenas escolhas dos dias comuns. Terceiro e último lugar, preservar a aliança não significa ignorar aquilo que a destrói. Levar o casamento a sério não significa fingir que tudo está bem. Jesus não banaliza a ruptura, mas também reconhece a gravidade da infidelidade. Existem comportamentos que ferem profundamente a confiança e atingem as bases da relação. Lutar pelo casamento não é simplesmente manter duas pessoas juntas a qualquer preço. É também confrontar aquilo que está adoecendo a relação. Buscar arrependimento, estabelecer limites e, quando necessário, procurar ajuda pastoral e profissional. Situações de violência e abuso, especialmente, nunca devem ser encobertas em nome da preservação da aparência de uma família. Por isso, levem a sério tanto a permanência quanto aquilo que ameaça a aliança. Não escondam problemas graves nem normalizem comportamentos destrutivos. Agora pense, Jesus nos convida a olhar para o casamento não apenas pela pergunta quando é permitido terminar, mas também por outra, muito mais profunda: como estamos cuidando da aliança que assumimos.
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0: Deixa eu mandar um abraço aqui para nossa querida Miriam Castro, ela que está em Teresina, Piauí. Oi, Miriam, boa tarde.
6: Boa tarde, Cacá. Como estamos? Como você está?
0: Tudo
6: você
0: bem.
6: E sua família?
0: Estamos bem.
6: Que estejam bem. Cadê sua filhinha, sua mocinha?
0: Está em casa.
6: Dê um beijo naquelas bochechas dela, como
0: vou dar.
6: Diz a Nilceia, nossa linda radialista. Cacá,
0: oi.
6: Estou ouvindo aqui.
0: Que bom.
6: Mundial, já ouvi. Entre gerações.
0: Gostou?
6: Amei. Cacá, é incrível.
0: Ah.
6: A gente que está no meio desses dois, hein?
0: É verdade.
6: Podemos confirmar tudo que eles estão falando. Através da palavra, através da vivência. E agora ouvindo minha cunhada, melhor ainda.
0: Ah.
6: Um beijo, Cacá. Tenha uma boa tarde, restante de tarde. Um abraço. Feliz final de semana. Parece que você vai estar de folga amanhã.
0: É, amanhã eu tô de folga.
6: Deus abençoe.
0: Obrigado, obrigado. Ó, se você encontrar com a Lucélia Guedes, manda um beijão pra ela, tá? Fala, ó, o Cacá, além de tocar, você te mandou um abraço e também pro maridão dela. Tá bom? Obrigado, Miriam. A nossa querida Aleida Bispo também tá com a gente. Oi, Aleida. Boa tarde.
7: Boa tarde de sexta-feira, Cacá.
0: Ah.
7: Para você e sua família e todos os ouvintes da Rádio Transmundial e suas famílias, eu desejo um final de semana de muita paz. E esse final de semana é prolongado, né? Segunda-feira é Dia das Crianças. E eu desejo também que todas as crianças do mundo inteiro sejam cuidadas e abençoadas pelo nosso bom Deus e as minhas também, as minhas crianças. E ontem, Cacá, foi dia do nordestino.
0: Foi.
7: Eu não consegui participar, mas eu estava ouvindo a programação. E eu não consegui parabenizar todos os nordestinos que ouvem a Rádio Transmundial. E é uma bênção em nossas vidas. É isso, Cacá. Aleida e família em São Luís, Maranhão.
0: Obrigado, Aleida. Um beijo para você, para todo o pessoal aí de São Luís, Maranhão. Mais uma participação de São Luís, agora é da nossa querida Ana Teca. Oi, Aninha. Boa tarde, menina. Como é que você tá?
8: Oi, Cacá. Boa tarde. Como é que tá aí? Tudo bem?
0: Tá tudo bem.
8: Graças a Deus.
0: Que
8: boa
0: bom.
8: Tarde, ouvintes de todo o Brasil e do mundo todo. Louvado seja o nome do Senhor. Um abraço pra irmã Magnólia, professora aposentada de Macau. Glória a Deus, aleluia. Ei, Cacá, se for possível, coloque a música de Bruna Oli, Deus Faz Além, tá bom?
0: Uhum.
8: Se for possível, Deus
0: claro.
8: É bom. Amém. Boa tarde, Cacazinho.
0: Boa tarde, Aninha. Bruna Oli cantando com a Isadora Pompeu, Deus Faz Além. 5:14, uma ótima tarde para você.

0: Deus faz além, aqui na programação da RTM Brasil, para todo mundo ouvir, atendendo ao pedido da nossa querida Ana Teca, São Luís, Maranhão, e ela falou assim: ô Cacá, boa folga, um feliz final de semana para você também, Aninha, bom descanso, boa folga, tudo de bom. A Miriam Castro falou: ô Cacá, pode deixar que eu vou mandar seu beijo, seu abraço para Lucélia Guedes e também para o Gabriel, né? É Gabriel o nome dele, do marido da Lucélia? Não lembro, eu acho que é, eu acho que é, sabe? A mente, o tic-teco não tá funcionando muito, não. Mas eu acho que é Gabrielzinho. Um grande abraço pro Gabriel, pra Lucélia, pra você, Miriam. Um grande abraço, tudo de bom. E você também pode participar conosco. Antes de eu ler aqui mais participações, tem bastante gente, obrigado aí pelo carinho, pela audiência. 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
0: Deixa eu mandar um abraço aqui para nossa querida, para a querida Noilma, ela que é de São Paulo. Ô Noilma, obrigado, viu? Obrigado aí pela doação, obrigado aí pelo carinho, obrigado por colaborar nesse ministério que é o ministério da RTM Brasil. A gente agradece de coração, que Deus te abençoe. Ah, quem mais está com a gente? Ildiner, em São Luís, Maranhão, também está por aqui, dando aquele boa tarde. A professora Jaira está em Aracaju, Sergipe, e ela falou: Cacá, graça e paz. Aqui é a professora Jaira, da cidade de Aracaju, Sergipe. Eu gostaria, se possível, de oferecer a música de Oséias de Paula, O Amor é Tudo, para minha amiga em Cristo, Maria José. E também eu quero oferecer essa música para todos os ouvintes da RTM Brasil. Então vamos ouvir juntos? Aumente o volume aí, professora Jaira. Oséias de Paula canta: O Amor é Tudo.

0: Oséias de Paula, aqui na programação da RTM Brasil, o amor é tudo. Comunicamos com muita tristeza o falecimento do nosso querido irmão Carlos Schlatter, tão fiel e presente na missão da RTM Brasil há décadas. O irmão Carlos chegou à IBASP, Igreja Batista Alemã de São Paulo, da qual era membro na década de 1980 e membro associado da missão RTM Brasil desde agosto de 1987. Casado com Elsbeth Fusteinau, com quem teve a filha Stella, viúvo desde 2019, casou-se com Rose Fusteinau em 2023. Depois de um período prolongado de saúde bastante fragilizada, o irmão Carlos descansou nesta última madrugada, dormindo tranquilamente em casa. Ele deixa a esposa, Rose, e as filhas, Stella, Heloísa e Elizabeth. O filho Guilherme já o esperava na glória, além de familiares e inúmeros amigos. Como RTM Brasil, somos muito gratos a Deus pela vida do irmão Carlos e pelo exemplo de fidelidade e compromisso que ele deixa. Muito bem, servo bom e fiel, venha e participe da alegria do seu Senhor. Mateus, capítulo 25, versículo 21.
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5:30, RTM Brasil, para todo mundo ouvir. Gente, deixa eu mandar um abraço aqui para o nosso querido ouvinte lá de Castanhal, lá no Pará, o Gerlan. Ele falou assim: ô, Cacá, nostalgia, só as clássicas, Oséias de Paula. Cacá, aproveite aí o seu final de semana com a sua família e uma ótima folga. Obrigado, meu irmão. Grande abraço para você e para todo o pessoal aí do Pará. Alô, Castanhal. Grande abraço do amigo Cacá Rodrigues. Porque aqui é assim, ó. Aqui é gente falando com gente o tempo inteiro. E eu quero aproveitar também esse momento para fazer um convite. Você gosta de moda de viola? Você gosta de música sertaneja raiz? Gosta? Então, prepare-se aí, se aconchegue, pegue o seu chazinho, aquele cafezinho. Agora às 5:30, dá para comer um pãozinho, né? Pãozinho com manteiga, uma bisnaguinha, de repente até um bolinho feito agora, aquele pãozinho de queijo, delícia demais da conta, uai. Então eu quero te convidar para que você ouça comigo o programa Palavra e Viola, programa que é apresentado pelo nosso querido violeiro Vitor Quevedo, e um programa onde tem muita moda de viola, tem louvores ao som da viola caipira, e o tema do programa hoje é Entregar e Louvar. Tô vendo aqui as músicas que vão fazer parte do programa de hoje. Tô vendo que o Vitor Quevedo vai cantar uma música linda chamada Apesar de Mim. Depois tem o Dinamite Barros cantando Alma Cansada. E fechando a programação musical, um clássico do cantor cristão, Vitor Quevedo vai cantar pra gente Louvamos-te, ó Deus. Então, aumente o volume do seu rádio. Minha família mineira, né? Meus avós, inclusive meus pais, eles não falavam aumento. Na verdade, eles não falam, né? Mineiro fala alteia. Então, alteia aí o volume do rádio e vamos curtir o programa Palavra e Viola.

Olá, seus minutinhos de fé e esperança ao som da viola caipira. Eu sou o Vitor Quevedo, te faço companhia. Eita, coisa boa estar com você aqui, viu? E coisa boa demais. Leitura da palavra de Deus, Salmo 47. Deixa sua Bíblia aberta, mas antes tem uma sequência de louvores abençoadíssimas para você escutar aqui, tá bom? Salmo 47, mas antes, louvor com viola caipira. Essa é a essência do Palavra e Viola.

Dinamite Barros cantou Alma Cansada pra gente. Vamos continuar nesse clima aí, bom, de memórias. E vamos pra memória do cancioneiro cristão de hoje?

0: Deus-te, ó Deus, um lindo louvor na memória do cancioneiro cristão de hoje. Antes teve Dinamite Barros cantando Alma Cansada e lá no comecinho, Apesar de Mim, canção de minha autoria. Pronto, tá desanunciado, né? É a linguagem do rádio, precisa desanunciar as canções. Agora a leitura da palavra de Deus, Salmo 47. Deus, o Rei da Terra. Batei palmas todos os povos, celebrai a Deus com voz de júbilo, pois o Senhor Altíssimo é tremendo, é o grande Rei de toda a terra. Ele nos submeteu os povos e pôs sob os nossos pés as nações. Escolheu-nos a nossa herança, a glória de Jacó, a quem ele ama. Subiu Deus por entre aclamações, o Senhor ao som de trombeta. Salmodiai a Deus, cantai louvores. Salmodiai ao nosso Rei, cantai louvores. Deus é o Rei de toda a terra. Salmodiai com um harmonioso cântico. Deus reina sobre as nações. Deus se assenta no seu santo trono. Os príncipes dos povos se reúnem. O povo do Deus de Abraão, porque a Deus pertencem os escudos da terra. Ele se exaltou gloriosamente. Salmo 47 lido na íntegra. E assim a gente vai se despedindo de você em mais uma edição do Palavra e Viola. Pois é, chegou ao fim. 3 canções, 1 salmo e um pouquinho só de conversa. E nosso tempo já vai terminando. Mas é sempre bom passar esse tempinho aqui com vocês, viu? Eu me alegro muito. Bom, quero convidar você para se inscrever no meu canal do YouTube, Vitor Quevedo TV. E também seguir o meu perfil no Instagram, @VitorQuevedo, tá bom? A gente se encontra por lá nas redes sociais e na próxima edição do Palavra Viola também. Jesus te abençoe, obrigado pelo carinho da sua audiência, obrigado porque você está aqui com a gente até o fim, que você possa permanecer com seu coração em paz e abençoado por Deus, bem como toda a sua família. Até logo, tchau, tchau.
1: Mais um lindo programa do meu amigo Vitor Quevedo, violeiro bom demais da conta. Agora são 5h46, lembrando que logo mais às 6 horas tem o professor Itamir Neves em mais uma aula através da Bíblia. Mas antes, você é baixista? Sabe aquele cara que toca baixo, músico? Ei, você é baixista? Então preste atenção. Imagina você fazendo parte do Vencedores por Cristo. Se eu soubesse tocar baixo, eu já tinha feito a minha inscrição para participar há muito tempo, gente, ó. Não perca a oportunidade de fazer parte do time de Vencedores por Cristo. Você que é baixista, você que é músico, para 2027, a missão Vencedores por Cristo, Vencedores por Cristo busca um novo integrante para assumir o baixo da banda, caminhando aí para a 94ª formação. Se você toca, tem compromisso, curte música cristã e está a fim de fazer som com a banda Vencedores por Cristo, então não perca esta oportunidade. Já vai se preparando, né? Já vai treinando, já vai pegando as músicas do Vencedores por Cristo e já prepara também um vídeo com alguma música do Vencedores para marcar a banda nos stories. Acesse o link com um formulário para você preencher com algumas informações da sua trajetória. Ó, para você fazer tudo isso, siga o Instagram e acesse o link na bio em @VencedoresporCristoVPC. @VencedoresporCristoVPC. Se você lembrar de alguém, de repente, ó, eu não sou baixista, mas eu tenho um amigo que é baixista e ele é bom demais, ele toca muito bem, então marque ele também. Marque o seu amigo baixista para que ele possa ver isso. Acesse @VencedoresporCristoVPC. Já imaginou? Você, meu amigo, você, minha amiga, fazendo parte de Vencedores por Cristo? Que privilégio, hein? Ia ser demais. Falando em vencedores, eles chegam para cantar De Vento em Popa.

0: que demais, Vencedores por Cristo, de Vento em Polpa, aqui na programação da RTM Brasil. Gente, já tá chegando a notícia, já tem a informação, mas deixa eu mandar um abraço aqui pro Bruno. Ô Bruno, esse pedido aqui, essa pergunta que você fez, eu vou encaminhar pro Leonardo Honda, ele que é o responsável pelo atendimento ao ouvinte, e ele te responde, tá bom, Bruno? Mas eu já recebi aqui a sua dúvida, já recebi aqui a sua questão, e vou encaminhar para o pastor Leonardo Honda, e ele vai te responder tudo correto, em todos os detalhes. Tá bom, Brunão? Um grande abraço para você, muito obrigado pelo carinho, pela mensagem, e desde já, um ótimo final de semana. Agora, faltando 7 minutos para às 6, daqui a pouquinho nós teremos o professor Itamir Neves em mais um episódio do programa Através da Bíblia, e às 6:30 tem o professor Luiz Saião com o Rota 66, porque agora às 5:53, sabe o que tem? Tem notícia.
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0: O governo federal anunciou hoje um pacote de medidas para tentar segurar o preço dos combustíveis na bomba. Foi zerada a cobrança de impostos federais sobre a gasolina por 30 dias, garantindo um corte total de 89 centavos por litro. O etanol continua desonerado e o diesel também terá subvenção para conter o impacto da alta internacional do petróleo provocada pelos conflitos no Oriente Médio. Além disso, uma medida provisória liberou 7,5 bilhões de reais para reforçar o setor. Um forte terremoto de magnitude 7.7 atingiu o Panamá. O epicentro ocorreu no sul do país, a 12 quilômetros de profundidade, provocando pelo menos 6 tremores secundários. Há relatos de edifícios danificados, como o desabamento parcial de um hotel e a queda da torre de uma catedral. Na capital, a cidade do Panamá, centenas de pessoas saíram às ruas assustadas e o aeroporto foi fechado por precaução. O alerta de tsunami para a costa do Pacífico já foi retirado e a administração do Canal do Panamá informou que a navegação segue operando normalmente. Até o momento, não há registro de vítimas.
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0: Ramon Menezes tem novo clube. Um ano após deixar a CBF, o ex-técnico da seleção brasileira foi anunciado como novo treinador do Primavera de Indaiatuba. Ele assume a equipe a partir de 2027, justamente no ano do centenário do Clube Paulista, e terá pela frente os desafios do Campeonato Paulista e da Série D do Brasileirão. Ramon substitui Rafael Marques, que chega com a missão de comandar o projeto do time e ajudar na formação de novos atletas. Com fontes CNN Brasil e G1, estes foram os destaques da hora.
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0: Estamos chegando, eu, você, você e eu, até às 7 da noite. Estaremos por aqui comandando a programação da RTM Brasil nesta sexta-feira, dia 9 de outubro de 2026. Lembrando que amanhã eu estarei de folga. É, amanhã estarei em casa curtindo os filhos, na verdade, a Maria Fernanda, porque o outro filho está na faculdade, né? Está em BH. Mas vou curtir a família, sabadão, descansar um pouco, né? Porque faz bem. E eu quero aproveitar e agradecer a todos, todos vocês que estão enviando essas mensagens de carinho, me desejando aí um ótimo final de semana, bom descanso. Obrigado, obrigado mesmo. Gente, eu sou o Cacá Rodrigues e até às 7 da noite você confere essa programação nota 10 do rádio. Nota 10 não, nota 1000. 1000 não, nota 1 milhão, né? Nota 1 milhão. E como diz a minha amiga Ana Teca de São Luís, do Maranhão, ela fala que a RTM é a melhor das melhores. Né, Aninha? Então tá certo. Gente, tá chegando o professor Itamir Neves em mais um episódio do programa Através da Bíblia. E como você sabe, no Através da Bíblia, a gente estuda a Bíblia capítulo por capítulo, versículo por versículo, de Gênesis ao Apocalipse. E hoje o tema é a Torre de Babel e os semitas. Vamos estudar Gênesis capítulo 11, do versículo 4 ao versículo 32.

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1: Querido amigo, você se recorda que no nosso último estudo tratamos de um tema de muita importância, que na verdade se referia à descendência dos filhos de Noé, Sem, Cã e Jafé. Naquele estudo nós destacamos que a descendência de Sem foi tratada por último porque dele, os semitas, viria a descendência de Abraão, o patriarca de Israel. Hoje, no estudo que agora iniciamos, vamos observar detalhadamente o capítulo 11 do livro de Gênesis. Um capítulo importante porque, com ele, terminamos a primeira grande divisão desse livro da Bíblia. Você se lembra do esboço do livro de Gênesis com as suas duas grandes divisões? A primeira parte do esboço abrange o conteúdo dos 11 primeiros capítulos de Gênesis e denominamos de a história primitiva da raça humana. Nessa primeira parte de Gênesis, que vai do capítulo 1 até o 11, apresentamos quatro subdivisões que nos ajudaram a reter melhor o seu conteúdo. Vamos a elas. Mostramos quatro narrativas de grandes eventos que deram origem à raça humana. Primeira, a narrativa da criação, nos capítulos 1 e 2. Segundo lugar, a narrativa da queda, nos capítulos 3 a 6. Terceiro lugar, a narrativa do dilúvio, capítulos 6 a 8. E em quarto lugar, a narrativa da Torre do Babel, nos capítulos 9 a 11. E é exatamente nesse ponto que estamos. A segunda parte de Gênesis, que inclui os capítulos 12 a 50, nós a denominamos de a história patriarcal da raça humana. Mas hoje vamos estudar o final dessa quarta subdivisão, isso é, todo o capítulo 11 do livro de Gênesis, do versículo 1 até o versículo 32, e a partir do programa seguinte, nós estaremos entrando, então, na narrativa dos quatro grandes personagens, dos quatro grandes patriarcas de Israel, Abraão, Isaque, Jacó e José. No texto de hoje, encontramos claramente três divisões. Estamos falando sobre o capítulo 11. Do versículo 1 até o 9, o evento da Torre de Babel. Dos versículos 10 até 26, a descendência de Sem. E dos versículos 27 a 32, vamos conhecer a família de onde se originou Abraão, o grande patriarca de Israel. Então eu quero convidá-lo para abrir a sua Bíblia no capítulo 11 de Gênesis e acompanhar aquilo que Deus vai nos dar hoje como alimento para as nossas vidas. Abra sua Bíblia e vamos estudar. Em relação ao evento da Torre de Babel, é importante fazermos algumas observações. Em primeiro lugar, no versículo 1, nos informa que havia apenas uma linguagem e uma só maneira de falar. Em segundo lugar, no versículo 3, nós encontramos uma informação de que, não havendo pedras, fizeram tijolos bem queimados e, com o betume no lugar da argamassa, obtiveram material para a grande construção planejada. E, em terceiro lugar, o versículo 4 nos diz que os homens pós-diluvianos literalmente disseram: "Vinde, edifiquemos para nós uma cidade e uma torre cujo topo chegue até os céus e tornemos célebre o nosso nome, para que não sejamos espalhados por toda a terra." Agora, querido amigo, você está percebendo bem essas observações? Quero que você recorde as palavras de Deus que tinha dito para Noé logo depois do dilúvio. E essas palavras estão registradas no capítulo 9, no versículos 1 a 7. Elas literalmente dizem o seguinte: "Mas sede fecundos, multiplicai-vos, povoai a terra e multiplicai-vos nela." Você percebeu alguma coisa? Deus tinha dado uma ordem expressa: povoai a terra. Mas, de acordo com o que mencionamos em 11.4, o desejo humano foi exatamente contrário à ordem divina. Enquanto Deus ordenou que povoassem a terra, os líderes, convocaram seus semelhantes para se ajuntarem para construir uma cidade e uma torre para não serem espalhados por toda a terra. Aproveitando que falavam uma só língua e habitavam num só local, na planície da terra de Sinar, e com desejo orgulhoso e desobediente, aqueles homens, tomados de arrogância, planejaram algo totalmente contrário aos planos divinos. Alguns dizem que essa liderança foi a liderança de Nimrod, sobre quem nós já conversamos no programa passado. Querido amigo, como a Bíblia não faz essa afirmação direta, nós também não podemos fazê-la com segurança. Mas o que nos importa aqui é percebermos como o coração do homem é contrário às ordens de Deus. O mesmo orgulho arrogante que levou Adão e Eva a se rebelarem contra a ordem divina, preferindo obedecer à sugestão e à voz de Satanás, desejando se tornarem como Deus. A arrogância invejosa de Caim, que o levou a assassinar o seu irmão Abel por ter sido rejeitado no sacrifício oferecido a Deus. O desprezo arrogante dos contemporâneos de Noé, que os levou a rejeitar a mensagem do juízo divino através do dilúvio e fez com que perecessem, e o desejo orgulhoso de Nimrod, que o levou a ser um grande e poderoso líder manipulador dos seus semelhantes, todas essas atitudes agora são percebidas também na desobediência dessa geração à ordem divina, uma ordem claramente exposta: povoai a terra. E ao invés de povoarem, habitando em todos os rincões da terra, aquela geração começou a construir uma torre para tornar célebre o seu nome e ajuntou-se para aquela tarefa de desobediência. Esse é o coração humano. Essa torre construída era um tipo de um templo típico lá da Mesopotâmia. Ele era conhecido como zigurate, que tinha uma base quadrada, e as quatro paredes laterais iam sendo construídas em degraus, com cada degrau sendo menor que o inferior. No topo dessa torre, então, se construía um altar para se sacrificar aos deuses, que eram o sol, a lua e as estrelas. O desejo daquela geração era construir uma torre que seria uma espécie de escadaria, que, conforme supunham, levaria o homem até o céu para ali dominar toda a criação e se proteger de um futuro juízo divino. Mas, querido amigo, você sabe que, embora possamos ter bons planos e elaborar boas estratégias e realizações, quando não os submetemos a Deus, tudo pode ser desfeito num momento. E foi exatamente isso que aconteceu. Nos versículos 5 a 9, lemos o seguinte: então desceu o Senhor para ver a cidade e a torre que os filhos dos homens edificavam. E o Senhor disse: eis que o homem é um, e todos têm a mesma linguagem. Isto é apenas o começo. Agora não haverá restrição para tudo o que intentem fazer. Vinde, desçamos e confundamos ali a sua linguagem, para que um não entenda a linguagem do outro. Destarte, o Senhor os dispersou dali pela superfície da terra e cessaram de edificar a cidade. Chamou-se-lhe por isso o nome Babel, porque ali confundiu o Senhor a linguagem de toda a terra e dali o Senhor os dispersou por toda a superfície dela. Quero ainda fazer três destaques em relação a esse episódio. Querido amigo, com sua Bíblia e com seu caderno de anotações, anote aí o seguinte. Em primeiro lugar, percebe-se que Deus viu a intenção do coração humano e agiu soberanamente, provocando a divisão dos homens pela variação de línguas que surgiu. É assim que Deus age. Ele é soberano, e quando Ele percebe que em nossos planos e nossa vida a sua vontade não está sendo respeitada, Ele mesmo, conforme o seu querer, age soberanamente, impedindo-nos de ter outras ações que o desagradem e sejam prejudiciais a nós mesmos. Em segundo lugar, é importante destacarmos o uso do plural nos verbos do versículo 7. Vinde, desçamos e confundamos. A convocação vinde, que se percebe quando os homens foram desafiados para a construção da torre, agora é usada para impedir que o homem cometesse tal desatino. Mas é interessante notar também que o uso do plural indica a ação das três pessoas da Trindade agindo de acordo com o plano divino previamente traçado. Ainda sobre o versículo 7, vale observarmos que, diante da desobediência do homem, Deus mesmo os espalhou na terra para que toda a terra fosse povoada. Ordem do Senhor sempre é feita, por bem ou por mal, em submissão ou para o quebrantamento do nosso orgulho. A vontade do Senhor é cumprida. E agora, em terceiro lugar, deve-se destacar o nome da cidade construída, Babel, que para os babilônicos significava portal dos deuses, indicando a idolatria que era praticada contra Deus. E num jogo de palavras, Babel, no hebraico, significa confundir, indicando o quê? A confusão das línguas que ali ocorreu. Esse nome deu origem ao nome Babilônia, uma cidade, um estado, uma sociedade ateísta, mas ao mesmo tempo idólatra, com grandes pretensões, conforme esse capítulo 11 de Gênesis nos deixa perceber. Era uma nação perseguidora, conforme Daniel 3, e um povo que buscava os prazeres, os pecados, as superstições, conforme nos informa Isaías 47, 8 a 13. E esta cidade que queria chegar ao céu com a sua torre, ela na verdade chegou até ao céu por sua enorme quantidade de pecados, conforme Apocalipse 18, 5. E que por tudo isso foi derrubada e simboliza a queda do mal no final dos tempos, conforme nós leremos e estudaremos no livro de Apocalipse. Uma lição interessante ainda que esse relato aponta é aquela que vê nesse episódio o amor de Deus em dispersar o homem através de uma confusão de línguas para que ele habitasse todo o planeta que tinha sido criado por sua própria causa. E esse ato é contrastado com Atos 2, quando também por amor Deus permitiu que através de uma nova linguagem, a linguagem do Evangelho, a linguagem do Espírito, todos os que creem, dentre qualquer povo, tribo, língua, raça e nação, possam estar novamente irmanados na família de Deus, sendo todos pertencentes ao corpo de Cristo. Quem realiza essa obra? Sabe quem é? É o Espírito Santo que aconteceu exatamente e veio para nós no dia de Pentecostes. Veio inaugurar essa nova etapa no relacionamento Deus-homem. Isto é alguma coisa maravilhosa. Os planos de Deus são maravilhosos. Os planos amorosos de Deus são de grande benefício para o ser humano. Mas, querido amigo, depois de tantas lições relativas à Torre de Babel, temos que seguir adiante, já caminhando para o final do programa, temos diante de nós os versículos 10 a 26, que apresentam nos séculos entre os dias de Sem até os dias de Abraão, os descendentes de Sem. São mencionados 10 gerações, significando a totalidade de todos os semitas, conforme nós vimos também nas narrativas relativas aos descendentes de Sete. Percebe-se aqui que vão sendo tirados das genealogias aquilo que os estudiosos chamam de ramos laterais. Isso acontece porque Moisés, inspirado pelo Espírito Santo, foi focalizando a sua atenção na família de Abraão, escolhido por Deus como seu instrumento de bênção a todas as nações. Uma outra observação importante é percebemos que nessa genealogia, a duração da vida vai se restringindo constantemente do nível pré-diluviano de 900, 800 e 700 anos para os 175 anos de Abraão e os 110 anos de José. E a idade da geração dos filhos chega quase aos limites atuais, como nós veremos no caso do nascimento de Isaac. Nos versículos 10 a 26, esses 10 nomes mostram as 10 gerações. São eles: Sem, Arfaxade, Salá, Heber, Peleg, Reu, Serug, Naor, Terá e Abrão. Todos esses geraram filhos e filhas, e assim foi sendo constituída a linhagem dos hebreus. O nome que se destaca desta relação é o de Eber, no versículo 16, que já foi mencionado anteriormente em 10:21, e cujo nome, conforme entendem alguns estudiosos, deu origem à palavra hebreu. E assim, querido amigo, o texto se afunila em direção da origem dos patriarcas hebreus. E é exatamente esta a ênfase dos últimos versículos, versículos 27 a 32. O texto diz o seguinte: são essas as gerações de Tera. Tera gerou a Abrão, a Naor e a Arã, e Arã gerou a Ló. Morreu Arã na terra do seu nascimento, em Ur dos Caldeus, estando Tera, seu pai, ainda vivo. Abrão e Naor tomaram para si mulheres. A de Abrão chamava-se Sarai, e a de Naor, Milca, filha de Arã, que foi pai de Milca e de Isca. Sarai era estéril, não tinha filhos. Tomou Terá a Abrão, seu filho, e a Sarai, sua nora, mulher do seu filho Abrão, e saiu com eles de Ur dos Caldeus, para ir à terra de Canaã. Foram até Arã, onde ficaram. E havendo Terá vivido 205 anos ao todo, morreu em Arã. Uma primeira observação que devemos fazer refere-se a Ur dos Caldeus. Provavelmente, essa era uma das mais antigas cidades do sul da Mesopotâmia, próxima da desembocadura do rio Eufrates, no Golfo Pérsico, isto é, no atual Iraque. Essa cidade é assim chamada porque foi dominada pelos caldeus no 7º e no 6º séculos antes de Cristo. Nessa cidade, a lua era adorada como deus, tanto como na cidade de Arã, para a qual Terá foi com seu filho Abrão e Sarai. Embora a Bíblia não apresente as razões que levaram Terá a sair de Ur em direção a Canaã, embora tenha parado em Arã, é provável que essa saída foi provocada pela sua insatisfação diante da adoração da lua ou por uma precaução antecipada, pois conforme os relatos históricos, Ur foi destruída pelos elamitas por volta de 1950 a.C., ou ainda por prévio aviso divino, tendo em vista a preservação da linhagem de Abraão. Mas o que será que realmente aconteceu? Quando nós lemos no capítulo 12, versículo 5, que Abraão, depois de chamado por Deus, prosseguiu e chegou até Canaã, então fica a pergunta: por que Abraão conseguiu chegar onde queria e o mesmo não aconteceu com seu pai, Terá? Teríamos já aqui uma lição, como se vê em Hebreus, que somente pela fé é que temos condições de manter o curso, de alcançar os propósitos divinos? O texto de Hebreus 11:9 nos traz as seguintes palavras: pela fé peregrinou na terra da promessa, como em terra alheia, habitando em tendas com Isaac e Jacó, herdeiros com ele da mesma promessa. Querido amigo, minha oração é que você viva sempre olhando para Cristo Jesus, o autor e consumador da nossa fé. Mas ainda uma outra observação que merece ser destacada refere-se à consequência da morte prematura de Arã, cujo filho Ló foi praticamente adotado por Abrão, seu tio, tornando-se assim como um filho para o patriarca. Abraão, tempos depois, conforme nós veremos em Gênesis 13, 1 a 3, numa atitude sem igual de amor e de desprendimento, cedeu o melhor da terra para que Ló, esse seu sobrinho, se instalasse e desenvolvesse ali a sua família, as suas riquezas e o rebanho do seu gado. Nessa atitude, vemos uma demonstração de desapego de Abrão aos bens materiais, que são passageiros, diante do valor de um relacionamento duradouro, de um relacionamento que duraria até a morte de um dos dois personagens. Vale a pena, então, querido amigo, fazer uma autoanálise para verificarmos como vão os nossos valores. Afinal de contas, o que é que nós temos valorizado? São as posses? Os objetos? Os objetos que se desfazem? ou são os relacionamentos que podem permanecer para sempre? O que é que temos valorizado? Você deve se lembrar do provérbio que diz que há amigos mais chegados que um irmão. Provérbios 18, 24. Você se lembra? Então, qual tem sido a sua prática? Você teria algum relacionamento para acertar? Eu creio que Deus está nos dando essa oportunidade. Pela graça de Deus, tome a iniciativa. Querido amigo, querido ouvinte, com essas palavras estamos chegando ao final de um estudo, mas com certeza estamos chegando a um momento muito sério para refletirmos sobre as nossas vidas. Nós estamos valorizando o quê? Posses, bens materiais ou relacionamentos que podem ser duradouros? Chegando à conclusão do nosso estudo e à conclusão do capítulo 11, nós queremos então destacar que estamos concluindo também a primeira parte do estudo do livro de Gênesis, que vai do capítulo 1 até o capítulo 11. Quantas informações, quantas coisas novas nós aprendemos e também quantas recordações importantes, quantas lições fundamentais que nós observamos para as nossas vidas. Então, com uma recordação breve, nós temos que lembrar que estudamos nesses 11 primeiros capítulos quatro grandes eventos, que foram a criação, a queda, o dilúvio e a Torre de Babel. Com o final do capítulo 11, então encerramos essa primeira parte do esboço de Gênesis. A partir do próximo programa, nós estaremos entrando no capítulo 12. E do capítulo 12 até o capítulo 50, nós encontraremos o relato de quatro grandes personagens: Abraão, Isaque, Jacó, depois chamado Israel, e José. Muito bem, chegamos assim ao final de mais um programa e espero que você tenha acompanhado esse programa e tenha tirado proveito dele, aplicações para a sua própria vida. Nós estamos agradecendo a você a sua companhia, a sua fidelidade em nos acompanhar e desejamos que você cresça na sua vida espiritual, na sua vida de intimidade com o Senhor Jesus Cristo. Anote agora o nosso endereço e escreva compartilhando conosco as suas experiências. Espero encontrá-lo no nosso próximo programa. Deus te abençoe.
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0: 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Tigres de Bengala, é teu povo. A gente vai para um rápido intervalo e na sequência tem o Rota 66.
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1: Seis e trinta e um, RTM Brasil, para todo mundo ouvir. Boa noite para você que está trabalhando, para você que já está em casa descansando. Daqui a pouquinho tem aquela janta gostosa. Ó, a temperatura aqui em São Paulo caiu um pouquinho, está chovendo neste momento. Está uma temperatura ideal para a gente tomar um caldo verde. Ou então aquela sopinha de legumes. Ou você prefere sopa de mandioquinha com carne seca? Hã? Ah, é? Aquele caldo gostoso? Eu confesso que eu gosto, assim, de caldo verde. Ah, também gosto de canja. Canja, também gosto. É muito bom, é muito bom. Mas, como eu não vou comer nada agora, não vou tomar a sopa, muito menos um caldo, eu quero te convidar para que você acompanhe comigo, para que você ouça a partir de agora mais uma edição do Rota 66 com o professor Luiz Saião. O tema de hoje... Novos dias na era de Messias. Vamos estudar Miqueias do capítulo 5 ao capítulo 7.
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3: A igreja, a pessoa vai fazer, entre aspas, suas obrigações religiosas, mas ele está pensando no jogo do futebol, ele está pensando no preço do feijão, ele está pensando em outras coisas. Então, o que estava rolando aqui, vamos assim usar uma linguagem popular?
4: Ouvinte Transmundial, é com muita alegria que abrimos mais esse programa do Rota 66. Eu sou o Beltrão e juntos vamos acompanhar mais um estudo na série Profetas do Antigo Testamento. Hoje o professor Luiz Saião encena seu comentário no livro de Miqueias. O tema desta reflexão será Novos Dias na Era do Messias. Confira lendo capítulos 5 até 7 de Miqueias. Seria possível uma profecia falar de Cristo 8 séculos antes do ocorrido? Você já sabe, ouvinte, numa sociedade arruinada, com a corrupção em todos os níveis, haverá alguma segurança? Ou haverá alguma esperança? Se você, assim como eu, gosta de descobrir mensagens misteriosas falando do futuro, então se liga nessa meditação.
3: Rota 66, caminhando pelo livro de Miqueias. Hoje vamos estudar os capítulos 5, 6 e 7, terminando o livro de Miqueias. E o nosso tema será Novos Dias na Era do Messias. Como nós pudemos observar nas mensagens iniciais do profeta Miqueias falando a Judá no final do 8º século antes de Cristo, vimos a decadência e a corrupção que atingia Judá, Jerusalém e também a cidade de Samaria. Nós pudemos observar as mensagens de repreensão e de juízo que caíram sobre o povo da aliança. No entanto, a palavra divina não traz apenas repreensão, nem questionamento do comportamento humano, mas ela traz também palavra de esperança, palavra que se volta para o futuro. E aqui no capítulo 5 em diante de Miqueias, nós vamos ainda ver como Deus vai falar para Israel através de Miqueias sobre o lamento e a destruição que atingirão ali o povo da aliança, vai reforçar também a acusação contra Israel por causa do seu comportamento e vai mais uma vez enfatizar o juízo, mas no meio disso tudo surge a palavra de grande esperança: novos dias na era do Messias. E então, chegando aqui ao versículo 2 do capítulo 5, um texto certamente resplandece nas páginas sagradas. diz o texto na Nova Versão Internacional.

nacional da Bíblia. Mas tu, Belém Efrata, embora pequena entre os clãs de Judá, de ti virá para mim aquele que será o governante sobre Israel. Suas origens estão no passado distante, em tempos antigos. Aqui nós podemos observar que o problema, um dos problemas sérios e graves destacados por Miqueias é a corrupção dos governantes humanos. Vemos que este é um problema mundial. A situação em Judá e em Israel não era diferente. No meio desse governo humano que não consegue se estabelecer, surge a esperança de que um dia virá aquele governante conforme a vontade de Deus, um governante conforme a verdade. E aqui surge a expectativa de que de Judá, até por causa da monarquia davídica, de Judá, especificamente de Belém, sairia aquele que seria o governante. Suas origens são muito antigas, são, de acordo com alguns tradutores, desde os tempos eternos. E é exatamente por causa dessa expectativa que vemos o Novo Testamento relacionar esse verso de Miqueias com a pessoa de Jesus Cristo, porque em Jesus, conforme vemos no Novo Testamento, são novos dias já chegando na era do Messias. Ele é o Rei dos Reis, o Senhor dos Senhores, aquele sobre cujos ombros está o governo. A expectativa é exatamente a vinda do grande rei para que se estabeleça o reino de Deus. E qual é a característica? O que nós devemos falar mais a respeito desse reinado, dessa esperança que já teve início na pessoa de Cristo e ainda se cumprirá na sua plenitude futuramente? Nós podemos observar no versículo de número 4, ainda de Miqueias 5, ele se estabelecerá e os pastoreará na força do Senhor, na majestade do nome do Senhor, o seu Deus, e eles viverão em segurança, pois a grandeza dele alcançará os confins da terra. Ele será a sua paz. Falando nessa era messiânica, falando no padrão ou no parâmetro de Deus de lidar conosco, o problema na época de Miqueias não era só o governo, a espiritualidade estava decadente, estava arruinada, e quando vemos Deus falando com o povo e prometendo esta era messiânica, era extraordinária de paz e de bênção, o que podemos pensar na nossa maneira de relacionar-nos com Deus? Como é que isso deve ser percebido? Basta dar uma olhada no capítulo 6, verso 6, e ver com atenção como Miqueias encara e nos apresenta a espiritualidade. Diz o texto: com que eu poderia comparecer diante do Senhor e curvar-me perante o Deus exaltado? Deveria oferecer holocaustos de bezerros de um ano? Ficaria o Senhor satisfeito com milhares de carneiros, com 10 mil ribeiros de azeite? Devo oferecer o meu filho mais velho por causa da minha transgressão, o fruto do meu corpo por causa do pecado que eu cometi? E então vem a resposta do texto: ele mostrou a você, homem, o que é bom e o que o Senhor exige. Pratique a justiça, ame a fidelidade e ande humildemente com o seu Deus. Na expectativa da era messiânica, dos belos e bons dias da era do Messias, surge um enfoque de espiritualidade que diz: olha, o importante não é o ritual, o importante não é o sacrifício desmedido que não atinge o profundo do coração, o importante não é a religiosidade externa. Deus quer que você pratique a justiça, ame a fidelidade, a sua relação de aliança com Deus, um relacionamento pessoal, e que ande humildemente, ou seja, na humildade, contra o orgulho e a altivez humana, que são exatamente as causas da desgraça e da fragilidade e destruição humanas. Portanto,
aqui nós vemos que este enfoque aparece nitidamente no início da era messiânica na pessoa de Cristo e certamente deve ser o padrão da nossa conduta. A expectativa que essa era messiânica nos traz não é apenas o aparecimento do grande governante, do Mashiach, do Messias. Não é apenas um novo enfoque mais aprofundado e correto de espiritualidade, mas sim dias maravilhosos que Deus trará para o seu povo e também uma esperança tremenda, porque aqui conhecemos mais de perto quem é o Deus a quem adoramos. Diz o capítulo 7, a partir do verso de número 8. Não se alegre a minha inimiga com a minha desgraça. Embora eu tenha caído, eu me levantarei. Embora eu esteja morando nas trevas, o Senhor será minha luz. Por eu ter pecado contra o Senhor, suportarei a sua ira até que ele apresente a minha defesa e estabeleça o meu direito. Ele me fará sair para a luz, contemplarei a sua justiça. É importante destacar que Israel se encontra neste momento invadido ou sendo invadido pelos assírios e Judá também já está sofrendo os primeiros sinais dessa invasão e a sua punição também chegará. Então a pergunta que está na mente de todo mundo é: escuta, como é que Deus vai lidar com o seu povo? Deus mantém a sua palavra de bênção e promessa, ele me fará sair para a luz, contemplarei a sua justiça. Então a minha inimiga o verá e ficará coberta de vergonha. Ela que me disse: onde está o Senhor, o seu Deus? Uma referência aos assírios, sem dúvida. Meus olhos verão a sua queda, ela será pisada como o barro das ruas. O dia da reconstrução dos seus muros chegará. O dia em que se ampliarão as suas fronteiras virá. Naquele dia virá você gente desde a Síria até o Egito e desde o Egito até o Eufrates, de mar a mar e de montanha a montanha, mas a terra será desolada por causa dos seus habitantes, em consequência de suas ações. Deus mantém a sua promessa, a sua esperança para o povo de que Israel será restaurado e os seus inimigos, que o destruíram de maneira tão implacável, haverão de sofrer. E, finalizando o livro de Miqueias, nós vemos aqui agora com quem estamos lidando. Quem é esse Deus que se apresenta como um Deus que tem o direito de criticar, de julgar o seu próprio povo, e esse Deus que oferece a esperança messiânica, que nos orienta para a nova era, os novos dias dos tempos do Messias, quem é esse Deus? Miqueias vai nos dar uma dimensão clara sobre ele. Quem é comparável a ti? Ó Deus, que perdoas o pecado e esqueces a transgressão do remanescente da sua herança? Tu que não permaneces irado para sempre, mas tem prazer em mostrar amor, de novo terás compaixão de nós, pisarás as nossas maldades e atirarás todos os nossos pecados nas profundezas do mar. Mostrarás fidelidade a Jacó e bondade a Abraão, conforme prometeste sob juramento aos nossos antepassados na antiguidade. Miqueias termina com a palavra mais esperançosa possível para o seu próprio livro. Ele também anseia e espera com expectativa os novos dias da era do Messias. E então, por que é que ele pode ter essa esperança? Meu querido ouvinte, por que é que você pode crer e ter esperança? Porque nós cremos num Deus vivo e verdadeiro. Esse Deus é o Deus que prometeu sob juramento aos antepassados, Abraão e Jacó, e ele manterá a sua fidelidade. Podemos estar seguros que a nossa falha, a nossa fraqueza, não mudará a fidelidade à promessa divina. Do contrário, nós estaremos perdidos, mas o nosso Deus é um Deus fiel, verdadeiro, em quem podemos confiar. E se Deus fosse apenas poderoso e verdadeiro, nós já estaremos aí com muita vantagem. Mas o mais impressionante é que esse Deus tão extraordinário, tão grandioso,
em quem podemos colocar nossa esperança e aguardar estes dias de futuro glorioso que já se iniciaram em Cristo, aqui sim nós vamos ver que esse Deus é aquele que tem compaixão de nós. Ele joga os seus pecados, os meus pecados, as nossas maldades, os pecados do seu povo, nas profundezas do mar, lá nas fossas abissais, nos lugares mais ocultos, escondidos, dizendo para nós, olha, não importa até onde você tenha ido, quando há arrependimento, Deus perdoa completamente. Diante dessa realidade, diante desse Deus tão grandioso e disposto a perdoar, certamente nós podemos tranquilamente comemorar estes dias, que são os dias que comemoramos a vinda do Messias. E mais para frente, no futuro ainda glorioso que não chegou, certamente virão dias melhores, dias gloriosos, dias de paz e prosperidade, quando o governante estará de novo no controle e o mundo será outro, o mundo será diferente. Não se esqueça, mantenha sua fé tranquilamente, porque você sabe, virão novos dias quando reinará absoluto o Messias.

0: de intervalo e já voltaremos com a aula. Esse é o programa Rota 66, o caminho para entender o ensino teológico dos 66 livros da Bíblia. Esta é a série Profetas, hoje encerrando o livro de Miqueias. Tema desta aula, Novos Dias na Era do Messias. O Rota 66 tem produção e apresentação de Luiz Saião e Alberto Veríssimo. Na locução, Beltrão, numa realização transmundial. Caixa postal 18.113, CEP 04626-970, São Paulo, capital. 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Novas perguntas. Vamos repassar a lição?
1: Estamos estudando a série Profetas. Hoje, terminando Miqueias no Antigo Testamento, capítulo 5 até capítulo 7. Professor Luiz Saião já está aqui ao meu lado, depois dessa exposição, para responder as perguntas. Professor Luiz Saião, capítulo 5, verso 2, como podemos estar seguros de que esta passagem fala de Cristo? Não poderia se referir a um outro rei de uma outra época?
2: Bom, pastor Alberto, de fato, quando nós vemos algumas profecias do Antigo Testamento, que fala de algum governante, de alguém que vai surgir, em tese, pode se referir a uma outra pessoa. Mas o que chama a nossa atenção aqui é que no auge do sofrimento, da perda de esperança para o povo da aliança no Antigo Testamento, nós vemos algumas coisas aqui que chamam a nossa atenção. Primeiro é que a referência é clara de que isso aqui está ligado à monarquia de Davi, né? Porque a referência está entre os pequenos, entre os clãs de Judá. Então, Judá é o ponto de referência aqui. Aí ele fala do nascimento desse governante que virá, e as suas origens estão no passado distante, em tempos antigos. Algumas versões colocam até desde os dias da eternidade, porque a palavra Olam, do hebraico, tem o sentido de antigo ou de eterno. Aqui fica mais adequado colocar antigo. Então, esse governante é bastante diferente. Toda a expectativa está em cima dele. E ele vai nascer em Belém, que é também chamado de Belém Efrata, porque é uma referência ao nome antigo de Belém. Isso não se encaixa em qualquer governante. Então, necessariamente, essa referência é uma referência messiânica, principalmente por essas origens tão antigas do governante que virá. A única possibilidade viável que a gente vai encontrar na história sagrada é a pessoa de Jesus Cristo.
1: Agora, no verso 3 do capítulo 5, na sequência, né, podemos entender que o profeta está falando do nascimento do Messias, porque mostra aqui alguém que está com dores, né, de dar à luz no parto e tal. É uma referência clara nisso?
2: É, de fato, o texto chama atenção, porque está na sequência, né? E diz que os israelitas vão ficar na situação em que estão, que aqui o texto diz serão abandonados, até que aquela que está em trabalho de parto dê a luz. Então, há uma referência clara que é o nascimento do governante, do monarca, do rei que virá. E a referência ao nascimento é importante. Depois, né, a gente vai ver isso também em Isaías, e uma referência nítida, clara, assim, ligada a esse texto, ou estes textos, né, que aparecem no Novo Testamento. E então este é o momento, o nascimento do governante que virá, do Messias, ele será o momento, né, quando haverá a restauração, quando até diz o restante dos irmãos do governante voltará para unir-se aos israelitas, falando de restauração, falando de promessa, de modificação desse cenário difícil que eles enfrentavam neste momento.
1: Olha, estou ficando mais animado para ler os profetas aqui do Antigo Testamento. Primeiro que são capítulos menores, rápidos, e isso dá uma força para entender melhor o Novo Testamento. Agora, no capítulo 6 aqui de Miqueias, professor Saião, por que ele critica o sacrifício? Por que ele critica o ritual que o próprio Deus havia estabelecido, as ordenanças, lá com Moisés, lá para trás?
2: Pois é, pastor Alberto, tem razão. Deus tinha estabelecido, né, as ordens e a regulamentação dos sacrifícios, principalmente no livro de Levítico, mas o problema é que o povo não entendeu o que isso significava. Aquele sacrifício devia ser apenas um sinal da relação espiritual entre a pessoa e Deus. O problema é mais ou menos igual um casamento, um namoro, né? Desaparece o amor, mas permanece apenas as práticas externas sem nenhum relacionamento verdadeiro. Aqui o que estava acontecendo é isso, o cara vai automaticamente, né? A igreja, a pessoa vai fazer, entre aspas, suas obrigações religiosas, mas ele está pensando no jogo do futebol, ele está pensando no preço do feijão, ele está pensando em outras coisas. Então, o que estava rolando aqui, vamos assim usar uma linguagem popular? O pessoal fazia tudo e Miqueias, então, está sabendo que esse relacionamento com Deus não é verdadeiro. Então, ele até ironiza e usa aqui, né, umas figuras de linguagens fortes. Escuta, será que Deus está querendo que 10 mil ribeiros de azeite? O que interessa é milhares de carneiros? Não, Deus não está interessado no mero formalismo. Então, o problema não está no sacrifício. O problema não estava na prática religiosa em si, mas como ela estava sendo encarada como um substituto da fé e da religião verdadeira que Deus quer, que é o nosso relacionamento de coração.
3: Agora, o profeta aqui, ele começa e ele fala sobre a destruição de Samaria, a destruição de Judá, o fim de Israel, e no capítulo 7, no final do seu livro, ele fala da restauração na era messiânica. É isso mesmo? Como podemos entender a parte final aqui do capítulo 7?
2: Olha, pastor Alberto, de fato, esse texto chama a nossa atenção, porque essa era messiânica, vamos lembrar bem aqui, né? Está sendo prometida no momento de caos de Israel, de sofrimento e juízo de Deus em relação ao seu povo. Aí Deus diz que, ainda que isso esteja nessa situação, eles serão restabelecidos, né? O Senhor será a sua luz, mesmo que estejam nas trevas. Vai chegar o dia da reconstrução e naquele dia virá você gente da Síria, o Egito, tal, de mar a mar, de montanha a montanha. E aí acontece o seguinte, alguns estudiosos espiritualizam totalmente essas passagens, achando que elas se referem somente à era messiânica de modo geral. Isso se cumpre na igreja em Cristo, o que não parece ser intenção do texto neste caso. Outras pessoas enfatizam o fato de que algumas dessas coisas talvez já tenham acontecido, por exemplo, numa espécie de era pré-messiânica, o povo volta, né, como sinal de uma restauração plena no futuro, o povo volta do cativeiro, Deus abençoa sua terra, né, Israel e seu povo. Mas a expectativa é que vai mais longe. Parece que esses textos estão indicando que há ainda um lugar para Israel na era messiânica futura, quando, inclusive, outros textos vão dizer que eles reconhecerão o Messias. Talvez não seja um negócio tão literal como outros estudiosos querem exigir, mas que há uma restauração ligada ao povo da aliança. Esta é a indicação imediata que o texto sugere para nós aqui.
3: Obrigado, professor Sayão. Quando fica bom, parece que vai terminando. Mas você fica ligado, vem agora a aplicação do estudo para você.
2: No Rota 66 de hoje, você acompanhou o último estudo do livro de Miqueias. Falamos dos capítulos 5 a 7... estudando sobre novos dias na era do Messias. Você viu como, depois de tanta repreensão, Deus traz esperança ao nosso coração, prometendo os novos dias da era do Messias. E o que vamos aprender como verdadeira aplicação para a nossa vida? Veja que você pôde perceber o sofrimento de Israel e como Deus promete a sua bênção no futuro. Então, não se esqueça, por maior que seja a dor, no fim, sempre, o bem será vencedor.
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4: Faltando 3 minutos para as 7 da noite e com o término do Rota 66, também termina meu horário e o Dinho já está por aqui, o Marcos Olivares está chegando para comandarem a programação noturna da RTM Brasil. Quero agradecer a você pelo carinho, pela audiência, pelas mensagens, muito obrigado. Lembrando que amanhã eu estarei de folga, a Joyce fará o meu horário, bom horário para Joyce, né? Amanhã é dia de descansar e curtir um pouco a família, mas eu quero aqui agradecer a você que acompanhou um pedaço, um pedacinho ou um pedação do nosso programa. Segunda-feira eu tô de volta, se Deus quiser, a partir das 2 da tarde. Um grande abraço e até segunda-feira, se Deus quiser.
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2: Olá, boa noite para você que acompanha a programação da RTM Brasil. Estamos chegando, hein, para mais uma edição do nosso Noite RTM. Nesta sexta-feira, neste 9 de outubro de 2026, seja muito bem-vindo, seja muito bem-vinda, onde quer que você esteja agora, acompanhando a nossa programação, que esta programação da RTM Brasil chegue até você e verdadeiramente abençoe a sua vida. Noite RTM no ar a partir de agora, vamos começar com hinos que tocam, como fazemos costumeiramente, trazendo hinos clássicos da nossa programação. Hoje é sexta-feira, tem aula do curso básico de teologia com o professor Luiz Saião. Hoje também você vai acompanhar com a gente aqui o Arquivo RTM, que é produzido e apresentado pelo Samuel Matos, contando um pouquinho da história da RTM aqui no Brasil, através de bons programas que já passaram por aqui em outros momentos, né? Dessa história que começou lá atrás, em 1970, e segue firme até os dias de hoje, não é? E olha, também vamos falar sobre a família, orar pelos homens, pelas mulheres, ouvir boa música, tudo isso e muito mais para você que acompanha a nossa programação. Olha, se quiser já participar com a gente, aproveitar para pedir um hino clássico, né? Pede aquele hino que você mais gosta, ou, né, sugere um hino para o nosso programa, vai nos ajudar a fazer a programação do Hinos que Tocam nesta noite de sexta-feira, através do WhatsApp 5511-974-181-456, 5511-974-181-456. Fique à vontade, já pode participar a partir de agora, tá bom? Sou o Marcos Olivares, estou aqui no estúdio E da RTM Brasil, no interior de São Paulo, e este estúdio está conectado ao nosso estúdio C em São Paulo, capital, na sede da RTM Brasil, e lá está ele, Dinho Oliveira, com todo o pique e toda a alegria. Boa noite, Dinho Oliveira, como é que você está, meu jovem? Tudo bem contigo?
3: Boa noite, Marcos Olivares. Deu até microfonia. Boa noite, Marcos Olivares. Ah, que alegria,
2: que maravilha.
3: Poder vê-lo e ouvi-la. Ah, estou no gás total. Estou em plena energia, viu? Quero dar boa noite também para os nossos ouvintes. Ah, você que estava acompanhando, né? Eu, Cacá Rodrigues, hoje. Cacá está especialmente hoje irradiante, viu? Estava aqui, já foi para casa descansar. Então, para você que chegou agora também, né? Quero dar o meu boa noite. Tá tudo bem por aí, Olivares?
2: Rapaz, tudo bem, meu Jorge.
3: Vi todo mundo hoje, viu?
2: É mesmo, né? Você ficou por aí fazendo uma gravação especial do presente diário profissionais, é isso, né?
3: Isso,
2: profissionais.
3: Muito bom, hein?
2: E aí, durante o dia, aquela movimentação na emissora, quem que você viu aí? Conta pra gente. Ah, que maravilha.
3: Ah, não vou lembrar todos os nomes, são tantas pessoas, né? Mas vi o Tiago, Lisa, vi o André Castilho, quem mais? Ah, vi o Marcelo Fávero, vi o Fábio Zamana.
2: Ah, que
3: vi
2: beleza,
3: Hector Nóbrega, que estava aqui hoje, viu? Hoje
2: legal.
3: Eu estava de manhã aqui. Ah, vi o Diego, vi a Lara, vi o Luizinho.
2: Olha só que maravilha.
3: Rapaz, quanta gente.
2: Bênção, hein?
3: Pedro. Que bacana. Tava acontecendo aqui, né? Umas gravações aí com vídeo. Tava os filhos. Conheci o nenezinho do Thiago Lisa, né? Nenezinha já tá.
2: Tá grandinha já, né?
3: É. Rapaz, que legal. Conheci o filho dele, né? O Matheus. E
2: muito
3: a
2: bom.
3: Esposa, que eu não conhecia pessoalmente. Foi muito legal, viu, Olivares?
2: Isso aí, cara. Tá vendo? Sempre vale a pena, né? Quando a gente tá aí reunido com a família RTM. Ah, é gostoso demais. Gosto também, viu? Gosto quando
3: descobri,
2: tem essa oportunidade.
3: Olivares. Descobri hoje que sim. Fábio Zamana nos ouve, viu? Aqui no Hinos.
2: Ah, é?
3: Diz que nos ouve, porque ele vai fazer alguma coisa lá, e sempre nesse horário ele tá ouvindo, viu?
2: Ô, Zamana, aquele abraço pra você, Zamana. Audiência
3: ele
2: qualificada. É Vavá Rodrigues, é Fábio Zamana, é Hétori Nóbrega. Ah, mas que audiência qualificada, tá vendo?
3: Bacana demais, hein? E fazia tempo que eu não fazia, assim, pessoalmente, né? Você não precisa se ver por videoconferência e tal, nas reuniões. Sim. Mas o Fábio Zamana fazia muito tempo que eu não ouvia pessoalmente. Muito bem afeiçoado, rapaz.
2: Ah, sem dúvida
3: Passei
2: nenhuma,
3: a mão no cabelo dele.
2: Agora sim.
3: Agora aquele cabelo. Aí ele falou...
2: Agora é cabelo que não acaba mais ali. Ah, meu amigo. Maravilha. Tá bom, e bom
3: ele,
2: demais.
3: Né? Sempre muito simpático. Não, tá querendo fazer também? Falei, eu tô querendo implantar a barba. Porque tá faltando.
2: Aí ele essa parte eu já desisti. Deixa pra lá. Bom, mas que legal. Que bom que o seu dia foi abençoado aí na RTM. E vai continuar sendo abençoado agora nessa programação até às 11 da noite. Se Deus quiser, a gente vai seguir aqui no Noite RTM e depois no Revista RTM. Aliás, meu caro Dinho Oliveira, vamos já começar com a nossa programação desta sexta-feira, trazendo os hinos que tocam para o público do Noite RTM. Tô vendo que tá tudo bonitinho, certinho, limpinho, funcionando no Estúdio C. Então, por gentileza, aperte a tecla REC. E vamos à edição de hoje do Hinos que Tocam.
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2: Está no ar mais um Hinos que Tocam. Hoje conheceremos mais sobre o hino O Amigo Certo na Hora Certa. Este clássico hino é uma das joias mais tradicionais da hinologia cristã mundial. No Brasil, ele se eternizou principalmente na voz do lendário cantor Feliciano Amaral e nas harmonias vocais do Quarteto Arautos do Rei. A letra original em inglês, intitulada The Very Friend I Need, foi escrita pela poetisa e compositora norte-americana Eliza Edmonds Hewitt. Já a melodia foi composta por Elliot Lindblad. Eliza Hewitt, nascida na Filadélfia, era uma brilhante professora pública. No entanto, sua vida mudou drasticamente após sofrer uma grave lesão na coluna, provocada acidentalmente por um aluno rebelde, o que a deixou acamada e com dores crônicas por anos. Foi justamente durante seus períodos de profundo isolamento, dor física e limitações que Eliza se dedicou intensamente a estudar a Bíblia e a escrever poesias. Em vez de se amargurar, ela traduzia o sofrimento em hinos de profunda gratidão e confiança. The Very Friend I Need nasceu dessa experiência pessoal de encontrar em Jesus o amigo ideal e o consolo exato quando o peso da enfermidade parecia esmagador. A versão em português, adaptada para as igrejas brasileiras, foi publicada oficialmente em meados do século XX. O hino ganhou os lares de milhares de cristãos brasileiros em 1983, quando o pastor e cantor Feliciano Amaral gravou a faixa em seu álbum homônimo. Porém, a gravação que vamos ouvir no programa de hoje está na voz de Sebastião Guimarães Filho. A versão dele para o hino O Amigo Certo na Hora Certa traz um contexto histórico muito específico e rico, diretamente ligado à sua identidade ministerial. Diferente da gravação solo e mais voltada para o rádio de Feliciano Amaral ou da formação em quarteto dos Arautos do Rei, a interpretação associada ao reverendo Sebastião Guimarães Filho é marcadamente coral e congregacional. Como ele era um renomado regente e músico de formação erudita, sua versão foca no canto coral tradicional a quatro vozes mistas, soprano, contralto, tenor e baixo, acompanhada por piano ou órgão, destacando a solenidade e o peso poético da letra de Eliza Hewitt. Vamos então ouvir, na voz de Sebastião Guimarães Filho, O Amigo Certo, na Hora Certa.

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1: Muito bem, nós ouvimos na voz de Sebastião Guimarães Filho, o Amigo Certo na Hora Certa, o hino que nós destacamos na edição de hoje aqui do nosso Hinos que Tocam. E olha, esse é apenas o primeiro hino do programa de hoje. Ouviremos ainda outros belos hinos clássicos e é claro que você pode nos ajudar a fazer esta edição participando através do WhatsApp e sugerindo um belo hino para o nosso programa no 5511-974-181-456. E enquanto você participa, já vamos ouvir o próximo hino do programa de hoje. Dinho Oliveira, que hino vamos ouvir então agora?
2: Olivares, vamos ouvir agora o hino A Cidade Santa. Quem canta é Vânia Matos.

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1: Hinos que tocam os nossos corações, que nos abençoam, não é? E nos que falam diretamente conosco, e é por isso que nós temos sempre essa boa oportunidade de ouvir o Hinos que Tocam, não é? E nós, a cada novo programa, não é? Trazemos novos hinos clássicos para que a gente possa relembrar ou conhecer esses belos hinos. Dinho Oliveira, vamos então já ouvir o próximo hino do programa de hoje. Qual será esse hino?
2: Olivares, vamos sim ouvir um belíssimo hino. O hino que vamos ouvir agora é Vejo a Luz do Céu. Quem canta é o grupo vocal Elos.

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1: E olha, já vamos agradecer a você que está conosco, participando, sugerindo um belo hino para o nosso programa. Vamos falar o seu nome no ar daqui a pouquinho. Antes, porém, dá tempo de ouvirmos mais um hino clássico ainda na edição de hoje do Hinos que Tocam. Dinho Oliveira, que hino vamos ouvir então agora?
2: Olivares, vamos ouvir agora o hino Alvo Mais Que a Neve. Quem canta é Surana Ramos.

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1: E agora nós vamos agradecer a você que está conosco, enviando suas mensagens, participando do Hinos que Tocam, sugerindo um belo hino para o nosso programa. Então, o nosso muito obrigado do programa de hoje vai para quem? Dinho Oliveira.
2: Olivares, o nosso muito obrigado de hoje vai para a nossa querida Elcinete Coutinho, de São Luís, Maranhão, que registra a participação por aqui, né? E ela fala assim, olha só, mais um dia, depois de um dia bem diversificado, com múltiplas atividades, estou aqui na RTM, viu? Ainda, né? E, então ela está aqui ouvindo a programação. Boa noite para vocês. Estou no ar, meus irmãos. É a nossa querida Elcinete Coutinho.
1: Isso aí, Elcinete. Bem-vinda, sempre bem-vinda, viu?
2: Sempre bem-vinda. Quem está por aqui também é o nosso querido Lima, taxista de São Luís, Maranhão. Ele que deixa um boa noite para a gente e deixa uma mensagem assim. Vencemos mais um dia e a Deus toda gratidão. Obrigado, Senhor, por nos amar tanto assim. Boa noite. É o nosso querido Lima, taxista.
1: Obrigado, Lima.
2: Olha só quem está por aqui também, a nossa querida Marabete. Ela que está em Fortaleza, no Ceará. Boa noite, Marcos e Dinho. Obrigada por nos abençoar com essa seleção de hinos tão lindos. Eles enchem a nossa alma de alegria e esperança. Amo esse momento. E as palavras da nossa querida Mara Bete de Fortaleza, lá no Ceará.
1: Muito obrigado, Mara. Bem-vinda também, viu?
2: Quem está por aqui também é o Israel Giani. Ele passa por aqui e fala boa noite. Ele que está em Senador Rui Palmeira. É Senador Rui Palmeira, que fica em Alagoas, viu, Olivares?
1: Sim.
2: Diretamente de Macaé, do quiosque da mamãe. Quem está com a gente aqui, Olivares, é o nosso querido Jonathan Oliveira. Ele disse que hoje está lá no quiosque da mamãe, está com 26 graus ali na região. Opa. Que ele está, viu? Então o céu está limpo, tá uma noite agradável, melhor ainda na companhia do Hinos que Tocam, viu, Olivares? Um abraço para ele.
1: Ah. Sem dúvida.
2: Jonathan Oliveira de Macaé, Rio de
1: Janeiro. Valeu, Jonathan.
2: E lá de Minas Gerais, a cidade, Olivares, é onde minha avó nasceu, é Carangola. E, Olivares, quem está nos ouvindo é o Cícero Nogueira, diretamente de Carangola, Minas Gerais. Não faço ideia de onde fica. Mas eu sei que meu pai...
1: Fica em Minas Gerais.
2: Minas Gerais, para algum lugar lá. Isso que é perto da Bahia, viu, Olivares?
1: Ah, já é mais para norte de Minas, então.
2: É. Então tá.
1: Agora eu pergunto, hein, Carangola. Quem nasce em Carangola é o quê? Carangolês?
2: Carangolense. Deve ser, né?
1: Carangolense, carangolano.
2: Nunca perguntei.
1: É uma boa pergunta. Depois nosso ouvinte pode esclarecer pra gente.
2: Que é de lá. Ah, deixa eu ver aqui. O Olivares, quem tá com a gente é o Capitão Cleverson, viu? Capitão Cleverson, que está lá no quartel, né, em Curitiba. Ele que é capelão, né, também lá da Polícia Militar. Tá ouvindo a programação e manda um abraço pra gente. É o Cleverson Machado, de Curitiba, Paraná.
1: Abraço, Cleverson.
2: E de Antonina, que fica no litoral paranaense, viu, Olivares? Antonina, né, ali é um mar de água bem tranquila, viu, Olivares? Não tem aquelas ondas, né? É o Sérgio Melo, ele que é pastor na Igreja Quadrangular, ele também é músico. Tá aqui acompanhando a programação do Hinos que Tocam, viu, Olivares? Essas são as participações de hoje.
1: Grande abraço, hein?
2: Tá lá o curtindo ao lado do filho. Aqui a programação do Hinos que Tocam, viu, Olivares?
1: Muito bom.
2: Essas são as participações de hoje aqui na programação do Hinos que Tocam, viu, Olivares?
1: Sim, muito obrigado a todos os nossos ouvintes, né, que participam conosco, tirando esse tempinho para enviar as suas mensagens, nos abençoarem com a sua interação, com a sua participação sempre aqui no nosso Hinos que Tocam. programa de hoje fica por aqui. Voltaremos na próxima segunda-feira, se Deus quiser, sempre a partir das 7 da noite no horário de Brasília. E é claro que você já está convidado, convidada a estar conosco na edição de segunda-feira, começando juntos mais uma semana, ouvindo hinos clássicos da programação da RTM Brasil. Lembrando a você que o Hinos que Tocam de hoje fica por aqui, mas o Noite RTM está apenas começando. Tem muito mais ainda para abençoar a sua vida nesta noite de sexta-feira, tá bom? Já já, inclusive, aula do curso básico de teologia com o professor Luiz Saião. Daqui a pouquinho a gente vai para o intervalo, bem rapidinho, e voltamos já.
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3: Muito bem, já estamos de volta com o nosso Noite RTM. Daqui a pouquinho tem aula do curso básico de teologia. Antes, para a gente fechar muito bem essa hora, dá tempo da gente ouvir mais uma bela canção por aqui. Meu caro Dinho Oliveira, o que você separou para a gente? Você que está aí no estúdio C da RTM, né, comandando ali a nossa central de operações, né, nossa playlist que está aí em mãos. O que você separou para a gente agora, então?
4: Olivares, boa música. Só, olha só, hein? Eu falei de carangolas. Isso. Carangola, em Minas Gerais, né? E eu comentei que possivelmente faria divisa com a Bahia. Olivares, aí o Guilherme Toledo, que está lá nos Estados Unidos, ele abriu uma réplica. Aqui, viu, Olivares? Ele falou assim: olha, eu acho que vocês fugiram da aula de geografia. Ele falou: Minas fazendo divisa com o estado da Bahia. Aí eu fui pesquisar, viu, Olivares? Carangola, ela não faz divisa com o estado da Bahia, ela faz divisa com o estado do Espírito Santo e do Rio de Janeiro, mas o nosso querido Guilherme Toledo, que está nos Estados Unidos, ele que está fazendo uma obra, um muro, lá daqui a pouquinho a gente vai ouvir o áudio dele. Minas Gerais, Olivares, você sabia que faz divisa com 6 estados? É gigante, hein? Olha só, faz divisa.
3: Sim, Minas Gerais é
4: gigante. É, faz divisa com a Bahia, né? Que nem você disse, muito bem dito, ao norte e nordeste. Espírito Santo, Rio de Janeiro, né? São Paulo, Goiás, Mato Grosso do Sul e Distrito Federal. Então tá aí um abraço para o nosso querido Guilherme Toledo, que está nos Estados Unidos, está fazendo uma obra lá, viu, Olivares? Está fazendo.
3: Então, na verdade, eu não faço ideia de onde fica a Carangola, né? Mas se você falou fica ali no divisa com a Bahia, eu imaginei que fosse sul de Minas Gerais, porque Minas Gerais realmente faz divisa com a Bahia, né? Mas, pelo que eu entendi agora, Carangola, ele está ali, né, entre os estados do Rio de Janeiro e Espírito Santo.
4: Zona, né, da Mata,
3: então, né? É isso aí.
4: De Minas Gerais.
3: É.
4: Tá, bom, Olivares, seguindo boa música, Wesley Marlene. Então, pra gente fechar esse bloco com chaves de ouro, mandando um abraço pro nosso querido Guilherme Toledo, que está nos Estados Unidos. Wesley Marlene cantando. Ele está com a gente.
3: Isso aí, Guilherme. Grande abraço para você. Bom trabalho aí. Vamos de Wesley Marlene.

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3: Muito bem, voltamos com Noite RTM desta sexta-feira. A gente vai trazer para você agora mais uma aula do curso básico de teologia com o professor Luiz Saião. Lembrando que estas aulas são fruto de uma parceria entre a RTM Brasil e a Faculdade Teológica Batista de São Paulo, que nos proporcionam todas as aulas deste curso livre. E você que acompanha sempre as aulas, faz as suas anotações, está com tudo pronto aí, só esperando a aula de hoje começar. Vamos lá então, uma boa aula para você.
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5: Na história de Israel, nós temos aí a sequência do segundo livro dos reis, que na verdade, como a gente pode bem pensar, são dois livros que estão interligados, foram divididos aí na história, mas a continuação de primeiro reis acontece naturalmente. De forma que nós vamos ver o que vai acontecer agora nessa situação do reino dividido. Como nós vimos no final do capítulo 22 de Primeiro Reis, nós estamos no ambiente, na época do ministério do profeta Elias, e isso vai continuar. Agora temos 25 capítulos em Segundo Reis, e aí nós vamos ver o desfecho do ministério de Elias. Elias vai agora como uma pessoa muito especial. Lembre-se, não há nenhum profeta como Elias no Antigo Testamento. Por isso ele vai aparecer depois do Novo Testamento, alguém extraordinário. Nenhum profeta antes dele é igual, nem depois. O seu sucessor vai ser extraordinário. E Elias, como é alguém realmente diferenciado, ele vai embora da nossa realidade numa carruagem de fogo e deixa o seu manto para o seu sucessor, que é o profeta Eliseu, que está na mesma situação. A ideia bíblica é, agora que estamos no ambiente de apostasia, de afastamento total da fé, daquilo que envolve a adoração do Deus único que se revelou a Israel, o que, que se pode fazer? E a resposta divina é: Deus levanta gente extremamente marcada por poder e milagres, e que são totalmente fiéis e batem de frente contra essa corrupção, que são exatamente Elias e Eliseu. Eliseu, inclusive, vai fazer o dobro de milagres de Elias, vai ter coisas extraordinárias como ressurreição de mortos, um negócio impressionante. Só que temos que entender a lógica aqui. O que, que aconteceu com Israel? Israel tinha uma responsabilidade de dar o testemunho do Deus único às nações. O que, que eles fazem? Exatamente o contrário. Eles entram no engano das nações. Começam a cobiçar os seus deuses, até porque isso parece ser um negócio imediato, tem coisa concreta, e os deuses a gente pode ver, pegar, guardar em casa, parece que eles dão sorte, ajuda a ganhar alguma coisa amanhã. Então eles caem nesse engano, e ao fazerem isso, a pergunta é, será que está tudo perdido? Por isso tem uma história interessantíssima entre as várias que aparecem aí. Segundo Reis capítulo 5, nós temos a história de uma menina que, quando acontece a guerra, os arameus, os sírios atacam Israel, ela é levada como uma serva, uma escrava, para a casa de um general estrangeiro chamado Naamã. Bom, conversa vai, conversa vem, esse homem fica doente e ela mantém a sua fé e diz que ele precisa conhecer o profeta de Deus que está em Israel. Naamã vem desesperado porque ele está todo leproso, talvez até tivesse câncer de pele, e Eliseu nem se preocupa muito, manda ele se lavar 7 vezes no Jordão, ele resiste, no fim acaba aceitando, vai lá e o homem sai completamente purificado, curado, e aí ele vai dizer a frase, que é a frase teologicamente importante do segundo livro de Reis, no início, ele diz: agora eu sei que não há Deus senão Israel, e aqui também está o seu profeta. Ou seja, quando parece que Israel perdeu o controle seguindo os deuses das nações, o vitorioso estrangeiro vai vir reconhecer que o Deus único é aquele que se revelou a Israel, isso através de uma menina que a gente não sabe nem o nome. Muito interessante. Então Eliseu vai ter o seu momento especial até o término propriamente dito do seu ministério, que ganha destaque em 2 Reis até o capítulo 8. E aí o livro então vai nos contar a caminhada da história, mostrando para nós como é que foram os reinados tanto no norte como no sul. E é interessante que existe uma avaliação de cada um dos reis. Nós temos a frase que o rei andou nos caminhos de Jeroboão, filho de Nebate, e, portanto, ele foi reprovado por Deus. Existe essa régua teológica. Ou ele andou nos caminhos de Davi, mostrando que ele está... o rei agiu em sintonia com a aliança. E aí nós vamos ver a decorrência histórica, com um certo destaque importante no Reino do Norte, para o 8º século depois dessa época, a época de Jeroboão II, muito importante. Ele reinou de 793 a 753, e é o pano de fundo do início do profetismo literário propriamente dito em Israel. E enquanto no sul nós tivemos o reinado do rei Uzias, uma época importante para entender a sequência da história, porque o Reino do Norte vai terminar sua história no final do século 8º e o Reino do Sul vai permanecer até o início do século 6. Preste atenção, vamos descobrir mais sobre o que nos ensina o segundo livro dos Reis.
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5: Continuando a estudar a história de Israel e de Judá no segundo livro dos Reis, nós vamos ver que o texto bíblico vai mostrar para nós a triste história que acontece no Reino do Norte. A apostasia desse reino que vai viver, vai sobreviver por uns 200 e poucos anos. No final do reinado de Jeroboão II, a coisa já começa, depois de uma época de prosperidade, a perder força e a realmente enfraquecer. E chega o momento em que o grande império assírio aparece na história. A gente ouve falar dos nomes, né, de Sargão, Tiglat-Pileser, Senaqueribe, são alguns dos nomes assim, históricos importantes desse reino, e chega a hora que os assírios vêm e invadem e destroem o Reino do Norte. O Reino do Norte finalmente será conquistado pelos assírios no ano 722 a.C. A capital, que remonta lá à época de Onri, ela era a cidade de Samaria, que é destruída, que é conquistada. Inclusive acontece uma coisa tão assim emblemática, importante, que os assírios, no domínio que eles fazem, eles misturam os povos, e a partir daí vai dar a origem de um povo que é conhecido depois como os samaritanos. E esses israelitas acabam fugindo, sendo destruídos, aniquilados, e muitos acabam como refugiados no Reino do Sul. Mas a pergunta é, e como é que ficou a situação no Reino do Sul? Então, segundo Reis vai dar atenção especial para dois reis mais importantes na história, que são o rei Ezequias e o rei Josias. Por quê? São dois reis bons, piedosos, que estão ligados à aliança com Deus. Os dois fazem uma espécie de restauração e acabam combatendo todo tipo de desvio e de apostasia. E Ezequias vai ser extremamente importante. Ele vai ser rei entre 715 e 686, no final do oitavo século e começo do sétimo, e ele vai fazer um negócio muito especial. A época dele é de progresso e desenvolvimento. A gente lembra que Jerusalém duplicou na época de Davi para Salomão. Pois é, agora na época de Ezequias ela fica 5, 6 vezes maior do que ela era na época de Davi. Cidade muito ampla, ela cresceu, ela recebeu os refugiados, eles fizeram todo um muro de fortificação, e os assírios desceram para chegar a Jerusalém. Aí Senaqueribe veio preparado para conquistar a cidade. E a Bíblia nos conta esse relato em 2 Reis, também repete em Crônicas, em Isaías. E Ezequias foi muito, tanto espiritual como inteligente. Ele não fez aliança com a Síria, pela sua fidelidade a Deus. Ele trabalhou o coração do povo para manter a sua relação adequada com o povo ali, em firmeza diante de Deus, e ao mesmo tempo ele mandou desviar um canal de água para que os assírios não tivessem acesso à água da cidade. E isso foi tão importante, porque os assírios realmente não tiveram o que fazer quando chegaram. E ele também fortificou os muros de proteção, fez tudo o que se podia imaginar, e os assírios chegaram e não conseguiram conquistar Jerusalém. Milagre, isso hoje comprovado pela arqueologia, a grande vitória do rei Ezequias. E então, nesse momento a história muda, o reino de Judá permanece e Israel acabou. E eles então vão adiante, mas a coisa depois de Ezequias ainda vai complicar. Nós temos alguns reis ruins, Mas entre eles, aí surge uma época importante do rei Josias, que foi rei de 640 e 609. Josias de volta, outra vez, trouxe o povo para Deus, fez toda uma restauração, fez um reinado consolidado, mas a coisa estava ficando complicada. E os profetas estavam avisando isso, porque o poder assírio agora deu lugar para um novo poder mundial, que era a Babilônia. Os babilônios vieram e começaram a atacar a região, venceram a Síria, entraram no Reino do Norte, e o rei Josias entra numa batalha contra os babilônios no momento em que eles estão lutando contra os egípcios, e morre nessa batalha depois de um reinado tão especial de 31 anos bem sucedido. E aí é o fim do reino de Judá. Depois nós vamos ter outros reis ali que aparecem, como Joaquim, Jeoaquim, Zedequias, mas esses reis não conseguem, estão debaixo do poderio babilônico, e finalmente Zedequias se rebela e a Babilônia entra e destrói completamente a cidade de Jerusalém, o templo, é o fim de tudo, a destruição do reinado de Judá, e eles serão levados como prisioneiros cativos para a Babilônia, e esse é o fim da monarquia que tinha começado lá atrás com Saul, Davi e Salomão e chegou ao ponto final. Vamos depois entender o que foi que aconteceu.
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3: Bem, acompanhamos mais uma aula do curso básico de teologia. Próxima segunda, às 8 da noite, você vai acompanhar a próxima aula com o professor Luiz Saião. Olha, hoje, sexta-feira, a gente sempre traz aqui o nosso Conexão Missionária, né? Pra gente saber e conhecer, né, alguns dos trabalhos missionários que estão sendo feitos, algumas estratégias, né, que são trazidas neste programa pelo pastor Marcos Grava, que apresenta o Conexão Missionária e traz todas as informações sobre o campo missionário. Vamos acompanhar.

0: Está começando mais um Conexão Missionária, o programa criado para você que ama a obra de missões. 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Fique conosco, Agenda Missional. Fique por dentro da programação dos eventos relacionados com a obra missionária. 47ª Conferência Missionária, com o tema Chamado, Minha Vontade Rendida ao Senhor da Missão. De 22 a 31 de maio, Primeira Igreja Batista de Santo André, Rua São Vicente, 130. Mais informações, 11 95048 4215. Conheça a missão. Saiba quem são e onde estão atuando os principais agentes que fazem missões. Apocalipse 22, 20. Aquele que dá testemunho destas coisas diz: sim, venho em breve. Amém. Vem, Senhor Jesus. Porque o Filho vive e voltará. Vamos completar a missão. Junta de Missões Mundiais. Para mais informações, acesse missõesmundiais.com.br. Entrevista missionária. Acompanhe testemunhos e histórias que irão inspirar você e sua igreja. Hoje vamos ouvir o pastor Edsinho falando da capacitação de líderes em diversos lugares do Brasil, onde líderes são treinados para desenvolver a obra de missões, com o nosso parceiro Fabiano Golfre.
1: Tudo bem, pastor Edsinho? Privilégio tudo falar bem, com o pastor, vendo vocês, todos os irmãos aqui conosco. Vamos aproveitar, né, esse tempo precioso para ouvir um pouco o que o pastor pode compartilhar conosco, né, dos... Se o pastor puder começar compartilhando conosco os frutos que o pastor tem obtido através da capacitação, né? Sabemos que o pastor, uma das atividades do pastor é capacitar os líderes, capacitar pastores. Então, compartilha conosco, pastor, como está esse desafio atualmente.
2: Tá joia. Não, tem sido muito bom, graças a Deus, ver frutos, né, daquilo que a gente tem semeado na vida de pastores e missionários, especialmente entre os povos minoritários. E assim, tem enchido meu coração de alegria ver como os irmãos de Maués, ali no Amazonas, estão praticando aquilo que nós ensinamos. Eu tive a alegria de estar ali com Lia e o pastor Rubens Coutinho, que está aí também na nossa sala, né, ministrando a um grupo de cerca de 40 pastores e missionários que trabalham com povos ribeirinhos e alguns com povos indígenas também. E esse, para mim, foi um dos grupos mais gostosos de treinar e que, de cara, eles começaram a praticar, usar os equipamentos que nós levamos para eles, né? A mochila com o filme Jesus, que é, como o Rubens diz, né, é a mochila missionária, os tablets, Lia pôde, ainda que com um tempo bem reduzido, ensinar as mulheres a usar o tablet para trabalhar com um grupo de mulheres usando os recursos do filme Madalena. E a gente tem recebido vários relatos das mulheres com grupos e discipulado com mulheres, estudando as personagens, né, e os textos bíblicos que relatam personagens com quais Jesus se relacionou com mulheres, né, e como Jesus se importava com as mulheres naquele tempo. E elas se identificam muito, porque na cultura, tanto do Nordeste como ali no Norte, as mulheres muitas vezes são renegadas, são discriminadas e sofrem bastante, e elas estão podendo experimentar libertação na vida delas, e tem sido muito bom ver isso, né? E os pastores também pregando o evangelho com filme, especialmente em Sataré, Maué, né, alcançando as comunidades satarés ali na região de Maués, né, que é do Baixo Amazonas. E tem sido muito bom ver isso, e isso alegra o nosso coração. Ao mesmo tempo que na cidade também, onde a gente, nos ambientes urbanos, onde a gente tem ministrado, temos visto Deus iniciar processo de discipulado, de multiplicação espiritual, igrejas experimentando também crescimento.
1: Que legal, pastor. Muito interessante. Fiquei curioso nesse aspecto do uso da tecnologia, né? Com esses povos, podemos dizer assim, de difícil ser alcançados, e esses tablets que vocês têm usado, conta pra gente um pouco mais como que vocês têm usado e aplicado e imagino como deve ser a receptividade deles vendo essa tecnologia, né? Como eles reagem.
2: Nós somos uma geração muito visual, né?
1: Uhum.
2: E isso é, uma imagem fala mais do que mil palavras.
1: Como
2: a maioria de vocês sabem, o filme Jesus é um documentário baseado no Evangelho de Lucas. Então, ele é uma paráfrase do livro de Lucas. Eu costumo dizer que quando as pessoas veem o filme, eles estão ouvindo e vendo a palavra de Deus, né? E não só em português, mas em mais de 2.240 línguas no mundo.
1: Nossa.
2: E aqui no Brasil, em cerca de 50 idiomas indígenas também, e alguns idiomas que são de imigrantes, né, de línguas de imigrantes. E o filme foi dividido em 61 histórias, que são textos do Evangelho de Lucas, com exceção da introdução, que é um apanhado desde Gênesis, passando pelos profetas para apontar e mostrando que Jesus é o Messias prometido lá no Antigo Testamento. Todo o restante é o livro de Lucas. Então a gente usa a mochila para apresentar, fazer uma exposição do Evangelho, e à medida que as pessoas se interessam e querem conhecer mais a respeito de Jesus, o missionário ou o pastor, com o uso do tablet, ele recebe o tablet com o filme integral e também com o filme em 61 clipes. E para cada clipe a gente tem um programa de discipulado, onde ele pode ensinar às pessoas alguns princípios que a gente chama no processo de 3/3, que olha para trás, que é o pastoreio, o cuidado, a oração, o louvor, a adoração, olhar para o alto, que é olhar para a palavra de Deus e extrair princípios da palavra e aplicar na vida, e olhar para frente, para quem que eu vou contar essa história, como é que eu vou multiplicar isso que eu estou aprendendo, né? E os clipes são no máximo de 3 minutos e eles repetem isso, um processo de oralidade, né? E repetem a história, todo mundo sai dali pelo menos conhecendo aquela história e trazendo princípios para a sua própria vida, né? E além disso, tem outros aparelhos tecnológicos também, que onde não tem internet, as pessoas querem ter isso no seu celular, alguma coisa assim, então eles podem ver isso através de um roteador de internet que a gente leva, né, para eles, não para todo mundo, é claro, mas é lógico que esse roteador ele não navega no Google, WhatsApp, nada disso, ele vai navegar no conteúdo que nós colocamos ali dentro. A gente coloca a Bíblia, coloca os filmes, né, uma série de mídias para que eles possam ter no seu celular. Eles podem baixar isso para o seu celular ou gravar num cartão de memória e colocar no celular.
1: Legal.
2: E isso serve para plantar igrejas e discipular. Em janeiro, eu estive na Argentina, num lugarzinho chamado Vedia, que é 100 quilômetros da capital do Chaco, né, que é a Resistência. E o ano passado eu treinei uma igreja pequena, um lugar muito pequeno, a usar o equipamento, usar as histórias, né? E passamos o filme. E os irmãos, depois que eu saí dali, né, eles seguiram dando seguimento com as histórias, com o discipulado, e me convidaram para

0: nesses lugares distantes do Brasil, também na Argentina, América Latina, vocês já estão conseguindo alcançar e fazer discípulos e fazer esse trabalho.
1: Sim, graças a Deus. O foco tem sido trabalhar em lugares pequenos, em povoados pequenos, onde os pastores não têm muito acesso à oportunidade de receber instruções ou coisas assim, tanto no Brasil, como na Argentina, como no Peru. São os três lugares que a gente tem procurado servir a esses pastores e povoados pequenos também.
0: Puxa, que legal, pastor. Que legal. Muito bom ouvir, né, e saber o quanto tem ampliado, né? Tem ampliado aí a América Latina já, outros países. Tem algum testemunho, algo que o pastor gostaria de compartilhar conosco?
1: Ah, um deles, né? Eu não sei se eu cheguei a mandar para a igreja, mas usando essa tecnologia, num desses povoados pequenininhos chamado Barrancas, que fica quase que na fronteira do Chile, lá no começo da Patagônia, nós fomos treinar uma igreja, né? Que são de amigos, um casal de amigos que são profissionais, mas são pastores também. Foram transferidos lá para esse lugar pequenininho. Ela é dentista e ele é protético. Eu brincava que ela arrancava os dentes das pessoas e ele fazia a dentadura. Né? E ela, por conta da profissão, ela tem que atender lugarejos nas montanhas, já quase mesmo na fronteira com o Chile, né? E eu deixei com elas uns cartões de memória, né, de parceiros nossos, que é o cartão do céu que a HCJB produz, e eles colocam o filme Jesus dentro dele também, colocam os filmes, e nesse caso eram cartões em espanhol, né? Mas tinha o filme Jesus em espanhol, o filme Madalena e o Jesus para criança, além das programações da HCJB. Como são parceiros nossos, eles me deram vários cartões e eu levei para a Érica, que é a dentista, é a pastora lá nessa comunidade, expliquei para ela como ela poderia usar, e ela levou numa das visitas médicas dela na Cordilheira para uma família que são pastores, no sentido pastor de animais mesmo, né, dos chivos, dos chivitos, e eles, no verão, eles ficam lá no alto da cordilheira. Então foi onde ela foi, né, subiu a cavalo, levou os cartões de memória, instalou no telefone dessa família, e no inverno eles descem para um lugar menos frio, vamos dizer assim, né, e eu pude visitar essa família e ouvir o testemunho deles, eles contando como aquele cartão de memória no celular deles ali no lugar deserto, onde pastores não chegam, onde ninguém basicamente chega, né? Ela falava, só o pastor Sérgio e a doutora Érica que vão lá, né? E por conta do trabalho deles, mas levaram, ela falou assim, trouxeram para a gente dentro do nosso celular, um seminário, um professor de escola bíblica, além de filme que ensina valores para a gente, né? E o casal muito feliz, né, com aquele presente, mas eles tinham um problema. O celular acabava a bateria, então eles não podiam ficar ouvindo e vendo os filmes, tinham que ir para algum lugar que tinha energia, né, solar, para poder recarregar o celular para ter novamente. Aí a gente resolveu o problema deles levando uma Bíblia em áudio, que também é um power bank, né? É uma Bíblia, é uma lanterna, é um farolete e funciona carregando no sol, né? Então,
0: Nossa, que
1: ela falou
0: demais.
1: assim, resolveu o nosso problema. Agora a gente tem a Bíblia também e a gente tem como carregar o celular. Então, é um testemunho fantástico.
2: Estamos encerrando mais um Conexão Missionária. Eu sou Edson Tawil e junto com os técnicos Samuel Moreira, Tiago Liza, Pedro Campos e Luiz Felipe, preparamos este programa com muito carinho para toda a sua família. As vinhetas foram gravadas gentilmente por Sandra Simões. O meu muito obrigado a você que ama missões e não deseja ficar de fora do que Deus está fazendo. Até o próximo Conexão Missionária.
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Comunicamos com muita tristeza o falecimento do nosso querido irmão Carlos Schlatter, tão fiel e presente na missão RTM Brasil há décadas. O irmão Carlos chegou à IBASP, Igreja Batista Alemã de São Paulo, da qual era membro na década de 1980 e membro associado da missão RTM Brasil desde o dia 22 de agosto de 1987. Casado com Eusbeth Fiustenau, com quem teve a filha Estela, viúvo desde 2019.

0: 2009, casou-se com Rose Fiustenau em 2023. Depois de um período prolongado de saúde bastante fragilizada, o irmão Carlos descansou nessa última madrugada, dormindo tranquilamente em casa. Ele deixa a esposa, Rose, e as filhas Estela, Heloísa e Elizabeth. O filho Guilherme já o esperava na glória, além de familiares e inúmeros amigos. Como RTM Brasil, somos muito gratos a Deus pela vida do irmão Carlos e pelo exemplo de fidelidade e compromisso que ele deixa. Muito bem, servo bom e fiel, venha e participe da alegria do seu Senhor. Mateus 25, 21.
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2: Volta com o nosso Noite RTM, são 8 horas e 40 minutos. Olha, a missionária Dorothy vai trazer agora o seu devocional, falando especialmente ao coração das mulheres, né? Uma palavra pensada para atingir o coração das mulheres, mas a gente sabe, né? Quando falamos da palavra de Deus, essa palavra fala ao coração de todos nós. Então vamos acompanhar mais um devocional, Dorothy.
3: Olá! Aqui é Dorothy. Eu quero continuar hoje no estudo de 1 Coríntios, capítulo 15. No versículo 3, nós lemos que Cristo morreu pelos nossos pecados, segundo as Escrituras. E foi sepultado, e ressuscitou ao terceiro dia, segundo as Escrituras. Como podemos comparar a ressurreição no Antigo Testamento sobre o sinal ser Jonas? E onde ele é encontrado? A ressurreição de nosso Senhor Jesus. Bom, vamos voltar para o livro do Gênesis. Em Gênesis, capítulo 22, 2, vemos como Deus disse a Abraão que tomasse seu filho, seu único filho, Isaque, a quem ele amava, e entrasse na terra de Moriá, e o oferecesse ali em sacrifício sobre um dos montes que te mostrarei. No capítulo 3 de João, lemos algo bastante semelhante. Pois Deus tão grandemente amou e estimadamente prezou o mundo que ele até deu seu unigênito, único filho, para que todo aquele que crê nele, confia nele, apega-se a ele, depende dele, não pereça, não venha a ser destruído, não se perca, mas tenha a vida eterna que dura para sempre. A palavra perecer não significa cessação da existência ou da consciência. Significa condição de todo descrente. Essas palavras, na versão ampliada, mostram a comparação com a posição de Abraão, que recebeu o pedido para oferecer seu filho. Essa imagem prefigura Jesus Cristo, conforme encontramos a ilustração da morte, do sepultamento e ressurreição, de acordo com as Escrituras. Versículo 17. Pois Deus não enviou o Filho ao mundo para julgar, rejeitar, condenar, sentenciar o mundo, mas para que o mundo pudesse encontrar salvação e tornasse seguro e sadio através dele. Aquele que crê nele, apega-se a ele, confia nele, depende dele, não é julgado. Aquele que confia nele nunca vai a julgamento. Para ele não há nenhuma rejeição, nenhuma condenação. Ele não incorre em perdição. Que evangelho, gente, isso não é incrível? Nós julgamos, nós rejeitamos, nós condenamos, mas não o nosso Senhor. A obra consumada mostra que fomos libertadas por isso. É Cristo, é Cristo. Ele pagou o preço por todas essas coisas. Em Cristo agora vemos que é tudo sobre Ele. Portanto, o seu amor pode ser derramado em nosso coração pela família de Deus. E o texto continua a dizer: mas aquele que não crê, não se apega, não depende, não confia nele, já está julgado. Isso não é assustador para você? Se você hoje está ouvindo e não pode realmente dizer, eu pessoalmente conheço Jesus Cristo, você já está julgada. pois o texto na palavra continua dizendo: já está culpado e já recebeu sua sentença. Sim, Deus dá a oportunidade única de uma vida para recebê-lo. Mas você percebe que quando dizemos não a Ele em nosso coração, já recebemos o julgamento de morte. Ele nem sempre vai bater e implorar pela sua vida. Você tem um momento, e talvez esteja naquele ponto em que percebe que é melhor não adiar mais, pois a vida de Deus continua dizendo: por que não creu e não confiou no nome do unigênito Filho de Deus, está condenado por recusar-se a deixar sua confiança repousar no nome de Cristo. Estou clamando a Deus que, ao ouvir esta mensagem, você veja que não pode esperar até a morte para resolver isso mais tarde. Você precisa resolver isso agora mesmo. Que esse julgamento não caia sobre você, mas que você o receba. Fique à vontade para nos contatar a qualquer hora aqui no estúdio. Por favor, entre em contato com a gente. Queremos dar a você um livro, a sua busca por Deus. Queremos orar por você. Queremos ajudá-la a entrar em Cristo. O texto continua dizendo: a base do julgamento, indiciação, o teste pelo qual os homens são julgados, a base para a sentença está nisso. Ouça com atenção. A luz, que é Jesus, veio ao mundo, e as pessoas amaram as trevas em vez da luz, e mais do que a luz. E por que eles fizeram isso? Porque as Escrituras dizem: pois suas obras feitas eram más. Não tenho como enfatizar o suficiente que, se você estiver em Cristo, a obra do Espírito Santo através de você é que Cristo Jesus, o único ganhador de almas, ganhará almas através de você. É importante que você vá até aquele vizinho que está morrendo, aquela pessoa que passou por aquele período terrível de violência ou aquela pessoa que foi submetida a tal horror. No nome de Jesus, vá e dê a eles a bendita esperança que está além do que está acontecendo nesta vida. Que eles possam vir a Cristo, que possam ser libertos. Eu me lembro da luta de um homem morrendo de AIDS anos atrás na África Oriental. Ele morreu em Cristo, radiante, e crendo para no futuro estar em nosso Senhor Jesus ressuscitado. Nós o louvamos por essa obra em você. Amém.

0: Muito bem, chegou a hora de nós trazermos para você o nosso arquivo RTM, que é produzido e apresentado pelo Samuel Matos, contando um pouquinho da história da RTM aqui no Brasil, desde o seu início lá em 1970 até os dias atuais. A cada programa, né, ele vai trazendo aí programas, entrevistas, momentos históricos que marcaram a RTM aqui no Brasil até os dias de hoje, né? Então vamos acompanhar o episódio, mais este episódio, né, do nosso arquivo RTM.
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5: Olá, aqui é Samuel Matos, retornando em mais um Arquivo RTM. No programa de hoje traremos Ricardo de Loreto. Ricardo de Loreto foi um dos apresentadores do programa Atletas no Ar.

Vamos a mais um programa Atletas no Ar, com notícias dos atletas que fazem a diferença do esporte. Eu sou o Ricardo Di Loreto, capelão da Stock Car, com informações sobre o evangelismo através do esporte, além de dicas de saúde, músicas, entrevista com atletas e pessoas ligadas ao esporte. Aproveito e peço para que você ore pela missão Atletas de Cristo e por todos os atletas que servem a Cristo, sendo sal e luz nos esportes.

0: programa Atletas no Ar foi ao ar pela primeira vez na programação da Transmundial no início da década de 90. A primeira edição do programa foi apresentada pelo ex-piloto de Fórmula 1, Alex Dias Ribeiro. O programa ficou na voz de Alex Dias Ribeiro por cerca de 8 anos. Depois, o programa passou a ser apresentado por Baltazar, conhecido como Artilheiro de Deus. Depois, Ricardo de Loreto, que também era ex-piloto de Stock Car, também depois exerceu o trabalho de capelão da Stock Car por muitos anos, apresentou o programa Atletas no Ar. Vamos ouvir então um pouquinho de uma entrevista feita por André Castilho com Ricardo de Loreto, do Atletas no Ar.
1: Eu sou o André Castilho e nós vamos conversar agora a respeito de automobilismo com Ricardo de Loreto. Dilo, diga para nós quais são as novidades do automobilismo brasileiro e principalmente aí no automobilismo internacional também.
2: Bom, começando pelo automobilismo nacional, o Campeonato Brasileiro de Stock Car, que proporciona grandes pegas e uma seção de público muito grande. Nós temos certeza absoluta que, como sempre, em todas as corridas que são acompanhadas de um público maravilhoso.

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1: Em relação ao automobilismo internacional, que temos de novidade?
2: Eu estou muito preocupado que provavelmente nós possamos ficar sem piloto na Fórmula 1 ano que vem. Desde que o Emerson começou na Fórmula 1, nós nunca tivemos um campeonato sem brasileiro. Isso já fazem muito tempo. Eu agora de cabeça não lembro exatamente em que ano que isso aconteceu, mas eu tenho a impressão de que essa será a primeira vez que nesses anos todos que o Brasil vai ficar sem um piloto na Fórmula 1.
1: Agora, você que é do meio automobilístico, eu queria saber se isso para você é um indicativo de que, de repente, nós, no Brasil, que sempre tivemos tradição no automobilismo, estamos vivendo uma espécie de entre-safra de pilotos, ou se, de repente, é a Fórmula 1 que não está merecendo tanto prestígio, por isso que não tem nenhum brasileiro. Alguma razão para que isso esteja acontecendo?
2: Bom, o problema todo é o seguinte, na realidade, o que está acontecendo, daria para a gente fazer um programa de 2 horas, começando com a base no Brasil. A CBA pouco se importa de formar pilotos. É mais ou menos como a Confederação de Futebol, a CBF. O negócio deles é guardar dinheiro para coisas que interessam para eles, e estão pouco se lixando para que os pilotos que saem do CAP tenham uma categoria, principalmente de Fórmula, para que possa ser uma espécie de um trampolim para que essas pessoas possam ir, esses pilotos possam ir para a Europa e desenvolver uma carreira lá e chegar no ápice de todas essas coisas que é a Fórmula 1.
3: Doce Veneno, castiga a mim, 1 Crônicas 21:17. No começo da temporada de 1990-91 na NBA, algo raro estava acontecendo. O Atlanta Hawks, considerado um dos melhores times, perdia jogos atrás de jogos e ninguém encontrava solução para o problema. Um dia, seu treinador descobriu o segredo. Os jogadores não se davam bem entre si na quadra, nos intervalos, e todo mundo tinha algo a dizer sobre os outros e o que deveriam fazer, e não sobre eles mesmos. O problema de não se darem bem era causado pelos ressentimentos guardados dentro de cada jogador. Mas não se pode negar que o mundo em que vivemos está cheio de ressentimentos. Mesmo quando dizemos que perdoamos as pessoas, muitas vezes escondido em nosso coração, fica guardado um ressentimento que vai aflorar quando menos se espera. Indo a fundo num problema de ressentimento, sempre descobrimos que é um equívoco. Às vezes nossos, às vezes dos outros. Uma pequena pergunta: sobre quem colocamos nossos equívocos e nossos erros? Nós mesmos os levamos ou colocamos nos outros? Davi nos dá uma grande lição no texto de hoje quando diz: castiga a mim e a minha família e poupa o teu povo. Sabia que havia se equivocado e reconheceu que ele só tinha que levar a culpa e as consequências. Infelizmente, os ressentimentos aparecem quando não sabemos reconhecer nossa culpa e não sabemos perdoar a culpa do outro. É fácil esquecer que Deus nos perdoou quando nossa culpa era imensamente grande, quando não podíamos pagá-la. E Ele não guardou nenhum ressentimento contra nós. O problema é que nós não sabemos perdoar e ficamos ressentidos. Diante de qualquer situação, existem 3 formas de reagir. Pagar o bem com o mal, assim age o diabo. Pagar o mal com o mal, assim agimos nós. E pagar o mal com o bem, assim age Deus. Enquanto reagimos da segunda forma, nossa vida está cheia de ressentimentos e, ao mesmo tempo, enchemos de ressentimento a vida dos demais. Se pagamos o mal com o bem, pelo menos tiramos o mal de nós e, quem sabe, se não teremos de ganhar um inimigo. Deus diz que devemos bendizer e orar por aqueles que nos perseguem, que falam mal de nós, que nos causam males. Não coloque rancores, não os guarde no álbum da sua mente como inimigos dos quais tem que se vingar. Deixe tudo o que há no seu coração e peça que Deus lhe ajude a dar amor por todos, ainda que eles não queiram aceitar. Se quiser esquecer ressentimentos, reconheça a sua culpa e aprenda a perdoar a culpa dos outros, como Deus nos perdoou. Qualquer mal que guarde dentro de você, contamina primeiro a você mesmo antes que os outros. Senhor, quero te pedir que me ajudes a amar o meu inimigo e não ter ressentimentos contra ninguém. Quero me parecer contigo e oferecer sempre o bem aos outros. E agora, diretamente de Goiânia, ouviremos o toque do Baltazar, o artilheiro de Deus.
4: Eu quero contar essa história para dizer para vocês que Deus tem poder para mudar situações em que a gente